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6: Boa noite, ouvinte do programa Oficinas de Oração e Vida pela Rádio Catedral Juiz de Fora. Querido ouvinte, vamos continuar falando ainda o que são as oficinas de oração em vida, a quem se destina e onde estão sendo oferecidas em nossa cidade neste segundo semestre. A partir das duas primeiras semanas de agosto, as oficinas terão início. E como nós já falamos para vocês aqui, as oficinas de oração em vida são um programa de nova evangelização, que leva o participante, ou seja, o oficinista, a se comprometer em três dimensões. Ele se compromete com Deus, se compromete consigo mesmo e com os irmãos, ou seja, com o próximo. E em cada encontro, este encontro é semanal, é uma vez por semana que nós nos encontramos. Em cada encontro, nós trabalhamos duas linhas fundamentais das oficinas de oração em vida. Uma descendente, Deus fala ao homem. Ou seja, Deus nos fala. Nós escutamos a palavra de Deus e meditamos essa palavra. E a outra, a linha ascendente, ou seja, o homem fala com Deus, nós falamos com Deus. A nossa

fala, sobe aos céus, sobe até Deus. Respondemos a Deus, estabelecemos assim um encontro, um diálogo com Deus e nós. É verdade, é um diálogo que nós estabelecemos com Deus. Deus nos fala, nós escutamos a Deus e depois nós falamos com Deus, conversamos com Ele, respondemos a Ele o que ficou em nosso coração. E isso, querido ouvinte, pode ter a certeza, nos leva ao crescimento de nossa espiritualidade. Escutar a Deus e falar com Deus. As oficinas são um serviço aberto, como nós já falamos aqui. Podem participar simples cristãos, catequistas, agentes de pastoral, militantes de outros grupos eclesiais, religiosos, pessoas afastadas da igreja, do convívio com Jesus, aquele que já não para mais para escutar a palavra de Deus, afastado dos sacramentos, diferentes grupos de evangélicos. O importante para fazer uma oficina de oração em vida, querido ouvinte, é ter sede de Deus, querer conhecer Deus, né? Querer conhecer esse Jesus que é Deus. Isso que nós temos que fazer, buscar conhecer a Deus para sermos verdadeiramente cristãos, seguidores da palavra de Deus, colocando em nossa vida como princípio de vida o que Jesus nos ensinou, o que Ele nos deixou através da palavra bíblica. Aprende-se então a entrar em relação pessoal com o Senhor, com variadas modalidades de oração. Desde os primeiros passos em modalidades de orações mais simples até as alturas da contemplação. É isso mesmo. Nós aprendemos a entrar em relação pessoal com o Senhor através da oração. A oração, querido ouvinte, além de ser graça, orar enquanto atividade humana é também arte. A oração enquanto atividade humana é uma graça, mas é também arte, porque é uma atividade humana. A graça nos vem de Deus. A atividade humana tem que, aprimorar essa bênção de Deus, essa graça de Deus em nós, através da arte. Por isso, nos encontros das oficinas de oração em vida, nós oferecemos àquele que vem fazer essa experiência uma pedagogia progressiva, com um caráter metódico e muita disciplina, transformando-nos em amigos e discípulos do Senhor. Isso que a oficina nos faz, transforma-nos em amigos e discípulos do Senhor. É, pois, uma oficina de oração. Isso mesmo, oficina de oração, onde se aprende a orar, orando. Por meio de um entrelaçamento de meditações comunitárias da palavra, oração intensa, cantos, reflexão comunitária e exercício de silenciamento, o oficinista vai superando passo a passo o seu mundo interior de angústias e ansiedades, medos e tristezas, como efeito de uma vivência da fé e do abandono. O oficinista vai inundando-se paulatinamente, como eu disse, passo a passo, de uma paz jamais imaginada. Você pode estar perguntando: qual o resultado de tudo essa experiência? O resultado, querido ouvinte, é a superação de complexos e traumas, controle dos nervos, uma estabilidade emocional e, sobretudo, alegria de viver e ser feliz. Ser feliz para consigo mesmo, com Deus e com os irmãos. A partir de uma intensa contemplação da figura de Jesus Cristo, a oficina lança o cristão num processo cristificante. Lança-nos a um processo cristificante, para que nós sejamos cada vez mais parecidos com Jesus, sensível e misericordioso.

0: como Jesus, isso mesmo, sensíveis e misericordiosos como Jesus, despreocupados consigo mesmos e preocupados com os outros, numa verdadeira transformação de vida. As oficinas de oração em vida não deixam grupos eclesiais constituídos ou comunidade de oração, não. É um serviço que é oferecido e depois nós continuamos por outros locais. É como disse Jesus, preciso ir a outros locais, preciso ir a outras cidades, a outros bairros. Nós oferecemos um serviço limitado, eu diria, e humilde, ensinar a orar e a viver cristãmente. Isso mesmo, ensinar a orar e a viver cristãmente, isto é, viver como Jesus Cristo nos deixou como modelo. As oficinas de oração em vida, elas lançam o cristão a participar da missão sacerdotal, profética e régia de Cristo Jesus. Isso, missão que nós recebemos no momento do nosso batismo. A missão sacerdotal, profética e régia de Cristo Jesus. É desejo das oficinas fazer de cada oficinista um apóstolo. Por isso, as oficinas são também uma escola apostólica. As oficinas têm, pois, uma dimensão evangélica e humanitária. O serviço, querido ouvinte, é oferecido para adultos, jovens, adolescentes e crianças. Estarão acontecendo na Catedral, na Igreja de São Mateus, na Igreja de Santa Terezinha, no bairro Santa Terezinha, na Igreja de Santa Luzia, lá no bairro de Santa Luzia, na Capela Nossa Senhora de Fátima, no bairro Grama, na comunidade de Nossa Senhora do Carmo, no bairro de Sagrado Coração de Jesus, na Igreja de São Geraldo, no bairro Teixeiras, na comunidade de Nossa Senhora do Carmo, lá no bairro do Sagrado Coração. Fiquem atentos, nós estaremos aqui na Rádio Catedral divulgando os horários, os locais onde estarão sendo oferecidas as oficinas de oração em vida neste semestre, além desse que nós já divulgamos aqui para vocês. E qualquer coisa, entre em contato com Marlene, telefone 988-10-0258. Ou então com qualquer um local onde esteja acontecendo, e se não é ali o local ideal para você participar, certamente aquele guia que vai estar te recebendo lá vai te dar uma orientação onde você possa encontrar esse espaço, esse local para você viver essa experiência de viver o crescimento da sua espiritualidade através das oficinas de oração em vida, conhecendo e colocando em prática a palavra de Deus. Shalom, querido ouvinte, e até a próxima quarta-feira. E fique atento, pois como eu já disse, estaremos divulgando aqui na Rádio Catedral os locais onde esses grupos estão sendo formados. Estamos esperando por você. Nós, né? À frente de nós está Jesus, pois é Ele que nos conduz. Uma boa noite a todos.
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2: 9:41.

0: onde quer que você esteja. Deus abençoe você, a sua família. Você tem aí uma noite, né, abençoada. Já estamos aí no meio da semana, já passando, né? Daqui a pouquinho, quinta-feira, a gente vai aí vivendo um dia de cada vez, pedindo e agradecendo Deus força, né? Que a gente possa seguir sempre firme e forte nessa caminhada. São 9h53, eu volto daqui a pouquinho, tá bom? Rapidinho.
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Adriana, canta pra gente Nossa Missão, são 9h52. Boa noite pra você ouvir na Rádio da Família. Você que tá aí na sua casa, tá do outro lado do rádio acompanhando com a gente. Nosso carinho, né?

Eu vou amar mais a linda música do padre Reginaldo Manzotti e a Nayara Azevedo. Nossa, a música do Gino e Gino, quem perde é a Ana Lutz, lá do Caixara. Tá com a gente ouvindo, ligou pra cá, 3232-925. Dá um abraço pra senhora, viu? Deus abençoe.

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Em nome do Pai, do Filho e do Espírito Santo. Amém. Espírito Santo de luz, dai-nos o dom da sabedoria para distinguir o bem do mal e a verdade da mentira. Guiai-nos a cada passo, em cada dia, para que sigamos o caminho do Evangelho, com a ajuda de Maria, por Cristo nosso Senhor. Amém.

durante a nossa leitura orante da Santa Palavra. Nosso encontro com Deus aqui, no nosso Vinho de Verde, a nossa Lexio Divina, né? Sempre recordo que essa palavra latina, Lexio Divina, é a forma que Deus está lendo a minha vida, lendo a sua vida, como Deus nos vê, né? A palavra divina é o olhar de Deus nos olhando, nos avaliando, nos animando, nos fortalecendo, nos abençoando. Então, somos abençoados por essa palavra e Ele vai lendo a nossa vida e escrevendo dentro de nós a sua palavra de vida eterna. Está nos preparando para a vida eterna, está alargando nosso coração para a vida eterna. Que sejamos obedientes nessa ação misteriosa, sutil e carinhosa do Senhor dentro de cada um de nós. Ele faz isso dia e noite, sem cessar. Que cada vez que formos dormir, diz: toma, Senhor, meu coração, escreve nele o que você quiser. Estou admirado, de novo digo aqui, né? Este filme feito na França pelos 300 anos da revelação do amor de Deus a Santa Margarida Maria, um filme muito bonito, eu li, vi comentários, né? Certamente vai chegar nos nossos cinemas, que você possa vê-lo, né? É bonito, me admirei, lá da França vem um exemplo tão bonito de nos recordar o amor de Deus de fato. Nada mais importante nessa vida do que experimentar o amor de Deus e dar o amor de Deus. O mundo é transformado quando damos o amor de Deus. Nós cristãos somos chamados a dar o amor de Deus como Jesus deu seu amor, né, a nós, para que nós também ofereçamos com toda alegria a todos, sem olhar a quem, né? Não ligando para as adversidades que existem, olhando somente o Senhor que assim fez. Nós continuamos esses milagres ali ao redor de Cafarnaum. Agora estamos do outro lado do mar, né, diante de Cafarnaum, onde Jesus fala aquelas exigências de seguir ao reino, ir até o fim, não colocar nada no meio entre o chamado e a resposta. Agora continuamos então um outro milagre da tempestade acalmada, que eles estão do lado de lá do mar e vão voltar, né? Mateus 8, 23, 27. O nosso texto hoje é Mateus 8, 23 a 27. Como você sabe, nossa tradução é a tradução da Bíblia da CNBB. Mateus 8, 23 a 27. Ouçamos a Santa Palavra. Quando então Jesus entrou no barco, seus discípulos o seguiram. Nisso veio uma grande tempestade sobre o mar, a ponto de o barco ser coberto pelas ondas. Jesus, porém, dormia. Eles se dirigiram a Jesus e o despertaram, dizendo: Senhor, salva-nos, estamos perecendo. Por que tendes medo, fracos na fé? Respondeu-lhes Jesus. Então, levantou-se e repreendendo os ventos e o mar, e fez-se uma grande calmaria. E eles ficaram admirados e diziam: quem é este que até os ventos e o mar lhe obedecem? Amada irmã, amado irmão, esse famoso texto da tempestade acalmada, né? Então eles estão voltando lá daquela outra margem do mar na Galileia, né? Jesus aproveitou para dormir, né? Ali nos embalos das ondas, né? Jesus está dormindo tranquilamente sobre um travesseiro, até outra tradução fala isso, uma almofada, uma almofada que estava ali, né? Então Jesus recostou, está cansado, ele tinha pregado, tinha feito várias atividades, né? Tinha trabalhado também. Jesus trabalhava com aqueles pescadores, por isso estão ali sempre no mar da Galileia. É um lago de água doce, um lago grande, né? 30 por 30 quilômetros por 15 quilômetros, um lago sem o qual ali seria impossível a vida naquela região ali da Galileia, tão seco, mas aquele lago possibilitava mil coisas, inclusive sobreviver com a pesca. É um lago muito importante ali nas nascentes do Rio Jordão, e desse lago sai o Rio Jordão até o Mar Morto, que não sai para lado nenhum, né? Chega no Mar Morto e ali toda a água que sai do Mar Morto é água evaporada, como sabemos, né? Então, Jesus está dormindo e vem uma grande tempestade.
E os apóstolos estão desesperados. Estavam por afogar, por morrer. Estamos perecendo, Senhor. E o Senhor lá dormindo. Jesus então diz: por que tendes medo, fracos de fé? Se Jesus está aqui, o barco não afundará. Eles ainda não conhecem direito a Jesus, né? Então, Jesus repreende ventos e o mar, tudo acalma. E os discípulos se admiram, né? Aqui temos esse milagre sobre elementos da natureza, né? Lembra sempre a travessia do Mar Vermelho, né? Então, também as pessoas ali na travessia do Mar Vermelho estavam... Agora estamos perecendo, vamos morrer todo mundo. Lá não porque era tempestade, mas porque tinha o mar e tinha o exército do faraó e ia massacrar todo mundo ali nas margens do Mar Vermelho. Eles estamos perecendo aqui agora e o mar se abriu. Aqui os discípulos estão perecendo e chegou Jesus, né? Chegou a palavra de Jesus, chegou a fé em Jesus. De fato, o batismo é essa nossa arca da aliança que nos salva de toda tempestade, todo dilúvio, né? É o nome de Jesus que carregamos. Então, os milagres de Jesus também são sobre os fenômenos da natureza, mas também eles anunciam coisas mais profundas, né? Anuncia a presença de Jesus em toda tempestade, mas sobretudo na tempestade que nos poderia afastar de Deus para sempre, que se chama condenação. Ele veio para nos dar a arca da salvação. Ele veio para acalmar as tempestades do mal, eliminá-las e nos dar a arca da salvação, um barco da salvação. Com ele, mesmo que as tempestades e o mal sejam barulhentos, nesse alarido do mal, que o mal gosta de alaridos, a nossa barca estará segura, porque nela está o Senhor, né? A igreja é interpretada como essa barca das tempestades da história, né? Nossa igreja, 2000 anos vem vindo sobre no alicerce que é Cristo, né? Na força do Espírito Santo, com aqueles que ele escolheu, especialmente o Papa e os bispos, né? Aqueles que o Senhor escolheu para nos conduzir nessa barca até o porto definitivo da vida eterna. A pergunta dos apóstolos: quem é este que pode fazer isso? O mar abrir, o mar acalmar, o vento parar. Quem é este que comanda tudo? Quem é este que a gente não conhece direito ainda? Este é nosso Deus e Salvador, que só o conheceremos plenamente no mistério da cruz e da ressurreição. Não são os milagres que revelam tudo que é Deus. O que revela tudo que é Deus é o seu amor, sua entrega por nós na cruz e na ressurreição. Na cruz, onde ele vence a morte, e na ressurreição, onde ele abre para nós as portas da vida eterna. Por esses dons maravilhosos, pela certeza que a nossa barca vai sempre adiante, estamos aí remando com Jesus, com toda a confiança. Por isso tudo, damos glória ao Pai, ao Filho e ao Espírito Santo, como era no princípio, agora e sempre. Amém. Vamos acolher a bênção. Derramai, ó Pai de bondade, sobre nós a bênção da fé. A mesma fé daquele centurião que falou: diga uma palavra, que nós também possamos aqui confiar nestas palavras que nos são ditas. Ele carregou nossas dores, eu estou com vocês cada dia. Que estas palavras de vida eterna nos sustentem nos embates do dia a dia e nos faça chegar lá ao mundo, ao lugar da graça, sem embates, sem sofrimentos, sem lágrimas, só no amor de Deus. Que Maria nos ajude a apontar essa estrada e a nos conduzir nessa estrada. Em nome do Pai, do Filho e do Espírito Santo.

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1: 10:19. Boa noite pra você ouvir na rádio da Arquidiocese. Fica conosco, Senhor. Catedral, 20 anos levando a palavra de Deus até você, até o seu coração. Celina Borges, meu anjo amigo.

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2: Boa noite, queridos filhos e filhas do Paternoster, o Pai de nosso Senhor Jesus Cristo e nosso. Eu sou o Frei Flávio Henrique, da obra dos Pequenos Monges, provocando a verdade com caridade. Nós vamos dar início a mais um programa A Voz do Pensamento. Senhor, quem morará em vossa casa? Aprendemos com São Paulo que essa graça é revelada aos santos de Deus, ou seja, aqueles que, como o próprio São Paulo, se alegram por sofrerem pelo bem das almas onde Deus habita. Essa é a grande lição para o aprendizado da santidade, gente. É isso que vemos na vida de todos os profetas do Antigo Testamento e na vida de todos os santos do Novo Testamento, como também na vida da Santíssima Virgem. Enfim, é o que nós vemos na vida do próprio Senhor Jesus Cristo, o Filho único de Deus Pai, que veio ao mundo como homem, que, sendo um só com o Criador do Universo, a segunda pessoa da Trindade Santa, aceitou humildemente fazer-se menor do que um anjo para salvar o homem. Aceitou salvar o homem morrendo numa cruz, sendo inocente. Ah, meu Deus, quanta humildade que escapam aos nossos olhos, né? Pois é, por isso nós não abrimos mão de suplicar humildemente à Virgem Maria que nos auxilie continuamente em nossa trajetória aqui na Terra. Nossa Senhora da Divina Revelação, Virgem do Apocalipse, revelai-nos a necessária humildade interior para que possamos recorrer à graça de Deus com a vossa humildade, querida mamãe, com a humildade de Abraão, com a humildade de Paulo de Tarso, com a humildade de Maria, irmã de Marta. Ave, mamãe Maria, cheia de graças, o Senhor é convosco, bendita sois vós entre as mulheres, e bendito é o fruto do vosso ventre, Jesus. Santa Maria, Mãe de Deus, rogai por nós, pecadores, agora e na hora de nossa morte. Amém. Ontem, então, portanto, nós vimos a humildade de São Paulo, que reconhecia o Senhor nos seus irmãos, e a sua alegria por poder sofrer um pouco pelo bem das almas nas quais o Senhor mesmo habita, já que o homem foi feito à imagem e semelhança do Senhor, não é mesmo? Então hoje nós vamos ver como Abraão reconheceu o Senhor ao receber a visita de três homens quando ele estava sentado sobre o carvalho de Mambré. Levantando os olhos, Abraão viu três homens de pé perto dele. Assim que os viu, correu ao seu encontro e prostrou-se por terra e disse: meu Senhor, se ganhei tua amizade, peço-te que não prossigas viagem sem parar junto a mim, teu servo. Fecha aspas. Gênesis capítulo 18, versículo 2. Eu quero que você preste muita atenção num precioso detalhe que costuma escapar aos olhos da grande maioria das pessoas. Mas primeiro, eu queria destacar que a grande maioria das pessoas, quando lê esse texto, acaba ressaltando, destacando como o ponto alto do mistério de Deus aqui revelado, o fato de que Sara, a mulher de Abraão, que era estéril, finalmente ficaria grávida, embora já idosa, estéril e idosa, veja bem, para cumprir a promessa de Deus que fora feita a Abraão, como está indicado aqui no versículo 10 desse capítulo 18 do Gênesis, né? Voltarei sem falta, disse o Senhor, presente naqueles três homens, né? Voltarei sem falta no ano que vem, por este tempo, e Sara, tua mulher, já terá um filho. Então, é claro que o fato de Sara ser estéril, já estar idosa e já ter sido feita a promessa de Abraão, quando estes homens anunciam isso é a realização mesmo da vontade de Deus, não há dúvida, é um milagre, estamos diante de um milagre. Mas será que realmente esse esse é o grande sinal que exemplifica que Abraão é mesmo um amigo de Deus? Não é? Olha, não é esse sinal, ele é grande, especialmente se ele é tomado, esse sinal que todo mundo costuma ver, né? De que o cumprimento da promessa de Deus a Abraão através de uma condição impossível, Sara idosa, velha e estéril ainda por cima, mas isto ainda, esse sinal ainda é menor, porque ele é uma pré-figura do sinal ainda maior que iria acontecer no futuro, não é? Que é uma virgem que sem ter contato com o homem, ficaria grávida, e mais, e permaneceria virgem, antes, durante e depois do parto. Percebe que o sinal que viria depois é muito maior? Mas voltando aqui ao texto específico do Gênesis, há ainda uma questão aqui que é mais importante de destacarmos, viu? As pessoas em geral, elas se prendem ao milagre do cumprimento da promessa que Deus daria um filho a Abraão, um descendente, a partir da sua esposa idosa e estéril, mas elas estão olhando aqui porque estão vendo a dimensão terrena da coisa, né? Estão preocupadas com as coisas da terra. Mas o mais importante aqui do que isso é o fato de que Abraão demonstra sua humildade aqui. Olha, vou repetir o versículo 2 para que você preste atenção e capte aí o que estamos refletindo. E isso que passa despercebido da maioria absoluta das almas, viu? Levantando os olhos, Abraão viu três homens de pé perto dele. Assim que os viu, correu ao seu encontro e prostrou-se por terra e disse: meu senhor, se ganhei tua amizade, peço-te que não prossigas viagem sem parar junto a mim, teu servo. Mais uma vez, eu quero que você preste muita atenção no precioso detalhe que escapa aos olhos da grande maioria das pessoas. Note que o texto diz literalmente: Abraão viu três homens de pé. E assim que os viu, correu ao seu encontro, prostrou-se por terra e disse: meu senhor, se ganhei tua amizade. Ora, qual é o precioso detalhe, Frei? Se eram três homens de pé, e você sabe, três é plural, então por que Abraão dirigiu-se a eles no singular, dizendo: meu senhor? Meu senhor é singular, plural seria meus senhores. Mas Abraão disse: meu senhor, se ganhei tua amizade, peço-te que não prossigas viagem sem parar junto a mim, teu servo. Você deu conta agora do tremendo mistério revelado a Abraão e o que permite com que Abraão veja, reconheça, perceba, compreenda o mistério de Deus e que é escondido aos olhos de muitos? Abraão reconhece a presença de Deus naqueles três homens de pé. E mais, embora sejam três homens, se dirige a eles como se fosse um só. É claro que o mistério da Trindade, como o mistério de três pessoas divinas, não foi compreendido aqui por Abraão, mas ele está detido apenas no fato de que ele está vendo a presença de Deus naqueles três homens, não é? Até porque a revelação da Trindade plena do Senhor só acontecerá com o Messias, que se apresentou como filho do Pai por obra do Espírito Santo, não é? Então a compreensão plena da Trindade só virá com o Messias de Israel, só virá com o Cristo. Mas o fato aqui é que Abraão enxerga a presença de Deus naqueles três homens e por isso se dirige a eles dizendo no singular: meu senhor, não é? E mais, apesar de ter reconhecido o Senhor, Abraão não cobrou ao Senhor, assim que o viu, a antiga promessa, não é? Dizendo: olha, o Senhor me prometeu, eu já fiquei velho, o filho não veio, aí a minha mulher mandou me deitar com a escrava, não é? Agar, e deu um problema danado aquilo, tive que mandá-los embora. Não, está entendendo? Abraão não está preso nas coisas terrenas. Abraão, ele se importa com a presença do Senhor, de fato ele se importa com a amizade amizade do Senhor, não com o resto. O resto é desdobramento. Eu não sei se você está alcançando o raciocínio, mas tomara que sim. Deixa a preguiça mental de lado e força um pouquinho a cachola aí, entendeu? Apesar de Abraão ter reconhecido o Senhor, ele não cobrou a antiga promessa assim que ouviu, mas se alegrou com o simples fato de receber a visita do Senhor como sinal de gozar da amizade de Deus. Então nós temos duas coisas muito importantes aqui, ó. Preste atenção. Primeiro, Abraão está mais contente com a amizade e com a presença do Senhor vivo naqueles três homens de pé, mais do que com o grande sonho de sua vida para esse mundo presente, que era a promessa de que Deus lhe daria um descendente de sua esposa Sara. E segundo, a humildade de Abraão em reconhecer Deus naqueles que foram feitos à imagem e semelhança de Deus, porque o texto diz três homens. O homem é feito à imagem e semelhança de Deus. Isso mesmo. Aqui está o segredo da humildade de Abraão, como também vimos ontem o segredo da humildade de Paulo de Tarso, de

Reconhecer o Senhor nos irmãos, né? Só as almas humildes reconhecem a presença de Deus no ser humano. Não confundem o ser humano com o ser divino, não, mas reconhecem a presença do Senhor vivo no ser humano. Olha, e aqui vai, agora, para encerrarmos o programa de hoje, a grande questão que coloca em perspectiva de humildade interior os santos de Deus, e que choca com a pregação dos falsos evangelizadores da modernidade. Segura aí que a parada é forte, viu? Enquanto Abraão e Paulo, assim como todos os santos de Deus, tanto os profetas do Antigo Testamento como os santos a partir do Senhor, eles têm acesso ao mistério que é escondido por séculos e gerações da maioria das pessoas, justamente porque essas almas humildes têm a docilidade para reconhecer nos homens que são feitos à imagem e semelhança de Deus, a morada do Senhor aqui na terra. Pelo outro lado, do lado contrário, a humildade dessas almas, as almas arrogantes que se comprazem com a pilantragem espiritual, especialmente nos dias de hoje, dentro e fora da verdadeira igreja de Cristo, enxerga o quê nas pobres almas pecadoras? Enxergam o demônio, gente, pasmem, enxergam o diabo no próximo, não é? Meu Deus, que triste constatação. Você percebe agora a tremenda diferença entre as almas humildes que reconhecem a presença do Senhor no seu semelhante e as almas arrogantes e atrevidas que têm a petulância ou o descalabro de dizer que o seu semelhante, que o próximo, está aí com o diabo no corpo? Está entendendo isso? Ora, quem é íntimo dessa gente que fica dizendo que o diabo está no corpo de todo mundo, se não aquele que é o acusador, não é? Porque se essas almas fossem íntimas de Deus, reconheceriam a presença do Senhor nas outras pessoas, como Abraão reconheceu, como Paulo reconheceu, como Maria, irmã de Marta, captou?

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0: Fechamos o nosso programa de hoje, agradecendo você o carinho, a audiência. Fica conosco, senhor. Está de volta amanhã, 8 horas da noite. Deus abençoe você, sua casa, sua família. Obrigado pelo carinho mais uma vez. E amanhã a gente se fala por aqui, tá bom? Vem aí o programa com a Mãe Aparecida até às 5 horas da manhã. Tchau, tchau.
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nosso Senhor Jesus Cristo. Vinde a mim, vós todos que estáis aflitos sobre o fardo, e eu vos aliviarei. 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
3: Com a Mãe Aparecida, Rede Aparecida de Rádio, uma ótima e abençoada madrugada a você, meu irmão, a você, minha irmã. Obrigado por nos acolher a partir de agora, na segunda parte do programa Com a Mãe Aparecida. Eu, Eduardo José, chegando para ficar com vocês em mais uma madrugada, nessa caminhada de fé, de amor, paz, esperança. Obrigado a você que nos acolhe na estrada, na sua casa, no seu trabalho, onde quer que você esteja. Você, meu irmão querido, que nos ouve por uma das nossas emissoras que integram a Rede Aparecida de Rádio. A você que está pelo aplicativo Aparecida e também pelo a12.com/Rádio Aparecida. Como é bom poder estar novamente juntinho de vocês aqui na casa da Mãe Aparecida. A produção é de Marcos Tiago, a Paula Castro na coordenação, na direção, Padre Vanderlei Souza, missionário redentorista. Hoje nós já estamos vivendo o penúltimo dia do mês de julho, dia 30 de julho, quinta-feira da graça de Deus, quinta-feira eucarística. E hoje a Santa Mãe Igreja celebra, faz memória a São Pedro Crisólogo, a quem nós pedimos a intercessão. Obrigado a você que está rezando conosco desde as 8 horas da noite, louvando e agradecendo ao bom Deus por tudo em nossa vida, na vida da sua família, por tudo que temos, por tudo que somos. Louvando e agradecendo sempre ao nosso bom Deus. Obrigado pela sua companhia, viu? Vamos juntos. Fé, amor, paz e esperança. 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Rádio Aparecida, Rede Aparecida de Rádio. 3104-1043 é o nosso WhatsApp para você enviar a sua mensagem de fé, de amor e esperança, força e coragem para mais um dia. Dia de luta, com toda certeza, mas também de vitórias, com a graça de Deus e a intercessão de Nossa Mãe Santíssima, a Senhora Aparecida. Quem está chegando é o Padre Vanderlei Souza, com esse nosso momento de evangelização e reflexão com os ponteiros apontam para o infinito. Você refletindo junto com a gente.

Senhor anunciou a Maria e ela concebeu do Espírito Santo. Ave Maria, cheia de graça, o Senhor é convosco. Bendita sois vós entre as mulheres e bendito é o fruto do vosso ventre, Jesus. Santa Maria, Mãe de Deus, rogai por nós, pecadores, agora e na hora da nossa morte. Amém. Rogai por nós, Santa

0: para que sejamos dignos das promessas de Cristo. Oremos infundir, Senhor, vos rogamos, a vossa graça em nossos corações, para que nós que conhecemos pela anunciação do anjo a encarnação de Jesus Cristo, vosso Filho, cheguemos por sua paixão e morte de cruz a glória da ressurreição. Pelo mesmo Cristo nosso Senhor. Amém.
1: Olá, meu querido irmão, querida irmã, estamos no tempo comum na liturgia da igreja, nesse momento especial que vai da Páscoa até a festa de Cristo Rei. Um tempo longo na liturgia, na qual nós somos convidados a incorporar em nosso dia a dia a palavra de Jesus, a mensagem da comunidade de fé e a experiência daqueles que vieram antes de nós. Então a liturgia vai nos oferecer a oportunidade de fazer uma grande reflexão, um grande retiro na nossa vida, trazendo para o hoje a riqueza que a palavra nos traz. Meu querido e minha querida, vamos refletir um texto de São Cirilo de Jerusalém, bispo do século IV. Como nós temos vendo, nós estamos trazendo aqui reflexões a respeito da vivência da fé em Cristo Jesus como comunidade de fé, como igreja encarnada no mundo. Nós assumimos em nossa caminhada que o testemunho de fé, ele se dá pela prática da palavra de Jesus. Não é falando sobre o evangelho, não é falando sobre as coisas de Deus, mas é vivendo o que nosso Senhor nos ensinou. São Cirilo, ele vai nos falar sobre a igreja, esta compreensão matrimonial dentro do olhar da transcendente, né? Olhar transcendente sobre a vivência do matrimônio. A esposa de Cristo. A Igreja Católica é o nome próprio desta santa mãe de todos nós. É também a esposa de nosso Senhor Jesus Cristo, o unigênito Filho de Deus. Com efeito está escrito: assim como Cristo amou a Igreja e a si mesmo se entregou por ela, o que se segue, ela também manifesta em si a figura e a imitação da Jerusalém do Alto, que é livre e mãe de todos nós. Sendo antes estéril, é agora mãe de numerosa prole. Repudiada a primeira, na segunda, isto é, na Igreja Católica, Deus, no dizer de Paulo, estabeleceu em primeiro lugar os apóstolos, em segundo os profetas, em terceiro os doutores. Depois, o poder dos milagres, os dons de curar, de assistir, de governar, a diversidade das línguas e toda outra virtude, quero dizer, a sabedoria e a inteligência, a temperança e a justiça, a misericórdia e a bondade, a insuperável paciência nas perseguições. Ela, a Igreja, pelas armas da justiça, à direita e à esquerda, na glória e no opróbrio, primeiro nas perseguições e angústias, coroou os santos mártires com coroas de variadas e múltiplas flores entrelaçadas com a paciência. Agora, em tempos de paz, pela graça de Deus, recebe dos reis, dos homens ilustres e de todo gênero humano as honras devidas. Os reis existentes em todo lugar têm seu poder determinado pelos limites de seu reino. Unicamente a Santa Igreja Católica possui irrestrita autoridade em todo o orbe da terra, pois Deus a paz por seus confins, como está escrito. Instruídos com os preceitos e modos de viver nesta Santa Igreja Católica, possuiremos o reino dos céus e receberemos por herança a vida eterna. Por este motivo, aguentamos absolutamente tudo para alcançarmos de Deus. A nossa meta não é nada insignificante. A posse da vida eterna, esta é a nossa causa, é a nossa luta. Por isso, na profissão de fé, após termos dito na ressurreição da carne, isto é, dos mortos, já explicada, aprendamos a crer na vida eterna, que é a nossa batalha de cristãos. Portanto, a vida em sua realidade e verdade é o Pai que, pelo Filho no Espírito Santo, derrama qual fonte os dons celestes sobre nós e, por sua benignidade, também a nós, homens, nos foram firmemente prometidos os bens da vida.

0: festa eterna. Hoje, meu querido, minha querida, nós celebramos a memória de São Pedro Crisólogo, conhecido como Boca de Ouro. Devido à sua grande eloquência, suas frases e sermões tratam sobre fé, caridade e oração. Sobre a misericórdia e a oração, São Pedro deixa-nos o legado seguinte: quem quer encontrar aberto em seu benefício o coração de Deus, não feche o seu a quem o suplica. Sobre o jejum, ele nos diz: o jejum é a alma da oração e a misericórdia é a vida do jejum. Sobre o amor de Deus, São Pedro nos deixa o seguinte legado: Deus prefere ser amado do que ser temido. E sobre a santidade de Nossa Senhora, diz o santo: quem não admira a grandeza de Maria, não sabe quanto Deus é grande.
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0: 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Obrigado a você que reza conosco nessa madrugada, louvando e agradecendo ao nosso bom Deus por tudo que temos, por tudo que somos. Agora 12:16, o nosso momento é de oração. Com a Rádio Aparecida e toda a Rede Aparecida de Rádio, estamos rezando o tríduo oracional dedicado a Santo Afonso Maria de Ligório, o fundador da Congregação do Santíssimo Redentor. Neste segundo dia, vamos refletir com o tema Santo Afonso de Ligório, apaixonado pela Eucaristia. Santo Afonso Maria de Ligório, fundador dos missionários redentoristas, foi um homem apaixonado pela Eucaristia. Ele sempre teve uma devoção eucarística marcante. Para ele, a Eucaristia é a continuidade do amor de Deus realizado e revelado em Cristo. A Eucaristia é o sacramento da presença do ressuscitado, centro da vida cristã. Afonso de Ligório escreveu muito sobre a Eucaristia, despertando no povo a espiritualidade eucarística. Um de seus livros mais conhecidos é A Visita ao Santíssimo Sacramento, que contém um roteiro de visita diária ao Santíssimo Sacramento. Ele nos diz que a Eucaristia é a invenção do próprio Cristo para estar presente no meio de nós, de maneira que tenhamos possibilidade de fazer um encontro de amor com Deus, que se faz amor na história de cada um de nós e de toda a humanidade. Hoje, somos convidados a fazermos também a nossa experiência deste Deus amor. Ao celebrar Santo Afonso, queremos elevar a Deus as nossas orações em louvor e agradecimento pela Sagrada Eucaristia, tesouro da nossa fé em Cristo ressuscitado. Quem reza conosco é o Padre Reinaldo Benjamin, missionário redentorista.
1: Senhor meu Jesus Cristo, vós estais dia e noite no sacramento do altar, todo cheio de piedade e de amor, esperando, chamando e recebendo a todos os que vos visitam. Creio que vós estais presente no Santíssimo Sacramento do altar. Vos adoro e vos dou graças.

graças por todos os benefícios que me tendes feito, especialmente por vos terdes dado a mim neste sacramento e por nos terdes concedido vossa mãe, Maria Santíssima. Quero vos dar graças por este grande presente e amar-vos pelos que não vos amam. Meu Jesus, vos amo de todo o meu coração. Arrependo-me de ter tantas vezes ofendido a vossa infinita bondade. Proponho com a vossa graça não mais vos ofender. E agora me consagro toda a vós, entrego minha própria vontade, meus afetos e tudo o que é meu. Só quero o vosso santo amor, a perseverança final e o perfeito cumprimento de vossa vontade. Recomendo-vos as almas do purgatório, os pecadores e os sofredores. Quero estar unido ao vosso amor, e assim estaremos unidos ao vosso Pai eterno, pedindo em vosso nome que os queira aceitar e atender. Amém. Santo Afonso, homem dedicado à Eucaristia, rogai a Deus por nós.

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5: 12h29.
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5: Juntinho de você aí na sua casa, no seu trabalho, os irmãos que estão pelas estradas do Brasil rezando conosco em mais uma madrugada com a Mãe Aparecida. Obrigado a você, meu irmão, minha irmã, que está rezando conosco, louvando e agradecendo ao bom Deus por tudo que temos, por tudo que somos, pedindo, louvando e agradecendo.
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2: Salmo 145. Feliz quem se apoia no Deus de Jacó.
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2: Bendize minha alma ao Senhor. Bendirei ao Senhor toda a vida. Cantarei ao meu Deus sem cessar.
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2: Não ponhais vossa fé nos que mandam. Não há homem que possa salvar. Ao faltar-lhe o respiro, ele volta para a terra de onde saiu. Nesse dia, seus planos perecem.
3: Feliz quem se apoia no Deus de Jacó.
2: É feliz todo homem que busca seu auxílio no Deus de Jacó e que põe no Senhor a esperança. O Senhor fez o céu e a terra, fez o mar e o que neles existe. Feliz quem se apoia no Deus de Jacó.
3: Feliz quem se apoia no Deus de Jacó.

0: 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Meia-noite, 39 minutos. Banda Via, 33.
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1: Jesus ressuscitado vem para nos doar sua paz e nos abençoar. E o faz na medida em que eu e você, cada um de nós, se converte de nossas maldades. Rezemos demonstrando o sincero desejo de conversão. Nesta oração, lembro de maneira especial os aniversariantes de hoje. A Eliane, que trabalha no Liceu de Campinas, a Carolina, também, que é professora no Liceu de Campinas, o Edson, de Sorocaba, e o Armando, de Natal, Rio Grande do Norte. Iniciemos esta oração invocando a Santíssima Trindade. Em nome do Pai, do Filho e do Espírito Santo. Amém. Senhor nosso Deus, nosso Pai, nós cremos em vós. Nós esperamos em vós, nós vos amamos, nós vos agradecemos este dia e vos damos graças porque estamos com vida. Oferecemos este dia ao Senhor com todas as nossas alegrias e sofrimentos, com todos os nossos trabalhos e divertimentos. Guardai-nos do pecado e fazei de nós instrumentos de vossa paz e do vosso amor. Ajudai-nos a observar vossos santos mandamentos. Amém. Quinta-feira, dia 30 de julho. O trecho do Evangelho de hoje é escrito por Mateus, capítulo 13, versículos de 47 a 53. Anúncio do Evangelho de Jesus Cristo segundo Mateus. Naquele tempo disse Jesus à multidão: o reino dos céus é ainda como uma rede lançada ao mar e que apanha peixes de todo tipo. Quando está cheia, os pescadores puxam a rede para a praia, sentam-se e recolhem os peixes bons em cestos, e jogam fora os que não prestam. Assim acontecerá no fim dos tempos. Os anjos virão para separar os homens maus dos que são justos, e lançarão os maus na fornalha de fogo. E aí haverá choro e ranger de dentes. Compreendestes tudo isso? Eles responderam: sim. Então Jesus acrescentou: assim, pois, todo mestre da lei que se torna discípulo do reino dos céus é como um pai de família que tira do seu tesouro coisas novas e velhas. Quando Jesus terminou de contar essas parábolas, partiu dali. Palavra da salvação. Jesus utiliza-se de um discurso apocalíptico, apresentando o final dos tempos sob uma imagem de purificação e de extinção do mal existente. Ele não pretende nos assustar, mas sim nos convidar a assumir nossa vocação cristã com fidelidade hoje. À medida que buscarmos viver o mais próximo possível do que Jesus nos propõe, mais felizes seremos já desde esta vida terrena, hoje, aqui, no seu cotidiano. Peçamos juntos a vinda do Espírito Santo sobre você e sobre suas necessidades. Vinde, Espírito Santo, enchei os corações dos vossos fiéis e acendei neles o fogo do vosso amor. Enviai o vosso Espírito e tudo será criado, e renovareis a face da terra. Oremos. Ó Deus, que instruístes os corações dos vossos fiéis com a luz do Espírito Santo, fazei que apreciemos retamente todas as coisas segundo o mesmo Espírito e gozemos da sua consolação. Por Cristo nosso Senhor. Amém. Jesus Cristo passou a vida inteira fazendo o bem e curando cada pessoa de suas enfermidades, tanto as físicas quanto as psíquicas. Por isso vamos, nesta quinta-feira, abençoar, pedir a bênção para a água, por intercessão da Mãe do Perpétuo Socorro. Nesse momento, convido você a pegar um copo com água, colocar aí pertinho de você, do seu lado, e com fé acompanhar e rezar junto a esta oração. Senhor, Pai Santo, voltai vosso olhar sobre nós, remidos pelo vosso corpo e pelo vosso sangue, e renascidos pelo Espírito Santo nas águas do batismo. Abençoai esta água que vossos filhos e filhas vos apresentam neste momento. Concedei aos que usarem desta água renovar-se no corpo e no espírito, e vos servirem de todo o coração. Em nome do Pai, e do Filho, e do Espírito Santo. Amém. Deus, que anunciou aos pastores pelo anjo a grande alegria do nascimento do Salvador, derrame no seu coração agora a sua alegria e torne você mensageiro também do seu evangelho. A nossa proteção está no nome do Senhor, que fez o céu e a terra. Pela intercessão de São João Batista, desça sobre você, sobre a sua família, sobre o seu trabalho, a bênção do Deus Todo-Poderoso. Pai, Filho e Espírito Santo. Amém. O abraço de hoje vai para a Vera de Campinas, para a Nereide e o João Carlos de Valinhos, e um abraço para o Marcos, para a Silvana e para o Murilo, de Itapecerica da Serra. Sou o padre Edmilson Moraes, salesiano de Dom Bosco, e moro atualmente em Campinas, no estado de São Paulo, no Colégio Liceu Salesiano Nossa Senhora Auxiliadora. Que Deus continue abençoando seus projetos e suas decisões. Abraço e até mais.
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Eucaristia, estamos conversando um pouquinho sobre a questão da espiritualidade eucarística segundo o código do Catecismo da Igreja Católica. O parágrafo número 1329 do Catecismo da Igreja Católica, esse parágrafo apresenta outro nome para a Eucaristia, Ceia do Senhor. Vimos no último encontro o significado de Eucharistia, uma palavra grega, que significa dando graças. Jesus tomou pão, tomou vinho e consagrou. Deu graças a Deus porque ele pensou na humanidade e Jesus é o resultado do amor do Pai, do Espírito Santo e do próprio Jesus. Ele é o resultado do amor da Trindade Santa, porque foi escolhido pelo Pai para vir salvar a humanidade. E Jesus dá graças a Deus, porque Deus não desprezou o homem no pecado, mas vem socorro do homem do pecado, e ele, Jesus, é o escolhido, porque ele é Deus. E com isso, então, ele dá graças a Deus, pelo Pai ter pensado em nós, e pelo Pai tê-lo escolhido para ser o Salvador. Continuando então, o 1329, temos o segundo nome da Santa Missa, da Eucaristia. O primeiro, Eucaristia, dando graças. O segundo é chamada a Santa Missa de Ceia do Senhor, pois se trata da ceia que o Senhor fez com os seus discípulos na véspera da sua paixão, na quinta-feira santa à noite. Numa ceia, refeição, em sintonia com a ceia pascal dos judeus, que recordava a libertação do povo judeu da escravidão do Egito, essa ceia do Senhor, ceia eucarística, na quinta-feira santa, celebrando a paixão, morte e ressurreição de Jesus, realizando a salvação da humanidade, a libertação do pecado conquistada por Cristo, já é também a antecipação da ceia das bodas de Cordeiro de Jerusalém Celeste, ceia do céu no final dos tempos. A cidade do céu transfigurada. Um terceiro nome para a Eucaristia. Primeiro nome, Eucaristia. Segundo, Santa Ceia. Terceiro nome, a Eucaristia, a Santa Ceia do Senhor, também é conhecida como fração do pão. Partir do pão para ser distribuído, porque esse rito do partir do pão, essa cerimônia própria da refeição judaica, foi utilizada por Jesus quando abençoava, partia o pão abençoado e distribuía o pão como presidente da mesa da celebração, sobretudo por ocasião da última ceia. Jesus parte o pão e distribui para os discípulos. Isso então é a Eucaristia como fração do pão. Quebra o pão para partilhar. Olha como é importante. Não é o pão só para ser, é para partilhar. Eu comungo o corpo do Senhor para partilhar com o irmão as suas dificuldades e partilhar com ele as necessidades e a busca de solução. Dar a vida, partir. Jesus parte a sua vida e reparte conosco. E por esse gesto do partir o pão, que os discípulos no Evangelho segundo Lucas, tristes pela morte de Jesus e por estarem decepcionados, retornando para Emaús, no dia da ressurreição, eles
discípulos de Emaús, não tinha ainda

0: encontrado Jesus, não sabia que Jesus tinha ressuscitado, e voltavam para a sua aldeia Emaús tristes. Botaram tanta esperança no Senhor Jesus e ele está morto faz 3 dias. Estão dizendo por aí que ele ressuscitou, mas ninguém o viu. Então, os discípulos de Emaús, segundo São Lucas, voltam decepcionados para a sua aldeia de Jerusalém. Retornam para Emaús. Reconhecerão Jesus ressuscitado quando? Quando Jesus se põe no meio deles, começa a explicar a escritura, o coração deles fica ardendo. Opa, alguma coisa nova tem aí. Quando Jesus chega em Emaús e parece que vai continuar, os discípulos de Emaús: Senhor, fica conosco, já é tarde. E Jesus entra no aconchego deles, põe-se à mesa e, diante desses dois discípulos incrédulos, ele parte o pão, ele reparte. Aí os dois discípulos: é o Senhor. E ficam felizes e voltam para Jerusalém para contar: nós vimos o Senhor também. Então é o partir o pão que os discípulos no Evangelho de São Lucas, tristes pela morte de Jesus e por estarem decepcionados, porque cadê Jesus? Botamos tanta confiança nele. Retornando para Emaús, reconhecerão Jesus ressuscitado no partir o pão. E é com essa expressão que os primeiros cristãos designarão as suas assembleias eucarísticas. Eram conhecidos como o partir do pão e a distribuição do mesmo. Com isso, querem dizer que todos os que comem do único pão partido, Cristo, é o único pão partido, os que receberem e comungarem deste pão partido, que é o corpo do Senhor, Jesus, então, entra em comunhão com os seus discípulos, com a sua assembleia, e a sua assembleia entra em comunhão com Jesus, e já não formam senão um só corpo nele. Olha que bonito, partir o pão, que é o corpo do Senhor. Esse pão repartido é recebido, é comungado pela comunidade. Assim, todos unidos estão reunidos no corpo do Senhor e reunidos com o Senhor. Se tornam todos membros do corpo de Cristo. É o partir do pão, que é Jesus. Esse é um significado profundo, bonito, dessa dimensão da Eucaristia, como o partir o pão. Voltaremos a refletir sobre essa espiritualidade e o significado de cada título da Santa Missa. Até mais.
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10: 1:02, bom dia.
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10: Com a Mãe Aparecida, Rede Aparecida de Rádio, abraçando os nossos irmãos e irmãs que rezam conosco por uma das nossas rádios parceiras, a Rádio Sacramento FM, lá em Sacramento, Minas Gerais, rezando conosco. Os irmãos que estão em Juiz de Fora pela Rádio Catedral FM, em Jales pela Rádio Assunção. Os irmãos queridos que rezam conosco em Boa Vista, Roraima, pela Rádio Monte Roraima FM, a 107.9. Agora, 1:03, abraçando a você, meu irmão, a você, minha irmã, vocês que rezam conosco, louvando e agradecendo a Deus pelo dia de hoje na sua vida, pela sua família, por tudo, tudo, tudo que você tem recebido, pelas bênçãos e graças em sua vida. A proteção, a intercessão de Nossa Mãe Santíssima, a Senhora Aparecida. 1:04, o nosso momento é com o nosso podcast Caminhar Juntos, episódio número 7, para você acompanhar conosco.
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12: Para você que nos acompanha, ao longo desta série estamos conhecendo os caminhos da sinodalidade, uma igreja que escuta, participa e caminha unida. No episódio de hoje vamos olhar para um dos rostos mais presentes na missão da igreja, as mulheres. Desde as páginas da Sagrada Escritura até os dias atuais, elas anunciam o evangelho, sustentam comunidades, coordenam pastorais educam na fé e testemunham a esperança, mas muitas vezes ainda são invisibilizadas.
9: Episódio 7. Mulheres e sinodalidade, o espaço que elas precisam ocupar.
0: Ao longo de toda a história da salvação, as mulheres exercem um papel essencial na realização do projeto de Deus para a humanidade. Desde os relatos mais antigos das Escrituras, elas aparecem como figuras de coragem, sabedoria, resistência, maternidade, liderança e profecia.
12: Em muitos momentos decisivos da caminhada do povo de Deus, foram elas que sustentaram a esperança, protegeram a vida, intercederam pelo povo e colaboraram diretamente para que a promessa divina continuasse viva na história. Mesmo em sociedades profundamente patriarcais, sua presença nunca foi secundária aos olhos de Deus, que constantemente as chamou para missões fundamentais na condução e preservação da fé.
0: No ministério de Jesus, essa participação se torna ainda mais evidente. As mulheres não aparecem apenas como beneficiárias da ação de Cristo, mas como discípulas, anunciadoras e testemunhas do reino. Jesus rompeu barreiras culturais e religiosas ao dialogar publicamente com elas, acolher essas mulheres entre seus seguidores e reconhecer sua dignidade e espaço na construção do reino.
12: Foram as mulheres que permaneceram fiéis nos momentos mais difíceis da paixão, quando muitos haviam fugido, e foram elas as primeiras testemunhas da ressurreição, anunciadoras da vitória da vida sobre a morte.
0: A história da salvação demonstra que a ação de Deus passou e continua passando também pelas mãos, pela fé e pela coragem das mulheres. Vamos conhecer um pouco mais sobre algumas delas e sua colaboração na narrativa da salvação do povo de Deus.
5: Sara, esposa de Abraão e mãe de Isaac, convidada pelo próprio Deus para participar da manifestação divina. Sua concepção na velhice manifestou a fidelidade divina para com seu povo.
13: Miriam foi irmã de Moisés e Arão. Foi ela quem salvou o bebê Moisés da execução por ordem do faraó, tendo colaborado para seu retorno à sua mãe e posteriormente tenha sido criado pela filha do faraó.
14: Ana foi um grande exemplo de mulher que acreditou na providência de Deus e agiu. Mãe do profeta Samuel, não hesitou em entregar o filho ao templo, confiando cada vez mais nos planos do Senhor.
15: Esther foi uma grande mulher que se tornou rainha da Pérsia. Vivendo em terra estrangeira, salvou o povo hebreu da aniquilação que estava sendo tramada.
16: Isabel, mulher de fé que acreditou na salvação que vem de Deus até as últimas consequências, gerou e educou o precursor João Batista. Foi Isabel quem reconheceu Maria como mãe do Salvador e atuou sempre de forma integral para a realização do projeto de Deus para toda a humanidade.
17: Ana reconheceu o menino Jesus como o Messias esperado e anunciava a todos no templo a salvação que vinha de Deus.
18: Marta e Maria de Betânia eram amigas próximas de Jesus, para onde ele ia quando precisava de descanso, do aconchego dos amigos e de acolhimento. Estavam sempre prontas para ouvir e dialogar com o Senhor.
19: Maria Madalena era discípula fiel de Jesus. Sempre estava com ele e acompanhava sua missão de forma muito próxima. Segundo a tradição, foi a primeira testemunha da ressurreição.
20: Fibe foi chamada por Paulo na carta aos Romanos de diaconisa da igreja de Sincré. Evidenciou o protagonismo das mulheres durante os primórdios do catolicismo.
12: E a maior de todas, Maria de Nazaré. Foi por meio dela que a salvação veio ao mundo. Ela foi a escolhida por Deus para ser a mãe do seu filho. E Jesus, na cruz, nos deu Maria como nossa mãe. A doutora em teologia Célia Soares nos ajuda a compreender a dimensão e o papel dessas e de outras mulheres ao longo do tempo e também da construção da igreja.

0: igreja até os dias atuais.
1: Eu quero destacar a própria figura de Maria Madalena. Maria Madalena é a primeira mulher que presencia ali o evento da ressurreição de Jesus, que anuncia. E ela então se torna para nós assim um ícone, né? Porque o Papa Francisco chamou ela apóstola das apóstolas. E aí nesse sentido nós vamos ter sim muitas outras mulheres, doutoras da igreja, Santa Teresa, Santa Catarina, enfim, tantas outras mulheres que vão aprofundando esse espaço, seja de estudo, mas também seja de serviço. E esse serviço que se torna depois, assim como a palavra de Deus, né? Primeiro vem a vida, depois vem a palavra. É a palavra que recria, né? Na própria vida, na própria existência, no próprio testemunho. E isso, ao longo da história da igreja, realmente nós vamos ter desde o início, né? Lá muitas mulheres que foram certamente reconhecidas, inclusive, como santas e doutoras da igreja. Então, é bem importante, sim, lembrar desse aspecto.
2: Sinodalidade e as mulheres.
0: O Sínodo para a Sinodalidade reforça a importância de reconhecer e valorizar cada vez mais a participação feminina nas comunidades e nos diversos espaços eclesiais. Inúmeras mulheres contribuíram e continuam contribuindo para a evangelização, para a catequese, a vida missionária, a caridade e a espiritualidade da igreja. São elas que muitas vezes são a força motriz das pastorais e movimentos.
3: O documento final do sínodo destaca que homens e mulheres foram criados por Deus com igual dignidade e chamados a viver relações de reciprocidade, respeito e comunhão.
0: Na Igreja do Brasil, muitas mulheres se destacam e desenvolvem trabalhos que inspiram, ocupando espaços de liderança e fazendo a diferença, cada qual com seu carisma. A religiosa das Irmãzinhas da Imaculada Conceição, irmã Neuza Santos, assessora de comunicação da Conferência dos Religiosos do Brasil e membro da Comissão de Comunicação e Cultura Digital da Confederação Latino-Americana de Religiosos, recorda que na dimensão da vida consagrada, as mulheres sempre estiveram à frente das missões mais desafiadoras.
4: Na vida consagrada, as mulheres sempre estiveram à frente das missões mais desafiadoras. Onde há maior vulnerabilidade, sofrimento, abandono, quase sempre encontramos uma mulher consagrada. Elas estão nas periferias geográficas e existenciais, nas aldeias mais distantes, nas comunidades ribeirinhas, nas favelas, nos hospitais, nas escolas e junto onde as pessoas em situação de maior fragilidade, onde ninguém quer muitas vezes estar, ali está uma mulher consagrada, levando esperança, cuidado e anúncio do evangelho. Portanto, a presença das mulheres na igreja é muito importante. Vejo que a força feminina está nessa capacidade de unir a firmeza e a sensibilidade, a escuta e a ação, a tradição também com a criatividade. As mulheres ajudam a igreja a dialogar com os desafios do nosso tempo, promovem uma evangelização mais humana, acolhedora e comprometida com a dignidade da pessoa humana. Como religiosa, eu acredito que a nossa missão é testemunhar o evangelho com a vida. Mais do que ocupar espaços, nós somos chamados a gerar processos de comunhão, processos de justiça, de paz, colocando sobretudo os nossos dons a serviço do reino de Deus.
0: Também na comunicação, como coordenadora nacional da PASCOM, Janaína Gonçalves tem um trabalho fundamental para a evangelização da igreja. Ela fala do espaço de pertencimento das mulheres e sobre o olhar feminino no enriquecimento da dimensão pastoral.
5: Precisamos reafirmar cada vez mais o nosso lugar também, que também é na igreja, também é no processo evangelizador. Nós temos esse olhar feminino que nos favorece e muito quando fazemos esse trabalho de evangelização na igreja, encontrando as pessoas como estão, aonde estão e exercendo essa função dentro da pastoral, do grupo ou do movimento, que ainda mais aumenta e enriquece o nosso sentido de estar ali exercendo algum trabalho dentro do nosso ambiente eclesial, da nossa pastoral, Então, a presença

0: presença feminina nesse trabalho, nessa atuação evangelizadora na igreja, é primordial. Não só por sermos mulheres e sabermos o que estamos fazendo e o que iremos fazer, o que queremos fazer, mas também pela nossa representatividade. Por destacarmos ali o nosso espaço, porque afinal de contas, nós podemos estar em qualquer lugar, né? Onde a gente quiser, todos os espaços também pertencem a nós mulheres.
1: Sônia Gomes de Oliveira, secretária executiva da Comissão Justiça e Paz da CNBB, recorda que apesar de alguns movimentos para que as mulheres assumam papéis de liderança, ainda somos minoria quando falamos de espaços que detêm o poder de decisão.
2: A gente tem vivenciado muitos momentos aonde, apesar de sermos ainda essa grande maioria na igreja, de sermos esses pilares que sustentam o processo de evangelização na missão, ainda somos pouco vista ou visibilizada nos processos de decisão na igreja. E hoje a gente tem visto, a partir do Papa Francisco, muitas mulheres assumindo espaço na igreja, em cargos, né? Que são cargos importantes, mas a gente ainda é uma minoria diante do que essa grande quantidade de mulheres que nós temos e somos, e que ainda pouco vemos ocupando esses espaços de decisão. Se a gente for fazer um levantamento hoje em toda a catequese da igreja, nós temos mulheres. Se a gente for olhar hoje na animação das comunidades, nós temos mulheres. Se a gente for olhar nas equipes de acolhida, temos mulheres. Nas diversas pastorais e movimentos, a grande maioria são coordenadas por mulheres. Então, é importante demais a gente perceber essa presença das mulheres, e é importante que nós mulheres nos valorizemos dentro desse espaço de sermos mulheres dentro da igreja e entendermos que o nosso papel não é de segunda categoria. É um papel definitivo de anunciadoras, de responsáveis ou na corresponsabilidade da missão que nós temos como cristãs leigas e leigos. E vejo que a estrutura da igreja ainda nos dá pouca visibilidade, no sentido que eu digo de visibilidade não é de concorrência, não é isso, mas do poder de decisão.
1: A irmã Maristela Ganassini, assessora da Comissão Episcopal Pastoral para os Ministérios Ordenados e a Vida Consagrada da CNBB, fala sobre o alargar da tenda e destaca a alegria de fazer parte destas mulheres que hoje são a diferença na história da igreja.
3: A Igreja do Brasil vem despontando cada vez mais, abrindo espaços e dando oportunidades a todos a alargar a nossa tenda, uma tenda do encontro, uma tenda de evangelização, uma tenda de missão. E é nessa perspectiva que, como mulher, cada vez me sinto mais desafiada e também parte dessa história, sendo protagonista desse caminho, um caminho de evangelização, de missionariedade e de evangelização, especialmente na animação vocacional. Ser presença hoje neste espaço, além de ser desafiador, é gratificante. Me sinto privilegiada por ter tantas oportunidades de ser mulher consagrada nesses espaços. Trilho sempre mais para que mais e mais mulheres possam ter também essa experiência, essa oportunidade e vivenciar em conjunto uma igreja com rosto feminino, uma igreja que a mulher encontra o seu espaço. Fazer parte deste movimento é poder sentir aquilo que Papa Francisco nos convidava, onde todos estão incluídos nessa caminhada e nessa perspectiva. Ser liderança, ser presença que promove, que gera vida neste momento, é de fundamental importância, especialmente como mulher consagrada, como religiosa, com aquela que tem na sua meta de vida ou no meu projeto de vida, ajudar sempre mais nossos jovens, nossas crianças, nossos adolescentes, na perspectiva do projeto de vida. Que possamos sempre mais, como mulheres, ocupar esses espaços, espaços que também são nossos, para evangelizar, para ajudar no caminho de sinodalidade da nossa igreja.
1: Além dessas, tantas outras que fizeram e continuam fazendo a diferença na construção dessa igreja no Brasil e no mundo, como irmã Regina Costa Pedro, Janaína Santos, Osnilda Lima, Mariana Venâncio, Eliane de Carli, irmã Rafaela Petrini, Maria Alvorado, irmã Alessandra Esmirilli. Não é possível também não lembrar do legado deixado por irmã Dorothy Stank, que lutou até a morte pela vida.

0: vida dos irmãos e também da leiga consagrada Zilda Arnes, irmã de Dom Paulo Evaristo Arnes, que fundou a Pastoral da Criança e da Pessoa Idosa. A teóloga Célia Soares afirmou que o Sínodo para a Sinodalidade reconhece o papel fundamental das mulheres na evangelização, na transmissão da fé nas famílias, nas comunidades e nos diversos serviços da Igreja, e ainda nos chama para que reconheçamos que esse papel, quando se fala nos processos de decisão, ainda é menosprezado.
1: Quando nós tratamos sobre a questão da sinodalidade, o próprio documento final vai dizer, lá no número 60, que em virtude do batismo, homens e mulheres gozam de igual dignidade no povo de Deus. No entanto, as mulheres continuam enfrentando obstáculos para obter um reconhecimento mais pleno dos seus carismas, da sua vocação e do seu lugar nos vários setores da vida da Igreja, em detrimento do serviço à missão comum. E aí vai justamente tratar na sequência, falando sobre o papel das mulheres na Sagrada Escritura, Maria Madalena, enfim. E depois diz, né, as mulheres constituem a maioria daqueles que frequentam as igrejas e são constantemente as primeiras testemunhas da fé nas famílias. São ativas nas pequenas comunidades, contribuem para a investigação teológica e estão presentes em posições de responsabilidades de instâncias ligadas à Igreja. Em algumas situações, né? Porque a grande dificuldade, né, é justamente essa da escuta de uma participação para e nos processos de decisão da Igreja. Porque ainda nós temos uma Igreja que, nas estruturas, ainda a grande maioria são homens, por serem bispos, padres, diáconos. E isso tudo acaba centralizando ou finalizando ali, muitas vezes, os processos de decisão, não tendo uma escuta e uma participação efetiva das mulheres. Então, o sínodo traz isso, né? E diz que não há razões que impeçam as mulheres de assumir funções de liderança na Igreja. Não se pode impedir o que vem do Espírito Santo. Então, voltando àquilo que o Papa Francisco dizia, né? Que a Igreja do terceiro milênio será a Igreja que o Espírito Santo quer. Então, se nós somos, né, pelo batismo, temos igual dignidade, então também não se pode impedir o que vem do Espírito Santo de uma participação, de um processo de abertura maior, né, de uma participação das mulheres nas várias instâncias, não apenas nos serviços, o que tem grande importância, imensa importância. É importante também destacar que nem todas as mulheres querem ou gostariam de estar nos espaços de decisão. Isso tudo precisa ser respeitado, né? Agora, há sim mulheres que estudam, que se preparam, que têm uma boa caminhada pastoral, de serviços nas várias áreas, seja nas suas profissões, por exemplo. Muitas delas podem ajudar, colaborar nesses processos todos da caminhada da Igreja. Quanto Igreja, nós precisamos, eu diria, despertar, né? Para isso, há muitas iniciativas e boas, mas não o suficiente ainda para que a gente possa celebrar, vamos dizer assim. Mas ainda como um sínodo dizer isso, né? Não há razões que impeçam as mulheres de assumir funções de liderança na Igreja e estar abertos ao que o Espírito Santo nos pede.
2: Campanha Quem Me Tocou.
3: No episódio de número 5, uma comunicação sinodal, nós conhecemos a Casa Galileia, organização da sociedade civil que atua com cristãos e cristãs por meio de campanhas, e o projeto sobre sinodalidade e comunicação, chamado Conexão Emaús.
0: O programa proporcionou uma etapa formativa e imersiva dentro deste ambiente de fecundidade, criatividade e unidade. Inspirados pelo Espírito Santo, um grupo composto por 7 comunicadores deu origem à campanha Quem Me Tocou, fazendo referência ao Evangelho de Lucas, capítulo 8, versículos do 43 ao 48, que recorda a mulher com hemorragia que toca o manto de Jesus no meio da multidão.
3: Os comunicadores trabalham a temática mulher e sinodalidade. A narrativa da campanha demonstra o toque feminino, a coragem e a iniciativa da mulher que pensou.
4: Basta que eu toque o seu manto e serei curada.
3: Jesus, sentindo seu toque e percebendo que uma força saía dele, parou e no meio da multidão perguntou:
5: quem me tocou?
3: Ou seja, Jesus, mesmo no meio de tantas pessoas e vozes, ouve aquela mulher e admira sua fé.
0: Sara Helena, comunicadora da Diocese de Rio Branco, no Acre, integrante da campanha, explica como a iniciativa foi se desenhando e seu objetivo de formar leigos e clérigos para que, como Jesus, também dêem voz a essas mulheres.
6: Nós fomos construindo, com a iluminação do Espírito Santo, chegamos aí na inspiração bíblica, que levou ao nome Quem Me Tocou, e fazendo referência à mulher que tocou o manto de Jesus. Naquele momento ele sentiu uma força muito forte saindo dele, né, indo em direção a ela. Então a gente tem aí buscado que a igreja como um todo reconheça também esse toque das mulheres. Essa passagem eu vejo mesmo como uma iluminação do Espírito Santo para guiar a nossa campanha, justamente para dar esse tom assim mais pessoal, né? O toque, ele é algo pessoal. Então, quando a gente fala quem me tocou, a gente quer que as pessoas reconheçam o toque de tantas mulheres que são silenciadas. A gente quer que as pessoas percebam que as mulheres já têm uma voz e que essa voz merece ser ouvida e ouvida cada vez mais. Eu vejo muito como um movimento de cadeia, né? Um efeito borboleta, que se a gente toca o coração de uma pessoa, mas verdadeiramente, que aquela pessoa, se for, por exemplo, um padre, perceba o papel e a importância verdadeira da mulher na história, não só da igreja, mas da salvação. Dali, ele vai começar a aplicar, a reconhecer as mulheres na sua paróquia e vai se expandindo, vai partindo para a diocese, vai partindo para arquidioceses.
0: Outra membro é Gabriela Couto, da Arquidiocese de Vitória da Conquista, na Bahia. Ela recorda da abertura dada a Papa Francisco às mulheres na igreja, movimento que tem sido seguido também por Leão XIV.
7: Eu acho que esse é o caminho que a gente vê muito hoje na igreja e que foi aberto por um Papa. O Papa Francisco, ele deixou esse legado para a igreja. Esse legado de colocar mulheres em espaço onde elas talvez pensassem que nunca fosse possível chegar lá. E está sendo também muito interessante ver a continuidade disso com o Papa Leão. O papado dele já teve aí duas nomeações de mulheres para cargos onde antes nunca tinha tido uma mulher. Veio do topo, né, do Papa, do nosso líder. Então, eu acho que isso é um reflexo muito importante. E deixa o seu recado. Deixa esse recado para os bispos, deixa esse recado para os cardeais, para os padres. Eu acho que eles param e olham para essas mulheres todos os dias, pensando, elas podem estar ali, elas devem, mais do que poder. As mulheres, elas não precisam de destaque, porque elas já estão ali, elas já existem, elas precisam ser vistas. É uma coisa para a gente perceber mesmo, como é na sua comunidade. A gente tem que começar a olhar a partir da nossa realidade. Como é na sua comunidade? Quem é o coordenador? Quem são as mulheres que estão sendo vistas? Quem são as mulheres que estão na frente?
0: Laís Cavalcante, da Diocese de Campina Grande, na Paraíba, também é uma das mobilizadoras do grupo e ressalta que é grande a expectativa com essa campanha. Mas, se uma pessoa for tocada e mudar a realidade em sua igreja local, a iniciativa já terá valido a pena.
8: Se uma pessoa for tocada, já é o bastante para nós. Mas nós temos altas expectativas, né, de que é uma campanha bonita, é uma campanha com um tema muito sensível e que muitas pessoas observam e sabem que existe, de fato, esse problema, né? Então, a gente espera que seja aceita, de braços abertos, por muitas pessoas e que tenha um resultado bastante positivo, principalmente voltado para o clérigo, que são os que são a cabeça e, a partir deles, que as pessoas vão percebendo o serviço da mulher. Quem me...

0: igreja cresce quando reconhece os dons que o Espírito Santo distribui a todo o povo de Deus. Valorizar a presença das mulheres significa não apenas agradecer pelo serviço que elas já realizam, mas também favorecer a sua participação cada vez mais efetiva e ativa nos processos de discernimento, de escuta e de decisão, para que a missão da igreja seja verdadeiramente compartilhada.
1: Quando homens e mulheres caminham juntos, com igual dignidade, respeito e corresponsabilidade, toda a comunidade se fortalece e se torna um sinal mais fiel do Evangelho.

0: Ao longo da história, os sínodos convocados pela Igreja começam com a oração Ad Sumus Sancti Spiritus, que na tradução do latim para o português quer dizer: estamos diante de ti, Espírito Santo. Tradicionalmente, essa oração é usada em concílios, sínodos e outras reuniões da Igreja. Que possamos juntos rezar esta oração para que juntos, à escuta do Espírito, tornemos a Igreja cada vez mais comunitária, participativa, para que acolha a todos.
1: Oremos, irmãos e irmãs. Aqui estamos diante de vós, Espírito Santo. Estamos todos reunidos no vosso nome, do Pai e do Filho. Vinde a nós, assisti-nos, vinde aos nossos corações, ensinai-nos o que devemos fazer, mostrai-nos o caminho a seguir todos juntos. Não permitais que a justiça seja lesada, que a ignorância nos desvie do caminho, nem as simpatias humanas nos tornem parciais, para que sejamos um em vós e nunca nos separemos da verdade. Nós vos pedimos, a vós que sempre e em toda a parte agis em comunhão com o Pai e o Filho pelos séculos dos séculos. Amém.

unir nossas comunidades, a abrir os espaços de participação, diálogo e comunhão, reconhecendo os diversos carismas que Deus continua suscitando para a sua missão. Sigamos juntos construindo uma igreja cada vez mais sinodal. Eu lembro que esse e outros episódios, além de demais conteúdos sobre o caminho do sínodo, sobre a sinodalidade na igreja, você encontra em a12.com/sinodalidade. Até mais!

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5: 3:37.
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5: Juntinho de você, onde quer que estejas, nessa madrugada de quinta-feira, quinta-feira eucarística, adoremos a Jesus no Santíssimo Sacramento do altar. 1:39.
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0: Padre Juarez de Castro, Ave Maria da Vitória, 1:43.
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0: E Lúcio Velho chegando com o nosso momento com a mãe.
2: Estamos começando o Momento com Maria de hoje e vamos juntos refletir o tema: como entregar nossas preocupações à Nossa Senhora. Entregar nossas preocupações à Nossa Senhora é um gesto de confiança e abandono nas mãos daquela que nunca deixa de interceder por seus filhos. Assim como nas bodas de Caná, Maria continua apresentando a Jesus as necessidades de cada coração. Quando rezamos o Santo Terço, consagramos nossa vida ao seu Imaculado Coração, ou simplesmente recorremos a ela com fé. Encontramos consolo, força e esperança. Nossa Senhora nos ensina a confiar na vontade de Deus, mesmo diante das dificuldades. Ao colocar nossas angústias em suas mãos maternas, permitimos que ela nos conduza com amor ao encontro de Cristo, fonte da verdadeira paz.

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1: Um certo dia, à beira-mar,
0: com Padre Zezinho.
2: Irmão, irmã, façamos catequese. No século VI antes de Cristo, havia um matemático chamado Pitágoras, e ele cunhou o termo filosofia, amor à sabedoria, filosofia. E a mística de Pitágoras, ou Pitágoras, devia-se em parte às mudanças religiosas que ocorreram na Grécia durante o século VI. Eles tinham uma visão de um mundo muito drástica, muito trágica. E isso fazia parte da filosofia daquele tempo. Então, o termo filosofia nasceu do desejo de querer saber mais. E é claro que eles eram pessoas que buscavam a precisão. Queriam saber o porquê e com precisão. Aí vem os matemáticos, os físicos, que foram

uma fonte. Eu me pus a pensar em você, em você que se sente perdido quando põe seu olhar nas estrelas e de tanto contá-las e vê-las já não sabe se crê ou não crê. 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
1: Canções que a fé escreveu, Padre Zezinho. 1:53.
0: Pois terão de se comprometer. 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

0: 1:57, cantores de Deus, aqui no Com a Mãe Aparecida, logo mais às 4 da manhã, o Santo Terço Mariano está no comando.
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0: 2 horas, bom dia.
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0: Com a Mãe Aparecida, onde quer que você esteja, rezando conosco, pedindo por você, pela sua família, por aquelas pessoas que pedem suas orações, pelos seus amigos, conhecidos, vizinhos, por todo o povo de Deus. Quem reza conosco são os nossos irmãos em Blumenau, Santa Catarina, pela Rádio Arca da Aliança FM, os irmãos que estão em Casa Branca, São Paulo, pela Rádio Difusora AM, lá em Tocantins, Porto Nacional, pela Rádio Tocantins AM, e os irmãos em Iguatemi, Mato Grosso do Sul, pela Rádio Boa Nova FM, a 106.9, louvando e agradecendo ao bom Deus por tudo em nossa vida, na vida de nossa família. Rezando conosco também o Roberto Cabreira, em Divinópolis, Minas Gerais, rezando por ele e pela família. Rezando conosco Dito Delário, em Poços de Caldas, nosso irmão querido, louvando e agradecendo a Deus por tudo na vida dele. E os irmãos Félix, o Miguel e o Oscar rezando com a gente em São José do Rio Preto, nos ouvindo pela nossa querida Rádio Interativa FM, lá em São José do Rio Preto, rezando conosco. Agora 2:01, Padre Vanderlei, já chegando com a nossa oração.
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pode todas as coisas, meu irmão. Ele pode te curar. Ele pode te libertar. Não existem barreiras para o Espírito Santo. Não existem barreiras que ele não possa derrubar. Basta apenas acreditar, irmão. Peça esse Espírito Santo.

2:07, Gilson José, Espírito de Deus. Padre Vanderlei chegando com o nosso momento de oração.

0: Olá, meu querido irmão, querida irmã, você que nos acompanha neste programa com a Mãe Aparecida, sou o Padre Vanderlei, missionário redentorista. Vamos colocar-nos na presença de Deus, rezar, pedir, agradecer e louvar. Olá, querido irmão, querida irmã, nesta última semana do mês de julho, rezemos com Santo Inácio de Loyola, fundador da Companhia de Jesus, os Jesuítas. A oração de Santo Inácio, alma de Cristo, tornou-se patrimônio da piedade católica, sendo sugerida no Missal Romano como ação de graças após a comunhão. Assim rezemos. Alma de Cristo, santificai-me. Corpo de Cristo, salvai-me. Sangue de Cristo, inebriai-me. Água do lado de Cristo, lavai-me. Paixão de Cristo, confortai-me. Ó bom Jesus, ouvi-me. Dentro das vossas chagas, escondei-me. Não permitais que de vós me separe. Do espírito maligno, defendei-me. Na hora da minha morte, chamai-me e mandai-me ir para vós, para que vos louve com os vossos santos por todos os séculos. Amém.
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1: Padre José Allen, com a sua mensagem para esta quinta-feira eucarística.
2: A paz esteja com você. Muita alegria no seu coração, vivendo esse novo dia. Cada dia é um presente de Deus. O que nós vamos fazer com esse presente? Vamos usá-lo bem ou vamos deixá-lo encaixotado, guardado, ou vamos usá-lo mal? Cada momento da vida, nós temos a oportunidade de fazer o bem ou o mal, o certo ou o errado, o verdadeiro ou o falso. Devemos aprender sempre mais, à luz da palavra de Deus, o que Jesus vem ensinar. Não vamos nos enganar a nós mesmos, trocando a verdade pelos nossos interesses, que muitas vezes são egoístas e podem nos desviar da verdade e nos conduzir para o mal. O exemplo de Maria sempre nos ilumina. Nós temos que fazer escolhas, podemos ter tentação para isso, para aquilo, mas a gente tem a liberdade de tomar uma decisão. Você pode ter vontade muitas vezes, por exemplo, de mentir, mas você toma a decisão: eu não vou mentir, assumi a verdade. Portanto, entre aquilo que a gente sente e aquilo que a gente decide, tem uma diferença. Peçamos a Deus essa graça para que cada momento da nossa vida a gente vá tomando a liberdade de tomar decisões, não deixando-nos levar pelas tentações. Que as tentações sejam superadas pela nossa liberdade de amar a Deus e amar o próximo. Invoquemos Maria, nossa mãe, medianeira de todas as graças. Quando ela ensinou essa oração: ó Maria concebida sem pecado, rogai por nós que recorremos a vós. Ela está nos convidando: venham, eu quero, roguem por mim, eu venho até vocês, eu estou disposta a ajudá-los a superar o mal e a fazer o bem vencer. Um grande fraterno abraço com a proteção de Maria.
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0: 2:20, madrugada de quinta-feira, quinta-feira eucarística. Obrigado a você que nos faz companhia aí no aconchego do seu lar, na sua casa, no seu trabalho, onde quer que você esteja, meu irmão, minha irmã, rezando conosco esta canção linda, linda, linda, Pérola Preciosa. Ministério de Música Shalom cantou pra gente.
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0: Caríssimos, Deus criou o céu e a terra, Deus criou o mundo dos anjos, Deus criou o homem. Deus encheu o universo de maravilhas, o céu estrelado da noite, esses abismos imensos onde as nebulosas giram tranquilas. Nessa imensidão do céu, o sol é uma estrelinha pequenina entre bilhões de estrelas. Mas ele é muito grande, 1.600.000 vezes maior que a Terra. E ele está colocado exatamente ali, na ordem que o Criador Eterno estabeleceu. Em rota do Sol, giram astros e a Terra é um pequenino astro. Nós acharemos a Terra tão grande? Não. Mas ela não é nada. Se o Sol já é uma estrelinha, então o que é nossa pequenina Terra? E aqui neste mundo vive o homem. Deus criou este pequenino mundo que roda em torno do Sol, tão bonito. A Terra é bonita. A atmosfera azul em torno do globo, o fundo imenso das estrelas ao nascer do Sol e as belezas do dia. Oh, mundo bonito! A beleza da tarde, a beleza da manhã, os ardores do meio-dia, as nuvens que passam voando e as aves voam com elas. O mundo das plantinhas tão bonitas como a orquídea. E no Brasil, tem mais de 2.000 qualidades de orquídeas. Nós podemos descrever tudo o que Deus criou. Criou tudo na mais perfeita ordem, na mais perfeita harmonia. Deus criou o grande reino, o universo. Mas muito mais importante é o homem, porque o homem é espírito, o homem é um eu, o homem é uma pessoa. As flores morrem, o nosso eu não morre. Nosso corpo perece no cemitério por algum tempo, mas o nosso eu evita a sepultura e vive. O homem terá existência eterna. A sorte do homem é uma sorte que some do infinito. E Deus criou o homem para participar da eternidade de Deus, da imensidade de Deus. Criou para estar presente no infinito, para participar do poder de Deus, participar da santidade de Deus. Por isso criou o homem, o eu que não morre, mas é o espírito que conhece como Deus conhece. O homem também conhece, mas só que Deus conhece infinitamente mais. Deus ama o homem também. Deus é feliz. Deus quer que o homem seja eternamente feliz e que já neste mundo, preparando para a eternidade, que seja muito feliz. Os planos de Deus são planos de amor. Ele diz na Bíblia: com amor eterno eu te amei e cheio de bondade

0: procuro atrair-se para mim. Contemplando o Criador Eterno, nos sentimos o eterno amor. Sentimos a ideia infinita do Pai que tudo criou. Sentimos o amor eterno do Pai e do Filho e do Espírito Santo. A revelação vem nos ajudar dizendo que este grande Deus, Criador do céu e da terra, Deus uno e trino, é o Pai, é o Filho e é o Espírito Santo. E nós ficamos abismados diante do plano de Deus. Os anjos foram criaturas destinadas a serem felizes, conhecer e serem semelhantes a Deus, possuírem a vida e a graça santificante. Foi revelada aos homens depois que Deus comunica a sua própria vida aos homens e aos anjos. É a graça santificante. Os anjos são chamados para a contemplação eterna. Os homens são criados para a graça da contemplação e da felicidade eterna. Este era o grande plano de Deus. Cada homem devia e deve livremente escolher. Será feliz se aceitar o plano de Deus, o plano divino. Será feliz se aceitar que Deus é Deus e que somos suas criaturas. Será feliz se obedecer a Deus, fazendo sua santa vontade. E depois será confirmado para sempre na felicidade. Infelizmente, muitos anjos se perderam. Os anjos são criaturas criadas para a felicidade eterna. Houve alguns que se rebelaram contra Deus e quiseram ser independentes. Mistério. Eu não entendo. Depois, o homem fez a mesma coisa. Em vez de escolher a obediência, o respeito, a adoração, a sujeição, o homem também segue a tentação do espírito mau, o demônio, o anjo que havia traído. E o homem também pecou. A humanidade também pecou. Foi por isso que Deus criou a morte e criou também a dor, as trevas, a sepultura. Deus não teria criado essas coisas se o homem não tivesse pecado. De antemão, Deus já sabia que o homem ia pecar. Por isso, a evolução do universo foi assim, para que este mundo se tornasse como ele é, um mundo de cemitério, de angústias, de agonias, de lamento e de vale de lágrimas. Deus criou a morte e o sofrimento por amor, porque vendo que o homem pecara, mas querendo salvá-la, Deus criou o sofrimento para que através dessa escada terrível o homem possa recuperar o plano eterno de eterna felicidade. E assim, o quadro geral de toda a história sobrenatural da humanidade. Viva Cristo Rei e viva Senhora Aparecida Rainha.
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2: 2:31.
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2: Onde quer que você esteja, nossos irmãos queridos rezando conosco pelo nosso WhatsApp, o 3104-1043, o Cláudio Antônio, Dona Luciana em São João da Boa Vista, a Auricele Vasconcelos lá em Portugal, rezando por ela, pela família, louvando e agradecendo a Deus e pedindo a proteção e as bênçãos da Mãe Aparecida, para que a mãe continue a iluminar o caminho e dar discernimento para tomar as decisões certas, pedindo ao Senhor Jesus para que o Senhor acalme o coração e aumente a fé e a esperança. Amém, Auricele. A Helena em São Paulo rezando conosco no bairro Jardim Nordeste, capital paulista, rezando por ela, pela família, por todos os irmãos e irmãs. E o nosso irmão querido Rubens, o Rubão, tá lá em Itapurã, no Mato Grosso do Sul, lá rezando com a gente, pedindo por ele, pela família, por todos aqueles que precisam de oração, pela dona Marineide, que é a esposa, pedindo, louvando e agradecendo. 2:33. Logo mais às 4 da manhã, nós rezamos o Santo Terço. Continue enviando as suas intenções. 3104-1043.
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0: Gabriele Trovo e Padre Mário Trombeta, amigo fiel. 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
3: O reino dos céus é semelhante a um tesouro escondido num campo. Quem o encontra, esconde-o de novo. E cheio de alegria vai vender tudo o que tem e compra o campo. Mateus 13:44. A parábola do tesouro escondido no campo nos dá lições preciosas. Alguém encontra um tesouro e o esconde novamente. Tempos depois, vende tudo o que tem e compra esse mesmo campo. O que tem de especial nesse campo, além desse tesouro? Vamos conhecer. Primeiramente, desvendemos a parábola. O campo representa nosso coração. O tesouro é representado pelo Evangelho de Cristo. Toda pessoa convertida tem em seu coração o precioso tesouro que não se vende, não se empresta. Quem tem em seu coração a bênção do Evangelho, distribui para os outros da seguinte maneira, falando de Cristo e de sua salvação. Mostrar a bela história de Jesus nas vilas e cidades que curavam os enfermos, levantava os caídos, dava visão aos cegos, fazia andar pessoas com paralisias. Sua morte e ressurreição, esse tesouro é distribuído entre os familiares, amigos e desconhecidos. Passamos a ser ricos de amor de Deus, cheios de fé e de esperança. Essa alegria de pertencer a Cristo não deve ficar somente no nosso coração. Somente aprendemos com os ensinamentos através das parábolas de Jesus quando fazemos a aplicação. Ide por todo o mundo e pregai o Evangelho. Ir até a outra rua, ir até um bairro, ir até uma vila, ir até a faculdade e falar de Cristo é repartir o seu tesouro. Senhor, ajuda-me a conhecer os meus deveres como cristão. Não deixe que eu guarde meu tesouro em meu coração somente para mim. Amém.
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0: 2:48, Grupo Semear, o sim do teu amor, às 4, o Santo Terço, e você rezando conosco. 3104-1043 é o nosso WhatsApp.
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2: Os santos nos ensinam, hoje, dia 30 de julho, dia de São Pedro Crisólogo. E eu, Padre André, estou com você uma vez mais, amigo e amigo ouvinte, para conhecermos a história de São Pedro e hoje pedimos sua intercessão. O santo nasceu em Imola, na Itália, no ano de 380, e aproveitou sua vida gastando-se totalmente pelo Evangelho, a ponto de ser reconhecido como doutor da Igreja. Pedro Crisólogo tinha este nome por ter se destacado principalmente pelo dom da pregação. Crisólogo significa palavra de ouro. Diante da morte do bispo de Ravenna, o escolhido para substituí-lo foi Pedro, que nesse tempo vivia num convento, onde queria oferecer-se como vítima no silêncio. Mas os planos do Senhor fizeram dele bispo. Pastor prudente e zeloso da Igreja, usou do dom da pregação como instrumento do Espírito para a conversão de pagãos, hereges e cristãos frios, descomprometidos. São Pedro Crisólogo, com o seu testemunho de santidade, conhecimento das ciências teológicas e dom de comunicação, venceu a heresia do monofisismo, a qual afirmava Jesus ter apenas uma só natureza, e não a misteriosa união da natureza divina e humana, como o próprio nos revelou. Durante sua vida e ministério, Pedro lutou com as armas da oração, jejum e mortificações, para assim desfrutar e transmitir pela palavra o tesouro da graça, isto até entrar no céu por volta do ano 450. Ó Deus, que fizeste do bispo São Pedro Crisólogo grande pregador da palavra encarnada, concedei-nos por suas preces

0: João Marcos e Maurinho, creio no Deus do impossível.
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0: 3 horas, horário de Brasília.
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1: Juntinho de você aí na sua casa, os irmãos que estão rezando conosco pelas estradas do Brasil, caminhoneiros, caminhoneiras, os nossos irmãos com o carro da empresa, com seu carro particular, os irmãos que já estão se preparando para sair de suas casas, para ir ao trabalho, louvando e agradecendo a Deus por isso. Aos irmãos que estão no leito de hospital, rezando conosco também, pedindo as bênçãos do Senhor Jesus, a proteção, a intercessão, o colo de Nossa Mãe Santíssima, a Senhora Aparecida. Já já às 4 da manhã, nós rezaremos por você, pelos nossos irmãos em recuperação, por aqueles que estão esperando a cirurgia, louvando e agradecendo a Deus por isso, rezando, louvando e agradecendo por todos nós. 3:02.
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1: Olá, meu irmão, minha irmã. Graça e paz para você e sua família. No evangelho hoje temos mais uma parábola. Dessa vez, Jesus compara o reino dos céus a uma rede lançada ao mar, que recolhe todo tipo de peixes. Somos uma comunidade feita de santos e pecadores. A Deus caberá o julgamento e não a nós. Invoquemos a luz do Espírito Santo para que abra as nossas mentes e corações ao acolhimento da palavra do Senhor.

Espírito Santo, tu que habitas, tu que falas, rezas e ages em mim, abra-me a palavra, que a minha mente e o meu coração sejam o terreno bom onde a semente da palavra possa germinar, crescer e frutificar, para que a minha vida seja transformada. Amém. Hoje, 30 de julho, a liturgia nos oferece o Evangelho de Mateus, capítulo 13, versículos 47 a 53. O reino dos céus também é semelhante a uma rede lançada ao mar que recolheu todo gênero de peixe. Quando estava cheia, arrastaram-na à praia e, sentando-se, recolheram os bons em cestos e jogaram fora os que não prestavam. O mesmo sucederá no fim dos tempos. Virão os anjos, separarão os maus do meio dos justos e os lançarão na fornalha ardente. Ali haverá choro e ranger de dentes. Compreendestes todas essas coisas? Eles responderam-lhe, sim. Ele lhes disse, por isso, todo escriba que se tornou discípulo do reino dos céus é semelhante ao chefe de família que tira de seu tesouro coisas novas e antigas. Quando Jesus terminou essas parábolas, partiu dali. Jesus termina o discurso parabólico de Mateus capítulo 13 com a parábola da rede, que apresenta forte semelhança com a parábola do joio e do trigo. Assim como ocorre na hora de colher as espigas, ao lançar as redes, há uma mistura entre o que é bom e ruim. Não há condições de identificar logo no início, e por isso é preciso esperar para recolher os peixes bons e jogar fora os inúteis. A comunidade cristã é marcada por essa mistura de santos e pecadores, ou seja, entre os que se abrem ao reino e os que se fecham. É preciso ter paciência e misericórdia para esperar o tempo da colheita dos grãos e dos peixes no fim dos tempos. Não é papel nosso julgarmos quem é bom ou mau, mas sim do próprio Senhor, que acolherá os bons e lançará fora os maus na fornalha ardente. O juízo também recai para nós e exige uma decisão de seguir o Cristo. Por fim, Jesus conclui o discurso parabólico comparando todo escriba que se torna discípulo do reino a um tesouro de um chefe de família que contém coisas novas e antigas. Ele acolhe a novidade do reino em continuidade com a lei de Moisés, que alcança sua plenitude no Messias. O reino dos céus também é

Semelhante a uma rede lançada ao mar, que recolheu todo o gênero de peixe. Quando estava cheia, arrastaram-na à praia e, sentando-se, recolheram os bons em cestos e jogaram fora os que não prestavam. O Senhor nos convida a sermos praticantes da palavra. Neste momento, vamos dispor o nosso coração para a vivência de Sua palavra.

0: Herança, Ítalo Vilar cantando pra gente. Antes você ouviu o padre Cleidimar Moreira. Vem, Senhor. 3:16, bom dia.
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0: Hoje, dia 30 de julho, nós vamos conhecer a história de Urias, soldado, fiel ao rei e à esposa. Mande que Urias, o hitita, venha falar comigo. Você vai conferir essa história no segundo livro de Samuel, capítulo 11, versículo 6. E apesar do seu nome hebraico, que significa luz de Javé, Urias não era israelita. Era um soldado hitita. Ele fazia parte dos 30, a elite do exército israelita durante o reinado de Davi. Enquanto Urias estava lutando na guerra contra os amonitas, no outro lado do Rio Jordão, o rei Davi seduziu sua mulher, Betsabeia, tendo ela engravidado. Por isso, Davi mandou chamar Urias, para que ele pudesse estar com Betsabeia e ser responsabilizado por esta criança. Naquela época, durante o período de guerra, os soldados não mantinham relações com suas esposas. E Urias era um soldado fiel. Ele ficou hospedado entre os guardas reais e não obedeceu, não foi para casa. Davi, percebendo que Urias não iria dormir com Betsabeia, mandou por meio do próprio Urias uma ordem para que o general Joabe, comandante do exército, fizesse um ataque suicida contra as defesas da cidade de Rabá. As instruções eram claras: coloque Urias no lugar mais perigoso do ataque e retirem-se, deixando-o sozinho para que seja ferido e morra. O general Joabe seguiu as ordens do rei e Urias pereceu nesta batalha. Tendo morrido Urias, Davi chamou a viúva Betsabeia para morar com ele no palácio. Diante desse crime de Davi, o profeta Natan contou a parábola do pobre com sua única ovelhinha, fazendo com que Davi pronunciasse uma sentença contra si próprio.
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Grupo Eterna Aliança, Sacrário Teu, quinta-feira eucarística. Adoremos a Jesus no Santíssimo Sacramento.

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1: Bem-vindo, bem-vinda à Escola de Maria, a melhor e mais perfeita discípula da palavra. Que alegria e que honra acolher você, querido irmão, querida irmã, aos pés da Virgem Aparecida, nossa mãe querida, mãe de Deus e nossa. Hoje na Escola de Maria nós vamos falar um pouco mais sobre este livro tão especial, A Missão de Maria, onde nós aprendemos a caminhar com Nossa Senhora e a vermos nela os reflexos do amor de Deus. Deus realizou na Missão de Maria prodígios e graças. Por isso o nosso tema de hoje é o Magnífica. Também revela para nós a oração do Magnífica, a missão de Maria em nossa sociedade. Certamente a Virgem Maria está

estava ciente e conhecia as desigualdades de seu tempo. No Magnífica, Maria exalta a graça de Deus em sua vida, ao dizer: o Poderoso fez em mim maravilhas e santo é seu nome. Mas também nos alerta, dizendo que o Senhor Deus Poderoso é aquele que derruba os poderosos de seus tronos e eleva os humildes. Parece que nas palavras de Maria, Deus nos mostra sua predileção pela humildade, pelo serviço, pelo acolhimento ao próximo. De fato, os simples são movidos à esperança. Só os humildes são capazes de entender a graça de Deus em suas vidas. E Maria nos deixa este exemplo. Maria também diz que Deus despede os ricos sem nada e sacia de bens aqueles que estão famintos. A oração do Magnífica de Nossa Senhora nos inspira também no serviço de doação ao próximo. Se temos, devemos partilhar. Este é o pedido de Maria para nós. Lembrando a você que é na partilha que os nossos bens irão se multiplicar. É quando nós nos doamos que a nossa vida se torna mais agradável a Deus e certamente mais agradável a Nossa Senhora. Ela que foi a mulher da partilha, partilhou sua vida sempre em favor de quem necessitava. Maria é a mãe da escuta da palavra e da palavra posta em prática. No Magnífica, na casa de Isabel, Maria glorifica ao Senhor. E nós queremos também aprender dela a glorificar a Deus em nossas ações mais simples, principalmente em nossos atos de caridade, servindo a quem necessita. Que a missão de Maria seja inspiração para a nossa própria missão, para que nós possamos realizar nossa vida segundo o coração e a vontade de nosso Senhor Jesus Cristo, o Mestre da doação. Jesus é para nós também a escola da vida e da partilha. Meu irmão, minha irmã, como passa rápido o nosso tempo aqui na Escola de Maria. Eu agradeço a sua presença, a sua participação e peço para você continuar conosco nesta bonita missão. Vamos aprender sempre de Nossa Senhora. Até o nosso próximo encontro. Fiquem com Deus e com as bênçãos da Mãe Aparecida.

Espírito Santo. Missão Louvor e Glória. 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
2: 3:37.
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Jean cantando pra gente em tua presença. 3:42 com a Mãe Aparecida, música, fé e missão.

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1: Quando rezas o Pai Nosso e pronuncias aquele pedido, seja feita a vossa vontade, faze-o com um verdadeiro sentido de fé e de entrega à divina vontade. E isso mesmo que a vontade de Deus não coincida com a sua vontade, com as suas preferências, inclinações ou conveniências. Deves estar em uma constante revisão para detectar se a vontade tua é tão santa e tão reta que coincida com a vontade de Deus. Que tua oração mais frequente seja esta: seja feita a vossa vontade.
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0: Joana, Águia Pequena, bom dia.
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2: Bom dia, meu amigo, minha amiga. Há muito tempo, numa grande catedral no norte da Itália, trabalhava um jovem sacristão. Seu trabalho consistia em conservar a grande igreja e tocar o sino. Todo dia, antes do início da missa, lá estava o jovem sacristão tocando o sino, chamando os fiéis. Todos o admiravam pela sua dedicação. A sua pontualidade era tamanha que o padre ajustava o seu relógio de acordo com o horário que o sacristão começava a tocar o sino. Tudo ia muito bem, até que o padre foi substituído por um mais jovem, recém-saído do seminário. Todos viram que o novo padre veio para mudar e modernizar. Suas primeiras providências foram pintar a igreja, reformar os bancos, enfeitar o altar e contratar novos sacristãos. Durante a contratação, o padre estabeleceu uma nova exigência. Só poderemos contratar funcionários que saibam ler e escrever. Assustado, o sacristão questionou: "E quanto a mim? Eu não sei ler nem escrever, nunca tive tempo para isso, pois o meu trabalho sempre me tomou muito tempo." "Sinto muito", respondeu o padre. "A justiça é igual para todos. Você não pode permanecer mais em seu cargo. Teremos de substituí-lo." O jovem sacristão ficou tão decepcionado que andou horas e horas sem rumo pela cidade, pensando no que faria para se manter. De repente, sentiu uma vontade incontrolável de fumar. Ele então procurou de um lado ao outro da cidade algum lugar que vendesse o tão desejado cigarro. Sua busca foi em vão. Em todos os lugares, ou não tinha, ou estava em falta. Mais do que depressa, ele teve uma ideia. "Vou montar uma banca para vender cigarros, pois muitos devem ter o mesmo desejo que eu e não tem como saciá-lo." E assim fez. O sucesso foi imediato, pois além da falta de lugar para comercializar os cigarros, o sacristão tinha muitos amigos. Em pouco mais de um ano, ele já tinha uma fábrica e 4 lojas de cigarros. Como já era um empresário de renome, foi procurado por um banco para que abrisse uma conta de sua empresa. Tudo acertado, o gerente pediu: "Senhor, assine aqui e sua conta estará aberta." Envergonhado, o ex-sacristão respondeu: "Desculpe-me, mas eu não sei assinar. Sou analfabeto." "Analfabeto?" admirou o gerente. "Se analfabeto o senhor tem tanto dinheiro, imagine se soubesse ler e escrever." Sorrindo, o ex-sacristão respondeu: "Que nada. Se eu soubesse ler e escrever, estaria até hoje tocando sino na igreja." Quanto vale uma ideia? Você já parou para pensar nisso? Quantas ideias de sucesso você conhece? Um produto, um negócio, uma empresa que vale milhões, um objeto de arte. Seja lá qual foi a ideia que você pensou, posso afirmar com poucas chances

0: tire aquela ideia da gaveta do seu cérebro e faça ela ganhar vida através das suas mãos. Um grande abraço e até o nosso próximo encontro.
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3: 4 horas, horário de Brasília.
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3: Com a Mãe Aparecida, Rede Aparecida de Rádio, momento de rezarmos o nosso Santo Terço Mariano, agradecendo pelas bênçãos e graças que Nossa Mãe Santíssima, a Senhora Aparecida, tem derramado sobre todos nós, pela sua intercessão. Agradecemos a Nossa Mãe Santíssima pelo seu colo, pelo seu afago, pelo seu cuidado para com cada um de nós. Nossa Mãe, Rainha e Padroeira do Brasil. Momento de agradecermos ao nosso bom Deus por mais um dia em nossa vida, por mais um dia de lutas, mas também com a certeza de vitórias pela graça de Deus. Iniciemos o nosso Santo Terço no dia de hoje, nesta quinta-feira eucarística, contemplando os mistérios da luz. E neste terço, dedicamos a todos os nossos irmãos que neste momento estão em dificuldades, especialmente os nossos irmãos no interior do Paraná, do Rio Grande do Sul, os nossos irmãos do Rio de Janeiro, que perderam a sua vida na noite passada por conta dos fortes ventos, e todos os irmãos que estão sofrendo com as intempéries da natureza. Rezemos por eles, e por nós, e pelos nossos.

Divino Jesus, nós oferecemos este terço que vamos rezar, meditando nos mistérios da vossa redenção. Concedei-nos, por intercessão da Virgem Maria, Mãe de Deus e Nossa Mãe, as virtudes que nos são necessárias para bem rezá-lo e a graça de ganharmos as indulgências desta santa devoção. Oferecemos particularmente em desagravo dos pecados cometidos contra o Santíssimo Coração de Jesus e o Imaculado Coração de Maria. Pela paz do mundo, pela conversão dos pecadores e pelas almas do purgatório, pelas intenções do Santo Padre, o Papa Leão, pelo aumento e santificação do clero, pela santificação das famílias, pelos doentes, pelas missões, pelas vocações e por todo o povo brasileiro. Creio em Deus Pai Todo-Poderoso, Criador do céu e da terra, e em Jesus Cristo, seu único Filho, nosso Senhor, que foi concebido pelo poder do Espírito Santo, nasceu da Virgem Maria, padeceu sob Pôncio Pilatos, foi crucificado, morto e sepultado, desceu à mansão dos mortos, ressuscitou ao terceiro dia, subiu aos céus, está sentado à direita de Deus Pai Todo-Poderoso, donde há de vir a julgar os vivos e mortos. Creio no Espírito Santo, na Santa Igreja Católica, na comunhão dos santos, na remissão dos pecados, na ressurreição da carne, na vida eterna. Amém. Rezemos, irmãos e irmãs, com confiança, a oração que o próprio Jesus nos ensinou. Pai nosso que estais nos céus, santificado seja o vosso nome, venha a nós o vosso reino, seja feita a vossa vontade, assim na terra como no céu. Opa.

0: não, mas livrai-nos do mal. Amém.
1: Ave Maria, cheia de graça, o Senhor é convosco. Bendita sois vós entre as mulheres, e bendito é o fruto do vosso ventre, Jesus.
2: Santa Maria, Mãe de Deus, rogai por nós, pecadores, agora e na hora de nossa morte. Amém.
1: Ave Maria, cheia de graça, o Senhor é convosco. Bendita sois vós entre as mulheres, e bendito é o fruto do vosso ventre, Jesus.
2: Santa Maria, Mãe de Deus, rogai por nós, pecadores, agora e na hora de nossa morte. Amém.
1: Ave Maria, cheia de graça, o Senhor é convosco. Bendita sois vós entre as mulheres, e bendito é o fruto do vosso ventre, Jesus.
2: Santa Maria, Mãe de Deus, rogai por nós, pecadores, agora e na hora de nossa morte. Amém.
1: Glória ao Pai, ao Filho e ao Espírito Santo, como era no princípio, agora e sempre. Amém. Ó meu bom e amado Jesus, perdoai-nos, livrai-nos do fogo do inferno, levai as almas todas para o céu e socorrei principalmente as que mais precisarem da vossa infinita misericórdia. E nós abraçamos a vocês, nossos irmãos e irmãs, que rezam conosco por uma das nossas emissoras que integram a Rede Aparecida de Rádio, aplicativo Aparecida, portal a12.com/rádio Aparecida. Você que está na sua casa, no seu trabalho, na estrada, rezando conosco. E quem reza com a gente é a Cristiane Antônio em Fátima do Sul, o nosso irmão Eduardo Nascimento em Osasco, rezando por ele, pela Lúcia Porto, o padre Sebastião lá da Fazenda Esperança em Campo Mourão, rezando conosco, louvando e agradecendo ao bom Deus. E o padre Sebastião hoje está em Guaratinguetá, no encontro com os padres da Fazenda,

0: vamos celebrar na Casa da Mãe, no Santuário Nacional, às 9 da manhã, no dia de hoje. Que maravilha! Obrigado, Padre Sebastião, por nos lembrar e por nos fazer esse convite também. Que Deus lhe abençoe, que a Mãe Aparecida proteja a missão do Senhor e dos outros padres que estarão nesse encontro. A Eliette em Curvelo rezando por ela e pela família. O Anderson em Franca rezando conosco também por ele e por toda a família. O Dário de Manhuaçu rezando por ele e pela esposa Dona Josiane, os filhos o Thales e Emanuel, e pela viagem que eles vão fazer aqui para a Casa da Mãe neste final de semana. Que a Mãe Aparecida possa nos levar e nos trazer em paz. Amém, meu irmão. Que bom que vocês estarão aqui conosco neste final de semana, louvando e agradecendo e trocando olhares com a Mãe Aparecida. O Luiz Antônio reza conosco, pedindo por ele e pela família, louvando e agradecendo a Deus. O Cláudio Antônio e Dona Luciana em São João da Boa Vista. O Marcinho em Dourados, no Mato Grosso do Sul. Rezando conosco também a Maria Márcia Gonçalves, rezando por ela, pela família, lá do Córrego Boa Vista, Santo Amaro de Minas, município de Manhuaçu, agradecendo a Deus e a Mãe Aparecida pelas graças recebidas. Este fim de semana também estarei aí na Casa da Mãe, trocando olhares com ela, se Deus quiser, e Ele quer, viu, Maria Márcia Gonçalves? Que bom que vocês todos estarão conosco aqui na Casa da Mãe. O Arlindo Canal, nosso irmão querido, em Cachoeiro de Itapemirim, rezando por ele e pela família, lá junto com a Dona Lucineide, pelos filhos, pelo irmão, por todos da família. Rezando conosco a Maria Elza, lá em Ananindeua, no Pará, ela e o Manuel, rezando por toda a família, louvando e agradecendo por bênçãos e graças recebidas. O Reginaldo, nosso irmão em Pindamonhangaba, rezando por ele e agradecendo a Deus e a intercessão da Mãe Aparecida no sucesso da cirurgia da filha dele. Amém, meu irmão. A Mari Cuidadora em Araucária, no Paraná, rezando por ela e pela família. A nossa irmã Marta em Valinhos, São Paulo, rezando por ela e pela família, louvando e agradecendo a Deus. E o Amarildo que reza conosco, nosso primeiro mistério nesta quinta-feira. Bom dia, meu irmão.
1: Bom dia, meu querido.
0: Tudo bem, graças a Deus, Amarildo.
1: Do jeito que Deus quer, do jeito que Deus manda.
0: É isso aí, meu irmão, que maravilha. E hoje nós rezamos por quem, meu querido?
1: Então, Eduardo, primeiramente vamos agradecer a Deus por mais uma noite, uma chuva abençoada que caiu na nossa região, que não foi muito forte, mas assustou bastante também. Vamos agradecer por esse dia que está amanhecendo, colocar toda a família em oração, né? A esposa que está em casa, o filho, a nora, os dois netinhos, a Isabela e o Joaquim. E vamos colocar todos os meus irmãos em oração hoje. Não vou falar o nome de todos, mas todos eles estão incluídos em minha oração. Porque hoje eu quero pedir oração e que todos nós se unimos para todo em oração a região sul aqui, Eduardo. Isso. Uma região que foi castigada nos últimos dias, o oeste do Paraná foi muito prejudicado, e também todos aqueles nossos irmãos lá do Rio Grande do Sul.
0: Isso.
1: Que só nós que estamos aqui pertinho, a gente tem noção do que aconteceu.
0: É,
1: então,
0: verdade.
1: Peço desculpas aos meus irmãos do terço, hoje eu não falarei o nome de cada um, mas pode ter certeza que cada um deles estão incluídos em minha oração. E vamos rezar.
0: Vamos rezar e agradecer a Deus por tudo em nossa vida e pedir sempre a intercessão e as bênçãos da Mãe Aparecida a todos os nossos irmãos e irmãs.

0: Pai nosso que estais nos céus, santificado seja o vosso nome. Venha a nós o vosso reino, seja feita a vossa vontade, assim na terra como no céu.
1: O pão nosso de cada dia nos dai hoje, perdoai as nossas ofensas, assim como nós perdoamos a quem nos tem ofendido. E não nos deixeis cair em tentação, mas livrai-nos do mal. Amém.
0: Ave Maria, cheia de graça, o Senhor é convosco. Bendita sois vós entre as mulheres, e bendito é o fruto do vosso ventre, Jesus.
1: Santa Maria, Mãe de Deus, rogai por nós, pecadores, agora e na hora da nossa morte. Amém.
0: Ave Maria, cheia de graça, o Senhor é convosco. Bendita sois vós entre as mulheres, e bendito é o fruto do vosso ventre, Jesus.
1: Santa Maria, Mãe de Deus, rogai por nós, pecadores, agora e na hora da nossa morte. Amém.
0: Ave Maria, cheia de graça, o Senhor é convosco. Bendita sois vós entre as mulheres, e bendito é o fruto do vosso ventre, Jesus.
1: Santa Maria, Mãe de Deus, rogai por nós, pecadores, agora e na hora da nossa morte. Amém.
0: Ave Maria, cheia de graça, o Senhor é convosco. Bendita sois vós entre as mulheres, e bendito é o fruto do vosso ventre, Jesus.
1: Santa Maria, Mãe de Deus, rogai por nós, pecadores, agora e na hora da nossa morte. Amém.
0: Ave Maria, cheia de graça, o Senhor é convosco. Bendita sois vós entre as mulheres, e bendito é o fruto do vosso ventre, Jesus.
1: Santa Maria, Mãe de Deus, rogai por nós, pecadores, agora e na hora da nossa morte. Amém.
0: Ave Maria, cheia de graça, o Senhor é convosco. Bendita sois vós entre as mulheres, e bendito é o fruto do vosso ventre, Jesus.
1: Santa Maria, Mãe de Deus, rogai por nós, pecadores, agora e na hora da nossa morte. Amém.
0: Ave Maria, cheia de graça, o Senhor é convosco. Bendita sois vós entre as mulheres, e bendito é o fruto do vosso ventre, Jesus.
1: Santa Maria, Mãe de Deus, rogai por nós, pecadores, agora e na hora da nossa morte. Amém.
0: Ave Maria, cheia de graça, o Senhor é convosco. Bendita sois vós entre as mulheres, e bendito é o fruto do vosso ventre, Jesus.
1: Santa Maria, Mãe de Deus, rogai por nós, pecadores, agora e na hora da nossa morte. Amém.
0: Ave Maria, cheia de graça, o Senhor é convosco. Bendita sois vós entre as mulheres, e bendito é o fruto do vosso ventre, Jesus.
1: Santa Maria, Mãe de Deus, rogai por nós, pecadores, agora e na hora da nossa morte. Amém.
0: Ave Maria, cheia de graça, o Senhor é convosco. Bendita sois vós entre as mulheres, e bendito é o fruto do vosso ventre, Jesus.
1: Santa Maria, Mãe de Deus, rogai por nós, pecadores, agora e na hora da nossa morte. Amém.
0: Glória ao Pai, ao Filho e ao Espírito Santo.
1: Assim como era no princípio, agora e sempre. Amém. Ó meu Jesus, perdoai-nos, livrai-nos do fogo do inferno. Levai as almas todas para o céu e socorrei principalmente aquelas que mais precisarem da vossa infinita misericórdia.
0: São Cristóvão,
1: rogai por nós e protegei-nos, São Cristóvão, nas estradas.
0: Nossa Senhora das Graças,
1: rogai por nós.
0: Senhora Aparecida, Mãe, Rainha e Padroeira do Brasil,
1: rogai por nós que recorremos a vós, ó Mãe Aparecida.
0: Meu irmão querido Amarildo, um dia abençoado a você por essas estradas aí no Paraná, a todos os nossos irmãos que nos ouvem pela Rádio Santana. Fique com Deus.
1: Eu que te agradeço, Eduardo. Pode ligar para mim, todo dia a gente está te ouvindo aí. Um abraço, fica com Deus e salve Maria.
0: Salve Maria.

0: Sim, meu irmão, minha irmã, você que está rezando conosco, a dona Nenê lá em Bom Jesus da Lapa, rezando por ela, pela família, por todos os nossos irmãos e irmãs, pelo filho Emerson, a Gláucia, a Lana, Celina e Heloísa. Louvando e agradecendo a Deus também o nosso irmão Ronaldo de Castro, em Matozinhos, Minas Gerais, rezando por ele e pela família. O Alexandre, rezando conosco de Água Comprida, pedindo as bênçãos da Mãe Aparecida pela esposa, dona Sônia, por todos que precisam de orações. Louvando e agradecendo, o Gilberto Locatelli reza conosco pedindo as bênçãos da Mãe Aparecida, louvando e agradecendo a Deus. O nosso irmão Francisco Anselmo, lá em Aracaju, no Sergipe, trabalhando e rezando conosco, rezando pela Maísa Gabriela, pelo Gabriel, que são os filhos, pelos netos, louvando e agradecendo pela vida deles, pedindo sempre a proteção e as bênçãos da Mãe Aparecida por todos os nossos irmãos e irmãs em Cristo que rezam conosco. Os netinhos também, o João Gabriel e o José Felipe, pela mãezinha dele, a dona Osinete. Louvando e agradecendo conosco, o Luciano, pedindo as bênçãos da Mãe Aparecida, o Márcio Macedo Oliveira, rezando por ele, ele é caminhoneiro de Rio Grande da Serra, em São Paulo, pedindo oração por ele e pela esposa Ana Paula, pelos netos, filhos e por todos que precisam, e pelo Eric Ribeiro também. Louvando e agradecendo a Deus, o Haroldo Cruz em Virgínia, Minas Gerais, o José dos Santos em Caxambu, Minas Gerais, o Assis Reis lá em Curvelo, Minas Gerais, a Verinha Itabaiana por ela e pelo Rafael, a Lucimara em Pindamonhangaba, rezando por ela, pela Jaqueline, que é a nora, pelo Matheus, que é o filho, e a Maia, que é a netinha. O Anderson Pietrobon, em Jales, rezando por ele e pela família, e hoje, rezando especialmente pelo aniversário do nosso padre, Padre Júnior, da Catedral de Jales. Padre Júnior, parabéns, viu? Que Deus lhe abençoe, que a mãe o cubra com o seu manto sagrado. Louvando e agradecendo a Deus também os nossos irmãos, a Noeli, Terezinha Rosda, rezando com a gente em Pato Branco, no Paraná, pelos filhos Cristiane e Fernando, genro Valcir, a nora Jô, os netos Beatriz, Rafael, Ricardo, Davi e o marido Inácio, e pelas almas do purgatório. A Maria Márcia, que reza conosco em Manhuaçu, rezando por ela, pela família, pelo seu custódio Queiroz, e a dona Ercília, lá na Gameleira, rezando conosco também. A Fátima em Cruzeiro, rezando por ela, pela alma do esposo Edson, pelas filhas, pelos netos, por todos que precisam de orações. A dona Maria Augusta, em Salvador, rezando conosco também, pedindo por ela e pela família, louvando e agradecendo a Deus por tudo e por todos nós. Louvando e agradecendo a Deus também a nossa irmã Lucimara, aqui em Pindamonhangaba, que vai rezar conosco este nosso segundo mistério, pedindo as bênçãos da Mãe Aparecida por ela e pela família. Bom dia, Lucimara.
1: Bom dia.
0: Tudo bem? Tudo certinho? Graças a Deus?
1: Tudo certinho, caminhando com a graça de Deus.
0: Amém. E hoje nós rezamos por quem, minha irmã?
1: Eu quero rezar em ação de graça pela cirurgia da minha nora, né? Que ela tá com 9 dias hoje que fez a cirurgia.
0: Sim.
1: E está se recuperando com a graça de Deus.
0: Graças
1: e
0: a Deus.
1: Também ação de graça pelo trabalho do meu filho. Ontem foi o primeiro dia de trabalho dele.
0: Que maravilha.
1: E São José, consagra São José esse trabalho.
0: Amém.
1: Peço pela paz e união nas famílias, pela minha netinha Maia, que tava sentindo muito falta da mãe, né? Agora a mãe dela tá lá na roça, lá com a filha. E peço orações por todos os irmãos do terço, por todas as pessoas que estão aguardando cirurgia. E também

0: por o Dr. Wellington, Nossa Senhora toque no coração e na mente dele. E peço por todos os irmãos do terço, por você, Eduardo, pela família, e pela minha saúde também física, espiritual e mental. E agradeço pelo trabalho do meu filho e peço que São José interceda por todos os desempregados.
1: Amém. E como eu costumo dizer sempre, quando as pessoas falam, nossa, você ligou, a mãe Lucimara, ela sempre chega na hora certa. Eu não sabia dessa novidade abençoada que é o trabalho do seu filho, e você apareceu aqui no nosso WhatsApp. Falei, vou ligar para Lucimara hoje. A mãe chega sempre na hora certa, de agradecer, na hora da gratidão. Por isso que nós temos que ser gratos a todo momento na nossa vida. Vamos rezar, minha irmã, e agradecer a Deus e a
0: É, ontem
1: Nossa
0: foi o primeiro
1: Senhora.
0: dia, graças a Deus.
1: Que bênção. Pai nosso que estais nos céus, santificado seja o vosso nome. Venha a nós o vosso reino, seja feita a vossa vontade, assim na terra como no céu.
0: O pão nosso de cada dia nos dai hoje, perdoai as nossas ofensas, assim como nós perdoamos a quem nos tem ofendido, e não nos deixeis cair em tentação, mas livrai-nos do mal. Amém.
1: Ave Maria, cheia de graça, o Senhor é convosco. Bendita sois vós entre as mulheres, e bendito é o fruto do vosso ventre, Jesus.
0: Santa Maria, Mãe de Deus, rogai por nós, pecadores, agora e na hora de nossa morte. Amém.
1: Ave Maria, cheia de graça, o Senhor é convosco. Bendita sois vós entre as mulheres, e bendito é o fruto do vosso ventre, Jesus.
0: Santa Maria, Mãe de Deus, rogai por nós, pecadores, agora e na hora de nossa morte. Amém.
1: Ave Maria, cheia de graça, o Senhor é convosco. Bendita sois vós entre as mulheres, e bendito é o fruto do vosso ventre, Jesus.
0: Santa Maria, Mãe de Deus, rogai por nós, pecadores, agora e na hora de nossa morte. Amém.
1: Ave Maria, cheia de graça, o Senhor é convosco. Bendita sois vós entre as mulheres, e bendito é o fruto do vosso ventre, Jesus.
0: Santa Maria, Mãe de Deus, rogai por nós, pecadores, agora e na hora de nossa morte. Amém.
1: Ave Maria, cheia de graça, o Senhor é convosco. Bendita sois vós entre as mulheres, e bendito é o fruto do vosso ventre, Jesus.
0: Santa Maria, Mãe de Deus, rogai por nós, pecadores, agora e na hora de nossa morte. Amém.
1: Ave Maria, cheia de graça, o Senhor é convosco. Bendita sois vós entre as mulheres, e bendito é o fruto do vosso ventre, Jesus.
0: Santa Maria, Mãe de Deus, rogai por nós, pecadores, agora e na hora de nossa morte. Amém.
1: Ave Maria, cheia de graça, o Senhor é convosco. Bendita sois vós entre as mulheres, e bendito é o fruto do vosso ventre, Jesus.
0: Santa Maria, Mãe de Deus, rogai por nós, pecadores, agora e na hora de nossa morte. Amém.
1: Ave Maria, cheia de graça, o Senhor é convosco. Bendita sois vós entre as mulheres, e bendito é o fruto do vosso ventre, Jesus.
0: Santa Maria, Mãe de Deus, rogai por nós, pecadores, agora e na hora de nossa morte. Amém.
1: Ave Maria, cheia de graça, o Senhor é convosco. Bendita sois vós entre as mulheres, e bendito é o fruto do vosso ventre, Jesus.
0: Santa Maria, Mãe de Deus, rogai por nós, pecadores, agora e na hora de nossa morte. Amém.
1: Ave Maria, cheia de graça, o Senhor é convosco. Bendita sois vós entre as mulheres, e bendito é o fruto do vosso ventre, Jesus.
0: Santa Maria, Mãe de Deus, rogai por nós, pecadores, agora e na hora de nossa morte. Amém.
1: Glória ao Pai, ao Filho e ao Espírito Santo.
0: Como era no princípio, agora e para sempre. Amém.
1: Ó meu bom e amado Jesus.
0: Perdoai-nos e livrai-nos do fogo do inferno. Levai as almas todas para o céu. E socorrei principalmente as que mais precisarem da vossa infinita misericórdia.
1: Santa Rita de Cássia,
0: Rogai por nós.
1: Santa Luzia,
0: Rogai por nós.
1: São José,
0: Rogai por nós. Valei-nos, São José.
1: Senhora Aparecida, Mãe, Rainha e Padroeira do Brasil.
0: Rogai por nós que recorremos a vós.
1: Lucimara, minha irmã querida, obrigado por ter rezado conosco. Um dia abençoado a você. Dê um abraço no Mateus, na Jaqueline, na Maia. Fiquem com Deus.
0: Eu agradeço, Eduardo. E domingo é aniversário do meu filho. Chegou na hora.

0: Ele estava ajudando a cuidar dela, né? Fazer os curativos. E quando terminou esse período, o trabalho chegou, com a graça de Deus.
1: Graças a Deus. Salve Maria!
0: Salve Maria, muito obrigado, Bart. Deus abençoe sua família.
1: A todos nós.

0: Escolhendo a você, meu irmão, a você, minha irmã, que reza conosco, o Amauri rezando com a gente lá no Ceará, rezando, louvando e agradecendo a Deus pela vida e saúde dele, lá de Bela Cruz, no Ceará. Quem reza conosco também pedindo as bênçãos da Mãe Aparecida, louvando e agradecendo a Luzia Cândido em Brumadinho, rezando conosco, pedindo as bênçãos da Mãe Aparecida, a nossa irmã querida, a Nilva Araújo, rezando com a gente, a Mônica em Porto Velho, Rondônia, rezando por ela e pela família, lá pela Rádio Caiari FM, o Luiz Cortez em Franca, São Paulo, rezando conosco, pedindo as bênçãos da Mãe Aparecida. Seu Joaquim Pereira, também em Franca, rezando conosco, por ele, pela família, pelos filhos, netos e funcionários. Reza conosco também, já rezará o mistério do Santo Terço, o Paulo Sérgio e a Márcia. Reza conosco, Osmair, em Santa Bárbara do Oeste, a Gorete, em Baipendi, rezando por ela, pelo filho e pelos amigos. O Jonas Eliseu, lá em Ipatinga, Minas Gerais, rezando por ele, pela dona Eliana, pela Joyce e o Eduardo, que são os filhos, por todos os irmãos do Santo Terço, louvando e agradecendo a Deus por tudo. A dona Maria Antônia, Antônia Maria de Jesus, rezando por ela e pela família. O Fernando Coutinho, em Vila Velha, no Espírito Santo, rezando por todos os irmãos do Santo Terço. O Jorge Paliano, em Joinville, Santa Catarina, rezando por ele e pela família. O nosso irmão querido que reza conosco, Francisco, João Francisco, ele está em Simão Dias, rezando por ele, pela família, também rezando por todos aqueles que precisam. O nosso Enio Estrela de Bom Jesus, lá da Lapa, rezando conosco, pedindo as bênçãos da Mãe Aparecida por ele e pela família. É, rezando e se preparando para ir à missa das 5 da manhã no Santuário Bom Jesus. Sou da Pastoral Litúrgica, estamos em Romaria. Reze por nós, meu irmão Hélio, viu? Reze por todos nós aí, pelo Bom Jesus. Rezando, louvando e agradecendo o seu Geraldo Rezende e a dona Maria Luísa de Inhapim, Minas Gerais, rezando por eles e pela família. E a dona Nenê, que está em Bom Jesus da Lapa, para rezar conosco. Bom dia, dona Nenê.
1: Bom dia, Eduardo.
0: Tudo bem, graças a Deus? Tudo bem, dona Nenê?
1: Tudo bem, tudo em paz.
0: Graças a Deus. E hoje nós rezamos por quem, minha irmã?
1: Em primeiro lugar, agradecer a Deus, né, pelo dom das nossas vidas. Eita, minha garganta é só assim. E rezo por você, sua família, rezo pelos meus filhos, minhas netas, rezo pela vida e saúde de dona Cleusa, seu Paulo Brito. Primeira, seu Paulo Araújo, o Amarildo, a Célia Jani, seu Jauri, dona Maria, não sei se está cortando,

0: Dona Marita, Dona Amélia, Dona Maria Marta, e por todos que nesse momento
1: estão rezando conosco.
0: E por todos nesse momento que estão rezando conosco.
1: Amém.
0: Que Jesus e Nossa Senhora cada nos proteja com.
1: Amém. Dona Nenê, vê se a senhora coloca, arruma uma outra posição aí para o celular. Tá cortando um pouquinho, tá bom? Mas dá pra gente rezar. Com a graça de Deus, tá bom? Pai nosso que estais nos céus, santificado seja o vosso nome, venha a nós o vosso reino, seja feita a vossa vontade, assim na terra como no céu.
0: O pão nosso de cada dia dai-nos hoje, Senhor. Perdoai as nossas ofensas, assim como nós perdoamos a quem nos tem ofendido. E não nos deixeis cair em tentação, mas livrai-nos do mal. Amém.
1: Ave Maria, cheia de graça, o Senhor é convosco. Bendita sois vós entre as mulheres, e bendito é o fruto do vosso ventre, Jesus.
0: Santa Maria, Mãe de Deus, rogai por nós, pecadores, agora e na hora de nossa morte. Amém.
1: Ave Maria, cheia de graça, o Senhor é convosco. Bendita sois vós entre as mulheres, e bendito é o fruto do vosso ventre, Jesus.
0: Santa Maria, Mãe de Deus, rogai por nós, pecadores, agora e na hora da nossa morte. Amém.
1: Ave Maria, cheia de graça, o Senhor é convosco. Bendita sois vós entre as mulheres, e bendito é o fruto do vosso ventre, Jesus.
0: Santa Maria, Mãe de Deus, rogai por nós, pecadores, agora e na hora da nossa morte. Amém.
1: Ave Maria, cheia de graça, o Senhor é convosco. Bendita sois vós entre as mulheres, e bendito é o fruto do vosso ventre, Jesus.
0: Santa Maria, Mãe de Deus, rogai por nós, pecadores, agora e na hora da nossa morte. Amém.
1: Ave Maria, cheia de graça, o Senhor é convosco. Bendita sois vós entre as mulheres, e bendito é o fruto do vosso ventre, Jesus.
0: Santa Maria, Mãe de Deus, rogai por nós, pecadores, agora e na hora da nossa morte. Amém.
1: Ave Maria, cheia de graça, o Senhor é convosco. Bendita sois vós entre as mulheres, e bendito é o fruto do vosso ventre, Jesus.
0: Santa Maria, Mãe de Deus, rogai por nós, pecadores, agora e na hora da nossa morte. Amém.
1: Ave Maria, cheia de graça, o Senhor é convosco. Bendita sois vós entre as mulheres, e bendito é o fruto do vosso ventre, Jesus.
0: Santa Maria, Mãe de Deus, rogai por nós, pecadores, agora e na hora da nossa morte. Amém.
1: Ave Maria, cheia de graça, o Senhor é convosco. Bendita sois vós entre as mulheres, e bendito é o fruto do vosso ventre, Jesus.
0: Santa Maria, Mãe de Deus, rogai por nós, pecadores, agora e na hora da nossa morte. Amém.
1: Ave Maria, cheia de graça, o Senhor é convosco. Bendita sois vós entre as mulheres, e bendito é o fruto do vosso ventre, Jesus.
0: Santa Maria, Mãe de Deus, rogai por nós, pecadores, agora e na hora da nossa morte. Amém.
1: Ave Maria, cheia de graça, o Senhor é convosco. Bendita sois vós entre as mulheres, e bendito é o fruto do vosso ventre, Jesus.
0: Santa Maria, Mãe de Deus, rogai por nós, pecadores, agora e na hora da nossa morte. Amém.
1: Glória ao Pai, ao Filho e ao Espírito Santo.
0: Como era no princípio, agora e sempre. Amém.
1: Ó meu bom,
0: ó meu Jesus, perdoai-nos, livrai-nos do fogo do inferno, levai as almas todas para o céu e socorrei principalmente as que mais precisarem da vossa misericórdia.
1: Senhor bom Jesus,
0: rogai por nós.
1: São José,
0: rogai por nós, valei-me, São José.
1: Senhora Aparecida, Mãe, Rainha e Padroeira do Brasil,
0: rogai por nós que recorremos a vós.
1: Dona Nenê, minha querida, muito obrigado por ter rezado conosco. Melhoras para a senhora nessa gripezinha aí, muita água. Fique com Deus.
0: Amém, meu querido. Que Jesus de Nossa Senhora nos cubra com o vosso manto sagrado.
1: Sempre.
0: Eu, você e todos os nossos irmãos do texto, nossas famílias. Amém.
1: Amém. Salve Maria.

0: Rezando conosco, Carlos Rancheiro, rezando por ele e pela família, louvando e agradecendo a Deus por tudo. A Márcia Donizete, a Márcia Denise, ela reza conosco lá em Ubá, Minas Gerais, rezando pela neta Cecília, pelos filhos e por todos que necessitam de orações. Reza conosco também, louvando e agradecendo o José da Nóbrega, ele que está em Maceió rezando conosco, pedindo as bênçãos da Mãe Aparecida, louvando e agradecendo Oswaldo Marques por ele, por todas as graças recebidas, a Maria de Brotas em Castro Alves, na Bahia, rezando por ela e pela família, louvando e agradecendo Rui Tomé de Quirinópolis, Goiás, a nossa irmã a Edina, de Visconde do Rio Branco, Minas Gerais, agradecendo pela vida e saúde dela, pela alma dos pais, rezando por todos os nossos irmãos e irmãs e pela vida dos filhos também. A Laura em Aracaju reza conosco, o Evandro Soares Cruz em Juiz de Fora, rezando por ele e pela família, pela Gabriela, por todos que precisam, Dona Marilze, que é a esposa, louvando e agradecendo. Rezando também todos os nossos irmãos e irmãs em Juiz de Fora pela Rádio Catedral FM, louvando e agradecendo a Deus. A Mônica reza conosco lá em Aracaju, no Sergipe, pedindo por ela, pela família, por todos os ouvintes da Rádio Cultura, e hoje ela parabenizando, rezando especialmente para o seu Dedé, lá do Mercadinho em Aracaju. Reza conosco todos os dias. E hoje ele está lá completando mais um aninho de vida. Seu Dedé, parabéns, viu? Que Deus lhe abençoe, que a Mãe Aparecida o cubra com o seu manto sagrado. O Ivanildo em Guarabira, lá na Paraíba, rezando por ele, rezando, louvando e agradecendo. O Adeir Viana, rezando por ele, pela família, pelo irmão dele, o Ademir, produtor de uva lá em Jales, tá lá no Ceasa, abastecendo o Ceasa, louvando e agradecendo a Deus. O nosso irmão Wildo Bernardes Caldeira, pela Rádio Difusora, em Machado, Minas Gerais, nossa parceira, rezando por ele e pela família, louvando e agradecendo ao bom Deus por tudo e por todos. A Heloísa Cristina reza conosco em Bom Jesus da Lapa, na Bahia, rezando por ela e pela família. A Edelma reza conosco também por ela e pela família. A Jeanine em Ponta Grossa, o Paulo Corretor em Lagoa Santa, Minas Gerais, o Marcial em Pindamonhangaba, por ele e por toda a família. E o Paulo Sérgio e a Márcia em Franca, São Paulo. Bom dia, meus irmãos.
1: Bom dia, Eduardo.
0: Tudo certinho, graças a Deus. E hoje nós... Deus. Maravilha. E hoje nós rezamos por quem, meus queridos?
1: Oi, Eduardo. Primeiramente, agradecer a Deus, né? Por mais um dia que está amanhecendo. Pedir a Deus por mim, pelo qual servo. Pelas minhas duas filhas, Thaís Cristina e Tamires. Meus dois genros, o Slider e o Leonardo. É a família de cada um deles. Por você, pela sua família, por todos os irmãos. Deficiente visual, de frente, todos espalhados. O mundo inteiro, né, Eduardo? E teu meu marido que rezou agora pouco, todos os irmãos que rezou antes de nós.
2: Pelo Joaquim.
1: Pelo São Joaquim aqui em Franca. E a dona Maria de. A dona Raimunda, a Maria Márcia, todos estamos ouvindo.

0: particular. E pedir a Deus para nossa cidade de Franco, a cidade muito abençoada, que seja sempre abençoada.
1: Amém.
0: E por todos os irmãos lá do Rio Grande do Sul, do Rio de Janeiro, que estão sofrendo muito, né, com a natureza, né? E acho que o próprio homem é culpado de tudo isso, né, Eduardo? E vamos rezar.
1: Vamos rezar e agradecer a Deus por tudo. Pai nosso que estás nos céus, santificado seja o vosso nome. Venha a nós o vosso reino. Seja feita a vossa vontade, assim na terra como no céu.
0: O pão nosso de cada dia nos dá hoje. Perdoai as nossas ofensas, assim como nós perdoamos a quem nos tem ofendido. Não nos deixeis cair em tentação, mas livrai-nos
1: do mal.
0: Amém.
1: Ave Maria, cheia de graça, o Senhor é convosco. Bendita sois vós entre as mulheres, e bendito é o fruto do vosso ventre, Jesus.
2: Santa Maria, Mãe de Deus, rogai por nós, pecadores, agora e na hora de nossa morte. Amém.
1: Ave Maria, cheia de graça, o Senhor é convosco. Bendita sois vós entre as mulheres, e bendito é o fruto do vosso ventre, Jesus.
2: Santa Maria, Mãe de Deus, rogai por nós, pecadores, agora e na hora de nossa morte. Amém.
1: Ave Maria, cheia de graça, o Senhor é convosco. Bendita sois vós entre as mulheres, e bendito é o fruto do vosso ventre, Jesus.
2: Santa Maria, Mãe de Deus, rogai por nós, pecadores, agora e na hora de nossa morte. Amém.
1: Ave Maria, cheia de graça, o Senhor é convosco. Bendita sois vós entre as mulheres, e bendito é o fruto do vosso ventre, Jesus.
2: Santa Maria, Mãe de Deus, rogai por nós, pecadores, agora e na hora de nossa morte. Amém.
1: Ave Maria, cheia de graça, o Senhor é convosco. Bendita sois vós entre as mulheres, e bendito é o fruto do vosso ventre, Jesus.
2: Santa Maria, Mãe de Deus, rogai por nós, pecadores, agora e na hora de nossa morte. Amém.
1: Ave Maria, cheia de graça, o Senhor é convosco. Bendita sois vós entre as mulheres, e bendito é o fruto do vosso ventre, Jesus.
2: Santa Maria, Mãe de Deus, rogai por nós, pecadores, agora e na hora de nossa morte. Amém.
1: Ave Maria, cheia de graça, o Senhor é convosco. Bendita sois vós entre as mulheres, e bendito é o fruto do vosso ventre, Jesus.
2: Santa Maria, Mãe de Deus, rogai por nós, pecadores, agora e na hora de nossa morte. Amém.
1: Ave Maria, cheia de graça, o Senhor é convosco. Bendita sois vós entre as mulheres, e bendito é o fruto do vosso ventre, Jesus.
2: Santa Maria, Mãe de Deus, rogai por nós, pecadores, agora e na hora de nossa morte.
1: Ave Maria, cheia de graça, o Senhor é convosco. Bendita sois vós entre as mulheres, e bendito é o fruto do vosso ventre, Jesus.
2: Santa Maria, Mãe de Deus, rogai por nós, pecadores, agora e na hora de nossa morte.
1: Ave Maria, cheia de graça, o Senhor é convosco. Bendita sois vós entre as mulheres, e bendito é o fruto do vosso ventre, Jesus. Glória ao Pai, ao Filho e ao Espírito Santo.
2: Amém.
1: Ó meu bom e amado Jesus,
2: perdoai-nos do fogo do inferno, para nos darmos todos para o céu e socorro, principalmente os que mais precisam da vossa infinita misericórdia.
1: Santa Luzia,
2: rogai por nós.
1: São José,
2: rogai por nós.
1: Senhora Aparecida, Mãe, Rainha e Padroeira do Brasil,
2: rogai por nós,
1: rogai por nós. Meus irmãos queridos, Paulo Sérgio, bom trabalho daqui a pouco, meu irmão.
3: Obrigado, Eduardo. Bons casos para você.
1: Amém, já já. Um dia abençoado para vocês, para as meninas, para os genros, para toda a família. Fiquem com Deus.
0: Amém, Eduardo, para você também. Deus te abençoe, tá?
1: A todos
0: Muito
1: nós.
0: Obrigado por você ligar, tá?
1: Salve Maria.
0: Salve Maria.

0: rezando conosco, você na sua casa, no seu trabalho, na estrada, onde quer que você esteja neste momento. A Marlene, no bairro Santa Luzia, aqui em Aparecida, rezando pela vida e saúde dela e dos filhos, de toda a família, em especial pela filha que está se recuperando de uma cirurgia. Também reza pela amiga dela, a Cida, lá de Roseira. Reza conosco, louvando e agradecendo o Celso Bach, pedindo por ele e pela família, lá em Palmeira, no Paraná. A dona Cleusa em Curvelo, Minas Gerais. O Vicente em Mococa, rezando conosco. A Nilva Militão em Juiz de Fora. O Jauri em Matinhos, no Paraná. A Júlia Maia em Guanhães, rezando conosco. A Márcia, o Sérgio Lucas, seu Paulo e dona Lúcia em Daial, Santa Catarina. Os nossos irmãos Almir Castro em Jundiaí. O Pimenta, Jorge Pimenta, lá em Águia Branca, no Espírito Santo. Seu Geraldo Madeira, a Rosa em Nimutaba, rezando conosco. A dona Cleusa em Americana, o Cláudio em Tremembé, rezando conosco também. E todos os nossos irmãos e irmãs em Cristo que rezam com a gente. Lucimar e Valdir, bom dia, meus irmãos.
1: Bom dia. Tudo bem, graças a Deus?
0: Tudo bem, graças a Deus. Hoje nós rezamos na intenção de quem?
1: Por todos que rezam por nós o terço, pela nossa família, pela sua família, pela alma do sogro, do seu Germano, dona Marica, da nossa filhada Olga e do seu Domingos.
0: Amém. Vamos rezar e agradecer a Deus por tudo, pela vida e saúde nossa e por todos os nossos irmãos falecidos que já estão na glória. Pai nosso que estais nos céus, santificado seja o vosso nome, venha a nós o vosso reino, seja feita a vossa vontade, assim na terra como no céu.
1: O pão nosso de cada dia nos dai hoje, perdoai as nossas ofensas, assim como nós perdoamos a quem nos tem ofendido, e não nos deixeis cair em tentação, mas livrai-nos do mal.
0: Ave Maria, cheia de graça, o Senhor é convosco. Bendita sois vós entre as mulheres, e bendito é o fruto do vosso ventre, Jesus.
1: Santa Maria, Mãe de Deus, rogai por nós, pecadores, agora e na hora de nossa morte. Amém.
0: O Zé Manga, lá no Siriri, no Sergipe, ele e dona Joelma rezando conosco. Ave Maria, cheia de graça, o Senhor é convosco. Bendita sois vós entre as mulheres, e bendito é o fruto do vosso ventre, Jesus.
1: Santa Maria, Mãe de Deus, rogai por nós, pecadores, agora e na hora de nossa morte. Amém.
0: Ave Maria, cheia de graça, o Senhor é convosco. Bendita sois vós entre as mulheres, e bendito é o fruto do vosso ventre, Jesus.
1: Santa Maria, Mãe de Deus, rogai por nós, pecadores, agora e na hora de nossa morte. Amém.
0: Ave Maria, cheia de graça, o Senhor é convosco. Bendita sois vós entre as mulheres, e bendito é o fruto do vosso ventre, Jesus.
1: Santa Maria, Mãe de Deus, rogai por nós, pecadores, agora e na hora de nossa morte. Amém.
0: Ave Maria, cheia de graça, o Senhor é convosco. Bendita sois vós entre as mulheres, e bendito é o fruto do vosso ventre, Jesus.
1: Santa Maria, Mãe de Deus, rogai por nós, pecadores, agora e na hora de nossa morte. Amém.
0: Ave Maria, cheia de graça, o Senhor é convosco. Bendita sois vós entre as mulheres, e bendito é o fruto do vosso ventre, Jesus.
1: Santa Maria, Mãe de Deus, rogai por nós, pecadores, agora e na hora de nossa morte. Amém.
0: Ave Maria, cheia de graça, o Senhor é convosco. Bendita sois vós entre as mulheres, e bendito é o fruto do vosso ventre, Jesus.

0: Deus, rogai por nós, pecadores, agora e na hora de nossa morte. Amém.
1: Ave Maria, cheia de graça, o Senhor é convosco. Bendita sois vós entre as mulheres, e bendito é o fruto do vosso ventre, Jesus.
0: Santa Maria, Mãe de Deus, rogai por nós, pecadores, agora e na hora de nossa morte. Amém.
1: Glória ao Pai, ao Filho e ao Espírito Santo.
0: Como era no princípio, agora e sempre. Amém.
1: Ó meu bom e amado Jesus,
0: perdoai-nos e livrai-nos do fogo do inferno, levai as almas todas para o céu e socorrei principalmente as que mais precisarem da vossa infinita misericórdia.
1: São José,
0: valei-nos, São José.
1: Senhora Aparecida, Mãe, Rainha e Padroeira do Brasil,
0: rogai por nós que recorremos a vós.
1: Meus irmãos, rezemos juntos a nossa Salve Rainha em agradecimento. Infinitas graças vos damos, soberana Rainha,
0: pelos benefícios que todos os dias recebemos de vossas mãos liberais. Dignai-vos agora e para sempre tomarmos debaixo do vosso poderoso amparo, e para mais vos obrigar, vos saudamos. Salve Rainha, Mãe de Misericórdia, vida, doçura, esperança, nossa salve. A vós bradamos, degredados filhos de Eva, a vós suspirando, gemendo e chorando nesse vale de lágrimas, e após, advogada nossa, esses vossos olhos misericordiosos nos volvei, e depois desse descerro, mostrai-nos Jesus. Bendito é o fruto do vosso ventre, ó cremente, ó piadosa, ó doce sempre Virgem Maria.
1: Rogai por nós, Santa Mãe de Deus, para que sejamos dignos das promessas de Cristo.
0: Amém.
1: Sim, amém. Meus irmãos, muito obrigado por terem rezado conosco. Um dia abençoado a vocês dois. Bom trabalho daqui a pouco. Fiquem com Deus.
2: Obrigado. Bom descanso para o senhor também.
1: Salve. Amém. Maria.
0: Salve Maria.
1: E nós queremos nos consagrar à nossa mãezinha querida, a Senhora Aparecida. Ó Maria Santíssima, pelos méritos de nosso Senhor Jesus Cristo, em vossa querida imagem de Aparecida, espalhais inúmeros benefícios sobre todo o Brasil. Eu, embora indigno de pertencer ao número de vossos filhos e filhas, mas cheio do desejo de participar dos benefícios de vossa misericórdia, prostrado a vossos pés, consagro-vos o meu entendimento, para que sempre pense no amor que mereceis. Consagro-vos a minha língua, para que sempre vos louve e propague a vossa devoção. Consagro-vos o meu coração, para que depois de Deus vos ame sobre todas as coisas. Recebei-me, ó Rainha incomparável, vós que o Cristo crucificado deu-nos por mãe, no ditoso número de vossos filhos e filhas. Acolhei-me debaixo de vossa proteção, socorrei-me em todas as minhas necessidades espirituais e temporais, sobretudo na hora de minha morte. Abençoai-me, ó celestial cooperadora, e com vossa poderosa intercessão, fortalecei-me em minha fraqueza, a fim de que, servindo-vos fielmente nesta vida, possa louvar-vos, amar-vos e dar-vos graças no céu por toda a eternidade. Assim seja. Obrigado a vocês, meus irmãos e irmãs, a vocês que rezaram conosco. Nós estivemos e continuaremos sempre unidos, em nome do Pai, do Filho e do Espírito Santo. Amém. Fiquem todos com as bênçãos do Senhor Jesus, a proteção e a intercessão de nossa mãe, a Senhora Aparecida.

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6: 5 horas, horário de Brasília.
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1: Chegando daquele jeitão de sempre que você já conhece com muita música sertaneja, alegria e diversão pra gente começar bem a nossa quintaneja, quinta-feira mais sertaneja do Brasil. Hoje dia 30 de julho de 2026, agradecendo sempre o seu carinho e a sua companhia. É bom demais saber que você escolheu a Rádio Aparecida pra começar bem essa quinta-feira e daquele jeitão que a gente gosta, ao som dos clássicos da nossa música sertaneja. Já aí o programa Acorda Brasil tem a direção geral do missionário redentorista Padre Vanderlei Souza. Na coordenação nós temos a Paula Castro e nos trabalhos técnicos comandando a máquina de som da Rádio Aparecida, eles, meus amigos, Leonardo Mota, o Leozinho, o Patrick Carvalho, o MC Trick e o Marcos Prado, o Marcão. Vocês estão bom? Firmes e fortes, bom pra arrebentar. Animados para nossa quintaneja, e é ou não é a quinta-feira mais sertaneja do Brasil? Com certeza é, né? E quem vai começar na máquina de som hoje é você, meu amigo MC Trick. Então faz o seguinte, estamos devendo moda aqui, já vamos abrir o programa de hoje atendendo o pedido musical e atendendo o pedido da minha amiga Márcia Denise de Souza Caneschi. Ela que mora em Ubá, Minas Gerais, e mandou recadão aqui falando o seguinte, ó: bom dia, Bruno, gostaria de ouvir a música Carta com o Milionário José Rico, adoro essa música, ofereço para todos que curtem as melhores músicas sertanejas e o seu programa que é bom demais, que Nossa Senhora Aparecida cubra com seu manto sagrado, e eu voto na música de número 2, tá anotado o voto da Márcia, e já prepara aí para ela aí a Carta com o Milionário José Rico. Enquanto você vai ajeitando daí, eu vou mandando daqui aquele abraço carinhoso e especial aos amigos e amigas que nos sintonizam pelas emissoras de rádios que integram a rede Aparecida de Rádio, entre elas a Rádio Brasil em Campinas, São Paulo, a Rádio Regional Esperança FM em Lins, São Paulo, a Rádio Rural FM em Tefé, no Amazonas, e a Rádio Interativa FM em Espírito Santo do Pinhal, São Paulo. Essas que são algumas das diversas emissoras que fazem parte da rede Aparecida de rádio e sempre levam a nossa programação cada dia mais longe. A cada uma delas fica aqui o nosso abraço e o nosso agradecimento. Agora sim, meu amigo MC Trick, tá no jeito, os gargantas de ouro pra cantar pra nossa amiga Márcia Denise de Souza Caneschi de Ubá, Minas Gerais, a carta.

0: 5:24, horário de Brasília.
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0: a história do milagre de Tambaú para atender o pedido da nossa amiga Jéssica, da cidade de Baipendi, Minas Gerais, que mandou recadão aqui falando o seguinte, ó, bom dia, Bruno, sou a Jéssica de Baipendi, Minas Gerais, se você puder, toca a música Milagre de Tambaú, e na música da semana eu fico com a de número 2, fiquem com Deus e com as bênçãos de Nossa Senhora, obrigado, eu que agradeço, Jéssica, beijo para você, muito obrigado pelo carinho e pela companhia, pediu e ouviu essa música linda demais chamada O Milagre de Tambaú, e um abração a todos de Baipendi, Minas Gerais, a terra da Inha Chica. Eu vou pro intervalo bem rapidão, primeiro intervalo desta quinta-feira, no próximo bloco a gente volta com o quadro TBT Nejo pra gente viajar no tempo e ó, daqui a pouquinho a gente vai viajar para 1972 e atender pedido musical de um amigo que já mandou recadão aqui no nosso WhatsApp 12-3104-1043. E ainda hoje também tem a votação da música da semana que continua. Qual que você vai escolher, hein? No próximo bloco a gente vai ouvir um trechinho de cada uma delas e amanhã, sexta-feira, tem o resultado. Amanhã a gente descobre a mais votada ao longo dessa semana. Intervalo rapidão e eu volto já.
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0: 5:31, horário de Brasília. 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
0: Estamos de volta para dar sequência ao Acorda Brasil desta quinta-feira, dia 30 de julho de 2026, quase finalzinho mesmo do mês de julho. Tem hoje 30, tem amanhã 31, sabadão já começa um novo mês, sabadão já começa o mês de agosto. E nós por aqui firmes e fortes para levar para você o melhor da música sertaneja todas as manhãs. E agradecendo sempre também as emissoras de rádios que integram a rede Aparecida de rádio, entre elas a Rádio Cidade FM em Martins Soares, Minas Gerais, terra do nosso amigo Marcos José de Souza, o Marquinhos Blackfone. Temos a Rádio Difusora em Casa Branca, São Paulo, a Rádio Coração FM em Dourados, no Mato Grosso do Sul, e a Rádio Diocesana FM em Campanha, Minas Gerais. Essas que são algumas, como eu disse, das diversas. São quase 100 emissoras que integram a rede Aparecida de Rádio em diversos os horários estão retransmitindo a programação da Rádio Aparecida, cada uma dessas emissoras. Mais uma vez, o nosso muito obrigado, o nosso agradecimento. E eu quero lembrar agora da votação da música da semana. Para você que ainda não escolheu a sua preferida, essa semana tá difícil, afinal são duas músicas boas demais, daquelas que quando toca o Brasil inteiro canta junto. A de número um é o Zezé de Camargo cantando o sucesso Irmão da Lua, Amigo das Estrelas, música que tá bombando em todo o Brasilzão. E a de número dois é o Lourenço Lorival, As Vozes de Cristal da Música Sertaneja, cantando Se Ainda Existe Amor. E aí, qual que é a sua preferida? É a de número um, com Zezé de Camargo cantando Irmão da Lua, Amigo das Estrelas, ou é a de número dois, Lourenço Lorival cantando Se Ainda Existe Amor? Tem um trechinho delas aí, Leozinho? Aumenta o volume, deixa rolar um trechinho delas.

0: trechinho desses sucessos, eu quero saber qual você, meu amigo e minha amiga, prefere. E pra eu saber qual você prefere, você tem que mandar recadão aqui no nosso WhatsApp 12-3104-1043. Bom dia, Bruno Anaya. É a Luciana Camargo, sou ouvinte. Abraços e eu voto na música de número 2. Tá anotado o seu voto, Luciana. Beijo pra você. Obrigado pelo carinho e pela companhia. Só faltou falar a cidade de onde você nos acompanha, Luciana, mas de toda forma um beijão pra você e tá registrado o seu voto. Vamos dar um cheguinho em Juiz de Fora, Minas Gerais e ouvir o nosso amigo José Carlos soltando a voz. Fala comigo, companheiro.
1: Bom dia, Bruno. Tudo jóia, meu amigo? Aqui é o Carlos José de Guaratinguetá. Gostaria de ouvir uma música com Silveiro e Silveirinha, Ferrante Madalena.
0: Amém, meu amigo José Carlos. Abração pra você e a todos de Juiz de Fora em Minas Gerais. Deixa comigo, daqui a pouquinho eu vou trazer essa música no quadro TBT pra gente viajar no tempo. Essa aí tem história, moda boa demais de 1972. Daqui a pouquinho a gente curte ela aqui no Acorda Brasil. Deixa eu pegar mais mensagem. Bom dia, Bruno Anaya e toda a equipe linda. Eu sou o Jarlan de Itapecerica da Serra, São Paulo. Eu escolho a música de número 1. E toca pra nós Telefone Mudo com João Mineiro e Marciano. Que Deus abençoe o trabalho de vocês essa semana. Obrigado, valeu, meu amigo Jarlan. Será que ele tá querendo ouvir a Telefone Mais com João Mineiro e Marciano? Que Telefone Mudo é sucesso da voz do trio Parada Dura. Se for a Telefone Mais, daqui a pouquinho eu vejo se eu toco pra você, tá bom, Jarlan? Mas depois você manda recadão aí falando se é ela mesmo. Aí se a gente não rolar no programa de hoje, com certeza rola no programa de amanhã. Abração a todos de Itapecerica da Serra. E tá anotado o voto do Jarlan, escolhendo Zezé de Camargo cantando Irmão da Lua, Amigo das Estrelas. Mais um recadão aqui. Bom dia, Bruno. Sou o Genivaldo em Muquém do São Francisco, na Bahia. Eu voto na música de número 1, Se For Possível. Toca pra nós Amado Batista, 24 horas no ar. Ofereço pra minha esposa Ivaneide. Que Deus abençoe a todos. Amém, meu amigo Genivaldo. Abração pra você. Tem essa aí? Tem o Amado Batista cantando 24 horas de amor? Vê aí se tem. Não tem? Então vou pedir pro nosso amigo William da discoteca e o Madonna providenciar. Essa semana a gente traz pra você, tá bom, Genivaldo? Obrigado pelo carinho e pela companhia. Vou ficar devendo hoje, mas em breve eu pago pra você. Deixa comigo, não vai ficar sem ouvir o Amado Batista cantando aqui não, a 24 horas de amor. Só hoje que não vai rolar, que o William chega um pouquinho mais tarde, né? Mas daqui a pouquinho a gente pede pra ele providenciar.

0: também pra minha amiga Joana, no bairro da Rocinha, tá ligadaça aqui, mandou a bom dia, Bruno, Deus abençoe, sou do bairro da Rocinha, obrigado pelo carinho e pela participação, Joana, bora viajar no tempo, neste quadro que eu gosto demais.
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0: E como eu prometi, nós vamos viajar no tempo hoje, vamos para 1972 e atender o pedido do José Carlos e ouvir Belmonte Amor.

0: cidade de Jardim, no Ceará. Um beijo pra ela, ela que tava querendo ouvir o Leandro e Leonardo cantando Eu Juro. E a gente fechou o bloco com essa música linda demais. E a Lucy Cleide falou aqui, ó, Bruno, no Ceará muita gente curte o Acorda Brasil. Ei, coisa boa demais, um abração a todos os cearenses ligados aqui na Rádio Aparecida. Que Deus e Nossa Senhora abençoe cada um de vocês e muito obrigado pela companhia de todas as manhãs e pela participação também. Inclusive, quem quiser participar aqui no nosso WhatsApp, manda recadão aqui. O nosso WhatsApp é o 12-3104-1043. O código de área ou DDD é o 12 e o número 3104-1043. Daqui a pouquinho tem a oração da manhã com o missionário redentorista Padre William Betônio, mas agora é hora do amigo do campo ficar bem informado com as principais notícias e informações do mundo agropecuário.
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3: Se há alguns anos a principal riqueza de uma fazenda era a terra, hoje os dados também passaram a ter grande valor. Informações sobre chuvas, produtividade, consumo de combustível, desempenho das máquinas e até o comportamento do mercado estão sendo utilizadas para planejar cada etapa da produção. Essa análise permite reduzir custos, evitar desperdícios e tomar decisões com muito mais segurança. No campo moderno, quem sabe interpretar os dados sai na frente.
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2: Bom dia, meu irmão, bom dia, minha irmã. Quem vos fala é Dom Marco Aurélio Gubiotti, arcebispo de Juiz de Fora. E eu convido a você para iniciar o dia com a nossa oração da manhã, invocando a intercessão, o carinho, a presença de Nossa Senhora, a Mãe de Deus, a nossa Mãe. Rezemos. O anjo do Senhor anunciou a Maria e ela concebeu do Espírito Santo. Eis a escrava do Senhor, faça-se em mim segundo a vossa palavra. E o Verbo se fez carne e habitou entre nós. Ave Maria, cheia de graça, o Senhor é convosco. Bendita sois vós entre as mulheres e bendito é o fruto do vosso ventre, Jesus. Santa Maria, Mãe de Deus, rogai por nós, pecadores, agora e na hora de nossa morte. Amém. Oremos. Infundi, Senhor, em nossas almas a vossa graça, para que, conhecendo pela anunciação do anjo a encarnação do vosso Filho, Jesus Cristo, cheguemos por sua paixão e morte de cruz à glória da ressurreição. Por Cristo nosso Senhor. Amém. Meu irmão, minha irmã, hoje nós queremos invocar carinho a presença de Nossa Senhora, a Mãe de Jesus, a nossa Mãe, na vida de todos os nossos jovens, os que participam das nossas comunidades, aqueles que atuam em alguma pastoral e também aqueles jovens que ainda estão afastados e que precisam se encontrar com Jesus, e nós rezamos por eles. Reze comigo. Senhor Jesus, vós que sois a nossa esperança e a mais bela juventude deste mundo, olhai com amor para todos os jovens. Nós os pedimos por cada jovem, para que sintam a força da vossa presença e escutem no coração a certeza de que estáis vivo e os amais infinitamente, independente de suas quedas ou erros. Derramai o vosso espírito sobre eles, que revivem a esperança. Derramai o vosso espírito sobre eles para que reavivem a esperança e não se deixem desanimar pelas dificuldades. Ajudai-os a vencer o medo e a tristeza, a dúvida e o fracasso, encontrando em vós a força para recomeçar todos os dias. Que eles possam ser protagonistas na igreja e na sociedade, assumindo a missão com coragem e alegria. Concedei-lhes a graça do discernimento para que descubram a sua vocação e coloquem os seus talentos a serviço do mundo. Senhor, fortalecei também todos aqueles que acompanham a juventude para que sejam testemunhas acolhedoras e guias seguros. Amém. Vamos invocar a proteção, o carinho, a bênção por todos os nossos jovens. O Senhor esteja convosco, Ele está no meio de nós. Abençoe-vos, ó Deus Todo-Poderoso. Pai, Filho e Espírito Santo. Amém.
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2: Celebramos a quinta-feira da 17ª semana do tempo comum. A cor litúrgica é o verde. Deus habita em seu templo santo, reúne seus filhos em sua casa. É ele que dá força e poder a seu povo. A primeira leitura do profeta Jeremias, capítulo 18, versículo 1 ao 6. Palavra dirigida a Jeremias da parte do Senhor. Levanta-te, vai à casa do oleiro, e ali te farei ouvir minhas palavras. Fui à casa do oleiro, e eis que ele estava trabalhando ao torno. Quando o vaso que moldava com barro se avariava em suas mãos, ele de novo a fazer com esse material um outro vaso, conforme melhor lhe parecesse aos olhos. Fez em mim a palavra do Senhor. Acaso não posso fazer convosco como este oleiro, casa de Israel? Diz o Senhor. Como eu barro na mão do oleiro, assim sois vós em minha mão, casa de Israel. Em resposta a essa palavra, meditamos o Salmo 145.

Glória ao Pai, ao Filho e ao Espírito Santo, como era no princípio, agora e sempre. Amém. O Evangelho de Mateus, capítulo 13, versículos 47 ao 53. Naquele tempo disse Jesus à multidão: o reino dos céus é ainda como uma rede lançada ao mar e que apanha peixes de todo tipo. Quando está cheio, os pescadores puxam a rede para a praia, sentam-se e recolhem os peixes bons em cestos e jogam fora os que não prestam. Assim acontecerá no fim dos tempos. Os anjos virão para separar os homens maus dos que são justos e lançarão os maus na fornalha de fogo. E aí haverá choro e ranger de dentes. Compreendestes tudo isso? Eles responderam: sim. Então Jesus acrescentou: assim, pois, todo mestre da lei que se torna discípulo do reino dos céus é como um pai de família que tira do seu tesouro coisas novas e velhas. Quando Jesus

0: terminou de contar essas parábolas, partiu dali. Rezemos, irmãos e irmãs, ao Senhor. Ó Deus, sois o amparo dos que em vós esperam, e sem vosso auxílio ninguém é forte e ninguém é santo. Redobrai de amor para conosco, para que, conduzidos por vós, usemos de tal modo os bens que passam, que possamos abraçar os que não passam. Por nosso Senhor Jesus Cristo, vosso Filho, na unidade do Espírito Santo. Amém. Que o Senhor nos abençoe e nos guarde, fique com Deus e até amanhã, se Deus quiser.
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1: E aí, moçada bonita, bom dia, bom dia. Excelente manhã de quinta-feira pra você, hoje, 30 de julho de 2026. Está começando o nosso programa Manhã de Bênçãos, que tem o oferecimento do Sacolão da Economia, que há mais de 30 anos atende com tradição e qualidade. 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A partir de agora tem música, informação e também sua participação. Fique à vontade para interagir conosco. Para você que não me conhece, muito prazer. Sou Priscila Bahia, sua companhia, mas pode me chamar de Pri Bahia. Vamos ficar juntos nessa manhã de quinta-feira, mas agora, aumente o seu volume e vem comigo.
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1: Que você hoje escolha olhar para a vida com os olhos da esperança. Nem todos os problemas vão desaparecer de uma vez, mas a forma como você decide encará-los pode mudar completamente seu caminho. Há dias em que tudo parece pesado, mas sempre existe algo pelo qual agradecer. Um aprendizado para levar e uma nova oportunidade para recomeçar. Quando alimentamos pensamentos bons, encontramos forças que nem sabíamos que tínhamos. Portanto, não permita que as dificuldades roubem a sua alegria. Confie em Deus, siga em frente e lembre-se, a luz que você procura muitas vezes começa dentro de você. Pense nisso, reflita e faça desse dia o melhor da sua vida.
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1: Se prepare para ouvir e acompanhar o melhor da música cristã até às 7 da manhã. 6:30, Vinde Vede, a leitura orante da palavra de Deus com Padre Dondice. Para você, um excelente e abençoado dia.

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Em nome do Pai, do Filho e do Espírito Santo. Amém. Espírito Santo de luz, dai-nos o dom da sabedoria para distinguir o bem do mal e a verdade da mentira. Guiai-nos a cada passo, em cada dia, para que sigamos o caminho do Evangelho com a ajuda de Maria, por Cristo nosso Senhor. Amém. Vede, é nossa leitura orante da Santa Palavra, nosso encontro com Deus de cada dia. Temos o coração agradecido, estamos agradecidos todos nós, porque Deus nos fala. Que maravilha podermos escutar a voz de Deus, que maravilha podermos encontrar-nos com Ele nessa escuta. Sempre me recordo e com emoção que na iconografia de Santo Antônio ele fala com o menino Deus que brota do livro. Então, quando fazemos a Lectio Divina com alegria, com docilidade no coração, né, conduzidos pelo Espírito de Deus, também brota do livro o rosto de Cristo que fala conosco. Afinal, toda a palavra de Deus, né, desde o final, desde o início até o final, fala de Cristo, né? Lembrou isso muito bem nesse final de semana, o Elton, que eu saúdo aqui, o Elton, nosso candidato ao diaconado lá de Igrejinha, o Elton Ventura, ele lembrou disso. E gostei muito que ele tenha falado isso. Cada letrinha da Sagrada Escritura fala de Cristo. Prepara-nos para receber Cristo e depois nos mostra a presença do Cristo, do Filho de Deus, que assume a nossa humanidade por completo, menos o pecado. Nos livra do pecado ao revestir a nossa humanidade e a nossa pequenez.

a grandeza com a divindade dele. Nós continuamos esses milagres do capítulo 8 e 9 do Evangelho de Mateus, onde aparecem também alguns relatos vocacionais, dois relatos vocacionais, duas histórias de vocação bem-sucedidas, a da sogra de Pedro que se põe a servir a Jesus, e agora vamos encontrar daqui adiante a vocação de Mateus. E algumas histórias de vocação mal sucedidas, porque o coração da pessoa não estava preparado naquela hora para seguir o Senhor. Tinha no coração da pessoa outras preocupações que ainda não dava, ele não podia, não conseguia dizer sim, pronto e genuíno ao Senhor. Hoje continuamos então essas histórias de milagres, acolhendo a cura daquele homem endemoniado lá na cidade de Gadara, ou Gerasa, a cidade tem os dois nomes, Mateus capítulo 8, versículos 28 a 34, é o último trechinho do capítulo 8. Mateus 8, 28 a 34, a nossa tradução é a tradução da Bíblia da CNBB. Mateus 8, 28 34, ouçamos agora a Santa Palavra. Quando Jesus chegou à outra margem, na região dos Gadarenos, saíram ao encontro dele, dentre os túmulos, dois possessos, que eram tão violentos que ninguém podia passar por aquele caminho. Eles gritaram: "Que queres de nós, filho de Deus? Viestes aqui para nos atormentar antes do tempo?" Ora, a certa distância deles, uma grande manada de porcos estava pastando. Os demônios suplicavam-lhe: "Se nos expulsa, manda-nos para a manada de porcos." E Jesus disse: "Ide." Os demônios saíram e foram para os porcos. E toda a manada se precipitou pelo despenhadeiro no mar, morrendo nas águas. Os que cuidavam dos porcos fugiram e foram à cidade contar a notícia, inclusive o que aconteceu com os possessos. A cidade inteira saiu ao encontro de Jesus e, logo que o viram, pediram-lhe que fosse embora do território deles. Amada irmã, amado irmão, temos aqui a história desses dois homens possessos, endemoniados, né? Violentos. No Evangelho de Marcos, essa história é mais estendida, com mais detalhes. Então, Marcos até diz que eles eram amarrados por correntes e arrebentavam tudo, né? Aqui, Mateus dá um outro detalhe que Marcos não dá, que aquele caminho era impossível de ser transitado, porque eles estavam ali direto e todo mundo tinha medo, né? Talvez isso seja até mais verossímil, né? Em criança a gente tinha medo, né? Certos medos, e não passava por certos lugares onde tínhamos, sobretudo na roça, né? Onde tinha essa fama de pessoas ou de situações que pudesse nos amedrontar, ou um bicho, ou mesmo alguma pessoa assim, doente, alucinada, né? Aqui, possesso. Como já falei, os diagnósticos, hoje nós temos muito diagnósticos de todas as formas, temos exames, né? Então, na Bíblia não existiam esses diagnósticos. Então, qualquer doença estranha, demorada, né? Desconhecida, e que de certa forma impedia que a pessoa vivesse no convívio normal da família, e tudo isso era considerado possessão, endemoniamento, né? Então, aqui temos essas duas pessoas. E Marcos é um só, há essa tendência no Evangelho de Mateus de colocar milagres duplos, também acontecerá com os cegos. O fato de multiplicar aqui, em relação a Marcos, os dois possessos, lá era um, aqui são dois, é para que um sirva de testemunho ao outro. Já o testemunho de um
não vale, mas o testemunho de dois.

Isso é juridicamente aceito. Então, certamente, os dois testemunharam que viveram essa experiência e esse testemunho foi aceito, né? Aqui tem essa novidade dos porcos. Jesus está fora da Palestina, está na região dos Gadarenos, além do Jordão, não é a Terra Santa, né? Todos sabemos que os judeus não comem a carne do porco até hoje, né? Lá no Levítico está dito nisso, né? Se o animal não é ruminante, tem a unha rachada dos pés, né? Então ele é impuro. Então, assim, o porco, o javali, né? Toda essa turma aí, né? Não é ruminante, tem a unha rachada, né? Então é impuro. Não serve para comer. Nem comer, nem fazer sacrifícios a Deus. Então, nós sacrificamos a Deus lá no Antigo Testamento animais puros, né? Não animal impuro. Seria uma ignomínia, seria um escândalo oferecer um tipo de sacrifício. Se não pode oferecer a Deus, não serve de alimentação, né? Também os árabes, os muçulmanos herdaram do povo judeu, herdaram da Bíblia esta mesma proibição de comer a carne do porco, apesar que seja a carne mais consumida no mundo inteiro é a carne do porco. Me falou, sou Manuel, meu querido amigo, produtor, né? Fornece porcos aqui pro mercado, então ele me falou, é a carne mais consumida, mas na Bíblia ela não pode ser consumida. Então, depois nos Atos dos Apóstolos, isso entrará em discussão, e Jesus modificou essa lei dizendo que não é o que entra pela boca que faz a gente impuro, mas o que sai da boca para fora, o que nasce do coração sai da boca para fora. Jesus mudou completamente a noção dessas regras dietéticas, inclusive abolindo, dizendo que aquele que está livre, porque Cristo libertou, pode comer qualquer coisa, que não há ali uma proibição, uma maldição, sem dúvida, né? Mas aqui os animais, os porcos representam isso, é uma terra estrangeira, uma terra de não judeus, e o demônio é aquele impuro, totalmente impuro, incapaz de purificar-se, porque ele já negou Deus radicalmente. Então, por isso esses demônios, né, aqueles que tiram a ordem e criam a confusão no mundo, né, isso é o demônio, aquele que faz a dispersão e a divisão das pessoas, aquele que instrui o coração para o erro, para possuir para si mesmo aquilo que Deus colocou para todos, né? Então, esta ganância que o demônio instrui, né? Tenta, né? A tentação dele, então, está ligado aqui a essas impurezas do coração humano, e eles, então, essa impureza está ligada ao porco, né? Que não pode ser comido, então, junta uma coisa com a outra, né? A impureza radical do demônio com os porcos, são considerados impuros, e eles vão para esses porcos e os porcos morrem. Então, de novo, anunciando que Jesus vem eliminar as impurezas, vem eliminar aquilo que podia nos induzir e nos levar no caminho contrário de Deus. Nós somos uma oferta pura a Deus, porque fomos purificados por Jesus. Jesus, no altar da cruz, ofereceu a oferta pura e perfeita, para que agora todas as nossas ofertas sejam puras e perfeitas na oferta de Jesus. Por isso, continuamos sem cessar o sacrifício da missa, né? A cada minuto, tantas missas são celebradas no mundo inteiro, vivemos numa grande missa. Me lembro sempre de uma novena do Natal, há muitos anos, eu era criança, e veio uma historinha de um senhor que, ao morrer, falou: aqui minha missa termina. De fato, nós que estamos com o Senhor, vivemos numa missa, vivemos na oferta do Cristo até que ele volte. Então, fomos purificados pelo Senhor, porque o que era impuro, o que era obra do Satanás, foi afundado no mar. De fato, irmãos, o mar, o interior do mar, hoje nós conhecemos, né? Porque tem os sonares, né? Tem os submarinos que vão lá ver o fundo do mar. Para o povo da antiguidade, o fundo do mar era o maior mistério, né? Então, eles só podiam conhecer pelos peixes que pescavam, mas há profundezas onde não dá para pescar os peixes, e o que cai a fundo e você não pode ver mais está inacessível. Então, para eles, o fundo do mar
é lugar desses mistérios, né? Que está lá.

afundado agora. Então Jesus aqui vence essa obra do mal, elimina a possessão desses dois endemoniados que testemunham agora o Senhor. No Evangelho de Marcos, para terminar, esse endemoniado de Gerasa, lá é um só, está assentado aos pés de Jesus. E lá a multidão se admira. Aqui o povo tem medo de Jesus e pede para ele ir embora, né? Os estrangeiros lá não, o povo contempla agora e admira que o endemoniado está tranquilo, não machuca mais ninguém, está calmo, sereno, respiração tranquila, acabou aquilo que o fazia louco, né? E lá esse homem pede a Jesus: deixa que eu fique contigo. Bonita proposta dele: deixe que eu fique contigo. Mas Jesus diz: não, não quero. Quero que você vá anunciar para sua família o que Deus fez por você. É bonito. Deus dá a ele uma missão. Ele que fez, causou tanto medo e desavenças, né? E confusões na sua família pela doença, a ponto de ter ido embora, agora volta e anuncia o que o Senhor fez por ele. Que nós também experimentando a purificação que o Senhor nos concedeu, eliminando do nosso coração toda loucura, vaidade, prepotência, orgulho, divisões, ódio, tudo isso que é impuro e é do mal, o Senhor nos purificou de tudo isso. Revestidos dele, nós vamos em casa anunciar as maravilhas que o Senhor fez por nós. E é por isso que damos glória ao Pai, ao Filho e ao Espírito Santo, como era no princípio, agora e sempre. Amém. Colhemos a bênção. Pai de bondade infinita, experimentamos no nosso coração essas impurezas que nos fazem tantas vezes errar a estrada e pisar fora dos passos do vosso amor. Concedei-nos, ó Pai, nesta hora, que as tanta palavra que nos toca, que nos purifica, que nos faz encontrar convosco neste dia, nos purifique de toda maldade, para seguirmos com alegria anunciando em nossa casa, em nossas famílias, o que o Senhor fez por nós. Em nome do Pai, do Filho e do Espírito Santo. Amém.

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0: Minha Essência, Thiago Brado, para encerrar o Fé e Melodia desta quinta. Amanhã a gente encerra a semana com muito mais bem cedo. Agora você fica bem informado.
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1: Quinta-feira, 30 de julho de 2026, um bom dia para você. Começa agora a edição de número 2400 do Notícias em 30, uma produção da Rede Aparecida de Rádio em parceria com a Cygnus Brasil. Eu sou Mário de Paula, comigo Leandro Rodrigo nos trabalhos técnicos, a equipe Master Web na transmissão multimídia e Fernanda Prado na apresentação. Fernanda, bom dia.
2: Oi, Mário, bom dia a você, também a todos que nos acompanham pelas emissoras de inspiração católica de todo o país, em especial a Rádio América em Belo Horizonte, Minas Gerais, e a Rádio Manhuaçu em Manhuaçu, Minas Gerais. Você pode nos acompanhar com imagens ao vivo pelo YouTube e Facebook da Rádio Aparecida, além do aplicativo Aparecida e o portal a12.com/rádio. Vamos aos destaques da edição de hoje.
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1: Hoje você confere que especialista avalia que alianças podem fazer mais diferença na eleição no Tocantins do que ideologias partidárias.
2: Após estrago, o sudeste do país permanece em alerta para ventos fortes nesta quinta-feira.
1: E ainda, a comissão da CNBB fortalece ações da campanha Coração Azul com alerta sobre o tráfico de pessoas.
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1: Hoje, nosso giro pelos estados nesse período pré-campanha, especialista ouvido pela nossa reportagem avalia que alianças podem fazer mais diferença na eleição no Tocantins do que ideologias partidárias. Quem traz as informações é Rafael Rodrigues.
6: A corrida eleitoral para 2026 do Tocantins aponta um cenário altamente competitivo e polarizado para o governo e para o Senado, conforme levantamentos recentes que foram divulgados ainda neste mês de julho. O professor da Universidade Federal de Tocantins, cientista político João Portelinha da Silva, fala sobre o cenário atual e apresenta os principais nomes no eleitorado para o governo do estado.
7: O cenário continua polarizado em torno de alguns nomes. Por exemplo, a professora Dorinha Seabra, da União Brasil, ela aparece como uma das principais favoritas e lidera as pesquisas de intenção de voto. E ela tem uma vantagem, ela conta com o apoio do governador Vanderlei Barbosa. Agora ela está trabalhando para formar uma ampla coalizão de centro e centro-direita. E dá-me a impressão que está conseguindo. Temos o Laurês Moreira, do PSD, é o principal nome da oposição moderada e busca ampliar alianças, inclusive com o apoio do PT. Depois temos o Vicentinho Júnior, do PSDB, também aparece como uma alternativa competitiva. Agora, isso vai depender muito da consolidação das alianças que estão sendo feitas, ainda está nesse processo de alianças.
6: Para o professor João Portelinha, duas vagas, o Senado apresenta uma corrida eleitoral mais disputada do que para o governo.
7: Entre os nomes mais citados, está em primeiro lugar o Eduardo Gomes, do PL, do Partido Liberal. A seguida temos do Irajá Abreu, do PSD, temos Alexandre Guimarães, do MDB, e temos o Gaguinho, da União Brasil, que também, depois do Eduardo Gomes, é a pessoa que tem muitas possibilidades de ir ao Senado. Se o Vanderlei Barbosa confirmar a candidatura de Amélio Caires, isso depende das definições partidárias, talvez tenhamos mais um candidato que tem possibilidade de ser bem cotado para o Senado. Mas isso vai depender muito do governador e das definições partidárias que se estão a fazer.
6: O professor da Universidade Federal de Tocantins, o cientista político João Portelinha, também acredita que as alianças estão pesando mais do que as ideologias políticas no estado.
7: O papel do PT aqui no estado de Tocantins dificilmente venceria sozinho numa eleição majoritária nosso estado. A estratégia do PT tende a concentrar-se em quatro objetivos: participar da construção de uma frente de centro-esquerda, preservar ou ampliar a sua representação na Câmara Federal e na Assembleia Geral Legislativa, e com isso tem que negociar a participação em uma chapa majoritária, possivelmente indicando o vice ou apoiando um candidato mais competitivo, alinhar a estratégia estadual com a campanha nacional do presidente Lula, que aqui, pese o facto o PT ter ganho as eleições aqui no nosso estado, mas o partido não tem assim tanta força. Eu falar em polarização entre o PT e o PL, eu não vejo isso muito possível. O PT não tem tanta força assim aqui.
6: Rafael Rodrigues para a Rede Aparecida de Rádio Signes Brasil.
2: Bom, e após semanas de indefinição, sobre a disputa pelo governo de Minas Gerais, o senador Cleitinho Azevedo, do Republicanos, afirmou que será candidato na noite de ontem. A declaração ocorreu durante coletiva na Praça do Santuário, no centro de Divinópolis. A afirmação ocorreu após o presidente nacional do Republicanos, Marcos Pereira, informar a Globo News que o senador havia desistido de disputar o governo de Minas Gerais. A declaração de Marcos Pereira foi dada por volta das 10h20 da manhã. Cerca de 40 minutos depois, a assessoria de Cleitinho afirmou que ele seria candidato ao governo de Minas pelo Republicanos, contrariando o posicionamento do Diretório Nacional. A divergência ocorre em um momento em que o calendário eleitoral já impõe restrições a eventuais mudanças de estratégia. Isso porque, na prática, a palavra final sobre a participação de um político nas eleições cabe ao partido, que é o responsável pelo registro dos candidatos.
4: Política.
1: O presidente Lula reafirmou ontem que não tem interesse em uma briga com o presidente dos Estados Unidos, Donald Trump. Ao mesmo tempo, Lula confirmou que o governo negou a concessão de visto a duas autoridades norte-americanas que, segundo ele, seriam enviadas para interferir nas eleições brasileiras. No sábado passado, dia 25, duas fontes haviam dito a Reuters que o Brasil havia recusado o pedido de visto para dois funcionários do governo Trump que planejavam viajar ao país para, segundo as fontes, colocar em dúvida a integridade do sistema eleitoral brasileiro. No evento partidário do PSB, Lula aproveitou para reafirmar que não quer briga com o presidente americano, acrescentando que pretende fazer o debate no campo das ideias.
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2: Depois de rajadas acima dos 120 km por hora provocarem mortes, quedas de árvores, destelhamentos, apagões, interrupções no transporte, algumas áreas do sul e do sudeste ainda podem registrar ventos fortes hoje. A tendência, porém, é de que as rajadas percam intensidade e fiquem bem abaixo das registradas ontem. A frente fria que avançou pelo centro-sul do país já se desloca em direção ao oceano na altura dos litorais de São Paulo e do Rio de Janeiro. O sistema ainda muda o tempo em parte do sudeste, favorece a formação de muitas nuvens e mantém rajadas moderadas em áreas próximas da costa.
1: O IMET, Instituto Nacional de Meteorologia, mantém um aviso de perigo potencial para ventos costeiros até às 11h59 da noite de hoje. O alerta vale para as áreas do sul da Bahia, do Espírito Santo e do litoral do Rio de Janeiro, incluindo as baixadas e o norte fluminense. Apesar da diminuição da

0: força das rajadas, ainda é preciso ter atenção em áreas próximas a árvores, postes, placas, telhados frágeis e estruturas que possam ter sido danificadas.
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2: Créditos dos brasileiros em atraso atinge recorde de 247 bilhões de reais e especialista aponta corte de gastos do governo como solução. Os detalhes com Victor Franqueira.
3: A Federação do Comércio de Bens, Serviços e Turismo do Estado de São Paulo, conhecida como FEComércio, alerta para o endividamento recorde dos brasileiros com crédito em atraso. De acordo com a organização, a dívida alcançou a marca de 247 bilhões e 600 bilhões de reais no primeiro quadrimestre deste ano. Eu converso então com o assessor econômico da FEComércio de São Paulo, Guilherme Ditze. Quais foram as principais causas para esse aumento recorde neste ano?
4: É uma combinação de fatores. Nós estamos falando de um país com uma taxa de juros em 14,50% ao ano, muito elevada, e isso impacta o preço do dinheiro para o consumidor. Uma inflação persistente em torno de 5%, obviamente impactado também por conta da guerra no Irã, preço dos combustíveis, da alimentação. Mas também não podemos esquecer das bets, das apostas online, nas quais os consumidores vêm buscando uma renda extra e imediata e certamente não conseguem porque nem é todo mundo que ganha. Então é uma combinação de fatores conjuntural aqui no país que vem trazendo esse recorde de crédito em atraso, não somente no estado de São Paulo, mas no país como um todo.
3: Apesar do novo Desenrola Brasil, muitos especialistas têm apontado que é um problema que visa apenas estancar a sangria, mas que não resolve a questão a fundo. O que o governo federal pode fazer além disso, na sua visão?
4: O governo deveria fazer o seu dever de casa, que é controlar os seus gastos. À medida que você tem um gasto inferior à sua receita, gerando um superávit, você traz um equilíbrio nas contas públicas, na dívida, você deixa para ela, estanca o seu crescimento. Isso ajuda uma redução da taxa de juros, uma inflação mais baixa. Quanto o governo estiver gastando, como está, sobretudo em ano eleitoral, você pressiona juros elevados, uma inflação mais alta, e certamente cria esse cenário de contas em atraso. Então,
3: na pesquisa, há o apontamento de que os estados que mais apresentam esse problema dependem fortemente da produção agropecuária. Quais devem ser os pontos de atenção nesse sentido?
4: Em algumas economias, você tem mais vulnerabilidade de poucos pontos econômicos, de poucos setores, e isso causa um certo desequilíbrio em momentos de incertezas. Nós estamos falando, talvez, aí, por exemplo, de um El Niño, vai impactar certamente a produção do Brasil no futuro próximo. Então, essas economias podem ser impactadas com menos emprego, menos renda e, evidentemente, quem contrair o crédito vai deixar em atraso. Então, essas economias que dependem de economia de setores mais específicos tendem a sofrer mais em momentos de incertezas.
3: Ouvimos Guilherme Ditze, assessor econômico da FEComércio de São Paulo. Victor Franqueira para a Rede Aparecida de Rádio e Signes Brasil.
0: A economia brasileira gerou 921 mil empregos formais no primeiro semestre deste ano. A informação foi divulgada pelo Ministério do Trabalho e Emprego. O número representa uma queda de 25% na comparação com o mesmo período do ano passado, quando foram abertas 1.230.000 vagas com carteira assinada. Essa também foi o pior resultado na geração de empregos para os seis primeiros meses de um ano desde 2020, quando foram fechadas milhões de vagas formais em meio à pandemia da Covid-19. Somente em junho deste ano, segundo informações do Ministério do Trabalho, foram criadas 145 mil empregos formais.
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2: O presidente da Argentina, Javier Milei, assinou um decreto de necessidade e urgência que determina o impedimento da entrada no país ou a expulsão de estrangeiros que promovam ou incentivem mensagens de ódio, discriminação e violência contra argentinos em razão de sua nacionalidade. A decisão foi anunciada ontem pelo gabinete da presidência argentina, que afirmou que a medida responde às recentes manifestações de hostilidade contra a Argentina. Segundo o comunicado oficial, o decreto inclui como motivo para barrar a entrada ou expulsar do país qualquer estrangeiro que incentive mensagens de ódio, discriminação ou violência contra cidadãos argentinos por sua nacionalidade, além de prever punições para atos considerados ofensivos aos símbolos nacionais. A presidência também afirmou que a proteção da nação, dos cidadãos argentinos e dos símbolos patrióticos será tratada como questão

0: inegociável pelo governo.
1: Ainda falando de Argentina, porque o embaixador no Brasil, na Argentina, Júlio Bittelli, se reuniu ontem com o presidente Lula e com o ministro das Relações Exteriores, Mauro Vieira. Após o encontro, o governo decidiu manter Bittelli no Brasil por tempo indeterminado, enquanto avalia o quadro de relações com Buenos Aires. O governo quer analisar como o governo argentino vai tratar o tema nos próximos dias. Diplomatas brasileiros avaliam que ainda é cedo para o retorno. O governo quer esperar a tensão na relação entre os dois países diminuir. A declaração do ministro das Relações Exteriores da Argentina, Pablo Quirno, de que o governo de Javier Milei não pretende romper relações com o Brasil, foram vistas como de tom mais conciliador. O embaixador desembarcou em Brasília na última segunda-feira, depois que o presidente argentino Javier Milei chamou Lula de presidiário e o ministro do Supremo Tribunal Federal, Alexandre de Moraes, de, entre aspas, lixo careca, durante a convenção do PL no último sábado.
0: Bom, vamos agora conhecer um pouco mais sobre os apoiadores do jornalismo e na volta você confere que comissão da CNBB fortalece ações da campanha Coração Azul com alerta sobre tráfico de pessoas. Voltamos já.
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0: Estamos de volta e aproveito para registrar a audiência dos ouvintes que nos acompanham pela Rádio Alvorada em Parintins, no Amazonas, e a Web Rádio Migrantes em São Paulo, capital, além de todas as emissoras da rede Aparecida de Rádio Signes Brasil.
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2: Comissão da CNBB, a Conferência Nacional dos Bispos do Brasil, fortalece ações da campanha Coração Azul com alerta.

0: alerta sobre o tráfico de pessoas. As informações com Rafaela Oliveira.
1: O dia 30 de julho é marcado pelo enfrentamento ao tráfico de pessoas. Com o avanço tecnológico e a expansão das redes sociais, as organizações criminosas encontram ainda novas rotas para a exploração humana. Diante deste cenário, a Comissão Especial de Enfrentamento ao Tráfico Humano da CNBB realiza a campanha Coração Azul. Este ano, a iniciativa traz como lema: por trás de cada tela virtual existe uma vida. Pessoas não são mercadorias. Diga não ao tráfico de pessoas. Cláudia Pereira, porta-voz da comissão, afirma que os dados apontam que o tráfico de pessoas ainda é evidente e que iniciativas de conscientização e denúncia precisam acontecer cada vez mais.
2: Como o próprio governo declarou recente, né, foi divulgado esses dados do governo federal do Disque 100, o número de denúncias aumentou de forma considerável, né? A gente tem mais de 100% dos casos só nesse primeiro semestre, e essa violação ela é registrada sobretudo com crianças e adolescentes, né? Então as violações elas são severas. E isso, de certa forma, nos assusta muito. Nos assusta, mas esses dados também indicam uma conscientização. Indica que a informação, a formação sobre o tema está chegando de alguma forma na sociedade. E isso é muito importante, né? Por isso também a gente reforça, a Comissão de Enfrentamento ao Tráfico de Pessoas da CNBB fortalece essa campanha Coração Azul, que é uma iniciativa da ONU, né? Então, o tráfico nacional de pessoas precisa ser debatido, né? Então, os dados estão aí para a gente falar, e isso tem relevância em todos os espaços. E essa temática também ela é transversal em outras temáticas também, inclusive a temática socioambiental. Quando a gente está falando de socioambiental, de reflorestamento, de meio ambiente, de crise climática, nós também temos que abordar esse tema de tráfico de pessoas, porque inclusive a crise climática também afeta isso. A gente tem casos, sobretudo, onde a gente tem a extremidade, né? Onde a gente tem a questão da pobreza em fator mais extremo. Mas eu quero dizer também que, assim, até o momento, no mundo, nós não temos, não existe ainda um sistema que seja bem organizado e que sistematize esses dados sobre o tráfico de pessoas. Mas nós temos as situações que são mais delicadas no norte e no nordeste, e aí a gente está falando de todas as modalidades do tráfico de pessoas que aborda a questão da exploração sexual de meninos, meninas e meninos e mulheres. Nós estamos falando do trabalho análogo à escravidão, que também é uma temática, que também é uma das modalidades. A gente está falando da mendicância, que também é uma das modalidades. E essa realidade dessas violações, dessas violências, ela está na área urbana e também está na área rural.
1: E a gente vê a campanha deste ano trazendo a tecnologia em si. O que motivou a escolha, né, deste lema? As redes sociais e os aplicativos têm sido usados pelas organizações criminosas para aliciar as vítimas?
2: O lema deste ano, que a comissão trabalhou e buscou, ela traz também uma frase que do Papa Francisco, o saudoso Papa Francisco, reverberou bastante em seu pontificado, né? Que pessoas não são mercadorias. Essa é uma das frases em que ele mais falou em seu pontificado. O outro recorte que a comissão traz, ela é inspirada nas reflexões da encíclica Magnificat Humanitatis que o Papa Leão nos traz. Inclusive, ele denuncia, né? O documento traz um forte alerta e denúncia sobre esse tema. E isso inclui, claro, a questão, a temática da inteligência artificial e as infraestruturas digitais que estão sendo, né, apropriadas por esses aliciadores, né, que aliciam as pessoas, especialmente as pessoas mais vulneráveis, independente da classe social e econômica.
1: Diga não ao tráfico de pessoas, denuncie, Disque 100. Rafael Oliveira, para a Rede Aparecida de Rádio e Signes Brasil.
0: Ok.
3: Obrigada, Rafaela, pelas suas informações. Bom, esse é o assunto do editorial de hoje com o padre Vanderlei Souza, missionário redentorista e diretor da Rádio Aparecida e Rede Aparecida de Rádio. Olá, padre, bom dia.

0: Bom dia, queridos irmãos e irmãs. Uma alegria estarmos juntos desta manhã. Hoje nós temos uma fala muito forte do Papa João Paulo II, né? As pessoas não são mercadoria. Aqui temos uma retomada da consciência do valor da pessoa humana, que nos coloca a responsabilidade histórica e responsabilidade intelectual, filosófica, cristã, nos diversos cenários da sociedade, em atuarmos na transformação de estruturas, pensamentos, de ações que sempre violentaram a dignidade humana, a escravização, suas consequências, como apagamento das identidades, o racismo, se misturando em toda uma estrutura de funcionamento, de relações, justificativas para se manterem esquemas excludentes, apagamento das consciências, da ancestralidade, da história, das heranças de povos. É intolerável, né? É intolerável a tolerância, insuportável suportar que um ser humano se sobreponha ao outro por causa de seu lugar, de sua classe social, de sua etnia, da tonalidade de sua pele. É intolerável tolerar que alguém seja feito de tapete para que o outro alcance, passando, pisando nele, cruzando a soleira da porta das relações, da existência, para que o outro alcance aquilo que almeja, que se considera com direito. Só se esquecendo que o direito, ele é para todos. Todos somos seres humanos. Todos somos da raça humana. E as conquistas, os bens da terra, são para todos. É insuportável que alguém se ache no lugar ou que se ache capaz ou escolhido para estar acima de outro ser humano, porque ocupa na sociedade um lugar diferente. É insuportável suportar a discriminação, o racismo, a escravização. É insuportável suportar essa violência contra a vida humana na Terra.
1: Segurança.
2: As forças de segurança prenderam mais de 21.700 pessoas por crimes relacionados à violência contra a mulher este ano, em flagrante ou por cumprimento de mandados judiciais no âmbito de duas operações com mobilização nacional. Apesar disso, o país ainda tem mais de 9 mil mandados de prisão em aberto. Segundo o Ministério da Justiça e Segurança Pública, foram registradas 17 mil prisões em flagrante e 4.490 por cumprimento de mandados de prisão durante a primeira e a segunda fases da Operação Mulher Segura, que alcançou mais de 4.300 municípios em todas as unidades da federação. A primeira fase ocorreu de 19 de fevereiro a 5 de março e a segunda de 1º de junho a 27 de julho. Parte dos dados foi apresentada pelo Ministério ontem durante evento no Centro Integrado Mulher Segura. Entre os crimes que motivaram as prisões estão ameaça, lesão corporal, estupro, descumprimento de medidas protetivas de urgência, perseguição, violência psicológica, feminicídio e tentativa de feminicídio.
3: Bom, e o presidente Lula sancionou projetos relacionados à proteção às mulheres, incluindo o pagamento automático de pensão, conhecido como Pix Pensão. Lula também afirmou que a alta nos números de feminicídios se deve a um aumento nas notificações. O presidente Lula também pretende fazer das ações de combate à violência contra mulheres uma das vitrines de seu atual governo para a campanha de reeleição. No primeiro trimestre desse ano, o Brasil bateu recorde de feminicídios. Também havia sido registrado uma alta em 2025. Ele sancionou o Pix Pensão, que automatiza o pagamento de pensão alimentícia mediante determinação judicial e reduz as chances de mães não receberem o dinheiro necessário para ajudar a criar os filhos. E sancionou um projeto sobre divulgação do serviço telefônico de denúncias relacionadas à violência contra a mulher, o Ligue 180.
2: Nós ficamos por aqui. Notícias em 30, primeira edição, volta amanhã às 7 da manhã. Você pode rever as notícias da edição de hoje pelo youtube.com/radioaparecida e outras informações nos boletins de rede ao longo da programação.
3: Os trabalhos técnicos são de Leonardo Mota e Leandro Rodrigo e equipe Master Web nas transmissões das redes sociais. Continue bem informado acessando o portal A12.com pelo aplicativo Aparecida e também acompanhando a programação das emissoras de inspiração católica em todo o país.
2: Um ótimo dia para você, uma excelente quinta-feira.
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1: 7:31. Bom dia, Roberto Oliveira.
2: Bom dia, Pri Bahia. Bom dia você, amigo ouvinte da Rádio Catedral. Quinta-feira, 30 de julho de 2026. Confira os destaques de hoje. Defesa Civil de Juiz de Fora alerta: imóveis em áreas de risco definitivo não podem voltar a ser ocupados.
1: Médica é agredida durante plantão na Unidade Regional Leste.
2: Dia Caipira, Hemominas de Juiz de Fora promove ação especial para estimular doação de sangue. Informação com credibilidade a partir de agora na Catedral FM.
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0: 7:32.
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2: A Defesa Civil de Juiz de Fora reforça o alerta para que imóveis localizados em áreas interditadas por riscos geológicos definitivos não sejam novamente ocupados. A orientação vale para casas contempladas pelo programa Minha Casa Minha Vida, compra assistida, destinada às famílias afetadas pelo desastre de fevereiro de 2026.
0: Segundo o órgão, os imóveis desocupados não podem ser habitados novamente, seja pelos antigos moradores, por novos ocupantes por meio de aluguel ou qualquer outra forma de ocupação indireta. O objetivo é preservar vidas, porque estas regiões permanecem sujeitas a deslizamentos de terra, quedas de blocos de rocha e outros riscos geológicos. A Defesa Civil de Juiz de Fora, em conjunto com a Defesa Civil Nacional, mantém ações permanentes de monitoramento e vistorias nas áreas atingidas pela calamidade. O assessor especial do órgão, Joviano Assis, explica que em muitos casos o problema não está na estrutura das casas, mas nas condições do terreno ao redor.
3: Mais uma vez, a Defesa Civil está realizando ações de monitoramento nas áreas atingidas pelo desastre de fevereiro de 2026, em áreas que foram, inclusive, contempladas pelo programa Minha Casa Minha Vida, compra assistida. Essas áreas, elas detêm imóveis que se encontram, às vezes não por sua estrutura, às vezes são imóveis bem estruturados, mas por toda a condição geológica do entorno, um cenário de risco iminente para aquelas estruturas. Às vezes são blocos de rocha soltos, material de solo solto, que podem colocar aquelas famílias em risco. Então, a Defesa Civil, prezando pela segurança dessas pessoas, construiu, em conjunto com a Defesa Civil Nacional, plano de trabalho para que essas famílias tivessem uma alternativa de habitação segura.
0: Ainda de acordo com Joviano Assis, o programa Compra Assistida foi criado justamente para garantir que as famílias... Ainda de acordo com Joviana Assis, o programa Compra Assistida foi criado justamente para garantir que as famílias deixem áreas onde há risco iminente e passem a viver em locais seguros. Por isso, as regiões contempladas continuarão sendo monitoradas para impedir novas ocupações.
3: As áreas que foram contempladas com compra assistida, elas não poderão ser ocupadas novamente. A própria portaria que cita o programa, ela faz menção de que essas áreas devem ser monitoradas de maneira a não serem ocupadas. Por quê? São áreas de risco. São áreas que estão propensas a novos deslizamentos, rolamentos de rocha. Ou seja, se uma família está saindo de lá, não faz sentido outra família ir residir naquela área. Então, por isso a Defesa Civil vem mantendo esse monitoramento, vem fazendo uma acolhida e conversa constante com moradores dessas áreas, de uma maneira que eles possam ter uma habitação segura e fora de riscos de novos desastres.
2: Uma nova agressão contra um profissional da saúde foi registrada em Juiz de Fora. Dessa vez, a vítima foi uma médica que atuava em plantão na Unidade Regional Leste na noite da última terça-feira.
0: Segundo a Prefeitura de Juiz de Fora, a agressão foi praticada pela acompanhante de uma paciente que reclamava da demora de cerca de uma hora para o atendimento. Durante o ataque, um agente de segurança da unidade conseguiu proteger a médica até a chegada da Guarda Municipal. A suspeita foi detida e encaminhada para a delegacia. A Prefeitura informou que a direção da Regional Leste está prestando todo apoio à servidora e reafirmou que repudia qualquer tipo de violência contra os trabalhadores da saúde. O episódio reforça uma preocupação crescente no município diante dos casos de violência registrados recentemente em unidades básicas e unidades de saúde de Juiz de Fora. Na UBS do bairro São Benedito, um médico foi agredido por uma paciente, situação que levou ao fechamento temporário da unidade e provocou manifestações de profissionais de saúde em defesa de melhores condições de segurança. Neste mês, uma médica foi vítima de injúria racial durante atendimento em uma UBS da cidade. A polícia militar foi acionada e a ocorrência mobilizou equipes de segurança. O registro se soma ainda a um caso ocorrido em 2025, quando uma médica foi atingida por uma pedra durante um atendimento na UBS do bairro Furtado de Menezes.
2: O Hemocentro Regional de Juiz de Fora realiza hoje a terceira edição do Dia Caipira, uma ação que une solidariedade, cultura e acolhimento para incentivar a doação de sangue.
0: O objetivo é valorizar as tradições das festas caipiras e, ao mesmo tempo, chamar a atenção para a necessidade de reforçar os estoques de sangue, que estão em queda. Quem explica pra gente é Rosane Martins, do setor de captação do Hemominas, em Juiz de Fora.
4: A ideia desse evento é criar o clima de alegria entre os funcionários. Muitos de nós, a gente costuma vir caracterizado, a gente vai ter música do estilo. A ideia é, sim, resgatar o folclore, as festividades dessa época e unir o passado ao nosso presente, juntar a cidade com os hábitos do campo e, claro, a oferecer ao doador um dia diferente também aqui dentro da instituição.
0: Rosane Martins destaca ainda que alguns tipos de sangue estão em estado crítico.
4: É um momento continua difícil, os desafios para trazer doadores continuam muitos. Neste momento, por exemplo, a gente só tem um grupo que está em nível ideal, que é o AB positivo, os outros em alerta e os que são em estado crítico, é o O positivo e o A negativo. Sempre ressaltando que é importante que todos que estão ouvindo entendam que doar sangue mantém os níveis de estoque em níveis ideais e, além disso, como a gente é rede, somos 23 unidades, mesmo que sejam pessoas que não são dos grupos que eu citei, a gente, quando está pouco um grupo e a outra unidade tem muito

0: aquele a gente faz troca entre nós mesmos, até porque sangue tem validade. Então fica o convite a todos os ouvintes e o agradecimento a vocês por darem voz e espaço à causa da doação de.
1: A programação do Dia Caipira contará com música sertaneja ao vivo apresentada pela banda Estilo VIP. Também haverá distribuição de pipoca e algodão doce e a participação da personagem Artes da Fifia, levando animação e descontração aos visitantes. O Hemocentro Regional de Juiz de Fora é responsável pelo abastecimento de sangue em 33 municípios, atendendo 68 hospitais, além de pacientes que necessitem de transfusões sem internação hospitalar. Por isso, manter os estoques em níveis adequados é um desafio constante. A sede da Hemominas fica na esquina da Rua Barão de Cataguases, com a Avenida dos Andradas, ali do lado do Mergulhão, no centro de Juiz de Fora.
2: Terminam na sexta, dia 31, as inscrições para a edição de 2026 do primeiro plano Festival de Cinema de Juiz de Fora e Mercosidades. O evento mantém a tradição de incentivar produtores, produções e de fortalecer o audiovisual independente, promovendo a circulação de obras e o intercâmbio entre realizadores.
1: Os interessados têm duas formas de participar das mostras de curta-metragens, como explica a diretora de comunicação do Festival Primeiro Plano, Marília Lima.
3: O primeiro plano, ele tem duas mostras competitivas de curtas, a mostra competitiva regional, que é voltada para diretores e diretoras residentes em Juiz de Fora ou nos municípios da região da Zona da Mata e do Campo das Vertentes. E também tem a mostra Mercosidades, que é voltada para cineastas que estão estreando na direção e que são residentes aqui no Brasil ou se não na América do Sul.
1: Segundo Marília Lima, são esperados realizadores regionais e internacionais no evento, que é um espaço conhecido para divulgação e apresentação de novos cineastas.
3: A expectativa esse ano é de receber muitas inscrições de curtas-metragens, tanto de Juiz de Fora, como também da região da Zona da Mata e do Campo das Vertentes, também muitos filmes brasileiros e também da América do Sul. A gente espera também oferecer diversas oficinas que são gratuitas, assim também como oferecer espaços de discussão e formação também para quem está interessado em cinema, no audiovisual e também na nossa produção nacional e também na produção da América do Sul.
1: A edição deste ano será realizada em novembro e a programação detalhada ainda será divulgada. As inscrições e outras informações sobre o regulamento estão no nosso site radiocatedraljf.com.br.
2: O Distrito de Valadares entra no clima da tradição rural a partir desta quinta-feira. Começa a 20ª edição do Torneio Leiteiro em Mostra de Bezerras. Mais uma edição do Circuito de Eventos Agropecuário de Juiz de Fora.
1: A programação segue até domingo, reunindo produtores, moradores e visitantes, com competições, palestras técnicas, atividades para as famílias, cavalgadas e shows gratuitos. A abertura oficial vai ser hoje às 8:30 da noite, logo após a missa que vai ser celebrada pelo padre Geraldo Dondice. Em seguida, o público acompanha o show de Dudu Matos. Na sexta-feira, além da primeira e da segunda ordenha, produtores rurais participam de uma roda de conversa promovida pela Emater Minas sobre análise de solo e uso de corretivos e fertilizantes. À noite, a programação musical terá apresentações de Princesas do Country, Renan e Cristiano, DJ Laurim e Edson e Gabriel. No sábado, as crianças podem aproveitar os brinquedos infláveis gratuitos do projeto JF Lazer, de 9 da manhã ao meio-dia. A programação também inclui novas ordenhas e shows de Hugo e Alex, Fabrício e Gabriel, além das apresentações dos DJs Alex e Calo. O encerramento será no domingo, com a premiação dos produtores rurais, a chegada da cavalgada, atrações para o público infantil e uma sequência de shows com Bruno Falcão, João Lucas e Fabiano, Soquirino, o grupo Movimento Fitness Valadares, Palmeiras e Babi Figueiredo. Durante o evento, a linha 741, que atende o Distrito de Valadares, terá horários extras de ônibus durante as madrugadas, para facilitar o retorno do público com mais segurança. A programação completa você confere no nosso site radiocatedraljf.com.br.
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1: 7:43 no próximo bloco, a previsão do tempo.

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2: 7:44.
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3: Previsão para hoje na Zona da Mata é de sol com muitas nuvens durante o dia e períodos de céu nublado. Noite com muitas nuvens. A máxima prevista é de 25 e a mínima de 15 graus.
2: Em Juiz de Fora, a previsão é de manhã, tarde e noite com muitas nuvens, temperatura máxima de 28 graus e a mínima de 15.
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3: A Via São Pedro recebe hoje mais uma edição do projeto Lixo Zero na Minha Praça. A ação será realizada das 8 da manhã ao meio-dia para incentivar o descarte correto de materiais recicláveis e ampliar a coleta seletiva em diferentes regiões de Juiz de Fora.
2: O Delurbe explicou que a escolha pela Via São Pedro foi por causa do intenso fluxo diário de pedestres na região, ampliando o acesso da população ao serviço e incentivando a participação no descarte ambientalmente correto de resíduos. As equipes estarão no local, orientando sobre as práticas sustentáveis e divulgando o programa Lixo Zero. Os moradores poderão entregar papel, plástico, metal, vidro, óleo de cozinha usado e resíduos eletrônicos. Todo o material será destinado às associações de catadores parceiras, contribuindo para a geração de renda e para o fortalecimento da reciclagem no município.
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3: O Ministério Público Federal de Minas Gerais abriu hoje as inscrições para o processo seletivo de estagiários dos cursos de Direito e pós-graduação que seguem até 16 de agosto.
2: Nesta edição, o MPF oferece vagas em 10 cidades mineiras. Para os estudantes de graduação em Direito, há oportunidades em Juiz de Fora, BH, Divinópolis, Governador Valadares, Montes Claros, São João del Rei, Sete Lagoas, Uberaba e Uberlândia. Já as vagas para pós-graduação estão disponíveis em Juiz de Fora, Divinópolis, Governador Valadares, Montes Claros, São João del Rei, Uberlândia e Varginha. O processo seletivo será realizado de forma online, com prova objetiva para todos os candidatos e prova discursiva para os estudantes de graduação em Direito. Os exames estão previstos para 30 de agosto e o resultado final deve ser divulgado em 21 de outubro. Os estagiários cumprirão jornadas de 20 horas semanais em regime híbrido, com atividades presenciais e remotas. A bolsa é de R$ 1.320 para estudantes de graduação e R$ 2.640 para pós-graduandos, além de auxílio transporte de R$ 12,00 por dia de trabalho presencial e seguro contra acidentes pessoais. O edital também prevê reserva de vagas de 30% para pessoas negras, 10% para indígenas, povos e comunidades tradicionais e 10% para pessoas com deficiência. Para participar, os estudantes de graduação precisam estar regularmente matriculados no curso de Direito, ter concluído os períodos mínimos exigidos pelo edital e não estar no último período da graduação. Os candidatos à pós-graduação devem ter concluído o curso de Direito e estar matriculados em uma especialização com carga horária mínima de 360 horas. O edital completo você confere em nosso site radiocatedraljf.com.br.
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2: 7:47. Termina aqui o Catedral Notícia. Apresentação e produção, Roberta Oliveira, com participação e operação técnica de Pri Bahia. Você confere as informações da igreja às 11 da manhã no Jornal Boa Nova. Um bom dia para você. Música.

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1: Bom dia, meus irmãos e irmãs. Bom dia, povo de Deus.

0: da saúde necessária para ganhar o pão de cada dia. Livrai-me de todo mal, do perigo, da peste, da epidemia da gripe, Senhor. Livrai-me de todo mal. Rezo também, Senhor, e clamo a vossa misericórdia sobre todos os enfermos. Senhor, sustentai-os na fé, mantenha-os na esperança. Revela sabedoria aos médicos e dai paciência a todos os que cuidam dos doentes. De modo particular, Senhor, no início deste dia, intercedo em favor daqueles que estão acamados, hospitalizados e até desenganados dos médicos, mas de modo particular, por este enfermo, cujo nome apresento agora. Senhor médico dos médicos, curai as feridas, libertai os doentes da enfermidade, dai-lhes, Senhor, saúde no corpo e na alma, dai-lhes, Senhor, paciência na provação, dai-lhes, Senhor, coragem de lutar. Curai, Redentor nosso, todos os enfermos. Amém. Um bom dia a todos.
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0: hoje, antes do rosário, aliás, do rosário, da coroa, terço de São Miguel. Que bênção, que bênção. Mário e Pandinha, acompanharam?
1: Acompanhamos, padre!
0: Você viu que... Bom, vocês estão entrando na lista. 40 a mais, a grande maioria, né?
1: Sim, sim, verdade, padre, tá? Verdade.
0: 40 a mais, a grande maioria. E a vida... e vocês que acompanharam a coroa, bem-vindos aqui no Momento de Fé, que nos mantém em pé. Olha aqui, que post simples. Com certeza não fui eu que escrevi, nem eu que desenhei. Mas a vida é um jardim. Nós somos as flores desse jardim. Somos girassóis. E como os girassóis procuram a luz para viver, nós também voltamos o coração para Jesus. Ele é o nosso sol, a luz que nos guia e faz nossa fé florescer. Quando a vida traz dias nublados, sua luz continua fiel, lembrando-nos que sempre há direção e esperança. No jardim da vida, florescemos. E hoje eu prometi colocar essa música em acompanhar a coroa, Pandinha. O meu...

0: pilas de fé e sabedoria, Senhor, nos conduzindo. O primeiro surgiu na dor, Deus sabe por quê. O segundo, inteligência emocional, e mais pra frente virá paz mental. Como é que é? Está vindo. Pilas de fé e sabedoria. O três será paz mental. Pandinha.
1: Pílula 95. 95. Não se preocupe quando a tentação parecer maior do que você pode suportar. Quando você reza e está com Deus, Ele promete libertação. Leia a primeira carta de Coríntios 10, 13. Não vos sobreveio tentação alguma que ultrapassasse as forças humanas. Deus é fiel. Não permitirá que sejais tentados além das vossas forças. Mas, com a tentação, Ele vos dará os meios de suportá-la e sairdes dela.
0: E tem uma tradução que diz, vos dará alívio. Ah, tem uma outra tradução, impressionante. Mário, inteligência emocional. Tão necessária.
2: Assim. Vamos lá, 109, pílula 109. Quando passamos por dificuldades e confiamos em Deus, mesmo na dor,

amor, internamente sentimos alegria, porque Jesus está conosco. Leia Salmo 5:12. Regozijam-se, pelo contrário, os que em vós confiam. Permanecem para sempre na alegria. Protegei-os e triunfarão em vós os que amam vosso nome. O mundo não entende como um cristão pode estar sofrendo e ter paz e alegria nesse momento. Isso é porque o mundo não entende que é Jesus que vive em nós. E se temos Cristo, temos paz.

0: É 30 de julho, quinta-feira. Você conhece alguém que está precisando desse alívio? Mário, vamos dar dica. Ensine a pessoa a sintonizar a rádio ou o aplicativo. Os aplicativos, muitas vezes tem aplicativo e também nós também temos aplicativo. No aplicativo dá para compartilhar, não dá?
1: Tem lá o link para compartilhar. Você clicando no linkzinho do aplicativo para compartilhar, você pode compartilhar por onde você quiser, pelo WhatsApp, pode mandar por SMS. É muito legal, viu, padre?
0: Lembrando que várias emissoras têm os seus aplicativos, né? Então tem a rádio e a rádio tem o seu aplicativo. Então, quem tem aplicativo tá, e está nos ouvindo agora através do aplicativo, ao vivo, compartilhe esse aplicativo, porque esse programa de hoje, meu Deus, já voltamos.
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0: Como é bom estar com meu amigo Belo e com vocês, louvando ao Senhor.
1: Todo joelho se dobrará e toda língua proclamará
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0: Não vem agora os nossos testemunhos. Só lembrando que eu esqueci uma coisa, eu fui alertado, obrigado pra Daniel. Para mim, na minha cabeça, Mari Pandinha, eu achei que dia 1º fosse domingo. Não, dia 1º é sábado.
1: É sábado.
2: É então, sábado.
0: E o que acontece dia 1º, primeiro sábado do mês? Nós temos o
1: Rosário da Vitória.
0: Da Vitória, o time completo, tá?
1: Então, olha que legal, gente, padre.
0: Eu ainda bem que eu tenho a rádio hoje, tem amanhã, poder avisar para as pessoas. Então, o Rosário da Vitória, sábado. Gente, é 1º de agosto, está chegando, está voando muito rápido. Eu achei que eu repito, era domingo. Tá? Então, obrigado por lembrar. Então, o nosso Rosário da Vitória, time completo. Tá? Eu digo completo, Dom José, o Frei Gilson, o Padre Adriano Zadoná, estaremos juntos, o Padre afiliado. Vai ser um momento de fé, dentro do momento de fé, Rosário da Vitória.
1: Legal.
0: Então, glória a Deus. Já mudou tudo aqui. Bom, Deus sabe, vai ser uma bênção. Venham preparados, presencial, transmissão pela Rede Vida, também a Canção Nova transmite, pelas redes sociais também. Então, não tem desculpa, você pode estar ou presencial acompanhando. Mas agora, vamos lá para os testemunhos. Em nome do Pai, do Filho e do Espírito Santo. Amém.
3: Bom dia, boa tarde, boa noite, Padre Marcelo. Meu nome é Luana e hoje eu gostaria de dar o meu testemunho sobre o propósito de Deus em minha vida. Eu sou formada em psicologia, formei em 2018, e esse ano eu comecei a fazer medicina. Foi uma coisa assim muito repentina, surgiu essa oportunidade e eu falei, vou tentar. E foi muito difícil para mim, né? Está sendo muito difícil para mim essa rotina de estudos, né? Eu sou casada, tenho um filho de 8 anos. Então, ao longo desse 1º semestre, eu ficava muito estressada, eu chorava demais. Chegava em casa e falava pro meu marido, eu vou desistir, eu vou trancar, eu não vou dar conta, eu não consigo. E ficava, não, mais um pouco, vai mais um pouco. E aí, numa semana, né, semana de prova, e eu tava assim, muito estressada, muito triste, teve um trabalho onde a gente ia fazer alguns exames em pessoas que estavam privadas de liberdade, né? E aí nós fomos no presídio, a gente colheu esses exames. Foi um local, né, que me marcou muito, porque escutar essas pessoas, atender essas pessoas sem qualquer tipo de julgamento, eu acho que é o marco, né, é um dos pontos principais da medicina. E aí no final desse trabalho, o diretor desse

0: presídio falou que os presos queriam fazer uma oração pra gente. E eles fizeram uma linda oração, eles estenderam as mãos sobre, né, a nossa equipe, né, os meus colegas, e eles fizeram uma oração maravilhosa. Naquele momento eu desabei, chorei, porque eu estava assim no meu limite. Quando eu tava indo embora, saindo com os meus colegas, uma pessoa que trabalha nessa instituição, que eu nunca vi na minha vida, não conheço, essa pessoa cortou o caminho, né, na frente de todo mundo, encostou a mão no meu ombro e falou assim: e você fica firme no seu propósito. E ali na hora eu levei até um susto, fiquei até meio passada, né, com aquilo. E ao longo do dia, então, que eu fui processar aquilo, eu falei: foi o Senhor quem me falou isso. E a partir daquele momento, eu entendi que Jesus estava no barco comigo. Irei enfrentar tempestades? Com certeza. Mas ele tá no barco comigo, né? E ali eu entendi que ele me colocou nesse caminho e ele vai caminhar comigo, né? Estou no caminho certo. Então, isso me marcou demais e me virou uma chavinha. Eu sei que vai ser difícil, mas irei dar conta, porque eu sei que ele tem aí outros propósitos aí nessa minha nova formação. E é isso, padre. Muito obrigada. Agradeço muito por você existir. Você que transmite aí essa paz, essa verdadeira unção de Deus.
1: Vou te dar mais um trabalho pra você. Mário, eu vou estar em outubro com quem?
2: Outubro?
1: É, outubro. Eu falei já aqui. Eu tive o privilégio de estar com o Congresso de Cardiologistas com o doutor
2: Kessler. Sim, o senhor falou. O senhor falou.
1: Eu vou estar com quem?
2: O senhor falou
3: com os médicos.
2: Com os médicos.
1: Não é só médico. Com quem estarei? Psiquiatras,
2: isso.
1: Então, o que, que é a formação que vocês não sabem? O psicólogo não pode indicar remédio, são os psiquiatras.
2: Sim.
1: Então, são. A pessoa, ela do caso. Pode fazer, ela se forma médica e depois vai para psiquiatria.
2: Sim.
1: Ela pode fazer o inverso. Ela fez psicologia, vai fazer medicina e de repente o caminho é mais árduo, mas pensa que você vai trabalhar nessa área, psiquiatria. Quantas pessoas estão precisando de saúde mental? Deus te abençoe, te fortaleça. Estará nas minhas orações. Eu sei que era mineira, Mário, jeitinho mineiro de falar.
2: Mineira, padre, a Luana Bibiana, doutora Luana Mineira, de Varginha, Minas Gerais. E padre, o senhor falou uma coisa agora impressionante, que ontem eu peguei umas 4 mensagens de pessoas pedindo oração porque querem deixar o medicamento, só que estão com medo de deixar o medicamento, fazer o, como eles chamam, padre? Desmame. Né? Isso. Eu vi 4 mensagens de locais diferentes, pessoas de diferentes idades, que estão querendo deixar, fazer o desmame do medicamento, que elas tomam controlado, mas elas têm medo de deixar de tomar o remédio e cair de novo.
1: Voltar na situação.
2: Isso, exato, padre.
1: Então, amigo, eu sou vitorioso pelo sangue de Jesus.
4: Eu me chamo Ana Paula, moro em Minas Gerais, Belo Horizonte. E o meu testemunho é sobre o meu filho. Eu tenho 3 filhos, né? Hoje um está com 17 anos, outro com 14, outro com 15. Mas é sobre o meu filho mais velho. Quando ele tinha de 14 para 15 anos, ele caiu na escola da escada e veio deslocar os 2 joelhos. Foi levado para o hospital e tudo, fez o procedimento, voltou o joelho. Porém, na hora que o ortopedista tirou um raio-x do joelho dele, da perna dele, perna esquerda, ele disse que viu uma mancha no osso. E me disse assim, friamente, que era um câncer. Naquele momento eu perdi o chão. Não sabia o que fazer, não sabia o que dizer, não sabia como contar para o meu esposo. E aí, chegando em casa, eu contei para ele, ele chorou bastante. Nós choramos. E aí, contamos para os meus filhos. Procuramos outros médicos, mas outros 3 médicos também. Todos falaram a mesma coisa, que tinham que fazer, tirar, né, um pedaço do osso para ver se era maligno ou benigno. Porém, eu confiei muito em Deus. Me veio um desespero no princípio, porém, eu falei com Deus: Senhor, eu não posso ser egoísta, eu não posso querer ter o meu filho para sempre, sendo que se não for o momento dele ficar mais comigo, eu agradeço, Senhor, esses 14 anos que ele esteve comigo. E entreguei ele nas mãos de Cristo. E, felizmente, para a glória do Senhor Jesus, nós encontramos um outro médico especialista em câncer de osso. E esse médico olhou e me disse que não era um câncer, era uma mancha. Que aquilo, provavelmente, ou eu ou o pai dele também teríamos na perna, aquela mesma mancha, no mesmo local. E aí, eu senti, padre, como se Deus tivesse me devolvido novamente meu filho. E ele tivesse nascido novamente. E eu sou muito

0: grata, Deus. Eu entendi que entregar a Cristo é isso. É entregar e confiar. Por mais horrível que seja a situação, que seja para o bem ou que seja que fosse a vontade de Deus, eu estava disposta a aceitar. Estava em paz. E eu acredito nisso. Eu vim conhecer o programa através da minha avó, há muitos anos atrás, ela que me apresentou o Padre Marcelo. E desde então, eu me lembrei que a gente tinha se entregado no jardim para Cristo, confiava. E eu fiz aquilo que eu aprendi. E eu sou muito grata. Que Deus abençoe você, Padre Marcelo, o senhor. Abençoe todos vocês. Em nome de Jesus.
1: Mineiros em peso, o nome dela, Maria.
2: Ana Paula Barros, padre de BH, e o filhão aí que recebeu esse diagnóstico e depois, graças a Deus, Deus mudou com o rumo da vida dele, é o Fabrício, viu, padre?
1: E uma coisa que eu falava no Coroa hoje, e mais uma vez sobre os girassóis. Tá, o termo, por que é girassol? Atenção, se há alguma criança me acompanhando. E depois até entra na internet. Hoje, com a internet, antes da minha época, Mário, eu preferia. Eu ia na Barça,
2: eu também, padre.
1: Na nossa Mirador, época. Não sei se você lembra disso aqui, das duas, né?
2: Lembro.
1: A gente custava nas enciclopédias, tá? Ia numa biblioteca, já viu falar, Mário?
2: Nossa,
1: biblioteca.
2: Eu ia muito fazer trabalho na biblioteca.
1: Na biblioteca fazer
2: eu ia muito.
1: Trabalho, então, hoje não. Hoje tudo tornou-se mais fácil. Você percebeu que o tornar a informação mais fácil. Gente, estou falando uma coisa muito séria. Até que eu vou conversar com psiquiatras isso, né? um tema. O fácil acesso à informação tem gerado muita confusão e muitas vezes depressão. Vou dar um exemplo. Tem pessoas que, estou falando agora em oração, tá? Que vão consultar, em vez de ir no médico, vai no chat, sim, GPT, sim. Faz a consulta, faz a pergunta, inclusive até pela parte psicológica. E aí recebe a resposta, ah, eu me sinto tão bem ao escutar. Gente, nada substitui o ser humano, tá? Apesar de que também o médico erra, né? Você viu, laudos, passou 2, 3 meses, sim, acharam que era câncer.
2: Sim.
1: Até que pegou um oncologista,
2: um especialista
1: no assunto. Viu que não é nada. Então você vê que para mostrar nossa incapacidade, a importância de cuidado com muita informação, né? E não posso deixar de pôr em oração, que algumas coisas a gente tem que ver, todo o pessoal do Rio Grande do Sul que está sofrendo, imagina o tornado, infelizmente o homem está brincando com está destruindo, né? A Terra, o planeta Terra. Aí nós estamos vendo as situações. Tem um amigo, eu até comentava hoje, que estava na Itália. Sensação

0: E extenuado, 30 minutos, imagina só, então, o que eles estão passando, tá? Então, você, misericórdia. Então, esse é o mundo que estamos, mas não percamos a esperança. E muita informação não é bom, não. É, no menos é mais. Eu sou vitorioso pelo sangue de Jesus.
1: Eu sou vitorioso pelo sangue de Jesus.
2: Padre Marcelo, Mário, Pandinha, sou Adriana, da cidade de Limeira. Gostaria de dar um testemunho da cura da depressão. Eu lutei mais de quase 20 anos com a depressão. Muitas vezes não aceitei o tratamento com medicação, mas com a graça do Senhor Jesus, acompanhando o programa Momento de Fé, eu estou me curando, estou curada. Eu não tomo mais remédio para depressão, eu não estou tomando remédio para dormir quase, muito difícil eu tomar, às vezes eu precisava tomar 3 comprimidos, mesmo assim eu não conseguia dormir à noite, levantava, tomava outro porque eu queria dormir, ficava na cama, não levantava durante o dia, não cuidava da minha família, mas com a graça do Senhor Jesus eu estou curada, escutando o programa Momento de Fé todos os dias. O Senhor me levantou, o Senhor restaurou a minha vida e com a graça do Senhor Jesus estou aqui testemunhando, porque o Padre Marcelo, como fala, é muito difícil, né? É uma doença física e é uma doença espiritual. Quando eu levanto, agora eu leio a palavra de Deus, eu oro, eu falo com Deus e eu escuto o Momento de Fé todos os dias e tem sido uma

0: bênção na minha vida. Padre Marcelo, Deus continue abençoando a vida do senhor, que o senhor continue sendo esta formiguinha de Jesus. Deus abençoe a todos.
1: Obrigado, senhor, porque o remédio vai ver um desmame na hora certa, no momento certo. Obrigado, Jesus. Isso vai equilibrando cada vez mais. E sempre isso, viu? Ela falou, Adriana, né?
2: Isso, Adriana Bento de Limeira, São Paulo.
1: Curando, sempre isso, tá? Todo dia, senhor. Obrigado, porque o senhor está me curando todo dia. Porque as situações vão passando, eu estou me curando, tá? Então, isso é, todos os dias, estou me curando. E obrigado, senhor, porque no mundo de hoje, essa frase é fantástica. Estou me curando. Eu sou vitorioso pelo sangue de Jesus. Olhando para o horário, por causa da oração, tem um curtinho, Mário?
2: Então vamos lá.
1: Último.
3: Bom dia, boa tarde, boa noite. Padre Marcelo, esse testemunho de hoje me tocou muito, porque eu, meu marido, nós somos da pastoral familiar e trabalhamos na pastoral do batismo. E hoje eu percebi o quanto de pessoas que a gente pode ter atraído, voltado para Deus. E neste momento nós estamos meio desanimados, mas hoje eu vi o quanto que a gente é importante na nossa paróquia, para a gente poder contribuir para que as pessoas possam chegar até Deus. E nós somos este canal. Aqui na minha casa, eu, meu marido e meus filhos somos um formigueiro de Jesus. Eu sou vitoriosa pelo sangue de Jesus.
1: Eu ia mandar para o intervalo, Maria, eu abri aqui, tá? Eu vi. Não posso falar o nome dessa pessoa?
2: Isso.
1: Mas é importante o testemunho 5 ser colocado, por favor.
2: Vamos lá. Eu tinha falado esse, né, Pandinho? Vamos lá.
4: Bora.
5: Bom dia, boa tarde, boa noite, Padre Marcelo, Pandinha, Mário. E eu gostaria muito, muito de dar um testemunho. Hoje eu vivo uma fé. Eu sou uma amada de Deus por causa de vocês. Essas formiguinhas de Jesus, que pra mim são formigonas, não são formiguinhas. Eu gostaria muito, muito, muito de falar aqui que quem me iniciou na fé de Deus foi minha mãe, que é uma pessoa muito, muito católica. Uma pessoa, nossa, de uma fé muito grande. E ela que me colocou pra escutar o Padre Marcelo desde quando eu era pequena, eu acho. E eu nunca mais parei. Hoje eu venho aqui só pra agradecer a vocês pelo trabalho lindo que vocês fazem. É um trabalho maravilhoso que vocês não podem nem imaginar o quanto a gente precisa de vocês. Eu não sou ninguém se eu não coloco a rádio e começo a escutar vocês. Pra mim, vocês são uma coisa assim que me renova, que me faz ficar restaurada pra eu começar o meu dia. Nossa, e o dia fica mais leve, fica mais abençoado, mais colorido. É tão bom poder escutar vocês. Eu não perco um minuto do programa de vocês. Um minuto, nem um dia. Só quero aqui agradecer. Agradecer por todo o trabalho lindo que vocês fazem. Muito obrigada e que Deus abençoe muito vocês, grandemente. Um abraço.
6: Mãe, você nunca vai saber o tamanho.
1: Pois é, deixa eu falar uma coisa. Segura um pouquinho a música. Preste bem atenção. Toda honra e glória a Jesus, mas o segredo desse programa, sabe qual é? O segredo desse programa, primeiro eu estou numa capela. Hoje vocês sabem como, onde que é a capela, né, Mário?
2: Sim.
1: Perdi, as pessoas têm noção.
2: Através da coroa.
1: Através da coroa, onde que eu faço desde o dia... Mário, você me ajuda a
2: lembrar? 16 de março de 20, isso, padre.
1: Na época da pandemia eu vim pra cá.
2: Foi.
1: Então, desde então, nunca mais saí. Então, aqui faz diferença toda. Eu sempre falo para vocês da importância de ter um lugar de oração. O Pandinha me fez cair a ficha, conversou um dia, que isso aqui tem sido o cantinho de oração de muitas pessoas, seja ao vivo como eu estou agora, seja depois no Spotify, quantas pessoas que vão parar para poder sim, ter essa conexão. Mário, você vai lembrar, Pandinha também, nós somos das antigas, lembra do Orelhão?
2: Claro.
1: Opa. Não, melhor, porque você, quando a gente saía fora de São Paulo, a gente, no caso, ficava... Né,
2: na Baixada, padre?
1: Então aí tinha, você tinha aquelas cabines nos postos, né? Então eu tinha um interurbano, você tinha que fazer... DDD, tinha que fazer o famoso DDD, tá? Descarga direta a Deus. Lembra do famoso descarga direto a Deus?
2: Claro.
1: Quem é das antigas vai saber. Hoje o jovem, lembra que eu falei da informação, biblioteca?
2: Sim.
1: As pessoas não usam. Hoje vai, gente, o que não somos nós. Por que que esse programa revitaliza? É que eu falo para o Mário Pandinha, é a oração. É a oração, por isso prepare-se. A oração faz toda a diferença. Essa é a nossa missão. E já voltamos.
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0: postei ontem à noite um cartãozinho fantástico, isso mesmo, um post fantástico, simples. Às vezes, e a mão de Deus. E um detalhe que eu estava percebendo, né, as duas primeiras é a mão esquerda. Eu estou agora no tablet, ele fica maior, né? Então eu posso chegar. E a outra, a última, é a mão direita. Interessante. Às vezes Deus diz sim. Deus te entrega o que você pediu. Às vezes, aí depois tem, às vezes Deus diz não. Deus te protege do que você não vê. E por fim, às vezes Deus diz espere, porque Deus está preparando algo melhor.
1: Derrama, Senhor. Derrama, Senhor.
0: Obrigado, Senhor, porque o Senhor me usa nesse momento. Vem, Espírito Santo. Estou na capela e nessa intimidade contigo, Senhor. Derrama, derrama.

0: Usa-me, Senhor. E nesse ano tão privilegiado que estou vivendo, do jubileu de Naka, onde,
1: Espírito,
0: pelo teu poder, pelo teu sangue poderoso, tocando, não cutucando, tocando nas feridas, és curando. Em nome do Pai, e do Filho, e do Espírito Santo. Amém. Por favor, mão direita na fronte, mão esquerda no coração, e se você não pode fazer isso, se está em algum lugar que não é possível fazer isso, novamente depois no Spotify. Podia, a partir, acredito, 9:30, né, Podinha?
2: 9:30, padre.
0: 9:30.
2: Fé em Deus.
0: Já está aí, ó, está livre. O que eu estou falando é tão poderoso. Deus vai me usar tanto. Estou pela fé, tá? Obrigado, Jesus. Porque na coroa de São Miguel, eu lancei uma pergunta. Não foi hoje. Eu a lancei, hoje é quinta, ou na terça, ou ontem. Que segunda não fiz. Em uma palavra, o que anda te preocupando? O que você quer de Deus? Aliás, o que você precisa de Deus? Em uma palavra. Como eu postei agora, o Senhor me fez pegar o post. Isso aqui foi unção. Às vezes Deus diz sim. Mais uma vez, vou lançar a pergunta. Estou em oração. Na coroa, a gente pode se comunicar. Posso ver no chat. Aqui eu não posso ver, mas Deus está vendo. O teu coração, sondando, não está vendo. Obrigado, Senhor. Ele sonda, é diferente. Deus sonda. Isso mesmo, a palavra é isso, ele sonda. Não há máquina, hoje a tecnologia está avançando, tomografia, tem ressonância. Deus é Deus,

e Ele sonda cada célula da nossa vida, cada pensamento. Ele tem esse poder. Eu não tenho, Ele tem. E mais uma vez a pergunta é essa: o que você precisa? Em uma palavra. Uma palavra. Muitos nesse momento estão pedindo saúde. E é verdade. Senhor, eu te agradeço porque o Senhor está tocando na saúde. Senhor, eu te entrego essa pessoa que ela está com problema oncológico. Está fazendo tratamento de químio, radioterapia. E tem momentos que dá vontade de desistir. Fala, chega, chega. Basta. E o Senhor me usa agora para dizer: não, não, você vai vencer. Coragem. Você vai vencer. Aliás, você já venceu. Não desista. Não desista. Estou obedecendo a ordem. Deus falando com você. Coragem. Padre, vai estar tão difícil. Coragem. Porque eu já te vejo forte. Porque realmente agora você está bem debilitado. Coragem. Essa palavra não é ausência de medo, é coragem. Ao mesmo tempo, estou tocando em pessoas que têm dores no corpo. Dores, dores. Tem uma pessoa que pegou uma herpes. É que tem muitas pessoas que passam 50, chama-se herpes zoster. É tipo uma catapora. E ela dá uma dor tremenda no corpo depois. Dores horríveis. E o Senhor a tocando. Você pegou isso. E Deus te tocando. Obrigado, Senhor Jesus. Repito, é como se fosse uma variante da catapora. Mas Deus tocando fortemente. Obrigado, Senhor Jesus. O Senhor toca em várias pessoas que têm um problema no fígado. E a gente pensa que fígado está ligado a bebida, sim. Mas tem. Muitas vezes a pessoa acumula gordura no fígado. E o Senhor, nesse momento, tocando nessa pessoa, que não é por causa de bebida, mas ela está tocando nessa área, no fígado. Senhor, toca nesse fígado que não está bem. E Deus tocando. Essa pessoa sabe o que ela fez, está fazendo tratamento. Deus tocando no teu fígado. E um dia eu vou escutar esse testemunho. E você vai explicar o que que ele fez. Hoje é dia 30 de julho. Obrigado, Senhor. O Senhor tocando em... Agora já não é a parte física. Aliás, a grande maioria começa a cabeça. E na hora que eu falei cabeça, bateu uma angústia no peito. Senhor, toda angústia, toda aflição. Colocamos até hoje a música Alívio. Quantas pessoas agora estão passando por aflição, angústia, inquietação. Foi a palavra que veio: aflição, angústia, inquietação. E Deus dando alívio. Só Deus pode dar alívio. Paz, a palavra sanidade que todos nós precisamos é bem-estar. Bem-estar é o quê? Paz. Senhor, nesse momento, nessa mente, eu peço paz mental, paz interior e uma confiança absoluta em Ti, Senhor. E eu devia ter feito isso no início, mas o Senhor, eu estou obedecendo a ordem dEle. Por favor, mais uma vez, pelo nariz. Eu digo mais uma vez, mas é que eu fiz na coroa de São Miguel. Mas agora, aqui no momento de fé, inspira pelo nariz. Expira pela boca. Por favor, Mário e Pandinha, vocês podem fazer para mim? Inspira. Isso, obrigado, o Senhor me ajudou. Expira. Vocês vão fazer mais três vezes. Enquanto vocês vão inspirando, eu vou rezando, tá? Vamos lá. Senhor Jesus.

0: cada inspiração eu peço que o teu sangue poderoso vá onde eu não posso ir, os lugares onde eu não posso entrar, Senhor, tu podes. Mais uma vez. E repita agora comigo, todos, todos. Eu sou vitorioso pelo sangue de Jesus.
1: Eu sou vitorioso pelo sangue de Jesus.
0: Eu sou vitorioso pelo sangue de Jesus.
1: Eu sou vitorioso pelo sangue de Jesus.
0: Palavra estresse, esgotamento, Senhor, estou tocando na cabeça, na cabeça. Eu sou vitorioso pelo sangue de Jesus.
1: Eu sou vitorioso pelo sangue de Jesus.
0: E a emoção que deu agora, Senhor. Mais uma vez. Senhor, as pessoas não estão sabendo nem mais respirar, Senhor. É tanta angústia, é tanta informação que gera confusão. Mas aqui o Senhor está dando PDS. Quantas pessoas estão, literalmente estavam, obrigado Jesus amado, fale do passado, eu sou eterno presente, é verdade Jesus amado, só Deus é o eterno presente, onde passado e futuro nele se encontram. Obrigado Senhor Jesus pela cura que o Senhor está fazendo, mental. Quantas pessoas desanimadas sendo animadas, e a palavra tão linda que cresce é vigor. Pessoas que perderam o vigor estão sendo revigoradas. Obrigado Jesus. Eu sou vitorioso pelo sangue de Jesus.
1: Eu sou vitorioso pelo sangue de Jesus.
0: Nossa, é tão lindo. Começa pelo dedinho dos pés. Geralmente eu ia falar os cabelos, mas não, começou por baixo, começa de baixo e vai até o último fio de cabelo, porque quem tem cabelo, quem não tem, não se preocupe, porque a cada célula da nossa mente, o Senhor vai invadindo, vai preenchendo, assim como o nácar pega as feridas e as transforma em pérola preciosa, o sangue de Jesus, nesse momento, vai nos envolvendo. E tudo aquilo que está impregnado, inveja, ciúme, tudo aquilo que é doentio, o Senhor nesse momento liberta. Obrigado, Senhor, porque só o teu poder. Em nome do Pai. Podia, se puder, ao final aquele alívio, tá? Mas a parte de cima, tá? Em nome do Pai, do Filho e do Espírito.

0: Vai pro intervalo, inspira, expira. Já voltamos.
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0: Uma pessoa curada por Jesus e sua palavra, ela não tem passado, ela tem testemunho. Marque isso aí, Mário, por favor. Guarda essa palavra.
1: Uma pessoa curada por Jesus não tem
0: passado. E sua palavra, ela não tem passado, ela tem testemunho.
1: Amém.
0: Nossa, o Senhor fala com alguém fortemente. Uma pessoa curada por Jesus e sua palavra, ela não tem passado, ela tem testemunho. Por isso, abençoai. Você que perdoou, santificai e exorcizai, Senhor, essa água. Obrigado, Senhor, pelo teu poder. Realmente, quando nós somos curados por ti, Senhor, com a tua palavra que nos cura, nosso passado é um testemunho de vida, de vitória, de bênçãos. E obrigado, Senhor, pela bênção que é esse programa, Aumente Fé. E agora, potencializado com a coroa de São Miguel. Gente, é impressionante quando eu faço antes. Ah, e preciso só lembrar, amanhã a coroa de São Miguel Arcanjo, ela vai ser depois do programa, tá?
1: 9:30.
0: Tá? E hoje tem missa, tá? Por favor, vai ser uma benção. Com transmissão pelas redes sociais e também YouTube. Abençoar, santificar e exorcizar essa água em nome do Pai e do Filho e

0: Vamos terminar respirando de novo?
1: Vamos, padre.
0: Vamos lá.
1: É um alívio.
0: Inspira. Expira. Gente, serve para tudo. Feliz aquele que compreende e sabe respirar em Cristo Jesus.

0: Jesus, eu te amo.
1: Jesus, eu te amo.
0: E eu sou vitorioso pelo sangue de Jesus.
1: Eu sou vitorioso pelo sangue de Jesus.
0: Amém.

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1: Verdade, a sua manhã mais alegre, divertida, especial e abençoada aqui em 102.3. Bom dia, amigo. Bom dia, amiga. E aí, tá tudo certo? Tá tudo na boa? Espero que sim, viu? É manhã de quinta-feira, hoje 30 de julho de 2026. O mês já vai se encaminhando pro fim, a semana também. E aí, como tá a sua quinta-feira? Eu espero que ela tenha começado da melhor forma possível, viu? Que essa quinta seja especial nas nossas vidas e que hoje você escolha olhar para a vida com os olhos da esperança. Como já dizia a nossa mensagem pro dia nascer feliz, tá? Nem todos os problemas vão desaparecer de uma vez, mas a forma como você decide encará-los pode mudar completamente o seu caminho. Porque encarar as coisas com cara fechada, com mau humor, com desânimo, não vai resolver, não vai ajudar. Então vamos lá, colocar um sorriso no rosto e buscar resolver todos os problemas, né? E claro, sempre olhando com aquele olhar da esperança. Dias melhores virão, então creia nisso. E bora viver essa quinta-feira, viu? Porque o tempo não volta. Bora aproveitar esse dia que está apenas começando. Por aqui você acompanha o nosso programa Manhã de Bênçãos, recheadíssimo de atrações. Pra você que não me conhece, muito prazer. Sou Priscila Bahia, sua companhia, mas pode me chamar de Pri Bahia. Nós vamos continuar juntos, viu? Muita coisa já aconteceu, como nós tivemos agora o Momento de Fé com o Padre Marcelo Rossi. E ainda teremos outros momentos. Inclusive, às 10 horas da manhã, tem Experiência de Deus com o Padre Reginaldo Manzotti. Mas vamos lá, dentro dessa hora, pra você se ligar, tem espaço pra você mandar o seu abraço, tá? E eu quero saber de onde você tá acompanhando aqui a nossa programação, o que, que você tá fazendo nessa manhã de quinta-feira, tá aí tomando aquele cafezinho, curtindo esse solzinho, aproveitando a quinta, colocando as coisas em ordem, já tá no seu local de trabalho, pode me contar. Nosso WhatsApp é o 98897-6570 e o DDD é 32. Quero lembrar você também que além de espaço pra você participar, por aqui tem aquela receita prática e gostosa que eu faço questão sempre de reservar. 9h40 tem o nosso Bom Apetite. E o que, que eu reservei para hoje? Ó, já pensando no final de semana, que já tá batendo na porta, tem aqui um enroladinho de presunto e queijo. Pensa que delícia, gente! Então, é essa receita que eu vou compartilhar com você daqui a pouco no nosso quadro Bom Apetite. Antes até do Bom Apetite, tem informações e direto da redação, a Roberta Oliveira chega trazendo aqui todos os detalhes. Então já deu pra perceber, né? Tem muita coisa boa pra poder acontecer ao longo do nosso programa Manhã de Bênçãos. Por isso, fique na escuta.

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1: Isso, você está ouvindo aqui o nosso programa Manhã de Bênçãos nesta quinta-feira, 9h24. Já vamos de beijos e abraços, e o abraço bem forte de toda a nossa equipe agora vai para Marta. A Marta Maria Tasca do Bonfim. Ela é uma amiga colaboradora que nesse 30 de julho colhe mais uma flor no Jardim da Vida. Que dia especial, hein, Marta? Parabéns, felicidades, muitos anos de vida e as ricas bênçãos de Deus, tá bom? Um abraço bem forte de toda a nossa equipe nesse dia especial. Parabéns, feliz aniversário. E a gente agradece a você, Marta, e a todos aqueles que abraçaram aqui esse projeto de evangelização. O nosso muito obrigado e que Deus abençoe. E se você, claro, quiser abraçar também, é convidado a se tornar um amigo ou uma amiga colaboradora. E para mais detalhes, é só entrar em contato no 3257-3500. Vou passar agora pelo nosso WhatsApp, porque já tem uma turma movimentando o nosso zap por aqui, viu? Se você quiser receber um abraço bem forte aqui da Pri, faz o seguinte: deixa seu nome, seu bairro, a cidade de onde estiver falando lá no nosso WhatsApp, que eu aproveito para poder te abraçar também. Abraço apertado para Aparecida de São José do Vale do Rio Preto, ligadinha com a gente lá em Morro Grande, deixando um abraço bem forte, desejando aí um feliz aniversário para nossa Rádio Catedral, que nesse mês de julho, no dia 15, fez aí aniversário, seus 20 anos. Muito obrigada, Aparecida. Ela deixa abraço para toda a sua comunidade de Morro Grande, também para nós da rádio, pro José Francisco, seu esposo, e seu irmão Jorge. Um abração apertado. A Valesca e a mamãe estão aqui curtindo a nossa programação nessa manhã. Um beijo para vocês. Ótima quinta-feira. A Lena tá em Santa Luzia. Abençoado dia para você. Abraço de urso, viu, Lena? Para você e para todos aí de Santa Luzia, aquele abraço bem apertado e especial. Vou mandar abraço também para Terezinha de Benfica, desejando um dia muito abençoado para todos nós, que assim seja. Terezinha, beijo para você, beijo para todo mundo de Benfica. Agora, Silvânia de Nova Era, pedindo para mandar alô para sua mãe Maria Aparecida, do Graminha. Também para todos de Vila Ideal, todos de Nova Era 2, para todos do Cruzeiro do Sul, pro seu filho Wallaf de Andrade, e também agradecendo aí pelo brinde que ela recebeu aqui da Rádio Catedral, provavelmente uma das sortudas. Parabéns, Silvânia. Nós que agradecemos a você, viu, pela escuta diária, por ter participado da promoção. Enfim, um abraço bem forte. A Miriam tá ligada com a gente lá em Santa Rita. Abraço pra você, Miriam. Giovana, vovó da Rita de Cássia, do bairro São Pedro, pedindo pra poder mandar um abraço pra todos que acompanham a nossa programação, pras amigas Rosângela, Aparecida, Nilda, prima Maria Neuza, lá na zona rural de Antônio Carlos. Abração para elas e para vocês aí também, tá? Giovana e Ritinha de Cássia, um beijão. Ótima quinta-feira. Daiana, lá do bairro Santa Cruz, pedindo para mandar abraço pros filhos Isabelle, David, também Suzana, Enzo, Olivia, e agradecendo aí pela companhia de sempre. Adoro o nosso programa. Ô, coisa boa. Beijo para você, Daiana. Beijo pros filhos, para toda a família e para todos aí de Santa Cruz. Tem o Vanderlei Fabiano e a Rosa Maria no bairro Bandeirantes. Ótima quinta-feira para vocês. Obrigada pela escuta e pela companhia. A Zenilda, lá de Petrópolis, em Pedro do Rio, tá dizendo que hoje é um dia muito especial. É aniversário da sua filha mais velha, Maria das Graças. É sua filha, é isso? 48 anos. Desejando a ela muitas alegrias, os parabéns, um feliz aniversário. Isso mesmo, sua filha. Pedindo que Jesus e Nossa Senhora continue abençoando e iluminando sempre com saúde, paz, felicidades. E pediu para dizer que te ama muito, viu? Então, parabéns, Maria das Graças. Deus te cubra com ricas bênçãos hoje e sempre. Zenilda, abraço forte para você. Ótima quinta-feira. Obrigada pela companhia. E mais uma vez eu reforço o nosso WhatsApp. Não conseguiu anotar? Eu digo para você: DDD 32 988976570. Eu tô aqui esperando o seu contato. Eu quero mandar aquele abraço de urso bem apertado para você, que fica sempre acompanhando a nossa programação, mas ainda não participou. Vai lá, coloca seu nome, seu bairro, a cidade onde estiver falando, que eu vou mandar aquele abração bem apertado e gostoso para você.

0: Leone, temporada das flores. E por falar em temporada das flores, os IPs, né, da cidade aqui estão cada um mais lindos que os outros, viu? Cada floração mais bonita que a outra. Tem IP rosa, amarelo, tá colorindo a cidade, deixando a cidade ainda mais bonita, não é verdade? Eu sempre passo admirando, às vezes a gente na correria do dia não presta muita atenção. Outro dia me peguei assim, olhando e pensei, gente, já chegou novamente a temporada das flores dos IPs, né? Então, estamos sendo surpreendidos com essa coisa linda. Eu amo admirar. A gente gosta bastante, nós já comentamos aqui em outras oportunidades, né? Tanto a Roberta quanto eu, a gente ama tá tirando foto. Outro dia mesmo eu fotografei um ali no centro e mandei foto pra ela, porque a gente gosta bastante. Um beijo pra Ilza ligada com a gente, ela e o Zeus estão acompanhando a nossa programação, mandando um abraço pra Ilda e pra Nilda lá de Mantiqueira, que estão fazendo aniversário. Parabéns pra vocês, felicidades mil, Deus as abençoe. Ilda e Nilda, tá? Um abração bem forte. E ela aproveita também pra abraçar os seus irmãos lá em Mantiqueira e todos que acompanham aqui a nossa programação. Um beijo, Ilza e Zeus. Ela mandou foto do Zeus aqui, né? Todo deitadinho, se aquecendo no solzinho, que delícia. Um beijo pra vocês. A Márcia Nascimento, lá da paróquia São Pedro, comunidade Santa Rita, deseja um dia abençoado pra todos, deixa abraço pra Tiane de Três Ilhas e a sua família, deixa abraço pra Madalena Leite. Ela tá dizendo, ó, final de semana estivemos juntas em Monte Verde. Mandou um abraço pra vocês, Pri. E ela mandou a foto, inclusive. Ah, gente, a Madalena, ela tem um lugar especial no nosso coração, é uma querida, ela é maravilhosa. Um beijo, Márcia, obrigada pelo registro, viu? Tem aqui também a participação da Vera Lúcia, tá lá na Olegário Maciel, deixando um abraço pra gente, obrigada, abraço pra você também, valeu pela participação com a gente. A Marilda de Cachoeirinha tá pedindo pra mandar os parabéns pro sobrinho Elton, que está fazendo aniversário, desejando tudo de bom, pedindo que Deus abençoe, conceda saúde e felicidades. Tudo de bom pra você hoje e sempre, Elton. Feliz aniversário, recebo o abraço aí da Marilda e também de todos nós aqui da rádio. Aquele abraço apertado. Tem aqui a Márcia Tostes, de Belmiro Braga, deixando o abraço para os netinhos Otávio, Valentina, os filhos Ananda, Amanda, Leonardo, também a Nora Giane, os genros Breno e o sargento Ramon e o seu esposo Sebastião, deixando um abraço forte aqui para todos nós também. Obrigada, aquele abraço para vocês todos aí em Belmiro Braga, obrigada pela escuta. Lembrando que daqui a pouco tem a nossa receita de hoje, uma delícia, por sinal, como eu dizia, o fim de semana já tá batendo na porta, a gente já começa a pensar naqueles lanchinhos, né? Aquela resenha boa com a família, com os amigos. Nada melhor quando a gente prepara aquele lanchinho e todo mundo pode saborear juntos, né? A nossa receita de hoje, pensando nisso, eu trago aqui e compartilho com você um enroladinho de presunto e queijo. Pega papel e caneta, deixa tudo ok, porque eu vou trazer essa receita daqui a pouco aqui na programação.
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0: Motorista se torna réu por acidente com 4 mortes na BR-040. As informações com a Roberto Oliveira.
5: A justiça confirmou que recebeu denúncia oferecida pelo Ministério Público contra o motorista de uma viação interestadual por 4 homicídios e 2 lesões corporais culposas após um acidente de trânsito na BR-040, perto do Distrito Industrial, em 5 de setembro do ano passado. Em outubro do ano passado, ele foi denunciado pela Polícia Civil após a investigação comprovar que ele dormiu ao volante e bateu em um ônibus coletivo de Toledos, que parou em um ponto para desembarque de passageiros. O delegado Daniel Buckmiller, na época, explicou que juridicamente a empresa não pode ser responsabilizada porque foi uma conduta humana. Outras informações sobre este caso você vai conferir ainda hoje durante o nosso noticiário.
0: JF Vôlei estreia hoje na fase sudeste da Superliga C feminina.
5: A equipe joga às 6 da tarde contra o clube Paineiras do Morumbi, que é o anfitrião da competição regional em São Paulo. É a primeira vez que o time feminino participa do torneio. O treinador Fabrício Amaral lembra que é mais um passo na caminhada para fortalecer o vôlei feminino em Juiz de Fora.
6: De fato, a gente está com uma equipe bem jovem, né? A gente fez uma boa preparação, o melhor que nós poderíamos ter feito. Nossa expectativa é a gente fazer bons jogos. Veio para cá para fazer o nosso melhor, tanto comissão técnica, atletas, diretoria. E essa é a ideia, né? Que a gente consiga jogar o nosso melhor voleibol dentro da quadra. E aí sim a gente vê como é que vai ser esse resultado. A importância, né, da Superliga C, sem sombra de dúvidas, é a gente hoje plantou uma semente e que ela passa a entrar dentro do nosso processo do vôlei feminino de JF Vôlei. E que é muito legal, porque muitas meninas hoje elas podem vislumbrar um futuro dentro do voleibol na própria cidade, né? De Juiz de Fora. Antes, muitas meninas, muitas vezes, tinham que sair muito cedo da cidade para ter uma sequência dentro do voleibol, uma carreira. E você passando a ter uma equipe, né, profissional, adulto, em Juiz de Fora, passa a dar essa sequência, né, para essas jovens atletas. No nosso elenco mesmo tem a Lara Martins, de Juiz de Fora, que saiu com 13 anos de Juiz de Fora para ter uma sequência no voleibol. E dessa forma, a base crescendo, a gente tem essa equipe profissional. Isso faz com que diminua, né, esses casos.
5: Nas próximas rodadas, o JF Vôlei enfrenta amanhã às 16h o CNR Álvares Cabral do Espírito Santo. No sábado, dia 1º, às 15h, o adversário será a Academia do Vôlei de Minas Gerais. No domingo, dia 2, às 14h, o Instituto Capixaba de Vôlei. O time que somar mais pontos se classifica para a fase nacional, que vai reunir 9 equipes entre 6 e 16 de outubro, valendo 4 vagas para a Superliga B feminina. Roberto Oliveira, direto da redação.
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0: 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Oi, Roberta.
2: Oi.
0: Tranquilo?
2: Tranquilo.
0: Ô, coisa boa. Vamos comentar aqui que nós estamos morrendo de inveja do Zeus, né?
2: Hein? Ah, com certeza.
0: Não é?
2: Nossa, queria muito.
0: Gente, eu acabei de comentar aqui agora há pouco, né? Que a Ilza mandou foto do Zeus. Zeus é um cão, mas não é um cão qualquer. É um bitelo, ele é grandão. Ele tá deitadinho, de roupinha, esquentando o sol. Aí eu mandei a foto aqui pra Roberta, pra poder ver. A Roberta falou, queria. Nós estamos aqui com inveja do Zeus.
2: É, porque a gente queria essa vida de nepodog.
0: Não é? De roupinha, bem cuidadinho. Esquentando
2: tá
0: o solzinho.
2: Em casa de boa, no solzinho, com a cobertinha dele. Quem nunca?
0: Quem nunca?
2: 0 boletos.
0: Nossa, que delícia, hein? 0 boletos, aí nós zeramos a vida.
2: Oh.
0: Um beijo novamente pra Ilza e também pros Zeus, que estão sempre aqui na escuta com a gente. Roberta, e aí, o que, que você tem pra dizer pra gente nessa quinta-feira?
2: Não, quero pegar o gancho que você tava falando aí dos IPs.
0: Ah, sim.
2: Que tá um absurdo, né?
0: Tá lindo, não tá?
2: Eu fiquei até triste, porque teve alguns que eu não consegui tirar foto.
0: É.
2: Porque, geralmente, todo ano, gente, eu viro a caçadora do IP perdido. Não posso ver um IP que eu quero fotografar. Então, teve uns que eu não consegui, aí eu pedi para outras pessoas tirarem foto e me mandar, que foi o caso da Santa Casa.
0: Sim.
2: Quando a florada dele estourou, eu não consegui passar lá a pé para tirar foto, e de ônibus, assim, virava um borrão, que saía tudo, menos o IP.
7: Às vezes é difícil dentro do ônibus, né? Você tirar.
2: Menos o IP. Saiu o movimento. Se puder imaginar, saiu na foto menos o IP.
7: Uhum.
2: Então, aí eu pedi, né? Milena, obrigada. Milena tirou fotos pra mim, mandou pra minha coleção particular de fotinhos de IP. E o curioso, eu fiz uma matéria alguns anos atrás, e aí a especialista explicou, né, que quanto mais frio, mais intensa é a florada. Então, este ano nós estamos abençoados, porque tinha IP que não florescia há muito tempo.
7: É verdade.
2: E nesse ano
7: é
2: tá
7: verdade
2: lá,
7: esse bilhete.
2: O deslumbrado, é. Ali na esquina, em frente à catedral, ali tem três.
7: Sim.
2: Que estão, tava, acho que agora já tá na reta final da florada. Dura mais ou menos uma semana se não tiver chuva ou vento. Aí eu tava olhando, eu tô assim, gente, que coisa maravilhosa. Fazia tempo que eu não via aquele IP tão florido. E aí começou o festival do Book do IP da esquina da Espírito Santo com a Rio Branco em frente à catedral, porque todo dia eu tô assim, não, tá muito bonito. O marrom do tronco, o rosa mais ou menos escuro da flor, aquele céu azul, tô eu lá fazendo 200 fotos. Aí agora eu tô assim, então, meu celular, ele precisa de uma negociação aqui pra eu ver qual foto eu vou deletar, porque eu faço aquela coisa.
7: E
2: eu
7: o coração até dói,
2: fotos,
7: né?
2: Torcendo pra que uma dê certo.
7: É igual eu. Eu tiro milhares da mesma coisa e depois, o certo seria a gente tirar milhares, beleza, até você tirar aquele registro perfeito que você quer, mas depois a faxina deveria vir, né, no aparelho. É. Mas não vem, gente.
2: Mas aí, eu acho que eu até comiei pra você ontem. Eu dei repost no Twitter. Uma moradora de Tangará da Serra.
7: Eu tava procurando isso, esse vídeo, e eu não encontrei aqui. A coisa mais linda, né? Aquele pé amarelo.
2: Eu tô aqui com. Vou te mandar de novo, peraí.
7: Gente, é a coisa mais perfeita, viu?
2: Eu vi aqui na internet que a moça chegou em casa, eu não sei se ela tinha, parece que viajado, não sei o quê, e nesse período que ela teve fora, o IP amarelo dela decidiu assim: vou florescer. Mas não foi um vou florescer.
7: É, um cachinho aqui, outro
2: um
7: ali,
2: cachinho
7: não.
2: Aqui. Ele floresceu igual o João 23 saía com descrição do Vaticano. Foi nesse nível.
7: Nossa.
2: Não, eu vou dar uma saidinha ali, ninguém vai ver. Ela chegou em casa, mas tinha um tapete de flores no chão e mais um monte de flores. Eu olhei e falei, gente,
7: é a coisa
2: se
7: mais
2: eu
7: perfeita.
2: Tenho um treco desse na minha casa,
7: eu em cima
2: ninguém ia
7: árvore.
2: Me ver até essas árvores, a flor toda cair.
7: Eu estaria em cima da árvore tirando ali. Foto.
2: Eu, as formigas, todas nós morando embaixo daquele pé amarelo.
7: Ai, gente, eu já fico me imaginando. Eu lá em cima, tentando subir naquela árvore pra tirar uma foto.
2: Não, você é subir, mas eu não sou louca a este ponto. Levando-se em conta a minha ausência de coordenação motora, se eu subo na árvore, a minha temporada do IP termina no hospital injetando alguma coisa.
7: Ai, Jesus.
2: Eu ia sentar ali embaixo, ficar lendo meus vários livros, catava um livrinho, faz, vamos fazer o Djavan.
7: Não, mas
2: dia
7: é perfeito.
2: Frio, um bom lugar pra ler um livro.
7: Nossa, seria
2: sento,
7: perfeito mesmo.
2: Leva uma garrafinha tampada, né, pra não cair flor do IP dentro, ficava lá no meio daquele amarelo. E olha que amarelo nem é minha cor favorita.
7: Não, mas isso aí tá perfeito demais.
2: Mas, gente, é um. Isso aqui, eu falei assim, é um absurdo isso aqui. O zero descrição. O IP olhou pra cara da comunidade e falou: vou florescer, vocês que lutem.
7: De longe, a vizinhança tá avistando.
2: Nossa, desbobear uns três bairros à frente lá, em, como é que é o nome da cidade, gente? Tangará da Serra, no Mato Grosso, deve estar assim, meu Deus, que coisa linda. Aí ontem, todo dia no fim de tarde, eu e o Joubert, a gente tem a missão, a famosa foto da janela lateral. Porque eu fico falando assim, eu fico indignada. Eu sento com as minhas canetinhas, com glitter e sem glitter, e vou colorir o Bob Goods. Aí eu fico assim, ah, vou fazer um céu bonito. Parece que eu virei um mertiolate em cima do desenho. Fica uma coisa, o mertiolate dos anos 80, aquele que borrava tudo. Fica uma coisa horrorosa. Aí eu olho de noite, tá lá dentro.

0: brincando de tom sobre tom de laranja com amarelo, com detalhe rosa, com nossa, azul do lado, eu fico assim, obrigado,
1: tá? Espetáculo à parte, não
0: é? Obrigado por me mostrar a minha incompetência no gerenciamento de cores.
1: Gente, mas é mesmo, espetáculo à parte.
0: É aquela coisa, a gente reclama do frio, mas o céu de outono e inverno tem essas particularidades. O azul é muito azul.
1: Uhum.
0: E aí, por ele ser muito azul, tudo fica mais colorido.
1: É perfeito.
0: E aí, o tal de tirar 200 fotos da janela lateral e ficar assim, não, porque eu vou postar uma. Só que aí você não consegue escolher uma foto.
1: É, cada uma mais perfeita que a outra.
0: E aí, o mais incrível é, você tira a foto, aí você fica, nossa, que linda. Aí você olha pro lado de fora, o lindo da foto não tá um...
1: Não chega perto.
0: 0,00001 do que tá lá fora.
1: É.
0: Porque o Bobby Goods de Deus é pra você apreciar, você não consegue registrar.
1: É a mesma coisa que eu fico imaginando aquela árvore, essa árvore de IP aí, amarelo. Por quê? O vídeo é a coisa mais perfeita do mundo. Você imagina pessoalmente, gente.
0: Eu ia ficar dançando embaixo daquela árvore lá. Colocava a música da Noviça Rebelde, aquela cena. The Hills era live. Você ia ficar correndo em volta da árvore.
1: Roberta, imagina nós duas lá. Nós ia dar as mãos
0: rodando, né?
1: Gente, não dou conta.
0: Duas patetas rodando em volta da árvore, cantando, chutando. Era uma vez um lugarzinho no meio do nada.
1: Ai, que delícia.
0: E rola da... Gente, só
1: tem que usar a criatividade.
0: Depois termina tudo alérgico e não sabe por quê.
1: Um beijo pra Miriam, tá dizendo que ama também IP. Ela tá dizendo que ama aquele em frente, o da Sesama. Nossa, perfeito esse aí também.
0: O da Sesama, ele já estourou? Eu não sei.
1: É,
0: porque
1: não
0: geralmente
1: sei.
0: Estoura o seguinte, estoura um lá perto da minha casa, que estourou mais tarde esse ano. Aí vem a Santa Casa... Vem os da Rio Branco, os da Sesama vem mais na reta final e aqueles lá perto do Mergulhão, eles já são início de setembro.
1: É.
0: Assim, eu sou uma pessoa que acompanha pouco a temporada dos IPs, como vocês podem perceber. Tem um também, como é que chama a rua, gente? Ai, Jesus. É a rua...
1: A rua Jesus.
0: Não, não é Jesus, Delfim Moreira? É uma rua que desce do Grâmbara e sai na Rio Branco. Antes da... Quando você tá descendo a Rio Branco, é a rua anterior a Sampaio. Ali tem um na esquina que às vezes ele floresce com moderação, às vezes ele floresce exuberante. Esse ano ele ficou no meio termo.
1: Uhum.
0: Tem o da Sociedade de Medicina e Cirurgia também, que já deu uma florescida, mas ainda não foi total. Teve umas flor lá que falou assim, vou sair na frente, vocês vêm atrás. Tem um, que eu não sei se ainda tem. Eu até tenho a foto, acho que eu não sei se eu consegui salvar a foto, eu vou salvar. Lá na Avenida Brasil, perto ali da ponte da Leopoldina, tinha uma vez que ele foi tão abusado, mas tão abusado que eu fui lá tirar uma foto.
1: Eu lembro. Teve
0: e
1: uma
0: aí,
1: vez
0: assim,
1: que ficou perfeito.
0: Eu tinha um casaco que tava da cor da flor do IP. Aí eu até, na época, eu postei a foto, pensei, a menina vestida de IP. Só assim, que eu tava vestida de IP. Hoje eu não tenho mais o casaco, por algum motivo ele encolheu.
1: Ah, tá.
0: Fiquei muito triste.
1: Algum produto que você usou?
0: Algum produto que eu usei fez ele encolher. Uma tristeza que só. Mas eu vou ver se eu acho a foto. Acho que eu vou postar lá hoje. Então, assim, a gente tem que aproveitar a vida. Essas pequenas coisinhas, pequenas vitórias do dia a dia.
1: É.
0: Porque, assim, tá difícil?
1: Tá.
0: Sim. Tá difícil pra todo mundo, cada qual com a sua cruz. Né?
1: É.
0: Às vezes não tem nenhum sirineu pra ajudar a carregar. Aí você olha, você tá lá mal-humorado, irritado, tá com dor, tá com o joelho estourado igual eu tava, né, do tombo que eu levei. Aí o joelho coçando, né, você olha, meu Deus, um IP.
1: Tananana. Faz bem pra gente, né?
0: É, aí vem
1: é aquela
0: música.
1: Leveza que a gente sempre tá falando aqui.
0: É, então, assim, são os pequenos milagres do dia a dia. Às vezes a gente tem que agradecer.
1: Com certeza. Pra gente encerrar aqui, abraço pra Neuza. A Neuza tá dizendo, bom dia, meninas. Lindo. Você, vai mostrar, enquanto eu vou falando, ela vai mostrando foto. É, vocês são demais. Muito engraçada, Roberta. Amo ouvir vocês. Vou na rua hoje e vou observar os IPs. Um beijo pra você, Neuza. Ela tá perguntando se é na rua Antônio Dias, Roberta.
0: Eu não lembro o nome da rua, gente.
1: É, eu também não sei.
0: Eu sei que tem um banco muito chique.
1: Eu só sei admirar. Não sei
0: tem
1: onde
0: um banco
1: que tá.
0: Ali, é um banco de pessoas muito chiques na esquina. É antes da Sampaio, quando você tá descendo a Rio Branco. Então, assim, eu esqueci o nome da rua, gente, totalmente. Aí, ali tem um, mas ali eu acho que ele já deu a florescida, a florada dele. Agora estão os em frente à catedral e acho que tinha outro. Tô vigiando da Sesama também, não sei se ele já floresceu. Porque no ônibus, assim, vindo no ônibus muito cedo, como eu venho, ou de noite, como eu volto, a gente perde esses detalhes, né?
1: Uhum.
0: Eu não passei a pé ali perto.
1: É.
0: E, claro, a partir de agosto eu já começo a vigiar os do mergulhão, porque ali floresce em bando.
1: É verdade.
0: E a dica que ele vai florescer, as folhas caem.
1: Outono é sempre, não
0: inverno,
1: né?
0: As folhas caem, não, mas folhas caem no final pra poder vir a florar.
1: É, tô brincando.
0: Aqui também na... No Alto dos Passos, antes de virar da Rio Branco aqui pra rua, ali tem uns perto do ponto de ônibus, é só vigiar. A folha começou a cair, você já começa a contar que vem a florada, e aí a gente vigia pra não chover, pra não ventar, tá, São Pedro? Colabora, deixa eu curtir.
1: É, pra gente curtir mais,
0: agora,
1: né?
0: Agora fica quieto, daqui a pouco a receita vai ser, pega a água, gente, ferva a água, apaga o fogo.
1: E tem tanta mensagem que chegou aqui agora, porque a gente começa a falar de bichinho e de plantas, eu vou te contar um negócio, explode mensagem por aqui, mas a gente não vai conseguir ler todas. Então é isso, Roberta, beijo pra você, amanhã tem curiosidade, a gente se fala por aqui.

0: vai me mostrando foto enquanto eu tô no ar. E, ou seja, tu preciso comentar. Pra esta quinta-feira, nós temos aqui enroladinho de presunto e queijo. O que é que você vai precisar pra estar preparando essa delícia? De 10 gramas de fermento biológico, uma colher de sopa de açúcar, uma xícara de chá de leite morno, também uma xícara de chá de óleo, 500 gramas de farinha de trigo, uma pitada de sal, presunto a gosto, queijo mussarela a gosto, tomate em rodelas a gosto, orégano e uma gema. Estes são os ingredientes da nossa receita de hoje, um enroladinho de presunto e queijo. Eu vou repetir para você que não conseguiu anotar. Você vai precisar de 10 gramas de fermento biológico, uma colher de sopa de açúcar, uma xícara de chá de leite morno, uma xícara de chá de óleo, 500 gramas de farinha de trigo, uma pitada de sal, presunto a gosto, queijo mussarela a gosto, tomate em rodelas e orégano também a gosto e uma gema. Agora vamos colocar a mão na massa. Você vai colocar aí o fermento biológico seco, juntamente com uma colher de sopa de açúcar, o leite morno, o óleo e parte da farinha de trigo em um recipiente e vai misturar. Depois vai adicionar o restante da farinha de trigo, aos poucos vai continuar misturando. Acrescente uma pitada de sal, misture novamente, cubra o recipiente com um pano e deixe crescer até dobrar de volume, tá? Aí você vai pegar porções da massa e vai abrir com um rolo. Vai colocar uma fatia de presunto, uma fatia de queijo, rodelas de tomate e também orégano a gosto em cada porção da massa. E aí vai enrolar e apertar com as mãos. Depois vai transferir esses enroladinhos para uma assadeira. Vai pincelar uma gema e adicionar mais orégano. Agora você vai levar para assar em forno pré-aquecido a 180 graus por 40 minutos. Depois de pronto, é só saborear. Bom apetite! Que delícia de receita, né? Enroladinha de presunto e queijo, já pensando aí no final de semana que tá batendo na porta. Espero que você tenha gostado, que possa estar preparando. Depois conta pra gente a sua experiência. Eu amo saber que você prepara as nossas receitas aqui do quadro Bom Apetite, tá? Nosso quadro que está chegando ao fim. 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
0: Gente, como eu disse, chegou aqui muitas mensagens ao mesmo tempo. Já no finalzinho dessa parte do programa, 10 horas a gente tem que entregar a experiência de Deus com o padre Reginaldo Manzotti. Não tem atraso, não tem nada, só tem experiência de Deus. Então agradeço a você que tirou o tempinho e participou aqui com a gente. Claro que fora do ar eu vou estar dando atenção, vendo todas as mensagens, mas desde já agradeço a você que tirou esse tempinho para poder participar aqui com a gente, tá bom? Muito obrigada. Agora tem experiência de Deus.
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1: Louvado seja nosso Senhor Jesus Cristo. Para sempre seja louvado. Quinta-feira. Quinta-feira eucarística. Então, comigo repita. Graças e louvores se deem a todo momento ao Santíssimo e Diviníssimo Sacramento. Amados filhos e filhas, Quinta Eucarística, e hoje nós começamos um novo novenário. Um novenário voltado para os pais. Isto mesmo, seu pai vivo, seu pai falecido, e clamando a Sagrada Família de Nazaré. Um clamor muito necessário. Sagrada Família de Nazaré, minha família, vossa é. Abençoai os pais vivos, abençoai os pais falecidos. Faça esse agrado para os seus pais, seja ele vivo ou falecido. Faça esta oração, esta novena que começa hoje. E claro, na presença do Santíssimo Sacramento. Amados irmãos e irmãs, saúdo a todos. A todos a partir da Rádio Evangelizar, de onde tudo começa. As rádios irmãs, cujos nomes cito neste momento. Em Sagrada Família de Nazaré, eu entrego a minha família. Entrego, Senhor, os meus pais. Pela TV Evangelizar, sinal digital em todo o país, em várias cidades, canal aberto. Pelo YouTube, Padre Manzotti Oficial. E pelo aplicativo da Associação Evangelizar é Preciso. E todas as plataformas digitais. Amado povo de Deus, queridos filhos e filhas, nós estamos reunidos na Trindade Santa. Então, em nome do Pai, do Filho e do Espírito Santo. Amém. Naquele tempo, disse Jesus à multidão: o reino dos céus é como uma rede lançada ao mar e que apanha peixes de todo tipo. Quando está cheia, os pescadores puxam a rede para a praia, sentam-se, recolhem os peixes bons nos cestos e jogam fora os que não prestam. Assim acontecerá no fim dos tempos. Os anjos virão para separar os homens maus dos que são justos e lançarão os maus na fornalha de fogo. Ali haverá choro e ranger de dentes. Compreendestes tudo isso? Eles responderam sim. Então Jesus acrescentou: assim, todo mestre da lei que se torna discípulo do reino dos céus é como um pai de família que tira do seu tesouro coisas novas e velhas. Quando Jesus terminou de contar esta parábola, partiu daí. Senhor, o reino dos céus é uma rede aberta. A igreja é uma rede aberta que acolhe e recolhe a todos. Ainda não é tempo de separar os peixes ruins dos peixes maus. Por quê? Porque o Senhor espera que todos se convertam, que todos possam tornar-se peixes bons, discípulos amados do Senhor. Senhor Deus, que nós, pela tua graça, pela palavra, pela Eucaristia, possamos nos converter. Também o texto fala de que o mestre da lei é chamado a tirar as coisas velhas do Antigo Testamento e entendê-las a partir das coisas novas e boas do Novo Testamento. Então, acreditemos na ação de Deus. Acreditemos que Deus pode tudo. É o Deus do impossível. Vamos juntos rezar. Vamos juntos pedir. Vamos juntos clamar. Hoje, quinta eucarística, os milagres vão surgir. Então acredite no milagre que possa acontecer na sua vida. O inferno estremece ao nome de Jesus. Nós sabemos disso. Então qual a intenção que você quer colocar neste início de novena? Tem algo que esteja acontecendo na tua família que precisa de um milagre? Tem algo que está acontecendo na tua família, no teu relacionamento, no casamento, na relação entre pais e filhos? É o momento de você rezar pela Sagrada Família de Nazaré. Transforme a minha família, Senhor. Senhor Deus, nós queremos receber do teu Espírito uma nova unção. Canta, igreja, uma nova canção, a canção que vem do Espírito Santo de Deus em nós. Você se coloque em oração agora. Se coloque em prece, eleve seu pensamento em Deus. Eleve sua alma ao Senhor e reze, reze, peça, suplica, clame. Senhor Deus, de infinita misericórdia e bondade, do ponto de vista humano está difícil. Do ponto de vista da própria natureza nossa fragilizada, é praticamente impossível. Mas com tua graça, Senhor, com tua graça, tudo é possível. Então eu confio. Os milagres vão surgir pelo nome de Jesus. Se você está com problema, sabemos quantas pessoas, inclusive hoje alguém partilhava sobre uma cirurgia nos olhos, um apelo à Santa Luzia para recobrar a vista, seja por glaucoma, seja por um problema que você possa ter, não importa. Clame ao Senhor. Se você está com uma ferida no corpo, coloque a mão sobre a ferida e diga: Senhor, cicatrize essa ferida. Você está pedindo o dom da maternidade, coloque a mão no ventre e diga: Senhor Deus de milagres e prodígios, dai-me a graça da maternidade e eu farei da minha família um exemplo vivo a partir da Sagrada Família de Nazaré. Nós seremos uma família cristã. Eu educarei meus filhos na fé de Cristo e da Igreja. Então, a pergunta que fica: o que você vai pedir à família nesta novena? E segundo, não esqueça de anotar o nome do seu pai, do seu avô materno, paterno, e coloquemos em oração. Eu volto já, volte comigo.
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0: do povo de Deus, os milagres vão surgir e eu convido você a fazer um momento de intercessão. Eu quero colocar diante de Deus tantos acontecimentos que tivemos nesta semana. Vamos falar a nível mundial. O terremoto no Japão. São nossos irmãos, apenas distantes. Olhai, Senhor, por eles. Coloquemos o incêndio na Europa, de modo particular, na Espanha e na França. Tenha misericórdia das vítimas e de tudo que está acontecendo. Mas quero colocar hoje, de modo muito particular também, e eu tenho acompanhado em oração, as enchentes no Rio Grande do Sul. Rezemos como eles estão sofrendo, padecendo. Não faz muito que passaram por uma, agora de novo. Por todos os que sofrem, nossos irmãos no Rio Grande do Sul. Quero também colocar intercessão e peço que reze pelas 4 pessoas que morreram após levar um choque no acampamento católico no Pará. 4 pessoas morreram e uma ficou gravemente ferida durante um acampamento da Igreja Católica de Itupiranga, no sudoeste do Pará. As vítimas sofreram descargas elétricas enquanto montavam uma barraca. 2 adolescentes de 17 anos, 2 adultos de 26, 39. Rezemos. Expressemos nossa solidariedade e proximidade espiritual aos familiares, aos amigos enlutados, à comunidade paroquial, os participantes do acampamento que sofrem consequência dessa dolorosa tragédia. Portanto, sejamos intercessores e você sabe que a intercessão faz parte da obra evangelizar é preciso. Então rezemos por aqueles, quando se escuta uma notícia ruim, que nossa, dentro de nós brote uma intercessão. Lá em Marabá, Pará, nós temos a TV Evangelizar, canal 21.1. Minha saudação ao bispo Dom Vital Coberlini. Espírito de intercessão e comunhão é muito importante. Maria Estela, que a paz de Jesus esteja com você, Maria Estela.
1: Bom dia, padre, sua bênção.
0: Deus a abençoe, querida. De onde você fala?
1: Mogi Mirim, interior de São Paulo.
0: Maria Estela, de Mogi Mirim, interior de São Paulo, como você me acompanha?
1: Eu acompanho pelo YouTube.
0: Minha saudação. Vai lá, querida, por favor, a palavra é sua.
1: Ah, então, padre, eu queria um aconselhamento. Eu tenho o meu irmão mais novo, ele tinha 34 anos e há 3 anos atrás ele correu a meia maratona de São Paulo. Ele era muito ativo nos esportes,
0: tá.
1: Se cuidava, fazia todos os exames, assim, regularmente. E ele terminou a prova, conversou com a esposa dele, tudo, e teve 2 paradas cardíacas e faleceu. E assim, foi um choque muito grande pra gente. E a gente, assim, vai fazer 4 anos agora em novembro. Pra gente, assim, a dor, o sofrimento é muito grande ainda. Até ontem no Evangelho, né, foi de Marta e Maria, lá com o irmão que faleceu,
0: isso.
1: Jesus.
0: Que chorou assim, com um amigo que perdeu, né?
1: Exatamente. E assim, fica naquele, no coração nosso, da família toda, né? Eu já tinha perdido meu pai 3 anos antes. E assim, foi assim, a família nossa ficou, vamos dizer assim, acabada. A gente é muito forte na fé, sempre fomos, minha mãe sempre foi muito de igreja, meus pais, mas assim, é uma dor assim, sem fim.
0: Entendo. Primeiro, meus sentimentos pela perda do pai, meus sentimentos pela perda do irmão. Gostaria de pedir o nome, depois eu vou te orientar, mas o nome do seu irmão primeiro.
1: É Paulo Eduardo.
0: Tá.
1: Donati.
0: E do seu pai que faleceu?
1: Luiz Benedito Donati.
0: Tá, que nós começamos hoje e você vai, creio que você vai fazer rezar pelo seu pai falecido, como eu vou rezar por meu pai Antônio Manzotti, né? Maria Estela, sem dúvida, a morte, esses dias eu refletia sobre isso. Do ponto de vista humano, É uma violência. É uma violência.
1: Uhum.
0: Nós temos que entender que no plano de Deus, a morte não constava. Ela entrou pelo pecado. Porém, existe algo que não é conforta como um anestésico sem sentido. Existe uma verdade. E a verdade é a ressurreição. Então, onde se apegar, Maria Estela? Se apegar nas coisas boas que teu irmão fez. Cuidar e, de alguma forma, ser presença na vida da sua cunhada e dos seus sobrinhos. Terceiro, Deus não queria a morte do seu irmão. E acreditar que a morte não é um fim, é a ressurreição. Então, quando a família, quando forem conversar sobre isso, é sempre importante você, como uma pessoa que entende de igreja, lembrar da ressurreição. Isso ajuda muito.
1: Uhum.
0: Falar sobre ele e não omitir. É importante falar. Porque às vezes, não vamos falar porque o incomoda. Não deixa ele viver em paz. Não, é bom a família conversar e matar a saudade dos fatos. Mas sempre ter uma palavra de esperança.

0: esperança, da eternidade. Então é muito importante colocar sempre este ponto, porque não coloca um ponto final na vida do Paulo Eduardo, coloca um ponto e vírgula numa eternidade com Deus. Mas o que mais os incomoda? O que é que mais incomoda vocês?
1: É assim, como foi, assim, foi de uma forma tão rápida, vamos dizer assim, a gente não teve nenhum tempo de pedir para Deus, assim, uma oração, falar, Deus, cuida do meu irmão para ver se ele pode viver um pouco mais, assim, foi súbito, foi assim, algo, porque você fala assim, ah, ficou doente, a gente conseguiu, visitou, rezou, alguma coisa, mas assim, a hora que a gente soube, ele já tinha morrido, falecido.
0: Entendi. Filha, eu digo para você, mesmo se a morte fosse diferente na idade dele, uma doença que o acamasse também seria um sofrimento.
1: Ah, com certeza.
0: Então,
1: acho que até maior, né? Seria. Porque, assim, para ele, ele foi para a glória de Deus, eu tenho plena certeza. Ele não sofreu, ele era uma pessoa muito boa. Ele teve a graça de ir sem sofrimento, né? Eu acredito.
0: Certo.
1: Assim.
0: Então é nisso que tem que se apegar. É neste ponto. Tem muitas coisas que nós não entendemos os desígnios de Deus, o porquê Deus permitiu. Mas temos que nos submeter a Ele, dizendo: Senhor, foi assim aconteceu. Dai-nos forças para continuar a vida. É o que eu posso te dizer, e dizer que rezaremos pela alma dele.
1: Obrigado, padre. Meus filhos estão ouvindo, Francisco e Isabela.
0: Meu abraço, Francisco e Isabela.
1: Eles acompanham o programa e para eles também é um consolo ouvir isso do senhor.
0: Tá bom.
1: E nos dá força.
0: Que Deus abençoe Maria Estela, de Mogi Mirim, São Paulo, YouTube. Lá nos transmite a Rádio Cultura M. O diretor é Benedito Clóvis. O bispo Dom Luiz Gonzaga Fecchio, da Diocese de Amparo. Eu vou para o intervalo e volto. 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Eu vou para o intervalo e volto já com a leitura orante.
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0: 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Filhos e filhas, eu estou com 2 papéis brancos na minha mão. Você vai dizer o porquê. E eu queria muito que você fizesse isso. Não vou fazer agora que eu vou com a leitura orante. Em um, eu vou colocar o nome do meu pai, o meu avô materno, meu avô paterno, e vou colocar em oração. No outro papel, você vai colocar uma graça para sua família. Combinado? Nós não estamos rezando pela família, Sagrada Família de Nazaré? Então faça isso até o final do programa. Eu vou colocar embaixo da imagem da Sagrada Família de Nazaré que está aqui. E você, embaixo de uma imagem que você tem no seu altarzinho, no seu orebe, no seu cantinho de oração. Padre, eu posso colocar o nome de mais alguém que faleceu? Claro que pode, filho. Claro, sempre. No coração de Deus cabe a humanidade. Escutou? No coração de Deus cabe a humanidade. Vamos à leitura orante? Por falar em leitura orante, você interagiu ontem comigo? Paciência, gente, eu gosto. Ontem eu coloquei lá o texto que foi marcante demais. Pela graça de Deus eu sou quem sou. Muita gente partilhou, muita gente escreveu. Isso, sacristão, mas tá bom demais, em memória, nosso querido Peixão, mas tá muito bom esse sacristão. Gratidão, Senhor, pela vida, pelos milagres da minha família, o pessoal interagindo no Instagram, lutar pela depressão. Depois, vamos lá no finalzinho, eu estava olhando ontem. Meu Deus, pela graça da misericórdia, eu sou quem sou. Foi um ano dolorido, mas Deus me sustentou. A Vânia Maria, Aires Queiroz, Inácio Leda, Yamara, Adailde Rezende, Genilda Godin. Meu Deus, passei a minha trajetória, dali um livro, mas sou forte em Deus, e assim por diante. Então sempre interaja. Vamos seguir com a leitura orante? Bíblia aberta? Cartilha de oração.
1: Fala, Senhor.
0: Hoje, a nossa ressurreição. 1 Coríntios, capítulo 15, versículo 12. Escute lá. Se a nossa mensagem é que Cristo foi ressuscitado, como é que alguns dizem que os mortos não vão ressuscitar? Gente, uma palavra muito atual. Tem muito católico hoje que se diz católico que não acredita na ressurreição. Morreu, acabou. Meu Deus, que desespero. Bom, vamos lá. Se não existe ressurreição dos mortos, então quer dizer que Cristo não ressuscitou. E se Cristo não foi ressuscitado, nós não temos nada para anunciar e vocês não têm nada para crer. Se entende? Se destruir a ressurreição, a minha, a sua, quer dizer que Jesus não ressuscitou. E se Jesus não ressuscitou, não existe cristianismo, porque nós pregaríamos um Cristo morto na cruz. Acabou. Morreu, aí sim. Se terminou na Sexta-feira Santa, meu filho, para que fé? Onde está o cristianismo? Nós pregamos um Deus morto, vencido? Não, nós pregamos um Deus vitorioso, ressuscitado. Gente, isso é catequese forte, hein, meu filho? Na próximo diálogo dentro de casa, você vai puxar esse assunto. Onde está isso na Bíblia, seu padre? 1 Coríntios, capítulo 15, versículo 12. Versículo 15, continua ainda. E ainda mais, nesse caso, estaríamos mentindo contra Deus, porque afirmamos que ele ressuscitou. Mas se é verdade que os mortos não são ressuscitados, então Deus não ressuscitou Cristo. Porque se os mortos não são ressuscitados, Cristo também não foi ressuscitado. E se Cristo não foi ressuscitado, escute bem, a fé que vocês têm é ilusão. E vocês continuam perdidos no pecado. Cuidado! Quando acreditamos em reencarnação, quando negamos a ressurreição, quando falamos que a morte acabou, será que tem? Tem nada lá, não. É aqui só. Nós estamos desconstruindo toda a ação salvífica de Deus. Versículo 18. Se Cristo não ressuscitou, os que morreram crendo nele estão perdidos. Pense nos mártires. Pense naqueles que deram suas vidas na boca dos leões. Naqueles que preferiram morrer queimados do que negar Jesus. Pense naqueles que não mediram esforços de sacrificar tudo por Cristo. Se a nossa esperança em Cristo só vale para esta vida, nós somos pessoas infelizes no mundo. Eu sempre digo isso. E é verdade. Se a nossa esperança em Cristo só vale nessa vida, nós somos pessoas muito infelizes. Muito, muito infelizes. Mas, na verdade, agora Paulo vai reafirmar. Cristo foi ressuscitado. E isso é a garantia de que os que estão mortos também serão ressuscitados. Porque assim como por meio de um homem, Adão, lá no paraíso, veio a morte, assim também por meio de um homem veio a ressurreição, Jesus Cristo. Assim como por estarem unidos com Adão todos morreram, assim também por estarem unidos com Cristo todos ressuscitarão. Senhor, eu creio na ressurreição, mas aumentai minha fé. Tirai toda e qualquer dúvida da ressurreição e que eu tenha essa esperança na vida e na morte. Com Cristo quero viver, com Cristo quero morrer, para com Cristo ressuscitar. Amém. Eu vou para o intervalo e volto já, volte comigo.
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0: creio na ressurreição.
1: Diga isto. Eu creio. E toda vez, e não será poucas vezes, que refletiremos sobre a morte, retome o tema da ressurreição. Muito nos ajuda. Amado povo de Deus, eu quero lembrar que amanhã, com grande alegria, estarei em Araquari, Santa Catarina. Às 19h30, convido você de toda a região.

0: Então, ali de Araquari para Santa Missa. Eu começo com a Santa Missa e logo após um show de evangelização pela música. Nós transmitiremos pela TV Evangelizar e você pode acompanhar pelo YouTube Padre Manzotti. Atenção, Estados Unidos. Um pouquinho da agenda. Você já garantiu a sua inscrição? Parece longe, mas está perto, gente. Menos de 15 dias. Um pouquinho mais, 15 dias. Dia 15 e 16, eu estarei em Hudson, sábado e domingo. Padre, mas são dias, pregações diferentes. Se você quiser, vai os dois dias. Estou preparando as pregações. Um dia, outro dia, outro dia. Pregações, adoração, missa, no Clube Português. Vamos lá? Como você garante a sua presença? camarotetickets.com, das 8:30 às 5 da tarde no sábado e no domingo das 8:30 às 5 da tarde. E a temática será do cansaço à esperança, do abatimento ao vigor, a força que vem de Deus. Então, Estados Unidos, dia 15 e 16, das 8:30 às 5 da tarde. Dia 22 de agosto, eu estarei em Delran, New Jersey. É um dia, mas ali eu estarei falando sobre inabalável. Inabalável, com fé a tempestade vai passar. Será na Escola Católica da Cruz Sagrada, das 8 às 5 da tarde. Dia 25 de agosto, eu estarei em Orlando, na Flórida, às 7 horas da noite. Basílica do Santuário Nacional Nossa Senhora Rainha do Universo. Também camarotetickets.com. 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Maria, que a paz de Jesus esteja com você.
1: Amém.
0: Deus a abençoe. De onde você fala?
1: São Bento do Sul.
0: Meu abraço a São Bento do Sul, Santa Catarina, e como você me acompanha aí?
1: Aplicativo, YouTube.
0: Fala mais alto, minha querida, bota força, cadê o café da manhã? Força!
1: Pelo aplicativo, pelo YouTube.
0: Tá certo, então diga lá, minha querida.
1: Eu gostaria de pedir oração pela minha sobrinha.
0: Tá, como é que é o nome dela?
1: Suzane Teixeira Lisboa.
0: Suzane? O que está acontecendo com ela?
1: Ela passou por uma cirurgia.
0: Tá.
1: Aí deu complicações. Já faz 2 meses que
0: dois
1: ela está internada.
0: Nossa.
1: Isso. Ela está internada em Curitiba, na Angelina Caron.
0: Certo.
1: Aí tudo veio se complicando pela cirurgia do pancreatite aguda que ela fez.
0: Meu Deus. Sim.
1: Aí deu infecções, né? Nos órgãos todos.
0: Entendi.
1: Hoje ela tá com uma bactéria no sangue.
0: Nossa.
1: Tá com pneumonia e com os pulmões comprometidos. Aí eu queria que o padre rezasse comigo, porque hoje é o aniversário dela.
0: Nossa.
1: Hoje ela tá completando 36 anos.
0: Nova. Vamos rezar sem dúvida. Sim. E levarei no altar do Senhor. Hoje eu rezo missa às 4 horas da tarde e rezo missa às 5:30 da tarde. Então, levarei o nome da Suzane Teixeira Lisboa. Vamos rezar juntos.
1: Vamos rezar.
0: Senhor
1: das Santas Chagas.
0: Tenha misericórdia da minha sobrinha Suzane. Derrame uma gota do seu preciosíssimo sangue. Sobre todo o corpo dela. Senhor,
1: ajude os médicos
0: a acabar com esta bactéria e todas as células
1: do sangue.
0: Sobre todo o corpo dela. Senhor, ajude os médicos
1: a acabar com esta bactéria
0: e todas as células na tua bondade.

0: eu creio na tua bondade.
1: Pelas tuas santas chagas.
0: Pelas tuas santas chagas.
1: Derramai uma gota do preciosíssimo sangue.
0: Derramai uma gota do teu preciosíssimo sangue.
1: Sobre a minha sobrinha Suzana.
0: Sobre minha sobrinha Suzana.
1: Senhor Jesus, eu rezo com a Maria pela Suzane, mas rezo por todos os que estão

0: sobrinha Suzana.
1: Sobre minha sobrinha Suzana.
0: Senhor Jesus, eu rezo com a Maria pela Suzane, mas rezo por todos os que estão no médios, não estão fazendo efeito. Ó Jesus, pelas tuas santas chagas, tenha misericórdia daqueles que estão nos leitos dos hospitais, mas também aqueles que estão nos leitos da casa, dos cuidadores. Nós te pedimos por infinita misericórdia e bondade, restitua a saúde. Diga a Maria, amém.
1: Amém.
0: Que Deus abençoe, que seja o aniversário, no aniversário dela, a restauração da saúde. Maria de São Bento do Sul, Santa Catarina, acompanha pelo aplicativo YouTube, lá, Dom Francisco Carlos Bach, arcebispo de Joinville. Michele, que a paz do Senhor esteja com você. Michele?
2: Sou benção, padre.
0: Deus abençoe. Você fala de onde?
2: Campina Grande, Paraíba.
0: Campina Grande, Paraíba. Como é que você me acompanha?
2: Pelo YouTube.
0: Tá certo, mas ali nós temos também a Rádio Caturité. Diga lá, Michele.
2: Padre, eu tenho um vício de jogos de internet. Que eu já fiz dívidas com agiotas, já tirei contas de casa. E eu desinstalo e assim, fica pedindo de volta, tipo assim, algo que fica mandando mensagem. Aí fora isso, ainda tenho uma depressão, pós-parto que eu tenho, crise de ansiedade e transtorno. Eu comecei porque um filho meu me ensinou. Aí ele parou.
0: Ô filho maledeto. Ensina outra coisa, né?
2: Mas
0: ele parou?
2: Parou. Minha mãe rezou muito, ele parou. E eu não consigo. Já dei fim a celular, já comprei celular, já fiquei sem celular. Eu tenho um vício de estar comprando as coisas, fazendo dívida. Não sei se é por conta da ansiedade. E aqui é onde eu moro, o posto daqui está sem psicólogo, psiquiatra. E só quem trabalha na minha casa é meu esposo.
0: Entendi.
2: Aí as dívidas ficam tudo para ele.
0: Não é justo, filha. Michele, não é justo.
2: Eu tô desempregada também.
0: Não é justo. Você tem que realmente tomar uma atitude. Uma atitude é, se você não consegue ter celular, você vai ter que abrir mão dele. Você vai ter que desabilitar todo e qualquer jogo. Filha, você é mais forte que o jogo. Diga, eu sou mais forte que o jogo.
2: Eu sou mais forte que o jogo.
0: Filha, não justifique essa. Você está com compulsão. Porque não é só jogar. Você falou de fazer dívida. Pega o cartão e quebra. Filha, você tem que. Diga, eu sou mais forte que esta compulsão.
2: Eu sou mais forte que essa compulsão.
0: Deus me dá forças.
2: Deus me dá forças.
0: Para vencer a compulsão de compras.
2: Para vencer a compulsão de
0: para vencer esse vício dos jogos.
2: Para vencer esse vício dos jogos.
0: Eu tenho que ir para o intervalo e eu volto já. Volte comigo.
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chamado para agora até um testemunho muito bonito, mas eu me sinto na necessidade de voltar a falar com a Michelle. Eu sei que ela não está mais na linha. Mas o caso da Michelle é um caso, mas que representa muitos. Michelle, você tomou consciência, é um vício. Eu disse, desculpa a palavra maledeto do teu filho, que essas coisas a gente não ensina, coisa ruim a gente não ensina. Mas tudo bem, ele largou, louvado seja Deus. Filha, não é porque você tentou uma vez e teve uma recaída que você vai parar de insistir. Eu disse e repito, não é justo com seu marido e não é justo com você. Você fazer dívidas para ele pagar e, segundo, você ser prisioneira do vício. Então, se você abriu mão do celular um tempo, bloqueou e teu filho que te ensinou a fazer jogar, ele sabe que é possível bloquear teu celular, é possível de vocês não conseguir entrar num jogo. Então peça isso para ele. Se teve uma recaída, faça o propósito de novo. Filha, a partir dali você vai para a agiotagem. Você vai colocar teu marido e vai estragar teu casamento por causa de um vício. É um vício, uma doença. Ah, padre, mas isso é ansiedade, é depressão, eu tenho compulsão de compra. Por isso que eu falei, você é mais forte. Você é mais forte. Eu escutei que você falou que ali não está tendo psicólogo, psiquiatra. Mas insista. Se você tem dinheiro para jogar, não custa pagar uma consulta e procurar uma ajuda profissional. Eu vou repetir de novo. Se você tem dinheiro para gastar em jogo e fazer compras que não precisam, porque geralmente na compulsão se compra coisa que nunca vai usar, está estocado, pague um psiquiatra. Mas depois deixe seu nome aqui, a nossa equipe vai ligar para você. Mas Michelle, não se auto-justifique. Enfrente esta realidade e digo com toda certeza, você vai acabar com o teu casamento e vai acabar com tua vida financeira. Lute contra isto. Recai, faça o propósito de novo. Que Deus te abençoe. Campina Grande, YouTube, lá Rádio Caturité FM, Dom Dulcênio Fontes de Matos, de Campina Grande. Hoje, aniversário da rádio, Índia é

não mais. Agora já tem nomes. Você escreveu o nome do seu pai, o nome do seu avô materno, paterno, e incluía alguns falecidos. E também o que você quer pedir para tua família. E depois eu vou colocar aos pés da imagem da Sagrada Família de Nazaré. 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E juntos, a novena, primeiro dia da Sagrada Família e pelos pais. Sagrada Família de Nazaré, coloco em oração todas as famílias e clamo que as famílias aqui na terra tenham o discernimento necessário para fugir de todas as ciladas dos Herodes de hoje, como fizeste na Gruta de Belém na fuga para o Egito. Jesus, Maria, José, eu coloco como intenção os pais aqui na terra. Diga o nome do seu pai, vivo ou falecido. Aos falecidos, pedimos o descanso eterno e a luz perpétua. Aos vivos, diga o nome se o seu pai é vivo. Saúde, prosperidade, paz. Senhor, abençoai e santificai as famílias, de modo especial os casais. Aperfeiçoai o amor dentro do matrimônio. Fazei que sempre lembrem o pacto nupcial e possam a cada dia, no perdão, no diálogo, na fidelidade, reavivar o amor que os une. Senhor, que o perdão seja abundante, que o amor seja constante e o diálogo uma ponte de recomeço. Afugentai da família os vícios, brigas, discórdias, desavenças, infidelidade, enfermidade. Afastai para longe todos os ataques dos inimigos contra as famílias. E de modo particular, nesta intenção, diga qual é. Sagrada Família de Nazaré, santificai e protegei minha família. Repita. Sagrada Família de Nazaré, santificai e protegei minha família. Sagrada Família de Nazaré, santificai e protegei a minha família. O Senhor esteja convosco. Ele está no meio de nós. Abençoai, Senhor, a água, a roupa dos enfermos, as fotos de família. Abençoai os remédios e todos os que mais precisam. Em nome do Pai, do Filho e do Espírito Santo. Amém. E como é quinta eucarística, eu termino com o clipe. Meu Deus, eu creio. 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
1: 11 horas e 3 minutos. Bom dia, Roberto Oliveira.
2: Bom dia, Pri Bahia. Bom dia, você, amigo ouvinte da Rádio Catedral. Quinta-feira, 30 de julho de 2026. Confira os destaques de hoje. Santa Sé, é preciso planejamento urbano que não exclua os últimos e os indigentes.
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2: 11 horas, 4 minutos.
0: Internacional.
1: Em discurso na Assembleia Geral das Nações Unidas sobre o décimo ano da adoção da nova agenda urbana, Monsenhor Murphy, conselheiro da Missão de Observação Permanente da Santa Sé, enfatizou que o desenvolvimento urbano sustentável diz respeito, em primeiro lugar, às pessoas e que todos devem ter uma casa.
2: As informações do boletim da Rádio Vaticano, Vatican News, direto de Roma.
5: O desenvolvimento urbano não pode ser avaliado apenas considerando seus edifícios ou sua economia. Deve levar em conta as oportunidades que cada pessoa tem para se realizar na sociedade e contribuir para o bem comum. Quanto mais uma cidade for capaz de combater as múltiplas formas de pobreza, as desigualdades persistentes e a degradação ambiental, mais sustentável ela será. Foi o que destacou Monsenhor Robert Murphy, conselheiro da Missão de Observação Permanente da Santa Sé junto à ONU, em uma declaração feita na terça-feira, 28 de julho, em Nova York, na reunião de alto nível de 2026 da Assembleia Geral das Nações Unidas sobre a nova agenda urbana, no décimo aniversário de sua adoção. Este é um aniversário importante, enfatizou o diplomata do Vaticano, que oferece a oportunidade de reafirmar o compromisso com o desenvolvimento das áreas urbanas a serviço da pessoa, porque toda cidade é, em última análise, uma comunidade de indivíduos, cada um com sua própria dignidade, que é um dom de Deus e deve ser respeitada, protegida e promovida. Como Leão XIV escreveu em sua encíclica Magnifica Humanitas, lembrou Monsenhor Murphy, uma sociedade justa requer um Estado presente e instituições civis capazes de transcender a mera lógica da eficiência, direcionando explicitamente recursos, criatividade e normas em benefício dos mais vulneráveis. Portanto, se as cidades e os espaços urbanos não apoiarem aqueles que vivem na pobreza e os sem teto, não estarão à altura da visão delineada na nova agenda urbana. Assim sendo, entre os muitos desafios relacionados ao desenvolvimento urbano, assegurar que todos tenham uma casa é uma prioridade. A falta de moradia representa, sem dúvida, uma grave violação da dignidade humana, observou o conselheiro da Missão de Observação Permanente da Santa Sé junto à ONU, acrescentando que a falta de moradia significa ser privado de segurança, estabilidade, privacidade e um senso de pertencimento, e que a condição de sem teto mina a capacidade de exercer muitos direitos humanos fundamentais e muitas vezes aprisiona indivíduos e famílias em círculos viciosos de exclusão e pobreza. Para Monsenhor Murphy, o problema dos sem-teto deve despertar a consciência da comunidade internacional, porque todos devem ser capazes de construir relacionamentos, cultivar a vida familiar e participar plenamente de sua comunidade. Por essa razão, um lar, uma moradia, não deve ser considerado simplesmente uma mercadoria ou um ativo financeiro, mas uma pedra angular da sociedade a serviço do bem comum, Daí, o apelo da Santa Sé por maiores investimentos em habitação acessível e adequada, bem como em serviços sociais integrados e por um planejamento urbano que aborde as causas profundas do problema dos sem-teto, como pobreza, desemprego, dependência de drogas, problemas de saúde mental, desestruturação familiar, deslocamento e conflito, com o envolvimento de comunidades locais, sociedade civil, organizações religiosas e os próprios indivíduos afetados. Precisamos de políticas habitacionais que incentivem uma abordagem integrada à habitação local e abordem os estreitos vínculos entre educação, emprego, habitação e saúde, enfatizou o diplomata vaticano, que acredita que uma solidariedade internacional renovada é necessária para implementar a nova agenda urbana. Considerando que muitos países em desenvolvimento, particularmente os países sem litoral e insulares, têm déficits financeiros e capacidade limitada para gerir a urbanização acelerada, eles devem ser apoiados através de maior cooperação internacional, transferência de tecnologia, capacitação e financiamento adequado para que possam construir cidades inclusivas, seguras, resilientes e sustentáveis para todos. Como Leão 14 enfatiza, novamente na Magnífica Humanitas, o desenvolvimento é humano quando coloca as pessoas no centro. Portanto, concluiu Monsenhor Murphy, este princípio deve orientar a implementação da nova agenda urbana na próxima década, para que solidariedade, inclusão e cuidado com os mais necessitados façam das cidades lugares de encontro, fraternidade e esperança.
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1: A CNBB divulgou informações sobre a campanha da Fraternidade 2027, que terá como tema Fraternidade e o Cuidado das Crianças, e como lema, Quem recebe uma criança em meu nome, a mim recebe.
2: O objetivo é promover o caminho de conversão cristã para a corresponsabilidade do cuidado das crianças, reconhecendo à luz do reino de Deus a infância como um tempo sagrado de desenvolvimento integral em um ambiente de relações seguras marcadas pelo amor e pelo respeito. Segundo o secretário executivo de campanhas da CNBB, padre John Paul Hansen, a principal intenção da CF 2027 é fazer com que a reflexão sobre este cuidado e esta proteção das crianças alcance diferentes realidades e comunidades da igreja no Brasil, promovendo cultura do cuidado e da proteção e com elas também das crianças, adolescentes e adultos vulneráveis. A proposta busca colocar no centro da reflexão o cuidado, a proteção, os direitos, a inclusão, a família, o desenvolvimento integral das crianças e chama a atenção para as realidades que ameaçam a infância, como as situações de exploração, tráfico, abuso, violações, omissões e marginalização. Para o secretário executivo, a temática ultrapassa as fronteiras do Brasil e dialoga com os resultados enfrentados em diferentes partes do mundo. Abre aspas, era uma preocupação do Papa Francisco a situação das crianças no mundo. As guerras, os refugiados e tantas outras situações de abandono, descuido e abuso das nossas crianças tornam o tema muito relevante e necessário para a nossa conversão pessoal, comunitária e social, destaca padre Jean Paul.

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1: Hoje a igreja celebra São Pedro Crisólogo, famoso pregador do Evangelho.
2: Pedro Crisólogo, Pedro das palavras de ouro, é exatamente o significado do sobrenome, dado sabiamente pelo povo e pelo qual ele se tornou conhecido. Ele nasceu em Imola, uma província de Ravenna, em 380. Filho de pais cristãos, foi educado na fé e cedo ordenado diácono. Um dos maiores pregadores da história da igreja, era assistido frequentemente pela imperatriz romana Gala Plácida e pelos filhos dela. Ela o tornou conselheiro pessoal. Em 424, ele influenciou para que ele se tornasse o arcediácono de Ravenna, quando a cidade era a capital do Império Romano no Ocidente, e também a metrópole eclesiástica. Mais tarde, o próprio imperador romano, Valentiniano III, filho de Gala Plácida, indicou-o para ser bispo de Ravenna. Em 433, Pedro Crisólogo tornou-se o primeiro bispo ocidental a ocupar a diocese, sendo consagrado pessoalmente pelo Papa Xisto III. Ele escreveu 176 homilias de cunho popular, pelas quais dogmas e liturgias eram explicados de forma simples, direta, objetiva e atrativa, incentivando incontáveis conversões. Ele morreu em Imola em data incerta. É venerada em 30 de julho, considerada a data provável do falecimento. Pela autoria dos célebres sermões, ricos em doutrina, tornou-se doutor da igreja. São Pedro Crisólogo ainda hoje é considerado um modelo de contato com o povo e um exemplo de amor à pregação do evangelho, um ideal de pastor para a igreja.
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2: 11 horas e 13 minutos, a seguir, a alegria e a gratidão da dedicação da matriz e consagração do altar da paróquia São João Paulo II.
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2: 11 horas e 13 minutos.
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1: Compromisso renovado com a palavra de Deus e a missão de anunciar o evangelho. Este é o sentimento na paróquia São João Paulo II, que neste mês celebrou a dedicação da igreja matriz e a consagração do altar.
2: Como a Rádio Catedral divulgou, a cerimônia foi na sexta-feira passada, dia 24, presidida pelo arcebispo metropolitano Dom Marco Aurélio Gubiotti, com a presença de fiéis, representantes das comunidades paroquiais, pastorais e movimentos. Em um momento de profunda fé, ação de graças e comunhão, e o arcebispo falou sobre o significado deste momento para a comunidade.
4: Nós tivemos a alegria de celebrar a consagração da igreja matriz da paróquia São João Paulo II. Fui convidado pelo padre Rafael, vim com muita alegria, fui muito bem acolhido, uma celebração belíssima, muito bem preparada, o povo com uma expressão de fé profunda, de devoção a São João Paulo. Que alegria, que bom ver essa comunidade, né? Depois de se empenhar tanto pela reforma, pelo embelezamento da sua matriz, e agora colher os frutos nessa celebração tão bonita. Que Deus abençoe a paróquia São João Paulo II, todas as suas comunidades, o seu pároco e todos aqueles e aquelas que ajudam nas diversas pastorais, movimentos e serviços desta paróquia.
2: A dedicação de uma igreja é um dos ritos mais solenes da tradição católica. Por meio dela, o templo é destinado de forma permanente ao culto divino, tornando-se sinal visível da presença de Deus no meio do povo. Durante a celebração também foram consagrados o altar e as cruzes fixadas nas paredes da igreja por meio da unção com o Santo Crisma. Erigida em 1º de julho de 2011, a paróquia São João Paulo II foi a primeira do Brasil dedicada ao então beato João Paulo II, antes mesmo dele ser canonizado em 2014. Desde então, a comunidade vem construindo a história por meio da evangelização, da vida sacramental e do testemunho de fé.
1: Termina hoje a campanha Mãos

0: Ensanguentadas de Jesus, mês de intensa oração, fé e confiança no poder redentor do sangue de Cristo na paróquia Santa Luzia.
1: A partir das 7:30 da noite será realizada a missa para agradecer por todas as graças alcançadas e continuar clamando pela cura, libertação, restauração e proteção das famílias. Os participantes são convidados a entregar tudo o que pesa nos corações à intercessão de São Bento. Além do padre Fabiano Admiral, estarão presentes o padre Pedro Paulo e o cantor católico Vitor Hugo, em uma noite de profunda experiência com o amor e a misericórdia de Deus. A cerimônia será na Casa Ave Maria, na Rua Abade Geara, 1065, no bairro Santa Efigênia, em Juiz de Fora.
0: Pela segunda vez neste ano, foi realizado o retiro do Projeto Timóteo, promovido pela paróquia São Sebastião de Chácara e a quase paróquia São Geraldo de Filgueiras. A programação ofereceu aos cerca de 70 participantes de diferentes comunidades e paróquias a oportunidade de aprofundar o conhecimento na fé.
1: O encontro deste mês refletiu sobre os sete sacramentos. Uma das organizadoras do retiro, Vânia Bretas, explicou que o tema foi dividido em três grupos: os sacramentos da iniciação cristã, batismo, crisma e eucaristia, os sacramentos de cura, penitência e unção dos enfermos, e os sacramentos a serviço da comunhão e da missão, a ordem e o matrimônio. E ela destaca como a reflexão, especialmente sobre o sacramento da penitência, impactou nos participantes.
2: Então, durante todas as nossas pregações e todos os momentos vividos neste final de semana, o que causou e que eu vi que houve um impacto muito grande em todos os participantes ali presentes foi sobre o sacramento da penitência, onde tratamos e estudamos profundamente sobre a penitência. O perdão que restaura nossa comunhão com Deus. Este momento foi no domingo pela manhã e ele foi muito forte. Envolveu muita participação de todos que ali estavam e assim a serenidade do pregador para tratar um assunto de tamanha delicadeza e de tamanha importância para a nossa vida cristã.
1: De acordo com Wanda Bretas, os participantes acompanharam testemunhos do impacto do sacramento da reconciliação com Deus.
2: Teve também relatos e depoimentos da diferença e de quanto milagre já se viveu após uma confissão, após o arrependimento dos pecados e uma vida nova mediante uma confissão. Então, muitos ali entenderam e relataram o que já viveu com a penitência, o que já viveu com a confissão e tudo que mudou em suas vidas após a confissão feita junto do padre e o arrependimento dos seus pecados.
1: Ela também ressalta que o Projeto Timóteo pode levar a formação para outras comunidades.
2: Cada encontro, cada final de semana é dedicado a Jesus, estudando e seguindo esses princípios, ele é muito enriquecedor, porque nenhum Timóteo é igual ao outro. E cada encontro você surpreende com a tamanha da grandeza dos conteúdos e do tamanho do enriquecimento de quem está ali nos passando. Como é melhor, como é estar na presença de Deus e como nós precisamos estar abertos para ouvir, estudar, aprofundar na palavra para servir a Deus e servir a comunidade.
1: Vânia Bretas reitera que o Projeto Timóteo oferece formação para todos que exerçam algum serviço nas comunidades ou que desejam aprofundar os conhecimentos na fé.
2: Ele se destina a todos da comunidade que sente esse chamado, que quer estar junto da igreja, em pastorais, ajudando e trabalhando, servindo a Deus na comunidade. Então, o Timóteo, ele é destinado a todas as pessoas que queiram aprofundar na palavra de Deus, estudar a palavra de Deus para servir melhor. Então, todos de nossa comunidade são convidados a fazer o Timóteo, a estar presente no estudo do Timóteo, dos finais de semana de retiro, para aprofundar no conhecimento da doutrina para servir melhor.
1: O projeto Timóteo ainda realizará mais dois retiros neste ano entre as comunidades de Chácara e Filgueiras.
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1: 11 horas e 21 minutos.
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1: Se você quer que Deus saiba que você está com fome, saiba que outro está com fome. Se você espera misericórdia, mostre misericórdia. Se você procura bondade, mostre bondade. Se você quer receber, dê. Se você pedir para si mesmo o que nega nos outros, o seu pedido é uma zombaria. A reflexão de São Pedro Crisólogo é o tema do editorial com Padre Domício.
4: Nós devemos ter a sensibilidade de pedir ou de buscar do outro aquilo que nós também oferecemos. Porque muitas vezes nós queremos só receber, não nos dispomos a oferecer. Que possamos olhar para o outro com o olhar de quem aprende. Se olharmos para aqueles que são bons, para aqueles que partilham, para aqueles que usam de misericórdia, que possamos, assim, aprender dessas pessoas. São exemplos, são testemunhas para nós. E que também nós sejamos testemunha para outros. Não vivendo do acúmulo, mas dividindo não só os bens materiais, mas também as qualidades, os dons, os talentos que Deus concede a cada um de nós.
1: Horas e 23 minutos, termina aqui o Jornal Boa Nova, produção e apresentação Roberta Oliveira, com participação e operação técnica de Pri Bahia. Um bom dia para você. Música.

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4: 11h25, já estamos chegando ao final do nosso programa Manhã de Bênçãos desta quinta-feira. Deixo aqui um abraço para Neide e a sua amiga que estão acompanhando do trabalho a nossa programação. Um abraço forte para vocês, bom trabalho. Abraço aqui também para o Wesley. Wesley e a sua mãe que estão sempre acompanhando também aqui o nosso programa lá do bairro Nossa Senhora de Lourdes. É isso, gente. Agora, Nossa Senhora Aparecida. Um grande abraço, tá? Obrigada pela companhia de vocês e obrigada por estarem sempre aí curtindo e acompanhando a nossa programação. Tem também aqui um abraço para Cida, de Santa Efigênia. Obrigada pela escuta e pela participação com a gente também nessa manhã. Abraço a você que tirou um tempinho, participou, interagiu. Nosso muito obrigada. E aí, portanto, já renovo o convite para a gente voltar a se falar amanhã bem cedo com mais uma edição do nosso programa Manhã de Bênçãos, que tem o oferecimento do Sacolão da Economia, que há mais de 30 anos atende com tradição e qualidade. 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Então fica combinado assim, amanhã a gente encerra a semana bem juntinhos aqui pelas ondas 102.3. Continue na escuta, o nosso programa termina aqui, mas já já tem Encontro com Deus com Padre Expedito. Abraço de urso e até mais. Bye!
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0: mês em que celebramos os 20 anos da Rádio Catedral FM. Faço convite a você, querido irmão, querida irmã, para que reze junto comigo a oração da Salve Rainha. Oremos. Salve Rainha, Mãe de Misericórdia, vida, doçura e esperança nossa, salve. A vós bradamos, os degredados filhos de Eva. A vós suspiramos, gemendo e chorando neste vale de lágrimas. Eia, pois, advogada nossa, esses vossos olhos misericordiosos a nós volvei. E depois deste desterro, mostrai-nos Jesus, bendito fruto do vosso ventre, ó clemente, ó piedosa, ó doce, sempre Virgem Maria. Rogai por nós, Santa Mãe de Deus, para que sejamos dignos das promessas de Cristo. Amém. Nossa Senhora Aparecida, Rainha e Padroeira do Brasil, rogai por nós.
1: Poder.

Louvado seja nosso Senhor Jesus Cristo, para sempre seja louvado. Estamos iniciando o programa Encontro com Deus nesta quinta-feira, o último programa da semana, o último programa do mês de julho, este mês tão abençoado.

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Este convite é para todos os ouvintes da Rádio Catedral FM, especialmente para você que é amigo, colaborador da Rádio Catedral FM. Amanhã, 7h na Catedral Metropolitana, missa de encerramento do mês de julho, presidida pelo nosso arcebispo Dom Marco Aurélio. Eu, Padre Expedito, vou estar presente, também Padre Antônio Camilo e diversos outros sacerdotes. Esperamos você e sua família amanhã, às 7h, na Catedral Metropolitana de Juiz de Fora.

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bairro Recanto da Mata, paróquia Nossa Senhora de Fátima, zona norte da cidade de Juiz de Fora. Um abraço muito carinhoso para o Aldair, para a Jaqueline, Maria. Estão sempre ligadinhos conosco na Rádio Catedral. Que Deus os abençoe. Também no bairro Recanto da Mata, Deginane e Paulo. Que Deus abençoe vocês. Quero hoje fazer um agradecimento ao Paulo e à Deginane pela acolhida na residência deles na sexta-feira passada, quando eu, minha irmã Neuza, meu cunhado Manuel, lá estivemos para um momento de confraternização. Obrigado pelo carinho de vocês.

Uma bênção especial para minha paroquiana Liceia Ferreira, bairro Parque Independência. A Liceia, domingo passado, levou um presente especial para o padre Expedito, uma caneca bonita do maior clube de futebol do Brasil, Cruzeiro Esporte Clube. Quero enviar um abraço para você, Liceia, obrigado pelo carinho, ok? Um abraço e uma bênção especial para o Luiz Felipe e para seu esposo, Luiz Carlos.

sempre ligadinha na Rádio Catedral FM, a Márcia Nascimento, da paróquia de São Pedro. Um abraço para o padre Everaldo, comunidade de Santa Rita de Cássia. Um abraço para todos vocês da Cidade Alta, especialmente para os funcionários da Free Carnes Boutique São Pedro. Quero enviar aqui uma bênção para a Márcia. Ela deseja, agora para despedir, deu uma engasgada aqui, né? Ela deseja uma abençoada quinta-feira para todos e envia um abraço para Tiane em Três Ilhas e para toda a família da Tiane. O Marcos Vinícius ligadinho conosco em Nova Benfica, sempre ligadinho no programa Encontro com Deus.

0: que é ele.
1: Marciana de Chácara, um abraço para você, Marciana. Marciana está partilhando com o Padre Expedito um projeto. Ela disse assim: vamos marcar um futebol com os padres, Padre Expedito, que tal? Já estou convocando o senhor. Marciana, se você já viu um padre jogar bola bem, olha, é o Padre Expedito, tá? Você não imagina. Olha só, ela disse assim: Padre Rafael, ao time de padres, atenção ouvintes da Rádio Catedral, olha o time de padres para um futebol em chácara. Padre Expedito, melhor atacante. O Padre Rafael, Padre Rafael, aí eu quero dar uma rasteira no Padre Rafael, deixa ele comigo. Padre Dondice, eu tenho que pegar mais leve, né? Porque Padre Dondice foi meu formador, trabalha conosco aqui na Rádio Catedral, com um programa belíssimo, uma reflexão belíssima todos os dias. Também o Padre Tarcísio Monai é perna de pau. Então, ó, se você que está ouvindo a Rádio Catedral agora quer fazer parte do nosso time, só que tem que pegar leve com os padres, tá bom? Senão não vai pro céu, não. Marciana, adorei a sua sugestão. Vamos formar um time de futebol.

Essa música, Padre Expedito trabalhou semana passada no programa Músicas que Tocam a Alma. Eu trabalhei justamente a letra desta música, Noites Traiçoeiras. Hoje tem o programa com o Padre Expedito, às

6:30 da noite, ok? 18:30. Hoje eu vou trabalhar uma música muito bonita, mas é surpresa, tá bom? É surpresa. Logo mais, 18:30, você fica ligadinho na Rádio Catedral, que Padre Expedito está trabalhando mais uma música no dia de hoje, no programa Músicas que Tocam a Alma. Envio um abraço para Eliane Botelho, Eliane Belotti. Ela diz assim: envia, Padre Expedito, um abraço e uma bênção para a gente aqui na Vila São Geraldo, município de Lima Duarte. Eliane Belotti, e para os seus filhos e toda a sua família. Deus abençoe você, Eliane. Um abraço para todos vocês de Lima Duarte, que é onde o Padre Anchieta é pároco. Nós vamos colocar o Padre Anchieta também para jogar no nosso time, ok? Do jeito que ele é ligeiro, ele deve jogar um bom futebol. Odete Machado, ligadinha conosco em Nova Benfica, pede orações para sua irmã Maria Isabel, que está internada em Belo Horizonte. E ela diz assim: ontem, Padre Expedito, fez 2 meses que perdi uma irmã, agora outra internada. Que Deus abençoe vocês, tá? Mas de modo especial, conceda a recuperação da saúde à nossa irmã Maria Isabel e a todos os que estão hospitalizados.

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Você já colocou a água para ser abençoada? Daqui a pouquinho, Padre Expedito vai dar a benção da água e da refeição.

Nesse momento, nós vamos pedir a bênção da água e a bênção da refeição. A nossa proteção está no nome do Senhor, que fez o céu e a terra. O Senhor esteja convosco. Ele está no meio de nós. Senhor nosso Deus, pedimos que envieis o vosso Santo Espírito para que bênçãos copiosas sejam derramadas sobre esta água. Água que vamos usar para beber, para colocar nos alimentos, água que vamos usar para aspergir nossa casa e nosso ambiente de trabalho. E também oferecer a todas as pessoas que precisam. Senhor Deus, que desça sobre esta refeição que está à mesa, ou que ainda estamos preparando, bênçãos. Hoje um agradecimento especial por todos aqueles que trabalharam para que ela chegasse até a mesa. Obrigado, Senhor, pelo alimento. Obrigado pela força do trabalho. Te agradecemos por tudo, pela partilha, pela oportunidade da convivência. Por tudo, Senhor, obrigado. O Senhor esteja convosco, Ele está no meio de nós. Por intercessão de Nossa Senhora e de São José, desça sobre você, sua casa, sua família, e permaneça a bênção de Deus Todo-Poderoso, Pai, Filho e Espírito Santo. Amém. Um abraço carinhoso para todos. Segunda-feira estamos de volta às 11:30 da manhã. Domingo, lembro mais uma vez, missa de São Peregrino e sexto dia da novena. Fiquem todos com Deus. Música.

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0: a todos. Amigo ouvinte da Rádio Catedral, irmãos e irmãs presentes nesta igreja, transmitimos esta Santa Missa da Catedral Metropolitana de Juiz de Fora, 17ª semana do Tempo Comum. Fazemos memória de São Pedro Crisólogo. Intenções desta Santa Missa: um ano de falecimento de Maria Elisa Baroni, pelas almas do purgatório, pelo aniversário de Irmã Maria de Lourdes, Fátima Cristina de Lima Madeira Garcia, 49 anos de casamento de Rita e Marcos, por todas as intenções que trazemos em nossos corações e se acham na cestinha de pedidos que está sendo levado ao altar. Irmãos e irmãs, nesta liturgia, Deus abra o nosso coração para ouvirmos atentamente a palavra de seu Jesus Cristo. Que essa palavra nos sensibilize, nos converta e nos torne ainda mais próximos dele. Celebremos com confiança. Preside esta celebração, Padre Danilo. Iniciemos cantando.
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0: Em nome do Pai e do Filho e do Espírito Santo.
1: Amém.
0: Disse Jesus: com a mesma medida com que medides os outros, vós sereis medido. Então, vamos pedir perdão pelas vezes que julgamos e condenamos os nossos irmãos, o nosso próximo. Peçamos. Peçamos perdão. Cantando.

0: Deus de misericórdia, tenha compaixão de nós. Na sua bondade, perdoe os nossos pecados. Nos ensine a perdoar uns mutuamente. E nos conduz um dia às alegrias da vida eterna.
1: Amém.
0: Oremos, rezando a nossa solidariedade, a nossa oração, é o que podemos fazer por todos os nossos irmãos da Espanha, da França, também do Japão, que estão sofrendo essas catástrofes na natureza. Que Deus abençoe a todos, salve a todos que morreram ali, todos que estão feridos, todos que estão ajudando, os bombeiros, brigadistas, os voluntários, os médicos. Que Deus abençoe os familiares. Nós estamos juntos com eles nessa dor que estão passando. Também estamos agradecendo muito ao Senhor, pedindo ao Senhor que leve para a vida eterna Maria Elisa Baroni. E pedindo ao Senhor, agradecendo ao Senhor pelo dom da vida da irmã Maria de Lourdes, também da Fátima Cristina de Lima, que é minha grande amiga também, que está aqui presente. Também agradecendo muito ao Senhor pelos 49 anos de casamento, de missão, sofrimentos e alegrias, de vocação assumida do querido casal Rita e Marcos. Onde eles estão? Ah, que Deus abençoe. Recebe uma salva de palmas. Deus abençoe por essa fidelidade, pela vocação assumida e por cada um de nós. Oremos, ó Deus, amparo dos que em vós esperam. Sem vós nada tem valor, nada é santo. Multiplicai em nós a vossa misericórdia, para que, conduzidos por vós, usemos agora de tal modo os bens temporais que possamos aderir desde já aos bens eternos, por nosso Senhor Jesus Cristo, vosso Filho, que é Deus, e convosco vive e reina na unidade do Espírito Santo por todos os séculos dos séculos.
1: Amém. Amém. Liturgia da Palavra.
2: Leitura do livro do profeta Jeremias. Palavra dirigida a Jeremias da parte do Senhor. Levanta-te e vai à casa do oleiro.

0: E ali te farei ouvir minhas palavras. Fui à casa do oleiro e eis que ele estava trabalhando ao torno. Quando o vaso que moldava com barro se avariava em suas mãos, ei-lo de novo a fazer com esse material um outro vaso, conforme melhor lhe parecesse aos olhos. Fez-se em mim a palavra do Senhor. Acaso não posso fazer convosco como este oleiro, casa de Israel? Diz o Senhor. Como é o barro na mão do oleiro, assim sois vós em minha mão, casa de Israel. Palavra do Senhor.
1: Graças a Deus.

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auxílio no Deus de Jacó e que põe no Senhor a esperança. 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

0: Senhor esteja convosco.
1: Ele está no meio de nós.
0: Proclamação do Evangelho de Jesus Cristo, segundo Mateus.
1: Glória a vós, Senhor.
0: Naquele tempo disse Jesus à multidão: o reino dos céus é ainda como uma rede lançada ao mar e que apanha peixes de todo tipo. Quando está cheia, os pescadores puxam a rede para a praia, sentam-se e recolhem os peixes bons em cestos e jogam fora os que não prestam. Assim acontecerá no fim dos tempos. Os anjos virão para separar os homens maus dos que são justos e lançarão os maus na fornalha de fogo. E aí haverá choro e ranger de dentes. Compreendestes tudo isso? Eles responderam: sim. Então Jesus acrescentou: assim pois todo mestre da lei que torna discípulo do reino dos céus é como um pai de família que tira do seu tesouro coisas novas e velhas. Quando Jesus terminou de contar esta parábola,

0: A parábola partiu dali, palavra da salvação.
1: Glória a vós, Senhor.
0: Irmãos e irmãs, louvado seja o nosso Senhor Jesus Cristo.
1: Para sempre seja louvado.
0: Irmãos e irmãs, queridos ouvintes da Rádio Catedral, observe a maravilha. A comparação do profeta Jeremias, na primeira leitura, ele ensina-nos que Deus realiza a sua vontade para cada um de nós. Ele é o oleiro, o modelador de tudo. Deus é o criador de todas as coisas, tudo está em suas mãos. Ele a realiza absolutamente sua vontade. Ele conduz a vida do seu povo com generosidade e gratuidade, diz o profeta Jeremias. Ele conduz a vida de cada um de nós. É ele que toma a iniciativa e faz aliança conosco. Conduz a história com suas mãos, realiza tudo com amor. Nós somos vasos em suas mãos. Ele pergunta no versículo 6: acaso não posso fazer convosco como este oleiro faz com a casa de Israel? Acaso não vai dar uma vida nova a cada um de nós? Diz o profeta Jeremias. No Evangelho, mais uma vez Jesus nos conta outra parábola, a da rede alçada ao mar. Essa parábola nos ensina que absolutamente ninguém pode julgar e condenar. Quem tem o poder de julgar e separar no julgamento final, senão Deus? Temos a hipocrisia de nos colocarmos como se fôssemos instituídos por Deus para julgar e condenar. Não temos a paciência de possuirmos um coração grande suficiente para acreditarmos na ação de Deus. O Senhor possui as chaves do tempo, a Ele cabe agir no momento oportuno, nem adiantado, nem atrasado. Irmãos e irmãs, a ação de Deus é no tempo certo e não permite que tomemos atitudes destruidoras em seu nome. Às vezes a nossa vontade é de destruir o outro que não gostamos. A alegria de Deus é que o pecador encontre o caminho de volta à misericórdia do Pai e se converta. Ele ensina a mais alegria. Olha que palavras bonitas, profundas, consoladoras. A mais alegria nos céus por um só pecador que se converta do que 99 justos que não precisam de conversão. Portanto, veja, Jesus fala, irmãos e irmãs, de alegria nos céus. A nossa conversão, a conversão de cada um de nós, tem festa e alegria nos céus. O desejo que mais aparece como característica de Deus é a misericórdia do Pai, a paciência do mesmo para conosco. Tem pessoas que eliminam o outro, excluem, tratam como se não existissem, e elas julgam ser do mal, exclui a pessoa, vive como ela se desaparecesse. Elas tivessem desaparecido. Elas querem fazer o serviço que Jesus diz que pertence aos anjos do céu, no final dos tempos, separar os bons dos maus. Diz que isto compete aos anjos do céu, no versículo 50. Ninguém, meus irmãos, recebeu de Deus a autoridade para julgar as pessoas. Queremos salvar nossos amigos e mandar para o inferno os nossos inimigos, as pessoas que não gostamos e que nos fazem mal. Às vezes, com a Bíblia na mão, com a palavra de Deus em punho, nos alvoramos em defender bons costumes e em pessoas do bem, com o dever de limpar o mal da terra, classificando as pessoas de boas ou más. Isto é por Jesus, isso é tratado por Jesus como hipocrisia. E há muita hipocrisia. Esquecemos neste mundo, esquecemos que também temos momentos de bondade e de maldade. E que em nós também está o joio e o trigo, caminham junto. Devemos perguntar: o que realmente prevalece em nossas atitudes em relação às pessoas? Não a julgamos, ou nós a julgamos, ou ajudamos as pessoas a superar os seus erros, as suas dificuldades com ternura, compaixão e amor? Irmãos e irmãs, não precisamos temer ficar com medo do juízo final, mas consciente que vivemos segundo o coração misericordioso do Pai, na alegria de sermos seus filhos bem amados, e Ele nos julgará com misericórdia, de tratarmos uns aos outros como irmãos. O Pai, aquele que tiver misericórdia será tratado com misericórdia. Por isso Ele diz nas bem-aventuranças: bem-aventurados os misericordiosos, porque encontrarão misericórdia. Vamos repetir: bem-aventurados os misericordiosos, porque encontrarão misericórdia. Vamos largar as pedras nesse mundo e usar de misericórdia, e experimentaremos desde já as alegrias do céu. Vamos pedir, meus irmãos e irmãs, nessa missa, na Eucaristia, nas nossas orações, vamos pedir ao Senhor a graça de decidir pelo bem, para que no momento final estejamos praticando as boas obras desejadas pelo Pai e sejamos chamados por Ele: vinde bendito do meu Pai, tomai posse do reino que está preparado para vós desde a criação do mundo. Amém. Vamos fazer as nossas preces, colocar junto com esse cestinho as orações dos cestinhos, que está o dia inteiro aqui hoje na adoração do Santíssimo, pedido pelos nossos irmãos e irmãs, cantando o canto das ofertas e pedindo tudo por Cristo nosso Senhor.
1: Iniciemos a liturgia eucarística.

0: Orai e rezai, irmãos e irmãs, para que essa nossa família cristã, reunida em nome de Cristo, ofereça um sacrifício aceito por Deus Pai Todo-Poderoso.
1: Receba, Senhor, por tuas mãos este sacrifício, para a glória do seu nome, para o nosso bem e de toda essa santa igreja.
0: Aceitai, Senhor, nós os pedimos os dons que recebemos de vossa generosidade. E agora vos apresentamos para que esses santos mistérios, pelo poder da vossa graça, nos santifiquem na vida presente e nos conduzam à felicidade eterna. Por Cristo nosso Senhor.
1: Amém.
0: O Senhor esteja convosco.
1: Ele está no meio de nós.
0: Corações ao alto.
1: O nosso coração está em Deus.
0: Demos graças ao Senhor, nosso Deus.
1: É nosso dever e nossa salvação.
0: É justo e nos faz todos ser mais santos, louvar a vós, ó Pai, no mundo inteiro, de dia e de noite, agradecendo com Cristo, vosso Filho, nosso irmão. É ele o sacerdote verdadeiro que sempre se oferece por nós todos, mandando que se faça a mesma coisa que fez naquela ceia de... Estamos reunidos, louvando e agradecendo com alegria, juntando a nossa voz à voz dos anjos e dos santos todos, para rezar a uma só voz: Santo, Santo, Santo,
1: Senhor
0: Deus do universo, o céu e a terra proclamam a vossa glória. Hosana nas alturas e bendito que vem em nome do Senhor. Hosana nas alturas. Ó Pai, vós que sempre quiseste ficar muito perto de nós, vivendo conosco no Cristo, falando conosco por ele, mandai o vosso Espírito Santo, a fim de que as nossas ofertas se mudem no corpo e no sangue de nosso Senhor Jesus Cristo.
1: Enviai
2: vosso Espírito Santo.
0: Na noite em que a ser entregue, ceando com seus apóstolos, Jesus tomou o pão em suas mãos, olhou para o céu e vos deu graças, partiu o pão e o entregou a seus discípulos, dizendo: tomai todos e comei. Isto é o meu corpo, que será entregue por vós.

Do mesmo modo, ao fim da ceia, ele tomou o cálice em suas mãos, deu graças novamente e entregou a seus discípulos, dizendo: tomai todos e bebei, este é o cálice do meu sangue, sangue da nova e eterna aliança, que será derramado por vós e por todos para a remissão dos pecados. Fazei isto em memória de mim.

0: recordando ao Pai neste momento a paixão de Jesus nosso Senhor, sua ressurreição e ascensão. Nós queremos a vós oferecer este pão que alimenta e que dá vida, este vinho que nos salva e dá coragem.
1: Aceitai, ó Senhor, a nossa oferta.
0: E quando recebemos pão e vinho, corpo e sangue dele oferecidos, o Espírito nos una num só corpo, para sermos um só povo em seu amor.
1: O Espírito nos una num só corpo.
0: Protegei a vossa igreja que caminha nas estradas do mundo rumo ao céu, cada dia renovando a esperança de chegar junto a vós na vossa paz.
1: Caminhamos na estrada de Jesus.
0: Dai ao vosso servo, Papa Leão 14, ser bem firme na fé, na caridade, e a Marco Aurélio, que é bispo desta igreja, é muita luz para guiar o vosso povo.
1: Lembrai-vos, ó Pai, da vossa igreja.
0: Esperamos entrar na vida eterna com Maria, mãe de Deus e da igreja, os apóstolos, nosso glorioso São Pedro Crisóstolo, e todos os que na vida souberam amar Cristo e seus irmãos.
1: Esperamos entrar na vida eterna.
0: Abri as portas da misericórdia aos que chamastes para outra vida. Vossa filha Maria Elisa Baroni, que há um ano partiu para a casa do Pai. Todos os nossos parentes e amigos, todos que morreram nessas catástrofes na Europa. E todos os nossos parentes, acolhei-os junto a vós, bem felizes, no reino que para todos preparastes.
1: Lembrai-vos, ó Pai, dos vossos filhos.
0: E a todos nós aqui reunidos, que somos um povo santo e pecador, dai-nos a graça de participar do vosso reino, que também é nosso.

0: guiados, meus irmãos, pelo Espírito Santo, que ora em nós e por nós, elevemos as mãos ao Pai e rezemos juntos a oração que o próprio Jesus nos ensinou. Pai nosso, que estais nos céus, santificado seja o vosso nome. Venha a nós o vosso reino, seja feita a vossa vontade, assim na terra como nos céus. O pão nosso de cada dia nos dai hoje, perdoai-nos as nossas ofensas, assim como nós perdoamos a quem nos tem ofendido. Não nos deixeis cair em tentação, mas livrai-nos do mal. Livrai-nos de todos os males, ó Pai. Dai-nos hoje a vossa paz, ajudados pela vossa misericórdia. Sejamos sempre livres do pecado e protegidos de todos os perigos, enquanto aguardamos a feliz esperança e a vinda do nosso Salvador, Jesus Cristo.
1: Vosso é o reino, o poder e a glória para sempre.
0: Senhor Jesus Cristo, disseste aos vossos apóstolos: eu vos deixo a paz, eu vos dou a minha paz. Não olheis os nossos pecados, mas a fé que anima a vossa igreja. Dai-lhe, segundo o vosso desejo, a paz, a unidade. Vós que sois Deus com o Pai, o Espírito Santo.
1: Amém.
0: A paz do Senhor esteja sempre convosco.
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0: Cantemos louvando o Cordeiro.

0: Bem-aventurados os misericordiosos, porque alcançarão misericórdia. Eis o Cordeiro de Deus, aquele que tira o pecado do mundo.
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0: Recebemos, Senhor, o divino sacramento, memorial perpétuo da paixão do vosso filho. Concedei-nos, nós os pedimos, que sirva para nossa salvação o que ele mesmo nos deixou em seu inefável amor, por Cristo nosso Senhor.
1: Amém.
0: Bons irmãos e todos que estão nos acompanhando pela Rádio Catedral, rezando conosco, da bênção da água e a bênção dos objetos. Neste momento, coloque-nos, porque hoje tem a bênção do Santíssimo. Que é o Santíssimo ficará, melhor dizendo, ficará exposto o dia inteiro aqui a partir de agora. Senhor esteja convosco.
1: Ele está no meio de nós.
0: Bênção da água, oremos, Senhor nosso Deus, nós o suplicamos, derramai a vossa graça e vossa bênção sobre esta água que os vossos filhos e filhas amados vos apresentam, para que, servindo a vossa vontade pela intercessão de Maria, Mãe da Misericórdia, recebam a graça de viver sempre melhor o seu batismo e produzam frutos de amor nesta vida, por nosso Senhor Jesus Cristo, vosso Filho, na unidade do Espírito Santo.
1: Amém.
0: Bênção dos objetos, vou abençoar tudo, tá? É, o Senhor esteja convosco.
1: Ele está no meio de nós.
0: Oremos, ó Deus, cuja palavra santifica todas as coisas, lançai a vossa bênção sobre esses objetos que vossos filhos e filhas aqui trouxeram. Concedei que todos aqueles que entre as ações de graça as utilizar, de acordo com a vossa lei e vontade, pela invocação do vosso santíssimo nome, receba de vós a saúde do corpo e a proteção da alma e da mente, por nosso Senhor Jesus Cristo, vosso Filho, na unidade do Espírito Santo.
1: Amém.
0: Agora vem aqui a nossos aniversariantes e venha também o casal que está completando 49 anos de casamento. A nossa minha amiga Fátima, minha querida amiga Fátima, aniversariante.

É, o Senhor os abençoe, meus irmãos. Pode dar as mãos, ficar de frente para o outro. Pode ficar de frente um para o outro. Abençoai esses 49 anos que vocês caminharam no sacrifício, no amor, na fé, na luz, na esperança. Todos os frutos bons que produziram, todo o sacrifício, toda a cruz que carregaram e toda a graça de Deus que vocês estão provando e testemunhando nesse momento, que foi com Ele que vocês caminharam. Deus os abençoe pela vocação assumida e que vocês sejam, recebam de Deus toda a recompensa. Amém. Pode abraçar, falar eu te amo, pode falar. É uma salva de palmas, 49 anos. Uma salva de palmas bem forte, irmão. 49 anos vivendo essa vocação, ele se torna um testemunho de Cristo no meio de nós e as nossas queridas irmãs aniversariantes. Que Deus as abençoe com a luz do Espírito Santo. Encha de paz para que vocês assumam a sua vocação com amor, com fé, com esperança e façam a vontade de Deus nas suas vidas. Amém.

0: Deus. Vou expor agora o Santíssimo Sacramento.
1: A todos vocês que nos acompanharam.
0: Ficará o dia inteiro aqui.
1: A todos vocês que nos acompanharam pela Rádio Catedral FM, tenha uma santa e abençoada tarde.
0: Só um momento, o Senhor esteja convosco.
1: Ele está no meio.
0: Abençoe-vos o Deus Todo-Poderoso, Pai, Filho, Espírito Santo.
1: Amém.
0: Ide em paz, que o Senhor vos acompanhe.
1: Graças a Deus.
0: Cantemos para expor o Santíssimo.

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Em nome do Pai, do Filho e do Espírito Santo. Amém. Espírito Santo de luz, dai-nos o dom da sabedoria para distinguir o bem do mal e a verdade da mentira. Guiai-nos a cada passo, em cada dia, para que sigamos o caminho do Evangelho com a ajuda de Maria, por Cristo nosso Senhor. Amém. Vede, é nossa leitura orante da Santa Palavra, nosso encontro com Deus de cada dia. Temos o coração agradecido, estamos agradecidos todos nós, porque Deus nos fala. Que maravilha podermos escutar a voz de Deus, que maravilha podermos encontrar-nos com Ele nessa escuta. Sempre me recordo e com emoção que na iconografia de Santo Antônio ele fala com o menino Deus que brota do livro. Então, quando fazemos a Lectio Divina com alegria, com docilidade no coração, conduzidos pelo Espírito de Deus, também brota do livro o rosto de Cristo que fala conosco. Afinal, toda a palavra de Deus, desde o final, desde o início até o final, fala de Cristo, Lembrou isso muito bem nesse final de semana o Wellington, que eu saúdo aqui, o Wellington, nosso candidato ao diaconado lá de Igrejinha, o Wellington Ventura, ele lembrou disso e gostei muito que ele tenha falado isso. Cada letrinha da Sagrada Escritura fala de Cristo, prepara-nos para receber Cristo e depois nos mostra a presença do Cristo, do Filho de Deus, que assume a nossa humanidade por completo, menos o pecado, nos livra do pecado ao revestir a nossa humanidade e a nossa pequenez com a grandeza, com a divindade dele. Nós continuamos esses milagres do capítulo 8º e 9º do Evangelho de Mateus, onde aparecem também alguns relatos vocacionais, dois relatos vocacionais, duas histórias de vocação bem-sucedidas, a da sogra de Pedro que se põe a servir a Jesus, e agora vamos encontrar daqui adiante a vocação de Mateus. E algumas histórias de vocação mal sucedidas, porque o coração da pessoa não estava preparado naquela hora para seguir o Senhor. Tinha no coração da pessoa outras preocupações que ainda não dava, ele não podia, não conseguia dizer sim, pronto e genuíno ao Senhor. Hoje continuamos então essas histórias de milagres, acolhendo a cura daquele homem endemoniado lá na cidade de Gadara, ou Gerasa, a cidade tem os dois nomes, Mateus capítulo 8º, versículos 28 a 34, é o último trechinho do capítulo 8º. Mateus 8, 28 a 34, a nossa tradução é a tradução da Bíblia da CNBB. Mateus 8, 28 e 34, ouçamos agora a Santa Palavra. Quando Jesus chegou à outra margem, na região dos Gadarenos, saíram ao encontro dele, dentre os túmulos, dois possessos, que eram tão violentos que ninguém podia passar por aquele caminho. Eles gritaram: "Que queres de nós, filho de Deus? Viestes aqui para nos atormentar antes do tempo?" Ora, a certa distância deles, uma grande manada de porcos estava pastando. Os demônios suplicavam-lhe: "Se nos expulsa, manda-nos para a manada de porcos." E Jesus disse: "Ide." Os demônios saíram e foram para os porcos. E toda a manada se precipitou pelo despenhadeiro no mar, morrendo nas águas. Os que cuidavam dos porcos fugiram e foram à cidade contar a notícia, inclusive o que aconteceu com os possessos.
A cidade inteira saiu ao encontro de Jesus e logo que o viram, pediram-lhe que fosse embora do território deles. Amada irmã, amado irmão, temos aqui a história desses dois homens possessos, endemoniados, né? Violentos. No Evangelho de Marcos, essa história é mais estendida, com mais detalhes. Então, Marcos até diz que eles eram amarrados por correntes e arrebentavam tudo. Aqui, Mateus dá um outro detalhe que Marcos não dá, que aquele caminho era impossível de ser transitado, porque eles estavam ali direto e todo mundo tinha medo, né? Talvez isso seja até mais verossímil, né? Em criança a gente tinha medo, né? Certos medos, e não passava por certos lugares onde tínhamos, sobretudo na roça, né? Onde tinha essa fama de pessoas ou de situações que pudesse nos amedrontar, ou um bicho, ou mesmo alguma pessoa assim, doente, alucinada, né? Aqui, possesso. Como já falei, os diagnósticos. Hoje nós temos muito diagnósticos de todas as formas, temos exames, né? Então, na Bíblia não existiam esses diagnósticos. Então, qualquer doença estranha, demorada, né? Desconhecida, e que de certa forma impedia que a pessoa vivesse no convívio normal da família, e tudo isso era considerado possessão, endemoniamento, né? Então, aqui temos essas duas pessoas. E Marcos é um só, há essa tendência no Evangelho de Mateus de colocar milagres duplos, também acontecerá com os cegos. O fato de multiplicar aqui, em relação a Marcos, os dois possessos, lá era um, aqui são dois, é para que um sirva de testemunho ao outro. Já o testemunho de um não vale, mas o testemunho de dois é juridicamente aceito. Então, certamente, os dois testemunharam que viveram essa experiência, e esse testemunho foi aceito, né? Aqui tem essa novidade dos porcos. Jesus está fora da Palestina, está na região dos Gadarenos, além do Jordão, não é a Terra Santa, né? Todos sabemos que os judeus não comem a carne do porco até hoje, né? Lá no Levítico está dito nisso, né? Se o animal não é ruminante, tem a unha rachada dos pés, né? Então ele é impuro. Então, assim, o porco, o javali, né? Toda essa turma aí, né? Não é ruminante, tem a unha rachada, né? Então é impuro. Não serve para comer. Nem comer, nem fazer sacrifícios a Deus. Então, nós sacrificamos a Deus, lá no Antigo Testamento, animais puros, né? Não animal impuro. Seria uma ignomínia, seria um escândalo oferecer um tipo de sacrifício. Se não pode oferecer a Deus, não serve de alimentação, né? Também os árabes, os muçulmanos herdaram do povo judeu, herdaram da Bíblia, esta mesma proibição de comer a carne do porco, apesar que seja a carne mais consumida no mundo inteiro, é a carne do porco. Me falou, sou Manuel, meu querido amigo, produtor, né? Fornece porcos aqui pro mercado, então ele me falou, é a carne mais consumida, mas na Bíblia ela não pode ser consumida. Então, depois nos Atos dos Apóstolos, isso entrará em discussão, e Jesus modificou essa lei dizendo que não é o que entra pela boca que faz a gente impuro, mas o que sai da boca para fora, o que nasce do coração sai da boca para fora.

E cria confusão no mundo, né? Isso é o demônio, aquele que faz a dispersão e a divisão das pessoas, aquele que instrui o coração para o erro, para possuir para si mesmo aquilo que Deus colocou para todos, né? Então, é esta ganância que o demônio instrui, não é? Tenta, né? A tentação dele. Então, tá ligado aqui a essas impurezas do coração humano. E eles, então, essa impureza tá ligada ao porco, né? Que não pode ser comido. Então, junta uma coisa com a outra, não é? A impureza radical do demônio com os porcos, são considerados impuros. E eles vão para esses porcos e os porcos morrem. Então, de novo, anunciando que Jesus vem eliminar as impurezas, vem eliminar aquilo que podia nos induzir e nos levar no caminho contrário ao de Deus. Nós somos uma oferta pura a Deus, porque fomos purificados por Jesus. Jesus, no altar da cruz, ofereceu a oferta pura e perfeita, para que agora todas as nossas ofertas sejam puras e perfeitas na oferta de Jesus. Por isso, continuamos sem cessar o sacrifício da missa, né? A cada minuto, tantas missas são celebradas no mundo inteiro. Vivemos numa grande missa. Me lembro sempre de uma novena do Natal há muitos anos. Eu era criança e veio uma historinha de um senhor que, ao morrer, falou: aqui minha missa termina. De fato, nós que estamos com o Senhor vivemos numa missa, vivemos na oferta do Cristo até que ele volte. Então, fomos purificados pelo Senhor, porque o que era impuro, o que era obra do Satanás, foi afundado no mar. De fato, irmãos, o mar, o interior do mar, hoje nós conhecemos, né? Porque tem os sonares, né? Tem os submarinos que vão lá ver o fundo do mar. Para o povo da antiguidade, o fundo do mar era o maior mistério, né? Então, eles só podiam conhecer pelos peixes que pescavam, mas há profundezas onde não dá para pescar os peixes, e o que cai a fundo e você não pode ver mais está inacessível. Então, para eles, o fundo do mar é lugar desses mistérios, né? Que está lá afundado agora. Então, Jesus aqui vence essa obra do mal e elimina a possessão desses dois endemoniados que testemunham agora o Senhor. No Evangelho de Marcos, para terminar, esse endemoniado de Gerasa, lá é um só, está assentado aos pés de Jesus. E lá a multidão se admira. Aqui o povo tem medo de Jesus e pede para ele ir embora, né? Os estrangeiros lá não, o povo contempla agora e admira que o endemoniado está tranquilo, não machuca mais ninguém, está calmo, sereno, respiração tranquila, acabou aquilo que o fazia louco, né? E lá esse homem pede a Jesus: deixa que eu fique contigo. Bonita proposta dele: deixe que eu fique contigo. Mas Jesus diz: não, não quero. Quero que você vá anunciar para sua família o que Deus fez por você. É bonito. Deus dá a ele uma missão. Ele que fez, causou tanto medo e desavenças, né? E confusões na sua família pela doença, a ponto de ter ido embora, agora volta e anuncia o que o Senhor fez por ele. Que nós também experimentando a purificação que o Senhor nos concedeu, eliminando o nosso coração toda loucura, vaidade, prepotência, orgulho, divisões, ódio, tudo isso que é impuro e é do mal, o Senhor nos purificou de tudo isso. Revestidos dele, nós vamos em casa anunciar as maravilhas que o Senhor fez por nós. E é por isso que damos glória ao Pai, ao Filho e ao Espírito Santo, como era no princípio, agora e sempre. Amém. Colhemos a bênção. Pai de bondade infinita, experimentamos no nosso coração essas impurezas que nos fazem tantas vezes errar a estrada e pisar fora dos passos do vosso amor. Concedei-nos, ó Pai, nesta hora, que a santa palavra que nos toca, que nos purifica, que nos faz encontrar convosco neste dia, nos purifique de toda maldade, para seguirmos com alegria anunciando em nossa casa, em nossas famílias, o que o Senhor fez por nós, em nome do Pai, do Filho e do Espírito Santo. Amém.

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1: Muito boa tarde para você na sintonia da Catedral. 20 anos tocando seu coração. Tarde de quinta-feira já, hein? Dia 30 do mês de julho de 2026. Uma tarde que tem muito sol. A partir de agora, nós vamos estar entre amigos aqui a tarde toda. Tá tudo bem com você?

0: continue com a gente. Vai ser uma tarde muito feliz, se Deus quiser, né? E ele quer. Comigo aqui, Silvia Carvalho. Silvia, boa tarde, Silvia.
1: Boa tarde, Lei. Boa tarde a todos os nossos ouvintes. Tudo bem, Lei?
0: Graças a Deus. Você veio aí agora, como é que tá a temperatura lá? Que eu cheguei um pouco mais cedo.
1: Tá. Acho que tá em torno de uns 26 aí graus, viu? 27 na rua.
0: Meu Deus do céu.
1: Verão. Hoje até não tava tão frio também.
0: Não tava. Hoje...
1: Depois daquele ventinho de ontem, né? Graças a Deus que aqui foi só um ventinho. Quer dizer, ventinho não. O Instituto Nacional de Meteorologia registrou 56 quilômetros por hora. Ali na universidade. Nos aparelhos que eles têm ali. Mas no Rio, em São Paulo, né?
0: Agora, estrados, foi assustador, né? Hein, Silvia? Eu vi algumas imagens aí nas redes sociais, né? Meu Deus do céu!
1: Eu, quando saí ontem daqui, já tava um vento, né? Tava um vento esquisito. Sim. Eu falei, gente, será que vai chover? Tava um céu azul. De repente, a coisa mudou, começou um vento. Eu falei, eita... A coisa não tá boa, não. Depois eu comecei a ver as coisas que tinham acontecido lá no Rio, né? Nas cidades litorâneas, São Paulo. Coisa horrível.
0: É, realmente foi assustador. Principalmente no Rio de Janeiro, né? Sim, no Rio, então, foi assustador.
1: Levantou até o telhado do posto de gasolina e derrubou muro.
0: Isso.
1: Inclusive com pessoas, né? 3 pessoas parece que morreram no Rio. Em razão da ventania, eu fico imaginando, Lei, quem tava naquela barca Rio-Niterói.
0: Meu Deus, que é isso?
1: Ou então ali no Pão de Açúcar, né?
0: Não, mostrou imagens, né? Lá em cima do Cristo, né?
1: É. O negócio não é mole, não, viu?
0: Aquele trenzinho lá do Pão de Açúcar também balançando. Eu falei assim, meu Deus, que dia que eu vim aqui.
1: Você vai pra se divertir, o céu azul bonito. De repente o tempo vira, né?
0: Que é isso,
1: realmente. A gente ainda falava ontem nesses extremos climáticos que a gente não consegue nem prever, né?
0: Realmente.
1: É, um negócio assim, parece que é uma frente fria que misturou com ar quente e provocou o vendaval e aí chamado de pré-frontal. E amanhã vai esfriar, hein?
0: Amanhã
1: previsto temperaturas bem baixas amanhã, viu? Máximas aí de 20 e 21.
0: Que é isso? A máxima for 21, então nós vamos voltar lá para aquela casa dos 11, 12, às vezes 13.
1: Prevendo alguma coisa nesse sentido aí, então, a previsão.
0: Final de semana com frio.
1: Final de semana com frio, né? Esse céu azul aí durante a semana, o último final de semana das férias, né, Lei? Segunda-feira volta a cidade aí ao normal, né?
0: Eu ainda comentava, e agora logo que cheguei na rádio, falando sobre o trânsito, né? Tem muito trânsito, mas tá fluindo. Agora segunda-feira volta.
1: Segunda-feira volta aquele rolo todo.
0: Meu Deus, né? Aí começa
1: tudo de novo, né?
0: Sim. E o que acontece em Juiz de Fora hoje,
1: pois
0: assim,
1: Lei,
0: que você
1: nós
0: já
1: temos
0: fez
1: aí
0: lá?
1: Muita coisa acontecendo, temos aí, lembra daquele acidente que nós tivemos com um ônibus urbano na BR-040?
0: Lembro.
1: Que 4 pessoas morreram, né? Ali de Toledos, ali.
0: Isso, foi trágico.
1: Ônibus. Pois é. O motorista da aviação Cometa foi considerado réu, viu?
0: Meu Deus.
1: Justiça agora, o processo vai agora, o Ministério Público denunciou, né, o motorista como réu e agora então vai se dar um andamento aí no processo aí agora dentro da justiça, né?
0: Sim.
1: Vamos ver, né, o que isso, esse acidente foi uma coisa horrível à época, foi numa sexta-feira, eu lembro, mobilizou todo mundo, né, várias pessoas feridas e inclusive adolescentes que faleceram.
0: Sim.
1: E foi muito triste mesmo. E agora, então, foi fechado. A justiça, então, denunciou aí o motorista como réu aí. Desse caso aí, do motorista da aviação Cometa. Né?
0: Pois é, pelo
1: horário. Pegou
0: o
1: ônibus,
0: né?
1: Por trás, né? Pegou o ônibus na traseira, o ônibus urbano, né? Que estava no ponto de ônibus da BR-040 ali.
0: Então, naquele momento lá, muito se comentou, né? Mas pelo horário que ele estava vindo de Belo Horizonte.
1: Sim.
0: E aí tem uma parada aqui em Juiz de Fora para o almoço, né? Eu falei, olha, almoçou e aí deu aquela cochilada.
1: Até porque tem várias versões, né?
0: Teve a imagem, né?
1: Porque aí passou batido mesmo, né? Pela imagem das câmeras na época, que as câmeras gravaram a época, ele passou mesmo.
0: Exato.
1: Ele não reduziu, não.
0: Não, ele tava...
1: Ele não reduziu, não. Ele foi mesmo.
0: Ele estava andando bem e não. E as câmeras. Bom, as imagens já mostram
1: já
0: tudo o que aconteceu.
1: Né? É, exatamente. Então vamos trazer esse caso aí. Também vamos trazer aí uma matéria. Amanhã, no Distrito Industrial, teremos aí um mutirão de empregos, 22 vagas. Para quem é da área de construção, que são as obras lá pro bairro Industrial. Distrito Industrial, não, minto, desculpa, bairro Industrial.
0: Sim.
1: Que são aquelas obras ali de macro drenagem que a prefeitura vai desenvolver ali para diminuir as enchentes, né, naquela região. Então, vai ser feito um mutirão de emprego amanhã para várias áreas. Eu vou trazer aí todas as áreas aí que vão ter vagas aí, pedreiro, operador de máquina, muita gente mesmo, 22 vagas amanhã. Então vai ser na escola estadual ali do bairro Industrial, que vai ser feito o mutirão, então levar currículo, mas eu vou trazer todas as informações. Isso. Aí.
0: Ótima notícia para você que está em busca aí de uma recolocação no mercado de trabalho, vai ser uma ótima notícia, né?
1: Isso aí, né, Lei? Sempre emprego é sempre bom, né, Lei? A
0: sempre.
1: Gente sempre, né? Emprego é dignidade, não é isso?
0: Exatamente.
1: A gente, né? Todos têm direito ao trabalho. Então traremos aí todas essas informações e também a previsão do tempo com essa baixa umidade toda também, já com essa previsão aí da redução das temperaturas a partir de amanhã, tá certo?
0: Tá certo.
1: E amanhã temos então o nosso sorteio, né, Lei?
0: Ah, é amanhã. E amanhã. Aí você pode continuar mandando pro nosso WhatsApp aqui, 988976570, pra você mandar qual é a hashtag?
1: Hashtag Catedral 20 anos.
0: Tá aí. Nome e bairro.
1: Isso aí. E amanhã também contamos com todos, né? Espero encontrar com todo mundo lá na Catedral amanhã, 7 da noite, aí na missa que vai ser presidida por Dom Marco Aurélio Gubiotti, nosso arcebispo aí, fechando as comemorações aí dos 20 anos da Rádio Catedral. Lei e eu estaremos lá firmes e fortes, né, Lei?
0: Se Deus quiser.
1: Deus quiser.
0: Aí.
1: Então, até daqui a pouco, quando trarei aí todas as notícias desta tarde, tá, joia, Lei?
0: Isso, Silvia Rodrigues, Silvia Carvalho. É. Uma ótima tarde pra você. Não, que isso?
1: Tá certo.
0: Silvia Carvalho vai passar a tarde com a gente aqui, é trazendo a notícia, a informação, uma tarde maravilhosa, porque nós estamos uma tarde aqui entre amigos e aí a gente continua. Vou liberar aqui para você mandar a sua mensagem, para você mandar aqui no 988976570, pedir sua música, mandar seu abraço aqui na nossa tarde, tá bom? Uma e 15, vamos começar muito bem? É o Dalton.

0: Johnny Rivers, aqui na tarde da Catedral. 27 minutos faltam para as duas. Bom, e no 988976570, tá aqui, ó.
1: Boa tarde, José, tudo bem? Vamos do bom pra nós aí. É, padre de Mela aí, tudo é do pai. Entendeu? Parece pra todos aí, pra você, os ouvintes, pessoal do Construção Civil, a todos os ouvintes que estão ouvindo aí. E a Rádio Bomba, tá, José? Tamo junto, misturado, hein?
0: Ó, oh, boa tarde pra você.
1: A ver, obrigado. Se você quer plugar aí pra mim, põe aí rapidinho, fazendo favor. Tem que ir na rua depois do almoço, entendeu?
0: Ok, é o Gilson. Isso, tá ouvindo a programação. Também aqui o Roberto mandou aqui pra gente uma mensagem, falou assim, olha, quando você puder, toca uma música aí bem bacana, né, do Gilberto Gil. Nós vamos tocar aqui na tarde da Catedral. Afinal de contas, nós estamos entre amigos.
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2: Ó, 4 minutos faltam agora para as 2. E aí nós estamos de volta, tá? Ó, a hashtag, hein? Você vai colocar aí, ó, 20 anos Catedral, onde o seu bairro e o nome, né, para você participar aqui da nossa do nosso presente aqui de amanhã, tá? O sorteio vai ser às 3:30, né? Catedral 20 anos. Então você pode participar. Você pode mandar um abraço, pedir sua música. Tudo isso acontece aqui na tarde da Catedral. Combinado?

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0: Quero aqui com muito carinho saudar a você, amigo ouvinte da Rádio Catedral. Sou o Padre Carlos Augusto, mais conhecido como Povo de Deus. Trabalhamos na Paróquia Santíssima Trindade, na Comunidade Nossa Senhora de Fátima, com um grupo recolhendo material reciclado. Quero convidar você a ser o nosso colaborador, a participar deste projeto da obra da criação e também um projeto que ajuda muitas famílias da nossa paróquia, como também da cidade. O material reciclado você pode separar na sua casa, na sua empresa, e entrar em contato com a gente. 3211-2664 988-900-428. Desde já quero aqui deixar o meu muito obrigado e pedir a Deus que abençoe o seu dia, o seu trabalho, a sua família e tudo aquilo que você faz em favor da obra da criação. Em nome do Pai, do Filho e do Espírito Santo. Amém.
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Padre Zezinho na tarde da Catedral, certo, Galileu. Ô, Lei, boa tarde, sou o Fernando, botafoguense de Benfica, sou muito amigo do Cacau, o Cacau é nosso amigo, né? É, e nosso companheiro aqui de Catedral. Ah, desejo muita paz, amor para todas as comunidades da Zona Norte.

0: gente. Se possível, coloca pra mim a música do Galileu. Eu toquei, tá? Padre Zezinho. Aí ele falou, Olei, obrigado pela atenção, obrigado pela música e fica com Deus. Olha, vem aí a Silvia Carvalho e a edição de notícias aqui das 2:30.
1: Glorioso e triunfante, Deus conosco está.
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3: O Ministério Público Federal de Minas Gerais abriu hoje as inscrições para o processo seletivo de estagiários dos cursos de Direito e Pós-Graduação, que seguem até 16 de agosto. Nesta edição, o MPF oferece vagas em 10 cidades mineiras. Para os estudantes de graduação em Direito, há oportunidades em Juiz de Fora, Belo Horizonte, Divinópolis, Governador Valadares, Montes Claros, São João del Rei, Sete Lagoas, Uberaba e Uberlândia. Já as vagas para pós-graduação estão disponíveis em Juiz de Fora, Divinópolis, Governador Valadares, Montes Claros, São João del Rei, Uberlândia e Varginha. O processo seletivo será realizado de forma online, com prova objetiva para todos os candidatos e prova discursiva para os estudantes de graduação em Direito. Os exames estão previstos para o dia 30 de agosto e o resultado final deve ser divulgado em 21 de outubro. Os estagiários vão cumprir jornada de 20 horas semanais em regime híbrido, com atividades presenciais e remotas. A bolsa é de R$ 1.320 para estudantes da graduação e R$ 2.640 para pós-graduandos, além de auxílio transporte de R$ 12 por dia de trabalho presencial e seguro contra acidentes pessoais. O edital também prevê reserva de vagas, 30% para pessoas negras, 10% para indígenas, povos e comunidades tradicionais e 10% para pessoas com deficiência. Para participar, os estudantes de graduação precisam estar regularmente matriculados no curso de Direito, ter concluído os períodos mínimos exigidos pelo edital e não estar no último período da graduação. Já os candidatos à pós-graduação devem ter concluído o curso de Direito e estar matriculados em uma especialização com carga horária mínima de 360 horas. 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

Bem baixinho, mano. Bem baixinho. Eu sou a luz, a verdade, o caminho, a vida. Ninguém vai ao Pai senão por mim. Foi o que Jesus falou. E o que ele pediu? Ame, ame de verdade. Não só a quem te faz bem, não só a quem te convém. Isso não é amor. Amor é humildade, é carinho, é compaixão, é gratidão, é perdão. Ame, ame para ser amado, perdoe para ser perdoado. Seja manso, seja humilde de coração, assim como Jesus foi. Tá bom? Deus abençoe a todos vocês.

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0: Saudamos fraternalmente todos vocês, queridos peregrinos de Nossa Senhora, presentes aqui no santuário para rezar esta hora bendita da consagração a Nossa Senhora. Também saudamos fraternalmente todos os que rezam conosco através do santuário ao vivo e também através da rádio Aparecida e todas as emissoras que retransmitem esta hora bendita da consagração. Que todas as rádios com seus diretores, colaboradores tenham sempre a paz e a bênção de Deus por meio de Maria. Em nome do Pai, do Filho e do Espírito Santo.
1: Amém.
0: O anjo do Senhor anunciou a Maria.
1: E ela concebeu do Espírito Santo.
0: Eis aqui a serva do Senhor.
1: Faça-se em mim segundo a vossa palavra.
0: E o Verbo de Deus se fez homem.
1: E habitou entre nós.
0: Ave Maria, cheia de graça, o Senhor é convosco. Bendita sois vós entre as mulheres. E bendito é o fruto de vosso ventre, Jesus.
1: Santa Maria, Mãe de Deus, rogai por nós, pecadores, agora e na hora de nossa morte. Amém.
0: Rogai por nós, Santa Mãe de Deus,
1: para que sejamos dignos das promessas de Cristo.
0: Oremos. Infundi, Senhor, vos rogamos, a vossa graça em nossos corações, para que nós que conhecemos pela anunciação do anjo a encarnação de Jesus Cristo, vosso Filho, por sua paixão e morte na cruz, cheguemos à glória da ressurreição, pelo mesmo Cristo, Senhor nosso. Amém. Amém. Nossa Senhora Aparecida,
1: rogai por nós.
0: Podem assentar-se um cadinho, viu, meu irmão? Um pouquinho. Vamos refletir um pouquinho da palavra de Deus nesta hora

Tão bonita, tão bendita da consagração, não é mesmo? E quando nos aproximamos de Nossa Senhora, nos aproximamos de Jesus. Quando amamos Nossa Senhora, nós estamos amando também Jesus. Por quê? Não existe filho sem mãe, não existe mãe sem filho. Portanto, sem Nossa Senhora, que é mãe, não temos Jesus. Sem Jesus, não somos igreja, não somos povo de Deus, não sabemos o caminho a seguir. Então, Nossa Senhora quer que escutemos sempre o Evangelho de Jesus. Aquilo que ela falou nas bodas de Caná, continua falando para o coração duro do homem e da mulher nos dias de hoje, né? A indiferença, aliás, pior do que não ter fé, é tornar-se indiferente para com as coisas de Deus. Isto é terrível. O moço chegou outro dia e disse para mim: eu quero ter fé, mas eu não consigo ter fé. E a gente conversou bastante. A pergunta é: será que ele não tinha fé mesmo? Se ele estava querendo ter fé, Deus estava com ele. Claro que aí a gente conversou esclarecendo, espero que tenha ajudado a este moço a redescobrir o tamanho da sua fé, do amor dele para com Deus. O que que diz a palavra de Deus para nós hoje? O profeta Jeremias, principalmente, na leitura da missa hoje, vai dizer que Deus cuida de nós como um oleiro cuida do vaso. Todo mundo sabe o que que é um oleiro, né? Quem já viu como é bonito ele pegar um punhado de barro disforme, começa a amassar com as mãos, começa a modelar e começa ali a brotar a sua obra. Coisa boa e bonita. É dom de Deus. A imagem de Nossa Senhora também foi amoldada com as mãos. Ela é de barro, feita de barro cozido. A imagem pescada por João Alves Felipe Pedroso Domingos Garcia em 1717, no Rio Paraíba. Aquela imagem que está lá, no seu nicho que você passa, é aquela imagem. Coisa de Deus. Pesca da imagem é de Deus, não é coisa humana, não. A imagem é um sinal. E que amamos tanto, e como é bom a gente poder estar pertinho. Se pudéssemos, íamos colocar a imagem diante de você. Mas a imagem já foi quebrada. É preciso cuidado, né? Lembra-se em 1978, lá na Basílica Histórica. Mas, meus queridos, quem fez a imagem trabalhou com suas mãos, foi amoldando esta peça tão bendita, a imagem da Imaculada. Chamamos Nossa Senhora Aparecida, mas a imagem é da Imaculada. Ela está grávida. A imagem transparece a gravidez, por isso, imagem da Imaculada, aquela que gerou Jesus no seu seio por obra de Deus. Então Deus quer nos amoldar também como obra dele. Jesus vai nos amoldando com a sua palavra. Para quê? Para que eu possa ser pescado na rede, como fala o Evangelho. O Evangelho fala da pesca, da rede que é arrastada para a praia e que trouxe todos os peixes.
aqueles que serviam.

0: serviam e aqueles que não serviam, peixe bom e o peixe ruim. E Jesus vai dizer assim: olha, a separação dos peixes que servem e não servem será no fim do mundo. A imagem da rede é a imagem do reino. A proposta do reino de Deus, que é Jesus, Jesus é o reino para toda a humanidade. Quem é o peixe ruim? O que rejeita a proposta do reino. O que faz um presidente de um país trabalhar a favor da guerra? Impor custos, problemas para outras pátrias que nem a nossa. E tem gente que bate palma. Que pena, porque quem é de Deus não trabalha pela guerra, nem impõe peso sobre os outros. Quem faz isso não é de Deus, é o peixe ruim da rede. A gente tem que olhar isto. Ele tem a oportunidade de se salvar? Tem, mas nós temos que olhar também que isto não é de Deus. Portanto, o evangelho é bastante sério e Jesus quer que a nos amoldar com suas mãos benditas, divinas, para que sejamos obra de Deus no mundo. Meus caros, não rejeite esta palavra de Deus, que é manifestação do amor de Deus por nós. A palavra de Deus, a palavra de Jesus é o amor de Deus presente entre nós. Ame essa palavra, medite esta palavra, plante como uma semente esta palavra no seu coração, para que você seja forte na fé, firme na esperança, cheio de amor para com os irmãos e irmãs. O caminho de Jesus é o amor, e o amor, a misericórdia, vão nos amoldando, nos fazendo adultos maduros na fé. Que Nossa Senhora, a Mãe Bendita do Redentor, ajude a mim como padre, cada um de nós, você como sacerdote, porque todo mundo aqui tem o sacerdócio batismal, viu? E isto, sacerdócio batismal, sim. Que Deus ajude você a viver o seu batismo e ser sinal de Deus onde você estiver. Vou dar a bênção da água. Fique de pé. Estenda a sua água aqui no santuário. Você em sua casa, segure esta água que você tem e que pede para que Deus abençoe. Abençoe o seu coração também na sua intenção de possuir a água para que ela seja abençoada. A nossa proteção está no nome do Senhor,
1: que fez o céu e a terra.
0: O Senhor esteja convosco.
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0: Ó Pai de bondade, que a vossa bênção venha sobre vossos filhos e filhas, venha sobre a água que eles vos apresentam, para que ela se torne um sinal da vossa bondade, da vossa misericórdia, da vossa graça. E que a vossa graça alcance o coração dos doentes, dos que estão sofrendo, para que recuperem a saúde e a paz, para que os desanimados se reanimem na vida, dom do vosso amor, e para que tenham mais esperança. E que esta água também, Senhor, que nos dais por vossa bondade, torne-se um sinal do nosso batismo, como fonte que jorra para a vida eterna. Nome do Pai, do Filho, do Espírito Santo. Amém. E olhando para a imagenzinha de Nossa Senhora, vamos todos rezar com toda a fé, com toda a piedade, a consagração. Ó Maria Santíssima, pelos méritos de nosso Senhor Jesus Cristo, em vossa querida imagem de Aparecida, espalhais inúmeros benefícios sobre todo o Brasil. Eu, embora indigno de pertencer ao número de vossos filhos e filhas, mas cheio do desejo de participar dos benefícios de vossa misericórdia.

misericórdia. Prostrando a vossos pés, consagro-vos o meu entendimento, para que sempre pense no amor que mereceis. Consagro-vos a minha língua, para que sempre vos louve e propague a vossa devoção. Consagro-vos o meu coração, para que depois de Deus vos ame sobre todas as coisas. Recebei-me, ó Rainha incomparável, vós que o Cristo crucificado deu-nos por mãe, no ditoso número de vossos filhos e filhas. Acolhei-me debaixo de vossa proteção, socorrei-me em todas as minhas necessidades, espirituais e temporais, sobretudo na hora da minha morte. Abençoai-me, ó celestial cooperadora, e com vossa poderosa intercessão, fortalecei-me em minha fraqueza, a fim de que, servindo-vos fielmente nesta vida, possa louvar-vos, amar-vos e dar-vos graças no céu.

0: Ele está no meio de nós.
1: Por intercessão de Nossa Senhora Aparecida, a bênção de Deus Todo-Poderoso, Pai, Filho e Espírito Santo, desça sobre vós, aqui no santuário, sobre vós em suas casas, e permaneça para sempre.
0: Amém.
1: Saudemos Nossa Senhora, povo de Deus. Ela é nossa mãezinha. Viva Senhora Aparecida! Viva Cristo! Obrigado, meu irmão, minha irmã. Diga obrigado quem está do seu lado. Fala obrigado, viu? A gente não fala obrigado, fala obrigado. Tá bom? Deus abençoe você, viu? Daqui a pouquinho, por bondade do padre Adenilton, ele vai dar a bênção e eu vou chispar daqui, viu? Você não me segura, não, que eu preciso ir embora. Eu tenho um casamento para fazer, senão o noivo foge. Viu? Isso. Cantemos todos com alegria.
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Muito bem, agora 3h21, eu tô de volta aqui entre amigos na tarde da Catedral. Ó, só te lembrando que o 988976570 é pra você. Pode enviar uma mensagem de áudio, uma mensagem de texto, falar com a gente, mandar um abraço, participar da promoção. A hashtag é 20 anos Catedral. Joguinho da Velha, 20 anos Catedral, nome, né, e o bairro da onde você está enviando a mensagem, tá bom? A Margarida de Santa Cruz está participando com a gente aqui na tarde. Ela diz o seguinte: ô Lei Costa, ontem eu vi uma música aqui, né? Eu lembrei de uma música que fala assim: olha, eu vi o retrato e comecei a chorar. Aí essa música é do Aguinaldo Timóteo. Margarida, boa tarde pra você, um abraço a todos de Santa Cruz, né? Vê se a música é essa. É o Aguinaldo Timóteo.

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5: Muito bem, agora 20 minutos faltam para as 4. Está na hora de notícia e informação aqui com a Silvia Carvalho.
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7: A Prefeitura de Juiz de Fora está com inscrições abertas para um treinamento gratuito de operação de microtrator, voltado aos produtores rurais do município. A iniciativa é da Secretaria de Desenvolvimento Agrário, em parceria com o Serviço Nacional de Aprendizagem Rural, o SENAR. O curso será realizado entre os dias 4 e 6 de agosto, no Centro de Treinamento em Agropecuária, no bairro Linhares. As aulas vão acontecer das 8 da manhã ao meio-dia e da 1 às 5 da tarde, com atividades teóricas e práticas sobre a operação segura e eficiente dos equipamentos. De acordo com a secretária de Desenvolvimento Agrário, Valdeane Cerqueira, a capacitação prepara os produtores para utilizar os equipamentos que serão disponibilizados pela Prefeitura. O município recebeu neste mês 8 microtratores e 2 semeadeiras, que serão destinados às associações rurais para fortalecer a produção no campo. Ao todo, são oferecidas 10 vagas. Os interessados podem se inscrever por meio de formulário online, cujo link você confere em nosso site, radiocatedraljf.com.br. radiocatedraljf.com.br.
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Muito bem, de volta aqui na 102,3, 20 anos tocando seu coração. Bom, recebemos a visita aqui na Rádio Catedral da Márcia do Mundo Novo. Márcia, ótima tarde para você, Deus abençoe sempre. Do Carlos, a Márcia é do Mundo Novo, mas o Carlos é do Jardim de Alá. O nosso abraço, o nosso carinho, obrigado aí pela visita. O Flávio do Jardim de Alá, o Tarcísio do Mundo Novo, a Isis é do bairro Democrata e também a Isabela. Obrigado aí pela presença, obrigado pela visita aqui na Catedral. Deixou um abraço para todos, tá? Quero dar mais uma vez os parabéns a mãe da Rafaela, né? É a Josélia Aparecida Moreira. Ela é do bairro Grajaú, mas está atualmente no bairro Bonfim. Então, mamãe da Rafaela, que é a Josélia Aparecida, receba o nosso carinho e o nosso abraço. E mais uma vez, quero mandar um abraço aqui também para a Luzia Teixeira de Carvalho Costa. Bruno Marrone.

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Padre Zezinho abrindo, falando de vida nessa tarde, tendo, desenvolvendo aquela consciência de, sobre fraternidade, sobre comunhão, sobre o encontro como um espaço de cura também para os nossos corações. Tudo isso nos ajuda a qualificar, a dar mais qualidade à nossa vida. E isso só é possível porque nós amamos, nós cremos no amor de Deus e nós nos esforçamos por corresponder ao que Ele quer de nós. Tudo gera comunhão. Se a gente olha o que nos cerca em torno de nós, vamos perceber que tudo está interligado. Aquilo que hoje nós falamos sobre redes sociais e essa noção de rede, de interligação, onde nós estamos interligados. Eu estou fazendo o programa com você através da internet, por exemplo. Os computadores estão interligados. A minha voz pode surgir mais clara para você, exatamente porque estamos nessa rede. Agora, essa comunhão que a gente percebe entre todos os seres, onde nós todos somos codependentes uns dos outros, isso mostra, na verdade, qual é a nossa origem. Porque Deus, em si mesmo, Ele é comunhão. Deus não é solidão, Deus é comunhão, é Pai, é Filho e Espírito Santo. Não são três solidões justapostas, imagine três pessoas solitárias vivendo uma num quarto, outra no outro e outra no outro, solitariamente, juntos ali, mas solitários, não. Não são três solidões justapostas, mas um único amor. Um único amor que flui, um único amor que se movimenta, um único amor que se doa e também se recebe eternamente. Se a gente compreende isso, não compreendemos. Quem somos nós para compreender? Nós não compreendemos como funciona o mecanismo da natureza de uma forma tão simples. Esse universo, quanto mais vamos compreender aquele que é a origem de tudo isso. Não é para compreender, mas um dia nós vamos experimentar eternamente. Mas agora nós já podemos experimentar, mergulhar nessa comunhão que Deus é. E aí a gente lembra do livro do Gênesis, quando diz que o ser humano foi criado. O que que diz lá? Que ele foi criado à imagem e à semelhança de Deus. E desse Deus. Então, ele está dizendo que antes de tudo, nós fomos feitos do jeito que Deus é. E Deus é comunhão, e Deus é amor, onde o amor é que torna o Pai, o Filho e o Espírito Santo um só ser. Então, isso significa que nós fomos criados para amar e para ser amados, e que a comunhão não é um acréscimo à nossa natureza, não é algo que vem depois, mas faz parte da nossa própria estrutura, do que nós somos constituídos. Por isso, queridos, soa muito forte a primeira vez que a gente vê lá no livro do Êxodo, quando que diz que algo não é bom. E não é bom. É interessante porque quando Deus vai criando, o livro do Gênesis sempre vai dizendo, e Deus viu que era muito bom, e Deus viu que era muito bom, e Deus viu que era muito bom. Agora, no meio de toda essa descrição que diz que Deus viu que era muito bom, aparece ali um ponto. Um ponto que exatamente afirma que algo não era bom. Eu acredito que talvez.

talvez você não tenha nem prestado atenção a isso no livro do Gênesis. Você está lembrado desse relato ali no livro do Gênesis da criação? Que Deus vai criando cada parte da natureza, simbolicamente nos 6 dias, e no sétimo ele descansou. Mas há um momento nessa obra da criação que o escritor sagrado vai dizendo que tudo era muito bom, mas há um momento que diz, não é bom. Ah, e o que que não é esse não bom? Não é bom que o homem esteja só. Olha que coisa interessante. Não é bom que o homem esteja só. Não se trata de uma solidão qualquer. Trata-se do reconhecimento de que ninguém se realiza fechado em si mesmo. Nós fomos formados, criados, talhados para o encontro. E quando diz o homem, ali textualmente, se fala do homem, o gênero masculino, então Deus cria a sua companheira mulher, mas é mais do que simplesmente homem e mulher, é a natureza do ser humano, não é bom que o homem esteja só. E no entanto, o mesmo Deus que nos fez para a comunhão, ele colocou em nós uma palavrinha que a gente não é muito conhecida, a gente conhece a palavra solidão, mas existe uma outra palavra chamada solitude. Você já ouviu esse conceito, essa palavra chamada solitude? Solitude, o que é solitude? Essa solitude é aquele nosso espaço interior de cada ser humano, cada ser humano, onde ninguém mais entra, onde nós ficamos a sós com os nossos pensamentos, a nossa consciência e, eu diria que em última análise, nós ficamos sozinhos com Deus. Essa solitude, que é diferente de solidão, e essa solitude, esse espaço interior, ele não é um defeito da criação de Deus e também não é uma consequência do pecado. O pecado, ele quebrou a comunhão, mas a solitude, esse caráter de solitude, que é a nossa instância pessoal mais profunda, isso já era prévio, isso já é de cada ser humano. Porque eu diria que é esse lugar onde cada um se descobre único, irrepetível. É o que nos faz diferentes de todos os seres. Porque olha, se não existe um grãozinho de areia que seja exatamente igual ao outro, o ser humano então nunca houve alguém e nem haverá alguém que seja igual a você. Nós nos assemelhamos, mas não igual. Somos únicos. É esse espaço onde, antes até de nós podermos nos dar ao outro, nós aprendemos quem nós somos diante de Deus. Porque quem se reconhece, quem na verdade se reconhece, é que pode, dessa forma, se dar ao outro. Aqui, a gente pode até falar de Santo Afonso. Nós estamos vivendo aqui na nossa paróquia no Rio de Janeiro, a paróquia Santo Afonso. Dia 1º, sábado, é dia de Santo Afonso. Então, por isso, eu sempre trago uma pequena reflexão de Santo Afonso. Ele, com o zelo pastoral que ele teve, sobretudo
pelas almas mais feridas, mais abandonadas. Afonso valorizava muito esse zelo, uma sensibilidade de ir ao encontro daqueles que estavam solitários, e sobretudo pelas almas mais feridas, mais abandonadas. Afonso valorizava muito esse zelo, uma sensibilidade de ir ao encontro daqueles que estavam solitários, e sobretudo pelas almas mais feridas, mais abandonadas. Afonso valorizava muito esse zelo, uma sensibilidade de ir ao encontro daqueles que estavam solitários. Deus, uma falta de Deus que é o pecado, aquilo que empobrece,

Evitai-os, Deus, uma falta de Deus que é o pecado, aquilo que empobrece o ser humano, nós somos enviados. Nós vamos ouvir agora uma canção com Nando Mendes, Teu Amor Me Cura, que no fundo eu quero passar exatamente essa mensagem. O amor de Deus nos coloca de pé, o amor de Deus nos cura. São 15 para 5 agora, você está na Catedral FM e eu sou o Padre Sérgio, falando de vida direto ao seu coração.

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De volta aqui com você, faltando 10 minutos para as 5 da tarde. Você, se ainda não preparou o copo com água, faça isso agora, para que a gente também possa abençoar daqui a pouquinho, para nos deixarmos curar pelo amor de Deus, que não tira a nossa solitude. Isso é algo próprio nosso, mas que nos chama a comunhão uns com os outros, a crescer na comunhão. Na verdade, só pode viver em comunhão com o outro quem reconhece dentro de si essa característica própria sua. E sabe por que muitas vezes mergulhamos, deixamos que a solidão cresça em nós? Porque não cultivamos, somos estranhos a nós mesmos. Dizem que existem algumas expressões que só na língua portuguesa, que um estrangeiro, quando ouve falar isso, fica até estranha, né? Uma dessas expressões é a pessoa se trancar do lado de fora da casa. Como é que alguém se tranca do lado de fora da casa? Você está fora da casa, você está trancado. É curioso você pensar nisso. Você está fora da casa e a casa trancada. Então eu me tranquei do lado de fora da casa. Mas aquilo que pode acontecer, na verdade, é uma metáfora isso em relação ao nosso próprio interior. Da gente ficar do lado de fora da gente mesmo, de nós sermos estranhos a nós mesmos. E à medida que nós nos tornamos estranhos a nós mesmos, vai ser difícil convidar alguém, abrir a porta para convidar alguém para entrar na casa, na nossa casa interior. Porque você não vai saber nem direito o que que está ali dentro da sua casa. Perceba como aquele trabalho de autoconhecimento, ele é importante, porque à medida que eu vejo e que eu conheço a mim mesmo, eu, convidando alguém para entrar na minha casa, eu vou saber o que que eu tenho talvez até que ter cuidado, o que que eu tenho na dispensa. Pode ser que eu tenha uma iguaria, uma coisa muito gostosa. Imaginemos, vamos tomar como se fosse uma visita, não é verdade? Que você tem ali algo para preparar, um prato delicioso, mas você nem sabe que você tem aqueles ingredientes que vão possibilitar a você a preparar um prato suculento para aquela pessoa, porque você desconhece. A pessoa desconhece aquilo que ela tem dentro de si mesma, e com isso ela talvez se torne mais pobre, até mesmo no relacionamento. Ou o contrário também é verdade. Ela não conhece alguma coisa que talvez não seja boa, e ela pode soltar isso em cima do outro de uma forma irresponsável, porque não prestou atenção que, opa, eu preciso olhar que certas coisas são minhas, o outro não é responsável. E isso tudo faz

parte de uma vida em comunhão. Então, minha gente, solitude e comunhão não são duas escolhas. Ah, eu vou viver na comunhão ou na solitude. Não, não são duas escolhas separadas. Elas se complementam. Porque quando eu acabo negando essa dimensão minha, é que nasce então a solidão que fere. Porque a pessoa acaba expulsando de dentro da sua casa o outro. Porque ela não tem essa ciência de si mesmo. Então, para você meditar um pouquinho, em que momentos da sua vida você já experimentou um encontro com você mesmo diante de Deus? Que você sabia que era você e que ali no íntimo do seu coração Deus falou a você. Por outro lado, você já experimentou algum momento de isolamento doloroso? Talvez você esteja até passando por um momento de isolamento. O que faz a diferença para você superar essas realidades? Nós vamos levar isso diante de Deus em oração nesse momento. Esse nosso Deus que é comunhão e que quer restaurar o nosso ser, o nosso coração para comunhão. Não tirando a solitude, porque é como se tirasse a sua humanidade. Não há como. Mas levando uma comunhão profunda que cura as raízes de alguma solidão que talvez esteja aí. Reze comigo em nome do Pai e do Filho e do Espírito Santo. Amém. Senhor Deus, Pai, Filho e Espírito Santo, Trindade Santa, comunhão perfeita de amor, que me fizeste a tua imagem para amar e ser amado. Ensina-me, Senhor, a habitar a minha solitude sem medo, para que ela não se torne isolamento, mas, ao contrário, Senhor, silêncio fecundo onde eu te escuto. Que eu reconheça em cada pessoa que colocas no meu caminho um chamado a sair de mim mesmo e a ir ao encontro como tu, Senhor, eternamente sais de ti mesmo como Trindade para amar. Eu peço por Jesus, aquele que veio gerar a comunhão no meio de nós, que nos comunicou o Espírito Santo como essa fonte de comunhão, para que assim o interior, a solidão que cada um possa carregar em si, seja tocada, amorizada na força da comunhão. Abençoa, Senhor, o copo com água. Coloca nesse copo com água o remédio que cada um está precisando. E o Senhor sabe o quanto nós precisamos de muitas formas sermos curados. Usa desta água também nesse processo. Em nome do Pai e do Filho e do Espírito Santo. Amém. Beba então agora na fé do seu copo com água. Amém. Bendito seja o nome do nosso Deus. Bendito seja aquele que nos congrega, nos ama, cuida de nós. Bem, olha, viva nessa comunhão. Minha gente, durante esses dias todos estamos transmitindo as missas aqui do Setenário de Santo Afonso. Você pode acessar através do Paróquia Santo Afonso RJ no YouTube, tá bom? Hoje tem adoração às 5:30 da tarde.
E no domingo

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jubileu ajuda a gente a ter a graça de recomeçar. O homem contemporâneo vive a cultura do descartável. Não deu certo? Joga fora. Esqueça-se. As pessoas falam como esquece. Mas o Papa Francisco diz assim, que o jubileu nos permite a graça de acumular experiências e culturas diferentes e levar dentro de si, harmonizada pela oração, a beleza que faz agradecer a Deus as maravilhas que ele realizou. Então, por que que a gente tem que ter essa capacidade de recomeçar? Porque o nosso passado, de alguma forma, fundamenta o nosso futuro, o nosso presente e projeta o nosso futuro. Não dá para ser pessimista e pensar que o nosso passado é todo ruim. Então, a graça do jubileu, conhecer outras culturas, ver povos, isso é importante. Depois, as igrejas jubilares, eu estou pensando aqui na Arquidiocese, Mar de Espanha, um abraço aí para o pessoal de Mar de Espanha, uma igreja, um santuário de Nossa Senhora das Mercês. Um abraço para os padres sacramentinos. Nós vamos ver aqui o santuário da adoração perpétua, estar ali naquele silêncio. Enquanto a cidade de Juiz de Fora faz todo o barulho, você entra dentro do santuário e é aquele silêncio. A própria Catedral de Juiz de Fora, nas quintas-feiras, as nossas igrejas católicas, elas têm uma coisa do recolhimento. Vocês já perceberam? Não tem barulhada, é o recolhimento. Santuário do Sagrado Coração de Jesus. Aqui também nós temos os santuários de nome, né? Que as pessoas. Santuário de São Judas Tadeu, Santuário de Santa Luzia. Esses santuários todos, e qualquer paróquia onde tem adoração ao Santíssimo Sacramento nas quintas-feiras, a gente vê um recolhimento. E é nesse silêncio que a gente começa a descobrir a beleza também do nosso passado. E mesmo na experiência dolorosa que muitas vezes a gente tem na vida, a gente percebe o amor de Deus. Oh, meu povo, isso é tão importante. Então, as igrejas jubilares, elas ajudam isso, seja aqui, seja quando você faz uma viagem para a Europa. Você vai a Roma, entra nas basílicas, Basílica de São João de Latrão, Basílica de São Pedro, Basílica de Santa Maria Maior, por exemplo, ou outras igrejas, Basílica de Santo Antônio em Pádua, Basílica de São Francisco, essas igrejas todas, Basílica de Nossa Senhora de Fátima, Basílica do Bom Jesus do Livramento e Liberdade, Basílica do Senhor Bom Jesus de Congonhas, do Porto das Caixas, todas essas basílicas que nós conhecemos, nós não podemos entrar nelas de qualquer maneira. Elas poderão ser oásis de espiritualidade, onde é possível restaurar o caminho de fé e dessentar-se nas fontes da esperança. E começar pelo sacramento da confissão, ponto de partida insubstituível de um verdadeiro caminho de conversão. Recomeçar. Então, por isso que nas dioceses, os bispos recomendam confissões e recomendam as igrejas jubilares, mas fora dos jubileus, você observa, pensa nossa Catedral de Juiz de Fora, quarta, sexta, confissões. Por quê? Direções espirituais, porque o ser humano precisa desse recomeço, precisa acreditar que dá para fazer um caminho rumo a Deus. Então, o Papa insiste nisso. O ano do jubileu está em consonância com todos os jubileus, todos, desde que quando começou os jubileus na igreja. Olha que bonito. Tem documentos que mostram que Santa

0: Rita de Cássia e foi ao jubileu, quis ir ao jubileu. E o jubileu se celebra de 25 em 25 anos. Quer dizer, o jubileu ordinário, 25 anos, 2025 anos do nascimento de nosso Senhor Jesus Cristo. Agora nós vamos ter o próximo jubileu extraordinário, será se podemos chamar assim, em 2033. 2033 anos da morte e ressurreição do Senhor. Se a gente fizer esse caminho, se você que está me ouvindo agora entender o quão bela é a nossa igreja, olha, até você que não é católico se tornará católico. Percebe? Porque o jubileu, os jubileus é sempre referência a Cristo. E sempre o Papa Francisco teve também o jubileu da misericórdia. Quer dizer, o que isso pode dizer? Pode dizer o seguinte: primeiro que eu preciso da misericórdia de Deus, depois que você tem que ser também misericordioso, misericordioso como o Pai. É esse o nosso objetivo. Então, ter as Deus, a Bíblia Sagrada, ela mostra que nós, que Deus tem uma paciência com a gente. Pensa o livro de Jó, como que faz uma menção à paciência. E como que Cristo teve paciência com São Pedro. São Pedro se tornou o primeiro Papa, mas antes São Pedro era trabalhoso demais e Cristo teve paciência com ele. E como Nossa Senhora, mulher do silêncio, a Bíblia diz: a minha alma glorifica o Senhor, meu espírito exulta em Deus meu Salvador. Fala mais vezes: Nossa Senhora guardava tudo no coração. A paciência nos ajuda a guardar no coração. Então, em um jubileu nós vimos o rosto, Cristo é o rosto da misericórdia. Cristo é o rosto da misericórdia de Deus. Devemos encontrar esse homem da misericórdia, que é o anúncio central do Evangelho a todas as pessoas. Então nós temos esse jubileu que nós celebramos, o jubileu da esperança. Agora, nós estamos rumo a outra data fundamental para todos os cristãos. De fato, em 2033... celebrar-se-ão os 2000 anos da redenção, realizada por meio da paixão, morte e ressurreição do Senhor Jesus Cristo. Abre-se assim diante de nós um percurso que agora nós estamos percorrendo, fazendo, marcado por grandes etapas, nas quais a graça de Deus precede e acompanha o povo que caminha zeloso na fé, diligente na caridade e perseverante na esperança. Então, estamos esperando agora o jubileu dos 2000 anos da redenção. Jesus foi crucificado, morto e ressuscitado quando tinha 33 anos. E nós vamos celebrar então os 2000 anos da redenção. Opa! E eu posso dizer do nascimento da nossa igreja, da Igreja Católica. Isso é verdade. Então, nós temos que estar sustentado dessa longa tradição, certo de que o ano jubilar poderá ser para toda a igreja uma intensa experiência de graça e de esperança. Um momento em que nós vamos realmente estar assim abertos a transformação na nossa vida. 2000 anos da redenção de Cristo em 2033. Que redenção ainda falta em mim? Que eu preciso ser curado? Então, os sinais da esperança que nós temos, além de beber a esperança na graça de Deus, nós também somos chamados a descobrir nos sinais dos tempos que o Senhor nos oferece. esperança. Somos até lá no jubileu. Que esperança nós temos nos sinais do tempo? É dever da igreja investigar a todo momento os sinais dos tempos e interpretá-lo à luz do evangelho, para que assim possa responder de modo adaptado a cada geração às eternas perguntas dos homens acerca do sentido da vida presente e da vida futura e da relação entre ambas. Qual o sentido dessa vida? Qual o sentido da vida futura? Qual que é a relação que tem viver agora e viver um futuro? Como eu já disse, citando Apocalipse, se aqui há tanto sofrimento, na outra vida haverá sofrimento, sim? Haverá lágrima, haverá dor? A igreja tem que falar disso, porque você que me escuta agora talvez sinta uma dor. Você que me escuta agora esteja desesperançado, e é por isso que eu estou falando isso. Ora, por isso, para não cair na tentação de nos considerarmos subjugados pelo mal e pela violência, é necessário prestar atenção a tanto bem que existe no mundo. É preciso garimpar as coisas boas, é preciso trazer as coisas boas para a mesa, porque a gente só escuta falar de crime, de morte, de feminicídio e de assassinatos.
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2: 5:16. Boa tarde a você, ouvinte da Rádio Catedral. Quinta-feira, 30 de julho de 2026. Você confere nesta edição. Motorista de ônibus interestadual vira réu por acidente que matou 4 pessoas na BR-040. Pesquisadores da UFJF publicam nota técnica para orientar reconstrução de Juiz de Fora após tragédia das chuvas. Mutirão de empregos seleciona trabalhadores para obras no bairro industrial. 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
2: 5:17.
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2: A justiça aceitou a denúncia apresentada pelo Ministério Público de Minas Gerais contra o motorista da aviação Cometa, envolvido no acidente registrado na BR-040, em Juiz de Fora, no dia 5 de setembro do ano passado, que deixou 4 mortos e 39 feridos. Com a decisão, o motorista passa a condição de réu em uma ação penal por 4 homicídios culposos e 8 lesões corporais culposas na direção de veículo automotor, quando não há intenção de matar ou ferir. De acordo com a decisão judicial, há elementos suficientes para dar início ao processo. O juiz determinou a citação do acusado, que terá prazo de 10 dias para apresentar defesa por escrito. A decisão também prevê que a defesa se manifeste sobre o pedido do Ministério Público para suspensão da Carteira Nacional de Habilitação do Motorista durante a tramitação do processo. O caso teve origem no inquérito conduzido pela Polícia Civil, concluído em outubro do ano passado. As investigações apontaram que o motorista do ônibus interestadual adormeceu ao volante e atingiu a traseira de um ônibus urbano da linha 743 Toledos, que estava parado em um ponto de embarque e desembarque às margens da BR-040, na altura do Distrito Industrial. Na época, o delegado responsável pelas investigações, Daniel Wettmiller, explicou que as imagens de câmeras de segurança e os depoimentos de testemunhas comprovaram que o coletivo urbano estava corretamente parado quando foi atingido. Segundo a Polícia Civil,

não houve indícios de responsabilidade do motorista do ônibus urbano. Ainda conforme a investigação, a empresa de transporte estadual não foi responsabilizada criminalmente, já que a causa do acidente foi atribuída a uma conduta individual do motorista. A Polícia Civil também solicitou a suspensão cautelar da CNH do investigado, pedido que agora será analisado no âmbito da ação penal. A tragédia deixou 4 mortos, entre eles uma criança de 2 anos e dezenas de feridos. Ao todo, 39 pessoas, sendo 15 em estado grave e que foram encaminhadas para hospitais e unidades de pronto atendimento de Juiz de Fora. A Rádio Catedral solicitou um posicionamento da aviação Cometa sobre a decisão do Ministério Público, mas até o fechamento desta edição, não havia recebido qualquer resposta. A reconstrução de Juiz de Fora após a maior tragédia ambiental da história do município precisa levar em conta uma nova realidade climática. Esse é o alerta de uma nota técnica publicada por pesquisadores da Universidade Federal de Juiz de Fora, com orientações para que obras de infraestrutura e drenagem sejam planejadas considerando eventos extremos de chuva cada vez mais frequentes. O documento foi elaborado pelo professor Celso Bandeira de Melo Ribeiro, em parceria com os pesquisadores Sumaia Carla Faria Neves, Eduarda Trindade Filgueiras e João Pedro Tanaka da Silva, do Programa de Pós-Graduação em Engenharia Civil e do Departamento de Engenharia Sanitária e Ambiental da UFJF. A nota técnica toma como referência o desastre de fevereiro deste ano, quando o Juiz de Fora registrou 66 mortes, mais de 8.500 pessoas desabrigadas ou desalojadas e cerca de 2.000 moradias destruídas. Segundo os pesquisadores, a tragédia foi resultado da combinação entre chuvas excepcionais, ocupação de áreas de risco, vulnerabilidade social e solo já saturado pelas precipitações acumuladas nos dias anteriores. O estudo destaca que fevereiro de 2026 foi o mês mais chuvoso da história de Juiz de Fora, com aproximadamente 764 milímetros de chuva, mais de 5 vezes acima da média histórica. Apenas no dia 23 de fevereiro foram registrados 191 milímetros em 24 horas, um evento considerado de magnitude extremamente rara. Diante desse cenário, os especialistas afirmam que os critérios atualmente utilizados para projetar obras de drenagem, pontes, galerias pluviais e outras estruturas precisam ser atualizados. Entre as recomendações está o uso das maiores séries históricas de chuva e vazão disponíveis, a adoção do evento extremo de fevereiro como referência mínima para novos projetos e a incorporação das projeções das mudanças climáticas nos cálculos de engenharia. Outra orientação é que os projetos considerem o zoneamento urbano previsto no plano diretor do município e revisem os parâmetros utilizados para o dimensionamento das obras, já que eventos extremos tendem a ocorrer com maior frequência devido ao aquecimento global. Os pesquisadores ressaltam que ignorar os efeitos das mudanças climáticas pode resultar em obras subdimensionadas, incapazes de suportar as chuvas intensas previstas para os próximos anos. Além dos impactos humanos, a nota lembra que as inundações representam a principal causa de prejuízos econômicos na bacia do Rio Paraíba do Sul. Entre 1995 e 2025, as perdas ultrapassaram R$ 2,650 bilhões, afetando infraestrutura, atividades econômicas e serviços públicos. 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E a Defesa Civil de Juiz de Fora reforça o alerta para que imóveis localizados em áreas interditadas por riscos geológicos definitivos não sejam novamente ocupados. A orientação vale para casas contempladas pelo programa Minha Casa Minha Vida Compra Assistida, destinada às famílias afetadas pelo desastre de fevereiro deste ano. Segundo o órgão, os imóveis desocupados não podem ser habitados novamente, seja pelos antigos moradores, por novos ocupantes, por meio de aluguel ou qualquer outra forma de ocupação indireta. O objetivo é preservar vidas, já que essas regiões permanecem sujeitas a deslizamentos de terra, quedas de blocos de rocha e outros riscos geológicos. A Defesa Civil de Juiz de Fora, em conjunto com a Defesa Civil

0: Nacional mantém ações permanentes de monitoramento e vistoria nas áreas atingidas pela calamidade. O assessor especial do órgão, Joviano Assis, explica que, em muitos casos, o problema não está na estrutura das casas, mas nas condições do terreno ao redor.
1: Mais uma vez, a Defesa Civil está realizando ações de monitoramento nas áreas atingidas pelo desastre de fevereiro de 2026. Em áreas que foram, inclusive, contempladas pelo programa Minha Casa Minha Vida Compra Assistido. Essas áreas, elas detêm imóveis que se encontram, às vezes não por sua estrutura, às vezes são imóveis bem estruturados, mas por toda a condição geológica do entorno, um cenário de risco iminente para aquelas estruturas. Às vezes são blocos de rocha soltos, material de solo solto, que podem colocar aquelas famílias em risco. Então, a Defesa Civil, prezando pela segurança dessas pessoas, construiu, em conjunto com a Defesa Civil Nacional, plano de trabalho para que essas famílias tivessem uma alternativa de habitação segura.
0: Ainda de acordo com Joviano Assis, o programa Compra Assistida foi criado justamente para garantir que as famílias deixem áreas onde há risco iminente e passem a viver em locais seguros. Por isso, as regiões contempladas continuarão sendo monitoradas para impedir novas ocupações.
1: As áreas que foram contempladas com compra assistida, elas não poderão ser ocupadas novamente. A própria portaria que cita o programa, ela faz menção de que essas áreas devem ser monitoradas de maneira a não serem ocupadas. Por quê? São áreas de risco. São áreas que estão propensas a novos deslizamentos, rolamentos de rocha. Ou seja, se uma família está saindo de lá, não faz sentido outra família ir residir naquela área. Então, por isso a Defesa Civil vem mantendo esse monitoramento, vem fazendo uma acolhida e conversa constante com moradores dessas áreas, de uma maneira que eles possam ter uma habitação segura e fora de riscos de novos desastres.
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0: 5 horas 26 minutos. No próximo bloco, mutirão de emprego seleciona trabalhadores para obras no bairro industrial.
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1: 5:27.
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1: A previsão para a noite de hoje na Zona da Mata é de céu com poucas nuvens. A temperatura máxima prevista para amanhã na região é de 25 graus e a mínima de 11. Em Juiz de Fora, também céu com poucas nuvens. Neste momento, a temperatura na cidade é de 25 graus.
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1: A Prefeitura de Juiz de Fora promove amanhã uma edição especial do Espaço Emprego JF, voltada à contratação de profissionais da construção civil para atuar nas obras de macrodrenagem do bairro industrial. A ação será realizada das 9 da manhã às 2 da tarde na Escola Estadual Professor José Freire, no bairro industrial, em parceria com a empresa ETC Empreendimentos e Tecnologia em Construções. Ao todo, serão disponibilizadas mais de 20 vagas para contratação imediata, além da formação de um banco de currículos para futuras oportunidades. Há vagas para ajudante, carpinteiro, encanador, pedreiro, motorista de caminhão, motorista de guindalto, operador de escavadeira hidráulica e operador de retroescavadeira. Algumas funções exigem experiência, carteira nacional de habilitação categoria D e cursos específicos para operação de equipamentos. Os interessados devem comparecer ao local levando currículo e carteira de trabalho. Os contratados terão benefícios como vale transporte, vale alimentação, seguro de vida e almoço na empresa. As contratações fazem parte das obras de macrodrenagem do bairro industrial, que inclui intervenções de microdrenagem, esgotamento sanitário, construção de reservatório para a contenção das águas da chuva, canalização do córrego Maitá, implantação de adutora e recomposição do pavimento, com o objetivo de reduzir os riscos de enchentes e alagamentos na região.

0: E terminam amanhã as inscrições para a edição de 2026 do primeiro plano, Festival de Cinema de Juiz de Fora e Mercosidades. O evento mantém a tradição de incentivar produções e de fortalecer o audiovisual independente, promovendo a circulação de obras e o intercâmbio entre realizadores. Os interessados têm duas formas de participar das mostras de curtas-metragens, como explica a diretora de comunicação do Festival Primeiro Plano, Marília Lima.
1: O primeiro plano, ele tem duas mostras competitivas de curtas, a mostra competitiva regional, que é voltada para diretores e diretoras residentes em Juiz de Fora ou nos municípios da região da Zona da Mata e do Campo das Vertentes. E também tem a mostra Mercosidades, que é voltada para cineastas que estão estreando na direção e que são residentes aqui no Brasil ou se não na América do Sul.
0: Segundo Marília Lima, são esperados realizadores regionais e internacionais no evento, que é um espaço conhecido para divulgação e apresentação de novos cineastas.
1: A expectativa esse ano é de receber muitas inscrições de curtas-metragens, tanto de Juiz de Fora, como também da região da Zona da Mata e do Campo das Vertentes, também muitos filmes brasileiros e também da América do Sul. A gente espera também oferecer diversas oficinas que são gratuitas, assim também como oferecer espaços de discussão e formação também para quem está interessado em cinema, no audiovisual e também na nossa produção nacional e também na produção da América do Sul.
0: A edição deste ano será realizada em novembro. A programação detalhada ainda será divulgada. As inscrições e demais informações sobre o regulamento estão disponíveis em nosso site radiocatedraljf.com.br. Cinco horas 31 minutos. Termina aqui o Catedral Notícias, segunda edição. Produção e apresentação, Silvia Carvalho, com operação técnica de Lei Costa. Em instantes, fique com o Jornal Notícias em 30, produzido e apresentado pela Rede Aparecida de Rádio. Um bom final de tarde para você.

0: Itacoeste, lá no Ceará, a escolha do voto para governador ainda pode mudar. 51% consideram a decisão definitiva. O levantamento foi encomendado pela Genial Investimentos, ouviu 1.002 eleitores de 16 anos ou mais entre os dias 24 e 28 de julho. Margem de erro de 3 pontos percentuais para mais ou menos, nível de confiança de 95%, pesquisa registrada na Justiça Eleitoral sob o número 09277/2026. Agora são 5 horas e 33 minutos e a pesquisa Quest também divulgou como está a disputa para o governo do Rio Grande do Sul. Por lá, a candidata Juliana Brizola do PDT aparece com 24% das intenções de voto no primeiro turno. Luciano Zucco do PL, 22%. Eles estão tecnicamente empatados. Gabriel Souza do MDB tem 6% e Marcelo Maranata, do PSDB, tem 3%. Os candidatos César Pontes do PCO e Rejane Oliveira do PSTU aparecem com 1%. Para 62% dos eleitores ouvidos pela Quest, a escolha do voto para governador pode mudar lá no Rio Grande do Sul. Outros 34% consideram a decisão já definitiva. O levantamento também foi encomendado pela Genial Investimentos, ouviu por lá 1.104 eleitores de 16 anos ou mais entre os dias 24 e 28 de julho. Margem de erro de 3 pontos percentuais para mais ou menos, nível de confiança de 95%, pesquisa registrada com o número 04790/2026. Agora 5h34, vamos aos números de Goiás. Por lá, Daniel Vilela aparece à frente com 37% das intenções de voto. Em segundo lugar está Marconi Perillo do PSDB com 21%. Wilder Moraes do PL em terceiro com 11%. Na sequência, Lucas César Bueno do PT tem 3%, Cíntia Dias do PSOL 1% e Luciana Morim do UP 0%. Indecisos 20%, brancos, nulos ou que não vão votar 7%. E lá em Goiás, para 56% dos eleitores, a escolha ainda pode mudar. O levantamento foi encomendado pela Genial Investimentos, ouviu 1.104 eleitores, 16 anos ou mais, entre os dias 24 e 28 de julho. Margem de erros de 3 pontos percentuais para mais ou menos, nível de confiança de 95%, pesquisa registrada na Justiça Eleitoral sob número 01701/2026. Enquanto isso, nós também continuamos ouvindo especialistas sobre o panorama da corrida eleitoral para os estados brasileiros. E o nosso último estado avaliado nessa linha de especiais, de matérias especiais, é o Tocantins. A corrida eleitoral para as eleições de 2026 por lá aponta um cenário altamente competitivo. Já para o Senado, conforme os levantamentos mais recentes divulgados em 2026, está mais polarizado. O professor da Universidade Federal de Tocantins, o cientista político João Portelinha da Silva, fala sobre o cenário atual, apresentando também alguns nomes que figuram no eleitorado lá do Tocantins.
1: O cenário continua polarizado.
0: Já para o Senado, conforme os levantamentos mais recentes divulgados em 2026, está mais polarizado. O professor da Universidade Federal de Tocantins, o cientista político João Portelinha da Silva, fala sobre o cenário atual, apresentando também alguns nomes que figuram no eleitorado lá do Tocantins.
1: O cenário continua polarizado em todas as pesquisas de intenção de voto. E ela tem uma vantagem, ela conta com o apoio do governador Wanderlei Barbosa. Agora ela está trabalhando para formar uma ampla coalizão de centro e centro-direita. E dá-me a impressão que está conseguindo. Temos o Laurês Moreira, do PSD, é o principal nome da oposição moderada e busca ampliar alianças, inclusive com o apoio do PT. Depois temos o Vicentinho Júnior, do PSDB, também aparece como uma alternativa competitiva. Agora, isso vai depender muito da consolidação das alianças que estão sendo feitas, ainda está nesse processo de alianças.
0: Para o professor João Portelinha, duas vagas, o Senado apresenta uma corrida eleitoral mais disputada do que para o governo.
1: Entre os nomes mais citados, está em primeiro lugar o Eduardo Gomes, do PL, do Partido Liberal. A seguir temos do Irajá Abreu, do PST, temos Alexandre Guimarães do MDP e temos o Gaguinho da União Brasil, que também depois do Eduardo Gomes, é a pessoa que tem muitas possibilidades de ir ao Senado. Se o Vanderlei Barbosa confirmar a candidatura de Amélio Caires, isso depende das definições partidárias, talvez tenhamos mais um candidato que tem possibilidade de ser bem cotado para o Senado, mas isso vai depender muito do governador e das definições partidárias que se estão a fazer.
0: O professor da Universidade Federal de Tocantins, o cientista político João Portelinha, também acredita que as alianças estão pesando mais do que as ideologias políticas no estado.
1: O papel do PT aqui no estado de Tocantins dificilmente venceria sozinho numa eleição majoritária nosso estado. A estratégia do PT tende a concentrar-se em quatro objetivos: participar da construção de uma frente de centro-esquerda, preservar ou ampliar a sua representação na Câmara Federal e na Assembleia Geral Legislativa, e com isso tem que negociar a participação em uma chapa majoritária, possivelmente indicando o vice ou apoiando um candidato mais competitivo, alinhar a estratégia estadual com a campanha nacional do presidente Lula, que aqui, pese o facto o PT ter ganho as eleições aqui no nosso estado, mas o partido não tem assim tanta força. Eu falar em polarização entre o PT e o PL, eu não vejo isso muito possível. O PT não tem tanta força assim aqui.
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0: Agora são 5:39. O Brasil classificou as sobretaxas impostas pelos Estados Unidos a produtos nacionais como sendo discriminatórias e unilaterais. As afirmações constam no documento que formaliza o pedido de consulta junto à Organização Mundial do Comércio, a OMC. Segundo o governo brasileiro, a aplicação das tarifas viola regras básicas do comércio internacional. O documento foi enviado para a entidade no último dia 27, mas foi divulgado apenas nesta quinta-feira. O Brasil contesta especificamente as tarifas decorrentes de duas investigações conduzidas pelo escritório do representante comercial dos Estados Unidos e na defesa brasileira. O governo

0: aponta que os norte-americanos estão tratando o país de forma menos favorável do que a outros parceiros comerciais. Destaca também que os Estados Unidos impuseram taxas extras a produtos brasileiros, enquanto não aplicaram tarifas semelhantes a produtos similares de outros membros da OMC. Além disso, o governo brasileiro alega que, no caso da investigação sobre trabalho escravo, os Estados Unidos aplicaram uma taxa inferior para outros países. E um ponto central da queixa é que Washington agiu de forma unilateral. De acordo com o Brasil, os Estados Unidos buscaram punir o país se baseando em determinações próprias, ignorando os procedimentos padrões de soluções de controvérsias da Organização Mundial do Comércio. O presidente Lula sancionou nesta quinta-feira o projeto que destina até 3% da arrecadação das apostas esportivas, as chamadas bets, ao Fundo para Aparelhamento e Operacionalização das Atividades FIM da Polícia Federal, o FUNAPOL. A lei sancionada teve origem em uma medida provisória e foi aprovada pelo Congresso. Uma parte fica com as empresas de apostas e outra distribuída para áreas definidas em lei, como Seguridade Social, que engloba Previdência, Saúde e Educação. Com a mudança, parte dos recursos arrecadados com as apostas passa a ser destinado também ao fundo que financia as atividades da Polícia Federal. E além de financiar as atividades, o dinheiro também poderá ser usado para custear despesas com saúde dos policiais federais. O Andrei Rodrigues, diretor-geral da Polícia Federal, falou sobre este projeto.
1: Mas hoje é um dia importante não só para a Polícia Federal, mas para todos os servidores das polícias da União. Nossas irmãs Polícia Rodoviária Federal e Polícia Penal Federal. Com a sanção da lei que altera o FUNAPOL, está viabilizado, entre outras medidas, o pagamento do auxílio saúde, um anseio histórico de todos os servidores e servidoras. As instituições dão um passo decisivo na valorização dos seus quadros, ativos, aposentados e pensionistas, consolidando uma política de cuidado com as pessoas e reconhecendo a saúde e o bem-estar como pilares do fortalecimento institucional. Essa medida, presidente, alcança cerca de 30 mil famílias policiais federais. O auxílio saúde representa mais que um benefício funcional. Ele é, acima de tudo, um reconhecimento do governo federal, presidente Lula, ao trabalho de homens e mulheres que dedicam suas vidas à proteção da sociedade brasileira. Demonstra o seu compromisso com a valorização dos servidores das polícias federais, homenageando o seu papel estratégico na defesa do Estado brasileiro. Ao mesmo tempo, reforça a capacidade das instituições de atuar de forma firme e integrada no combate ao crime organizado, à corrupção, ao tráfico de drogas e armas, sem descuidar da segurança viária e do controle do sistema prisional. Investir naqueles que enfrentam diariamente desafios complexos, muitas vezes em situação de elevado risco e grande desgaste físico e emocional, é investir num Brasil mais justo e próspero. Essa sanção da lei também simboliza o compromisso do Estado brasileiro com seus profissionais de segurança pública.
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0: Agora são 5:43. Conselho Indigenista Missionário pede acordo para a proteção de povos isolados. A Dispésia.
3: Durante a 29ª sessão do Mecanismo de Peritos da ONU sobre os Direitos dos Povos Indígenas, o ENRIP, o CIMI, o Conselho Indigenista Missionário, e o GTI-PSI, Grupo de Trabalho Internacional para a Proteção dos Povos Indígenas em Isolamento e Contato Inicial, pedem acordo para a proteção dos isolados. O antropólogo Lino João de Oliveira Neves, representante do CIMI e do GTI-PSI, falou à sessão, sendo enfático sobre a necessidade de um acordo internacional para a proteção dos povos.
4: Procurar dar visibilidade e dar continuidade à visita que o mecanismo especialista fez no começo de junho ao Brasil, à terra indígena Uruê-Uauau, e para isso a gente tentar fortalecer o sistema de proteção aos povos indígenas, em especial os povos indígenas isolados. O sistema de proteção da FUNAI, ele é extremamente deficiente e também as políticas públicas, especialmente para os povos isolados e os povos indígenas recente contato, chamando a atenção para a necessidade urgente de um tratamento no começo de junho ao Brasil, à terra indígena Uruê-Uauau, e para isso a gente tentar fortalecer o sistema de proteção aos

0: povos indígenas, em especial os povos indígenas isolados. O sistema de proteção da FUNAI, ele é extremamente deficiente e também as políticas públicas, especialmente para os povos isolados e os povos indígenas recém de contato, chamando a atenção para a necessidade urgente de um tratamento no começo de junho ao Brasil, a terra indígena Uruê-Uauau, e para isso a gente tentar fortalecer o sistema de proteção aos povos indígenas, em especial os povos indígenas isolados. O sistema de proteção da FUNAI, ele é extremamente deficiente e também as políticas públicas, especialmente para os povos isolados e os povos indígenas recém de contato, chamando a atenção para a necessidade urgente de um tratamento no começo de junho ao Brasil, a terra indígena Uruê-Uauau, e para isso a gente tentar fortalecer o sistema de proteção aos povos indígenas, em especial os povos indígenas isolados. O sistema de proteção da FUNAI, ele é extremamente deficiente e também as políticas públicas, especialmente para os povos isolados e os povos indígenas recém de contato, chamando a atenção para a necessidade urgente de um tratamento
1: nas Nações Unidas.
2: O CIMI, com seus parceiros, conclui um ciclo de 2 anos, desde o pedido, junto com o GTIPAS, da visita do mecanismo de compromisso de país. Muito importante para as Nações Unidas e para o Brasil aperfeiçoar a legislação de proteção efetiva dos povos em isolamento voluntário. Uma atualização da política e da legislação de proteção e um marco normativo que vá além dos sabores eleitorais.
1: A 19ª sessão do ENRIP, que ocorre no Palácio das Nações em Genebra, na Suíça, reúne especialistas, representantes de estados e lideranças indígenas de todo o mundo, do CIMI à Dispésia, para a Rede Aparecida de Rádio e Signes Brasil.
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0: São 5h48 no horário de Brasília.
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0: Estamos de volta, aproveitando para saudar a audiência dos ouvintes que nos acompanham por todas as emissoras da Rede Aparecida de Rádio e Signes Brasil.
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0: A UEFA anunciou hoje uma medida radical contra uma proposta da FIFA que quer criar uma empresa para administrar todos os torneios e vender as ações para investidores privados. Após uma reunião virtual, a entidade europeia decretou que as 55 federações do continente vão boicotar todas as competições da FIFA enquanto a proposta for mantida. E este boicote pode prejudicar, caso seja mantido, por exemplo, a Copa do Mundo Feminina do ano que vem, que vai ser realizada no meio do ano aqui no Brasil. A proposta da FIFA foi anunciada na última terça-feira. A ideia é criar uma empresa privada que opere a comercialização e a organização das competições. A UEFA foi uma das primeiras organizações a se posicionar contra e recebeu apoio da CONCACAF, que é a Confederação da América do Norte, da América Central e do Caribe, e também da Confederação Asiática de Futebol. Só essas três entidades representam 143 dos 211 membros da FIFA, e o que falta é um posicionamento para variar da Conmebol, que não falou nada a respeito.
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0: Comissão da CNBB fortalece ações da campanha Coração Azul com alerta sobre o tráfico de pessoas. Rafael Oliveira.
3: O dia 30 de julho é marcado pelo enfrentamento ao tráfico de pessoas. Com o avanço tecnológico e a expansão das redes sociais, as organizações criminosas encontram ainda novas rotas para a exploração humana. Diante deste cenário, a Comissão Especial de Enfrentamento ao Tráfico Humano da CNBB realiza a campanha Coração Azul. Este ano, a iniciativa traz como lema: por trás de cada tela virtual existe uma vida. Pessoas não são mercadorias. Diga não ao tráfico de pessoas. Cláudia Pereira, porta-voz da comissão, afirma que os dados apontam que o tráfico de pessoas ainda é evidente e que iniciativas de conscientização e denúncia precisam acontecer cada vez mais.
4: Como o próprio governo declarou recente, né, foi divulgado esses dados do governo federal do Disque 100, o número de denúncias aumentou de forma considerável, né? A gente tem mais de 100% dos casos só nesse primeiro semestre. E essa violação, ela é registrada, sobretudo, com crianças e adolescentes, né? Então, as violações, elas são severas. E isso, de certa forma, nos assusta muito. Nos assusta, mas esses dados também indicam uma conscientização. Indica que a informação, a formação sobre o tema está chegando de alguma forma na sociedade. E isso é muito importante, né? Por isso também a gente reforça, a Comissão de Enfrentamento ao Tráfico de Pessoas da CNBB fortalece essa campanha Coração Azul, que é uma iniciativa da ONU, né? Então, o tráfico nacional de pessoas precisa ser debatido, né? Então, os dados estão aí para a gente falar, e isso tem relevância em todos os espaços, e essa temática também, ela é transversal em outras temáticas também, inclusive a temática socioambiental. Quando a gente está falando de socioambiental, de reflorestamento, de meio ambiente, de crise climática, nós também temos que abordar esse tema de tráfico de pessoas, porque inclusive a crise climática também afeta isso. A gente tem casos, sobretudo, onde a gente tem a extremidade, né? Onde a gente tem a questão da pobreza em fator mais extremo. Mas eu quero dizer também que, assim, até o momento, no mundo, nós não temos, não existe ainda um sistema que seja bem organizado e que sistematize esses dados sobre o tráfico de pessoas. Mas nós temos as situações que são mais delicadas no norte e no nordeste, e aí a gente está falando de todas as modalidades do tráfico de pessoas, que aborda a questão da exploração sexual de meninos, meninas e meninos e mulheres, Nós estamos falando do trabalho análogo à escravidão, que também é uma temática, que também é uma das modalidades. A gente está falando da mendicância, que também é uma das modalidades. E essa realidade dessas violações, dessas violências, ela está na área urbana e também está na área rural.
3: E a gente

0: E ver a campanha deste ano trazendo a tecnologia em si, o que motivou a escolha, né, deste lema? As redes sociais e os aplicativos têm sido usados pelas organizações criminosas para aliciar as vítimas.
1: O lema deste ano, que a comissão trabalhou e buscou, ela traz também uma frase que o Papa Francisco, o saudoso Papa Francisco, reverberou bastante em seu pontificado, né? Que pessoas não são mercadorias. Essa é uma das frases em que ele mais falou em seu pontificado. O outro recorte que a comissão traz, ela é inspirada nas reflexões da encíclica Magnificat Humanitatis que o Papa Leão nos traz. Inclusive, ele denuncia, né? O documento traz um forte alerta e denúncia sobre esse tema, e isso inclui, claro, a questão, a temática da inteligência artificial e as infraestruturas digitais que estão sendo, né, apropriadas por esses aliciadores, né, que aliciam as pessoas, especialmente as pessoas mais vulneráveis, independente da classe social e econômica.
0: Diga não ao tráfico de pessoas, denuncie Disque 100. Rafaela Oliveira, para a Rede Aparecida de Rádio e Signes Brasil.
2: 5h55, assunto que é tema do editorial de hoje com o padre Joel Nalepa. Padre, boa tarde.
3: Olá, boa tarde, Rafael. Boa tarde para você, ouvinte da Rede Aparecida de Rádio e Signes Brasil. Celebramos hoje, 30 de julho, Dia Mundial de Enfrentamento ao Tráfico de Pessoas. Mais do que uma data no calendário, este é um convite à consciência e ao compromisso diante de uma das mais graves violações da dignidade humana. O Papa Francisco foi categórico ao afirmar que a pessoa humana nunca pode ser tratada como mercadoria. Essa verdade se torna ainda mais urgente em um tempo de profundas transformações tecnológicas que ampliam oportunidades, mas também favorecem novas formas de exploração. Como recorda o Papa Leão XIV, na encíclica Magnificat Humanitatis, o progresso somente será verdadeiro quando estiver a serviço da dignidade da pessoa humana. O tráfico de pessoas é um crime cruel porque se aproveita da vulnerabilidade das vítimas. Engana, ameaça, força, explora homens, mulheres e crianças para obter lucro. Está presente no trabalho análogo à escravidão, na exploração sexual, no tráfico de órgãos e até em adoções ilegais. Em nenhuma circunstância há proteção ou cuidado, há apenas exploração e violência. Os números são preocupantes. As crianças apresentam a maior parcela de vítimas identificadas no tráfico interno, enquanto os registros envolvendo mulheres crescem significativamente nos últimos anos. O combate ao tráfico de pessoas não é responsabilidade apenas de autoridades. É um compromisso de toda a sociedade, denunciar, prevenir, acolher as vítimas e promover uma cultura que coloque a vida acima do lucro é fundamental, porque cada vida conta, cada vida vale, é a dignidade humana que está em jogo.
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2: Durante a entrevista, Papa Leão XIV exorta os migrantes a não perderem a esperança. Silvanei José.
5: Em entrevistas às emissoras NBC e Telemundo, o Papa Leão XIV exorta os migrantes a não perderem a esperança, destacando a beleza que nasce da superação das diferenças e do reconhecimento da riqueza de cada ser humano. O pontífice também manifesta o desejo de visitar os Estados Unidos e reafirma seu papel como pastor da Igreja Universal a serviço das pessoas de todo o mundo. O sentido de liberdade, das oportunidades e o fato de que, ao longo das gerações, ter acolhido pessoas vindas de todas as partes do mundo para fazerem parte de uma única nação. Esse é o aspecto mais profundo dos Estados Unidos da América que mais toca o coração do Papa Leão XIV, como emerge da entrevista concedida às emissoras NBC e Telemundo ao término do encontro de oração Cântico de Paz realizado nesta noite de quarta-feira no Borgo Laudato Si, nos Jardins Pontifícios de Castel Gandolfo, acompanhado pelas vozes de Andrea Bocelli e do coro ABC Voices. O pontífice também manifestou o desejo de visitar seu país.

0: Natal e voltou a abordar a questão dos migrantes, exortando-os a não perderem a esperança e a viverem de maneira ordenada. Dos estúdios da Rádio Vaticano em Roma, Silvone José.
1: Agora são 5 horas e 58 minutos. Nós vamos ficando por aqui com a segunda edição. A gente volta amanhã. Para você que ficou conosco, um excelente finalzinho de quinta-feira. A gente se fala.
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Nossa Senhora. Nossa Senhora é nossa mãe bondosa, é nossa mãe querida. Ela nos ensina os caminhos de Deus, porque ela nos apresenta Jesus, que é o caminho, a verdade e a vida. Portanto, a gente costuma rezar neste horário, pedindo as bênçãos de Nossa Senhora, que é nossa mãe. Quando rezamos as três Ave Marias, meditando sobre a encarnação do Verbo, nós suplicamos de Deus a sua proteção, a sua bênção, através das mãos santíssimas de Nossa Senhora. Quero lhes falar hoje sobre São Gregório Magno, Papa e Doutor da Igreja. Sua festa é celebrada no dia 3 de setembro, cada ano. E ele nasceu por volta de 540 e morreu no ano de 604. Portanto, morreu com 60 e poucos anos de idade. Foi um grande papa. Antes de ser papa, ele foi prefeito de Roma. Depois ele se fez monge, e foi um monge muito atuante e muito compenetrado da sua vida de contemplação. Conheceu São Bento, pai dos monges do Ocidente. Ele que vai depois escrever a vida de São Bento, porque ele viveu intensamente a sua vida monástica ao lado deste grande santo que foi São Bento de Núrcia. Núrcia é uma região na Itália, da Úmbria. Úmbria significa sombra, porque tem muitas montanhas ali. E ali, aquela região da Úmbria, é lugar de muitos santos, por exemplo, São Francisco de Assis, Santa Rita de Cássia, todos são da Úmbria, também São Bento. Pois bem, Gregório, que era prefeito de Roma, conheceu a vida monástica de São Bento, abraçou esta vida, se fez monge. Depois, voltando a Roma, certa vez, no dia 3 de setembro do ano de 590, ele foi eleito papa, foi indicado para ser papa, ou seja, bispo de Roma, papa, chefe universal da Igreja. E governou a Igreja justamente do ano de 590 até 604. Foi papa por 14 anos. E ele foi muito importante naquela época em que a Igreja passava por abalos seríssimos. E ele foi importante também na vida litúrgica da Igreja, porque sabemos que o mosteiro, sobretudo o mosteiro de São Bento, é um foco de liturgia. Ali se preza a liturgia. Temos até o canto gregoriano, chamado por causa desse papa. Os autores discutem hoje se na época de São Gregório já se cantava o gregoriano, se foi uma coisa inventada alguns anos depois, né, ou aperfeiçoada com o nome dele por causa do seu grande amor à liturgia. Mas de qualquer maneira, a expressão da alma desse homem na liturgia marcou a história da Igreja, de tal forma que nós temos o canto oficial da Igreja originário do seu nome, o canto gregoriano. Em Juiz de Fora, nós temos a alegria de ter um grande mosteiro beneditino feminino, que eu tenho muito carinho por aquele mosteiro, porque sei da importância daquelas monjas que fazem ali a oração pela Igreja. O alicerce da Igreja de Juiz de Fora se chama Mosteiro de Santa Cruz. No escondimento, elas vivem, portanto, a mesma espiritualidade de São Gregório Magno, que é a espiritualidade beneditina. Ele é um dos grandes doutores da Igreja, São Gregório Magno, um dos grandes doutores da Igreja no Ocidente. Às vezes a gente vê nessas igrejas mais antigas, no presbitério, quatro santos pintados assim no teto, né? Um deles é São Gregório Magno, um dos grandes doutores, padres da Igreja. Que ele interceda pela Igreja, pelo nosso queridíssimo Papa Francisco, por toda a Igreja universal, por todos nós, a fim de que possamos ser fiéis a nosso Senhor Jesus Cristo, a sua palavra, como ele, São Gregório Magno, o foi. Rezemos agora, irmãos, com o nosso coração sintonizado com o céu, a oração das Ave Marias.

anjo do Senhor anunciou a Maria, e ela concebeu do Espírito Santo. Ave Maria, cheia de graça, o Senhor é convosco. Bendita sois vós entre as mulheres, e bendito o fruto do vosso ventre, Jesus. Santa Maria, Mãe de Deus, rogai por nós, pecadores, agora e na hora da nossa morte. Amém. Eis aqui a serva do Senhor. Faça-se em mim segundo a tua vontade. Ave Maria, cheia de graça, o Senhor é convosco. Bendita sois vós entre as mulheres, e bendito o fruto do vosso ventre, Jesus. Santa Maria, Mãe de Deus, rogai por nós, pecadores, agora e na hora da nossa morte. Amém. E o Verbo de Deus se fez carne e habitou entre nós. Ave Maria, cheia de graça, o Senhor é convosco. Bendita sois vós entre as mulheres, e bendito o fruto do vosso ventre, Jesus. Santa Maria, Mãe de Deus, rogai por nós, pecadores, agora e na hora da nossa morte. Amém. Rogai por nós, Santa Mãe de Deus, para que sejamos dignos das promessas de Cristo. Oremos. Infundi, Senhor, em nossas almas a vossa graça, para que, conhecendo pela anunciação do anjo a encarnação do Verbo, vosso Filho bem-amado, cheguemos por sua paixão e cruz à glória da ressurreição. Por Cristo nosso Senhor. Amém.

Vamos agora benzer a água, criatura de Deus, que será usada ou aspergida sobre nós. Senhor Deus Todo-Poderoso, fonte e origem de toda a vida, abençoai esta água que vamos usar confiantes para implorar o perdão dos nossos pecados e alcançar a proteção de vossa graça contra toda doença e cilada do inimigo. Concedei, ó Deus, que por vossa misericórdia jorrem sempre para nós as águas da salvação, para que possamos nos aproximar de vós com o coração puro e evitar todo o perigo do corpo e da alma. Por nosso Senhor Jesus Cristo, vosso Filho, na unidade do Espírito Santo.

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1: Boa tarde, família. Evangelizar é preciso, é quinta-feira. O olhar eucarístico. Vamos juntos agradecer a Deus o dia que tivemos, mas continuemos em oração, pedindo que Jesus sacramentado, presente em nossos altares, remédio para as nossas debilidades, possa nos ajudar na nossa peregrinação nesta terra. Coloquemos nossas intenções. Seu coração está angustiado, reze. Teu coração está alegre, louve. Mas juntos, em nome do Pai, do Filho e do Espírito Santo. Amém. Senhor Deus, ao chegar esta tarde, queremos pedir por todos aqueles que se recomendaram às nossas orações, mas de modo especial, Senhor, rezar pelos doentes. Senhor, a gripe nos amedronta, há vítimas. Pedimos por aqueles que estão desprovidos de condições financeiras, aqueles que estão desprovidos de esperança. Nossa Senhora da Saúde, junto a Deus intercedei pelos doentes, consoladora dos aflitos. Sede a esperança daqueles que não têm a quem recorrer. Nossa Senhora da Saúde, orientai que os cientistas encontrem a cura deste mal, que os médicos possam dar assistência necessária aos doentes. E rezamos também por nós, Virgem Maria, livrai-nos deste perigo. Como fruto desta Ave Maria, oferecemos por todos os doentes, principalmente aqueles que estão passando por profunda provação, que esperam uma cirurgia ou estão esperando a cura de seus males. Ave Maria, cheia de graça, o Senhor é convosco. Bendita sois vós entre as mulheres e bendito é o fruto do vosso ventre, Jesus. Santa Maria, Mãe de Deus, rogai por nós, pecadores, agora e na hora de nossa morte. Amém. Nossa Senhora da Saúde, interceda junto a Jesus por todos os doentes. Nossa Senhora da Saúde, livrai-nos de todo o perigo do corpo e da alma ao voltarem de nossa morte. Amém. Nossa Senhora da Saúde, interceda junto a Jesus por todos os doentes. Nossa Senhora da Saúde, livrai-nos de todo o perigo do corpo e da alma.

0: de nossa morte. Amém. Nossa Senhora da Saúde, interceda junto a Jesus por todos os doentes. Nossa Senhora da Saúde, livrai-nos de todo o perigo do corpo e da alma. Ao voltarem para
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7: Do Evangelho de São Lucas, capítulo 21, versículo 3. Em verdade vos digo que esta pobre viúva ofereceu mais do que todos. É no interior desta palavra que vamos caminhar hoje. A oferta dos pobres tem um valor especial aos olhos de Deus, não porque seja numericamente maior, mas porque nasce da sinceridade do coração e não do orgulho da sobra. Deus não mede como medem os humanos. Os pobres são aqueles que muitas vezes caminham pelo vale das sombras da morte, como canta o Salmo 23. Sobre eles pesa de forma desmedida a injustiça, sobre eles recaem os ventos mais fortes e as chuvas mais duras da vida. Ainda assim, é a eles que o olhar de Jesus se dirige com atenção e respeito. O anúncio e a prática de Jesus se firmam no combate à fragilidade e na restauração da dignidade humana. O reino de Deus não é apenas uma promessa distante, ele se oferece como convite e pede resposta concreta. Onde há homens e mulheres, ali o reino de Deus se faz presente. No Evangelho, aquela viúva coloca no tesouro do templo apenas duas pequeninas moedas. Segundo a lógica comum, sua oferta seria irrelevante. Mas Jesus inverte completamente o olhar. Ela é quem deveria receber ajuda e não oferecê-la. E, no entanto, oferece. Por isso, aos olhos do Senhor, ela deu mais que todos, não porque ofereceu muito, mas porque ofereceu tudo. Nas duas pequenas moedas está simbolizada sua vida inteira. Não apenas um bem material, mas sua confiança, sua entrega e sua esperança. Essa cena faz ecoar as palavras fortes do profeta Isaías, ao recordar que a verdadeira fidelidade a Deus passa por repartir o pão com o faminto, acolher os pobres e não se esconder daquele que é nossa própria carne. A viúva pobre, tão invisível para muitos, torna-se plenamente rica aos olhos de Deus. E nela se espelha a vida de tantas mulheres, ontem e hoje, que doam silenciosamente o que têm, sustentando a vida ao redor.

0: redor. Em outro trecho desse mesmo evangelho, uma mulher perde uma moeda, encontra e festeja. Aqui a viúva tem apenas duas e as entrega. Se grande é a alegria daquela que encontra, quão maior não será a recompensa desta que oferece tudo com o coração contrito? Este evangelho é um convite à aprendizagem. Como em outro momento o pobre Lázaro ensinou ao rico insensato, aqui a viúva nos ensina o valor do dom. Porque é no interior da palavra que aprendemos que no reino de Deus a verdadeira riqueza nasce da entrega.
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Louvado seja nosso Senhor Jesus Cristo, para sempre seja louvado. Uma boa noite para todos vocês, queridos irmãos e queridas irmãs, que nesta quinta-feira, dia 30 de julho, já estamos quase encerrando o mês de julho, um abraço carinhoso, as minhas bênçãos para todos vocês que agora estão sintonizados na Rádio Catedral FM 102.

106.3. Estamos iniciando mais um programa. Esta quinta-feira, dia 30 de julho, já estamos quase encerrando o mês de julho. Um abraço carinhoso, as minhas bênçãos para todos vocês que agora estão sintonizados na Rádio Catedral FM 102.3. Estamos iniciando mais um programa. Estamos iniciando mais um programa.

música linda, não é verdade? Essa música, ela está na alma de cada um de nós, sem dúvida alguma. E o Padre Expedito, quero hoje conversar com você, querido ouvinte, sobre esta música, História de Maria, interpretada pelo Padre Zezinho. Esta música, ela é uma narrativa, eu ouso dizer, uma narrativa poética que conta a história de Maria, a mãe de Jesus, nossa mãe e mãe da nossa igreja, sob uma perspectiva humana e bem acessível. A letra desta música não se detém em descrever características físicas de Maria, como a dor de seus olhos ou cabelos, mas sim em ressaltar a sua fé e a importância de suas escolhas em um contexto difícil da época de Nossa Senhora, um contexto de uma época de muita, como poderíamos dizer, muita opressão e também desvalorização da mulher. Lembremos que a mulher não era considerada cidadã, nem as mulheres, nem as crianças nesta época. O refrão, ele se repete. No refrão desta música, ele se repete após cada estrofe. E destaca que, apesar de não conhecermos detalhes, que poderíamos dizer superficiais, sobre Maria, sabemos de sua decisão. Uma decisão séria, difícil, em se casar com José. E, posteriormente, a sua coragem. Coragem ao aceitar a missão divina de ser a mãe de Jesus. A missão divina de ser mãe do Salvador. Mesmo sem explicar a situação a José, seu marido. Esta música também aborda a dificuldade que o casal enfrentou, como a falta de abrigo em Belém e a rejeição que sofreram, simbolizando a rejeição não simplesmente a Maria e a José, mas a rejeição ao próprio Jesus. Padre Zezinho.

caminho na sua espiritualidade, na sua inteligência, utiliza a história de Maria para refletir sobre questões atuais, contemporâneas, como a luta pela libertação feminina, os desafios enfrentados pelos casais. E ele cita no final da música, uma música que tem 6 minutos e 11 segundos, a grande dificuldade enfrentada pelos casais no finalzinho da música, incluindo o divórcio. Esta música, ela serve como uma ponte entre o passado e o presente, mostrando que, apesar das adversidades, a fé e a lealdade de Maria a Deus e a José foram inabaláveis. Por isso, esta fé e lealdade de Maria e de José servem nos dias atuais como exemplo e servem também, claro, como inspiração.

Havia uma grande espera pela chegada do Messias, pela chegada do Libertador. Vamos lembrar hoje, de modo especial, do profeta Isaías, 700 a 750 anos antes do nascimento de Jesus. O profeta Isaías já falava que em meio às trevas iria brilhar uma grande luz. O povo ansiosamente aguardava o cumprimento da profecia de Isaías e de outras profecias do Antigo Testamento. Muitos esperavam que o Messias prometido nasceria num castelo, teria uma descendência real, temporal. E, no entanto, para surpresa de muitos, a mulher escolhida para gerar o Filho de Deus, para gerar Jesus, é justamente Maria, muito nova e pobre, família simples, prometida em casamento a José, carpinteiro, também um homem simples. O anjo, o mensageiro de Deus, Gabriel, visita Maria e partilha com Maria esse grande projeto de Deus. O projeto é que fora ela a escolhida para gerar Jesus, o Emmanuel, o Deus conosco. E Maria, no diálogo, na conversa com o anjo, ela questiona: mas como isso vai acontecer se eu não conheço homem algum? O anjo diz: será a ação do Espírito Santo, e você vai gerar, no seu ventre será gerado o Emmanuel, o Deus conosco. Imediatamente, sem questionar, Maria diz: eis aqui a serva do Senhor, faça-se em mim segundo a tua palavra.

Quando nós temos em nossas mãos a letra desta música, nós vemos que Padre Zezinho trabalha justamente falando, iniciando, né? Que vai

vai nos contar uma história. Uma história de uma jovem chamada Maria, que residia em Nazaré, na Galiléia. Ele diz, outra igual, eu não sei. Não sei se existia. Não sei se eram verdes seus olhos, isso não importa. Se ela tinha cabelos morenos. Ele diz, só sei que Maria de Nazaré resolveu se casar com José. Uma decisão que não era fácil, uma decisão difícil, né? Na época, muitas garotas, diz Padre Zezinho, em Nazaré existiam. E havia um assunto naquela época, que era a libertação. Como eu disse agora há pouco, a ansiosa espera do libertador. E ele vai sempre repetindo o refrão. Não sei se eram verdes seus olhos, se tinha cabelos morenos, só sei que Maria de Nazaré resolveu assumir sua fé. Ele diz, em Nazaré da Galiléia, naquela época, a mulher muito pouco valia. Mas ela aceitou a missão e foi a santa mulher de José. Recordando a história, ele diz as batalhas, ele diz das batalhas, melhor dizendo, que o mundo hoje trava. E que naquela época também já havia uma massificação. E aquela jovem um dia recebeu então um recado divino. Por ela, diz Padre Zezinho, o amor nasceria. Na verdade, seria um menino. E Maria aceitou esta missão. A missão que Padre Zezinho trata na música da agonia da missão. Porque criou uma agonia na missão dos dois corações, tanto de Maria como de José. Maria não era casada, era prometida em casamento, ela estava grávida, e José queria deixar Maria, mas como era um homem justo, como descreve a palavra de Deus, era um homem justo, ele ia deixá-la, mas em segredo, ele não queria que a sua imagem fosse manchada. Então, em sonho, o anjo também aparece a José e pede que ele aceite. Que ele aceite esta missão ao lado de Maria. E ele não julgou, de forma alguma, não julgou. Por isso, Padre Zezinho diz que Maria mereceu o amor de José. Depois, Padre Zezinho vai falando sobre a caminhada para o recenseamento em Belém, que eles não encontraram abrigo em nenhum alojamento, e fala da rejeição. Ele tem uma expressão muito bonita, ele diz assim, só sei que no ventre daquela flor rejeitaram o libertador. Bonito demais, não é verdade? No ventre daquela flor, que é Maria, rejeitaram o libertador. E quando ele vai encerrando a música, ele diz assim, vou terminar minha história recordando os casais de hoje em dia. Aí ele faz, então, esta ponte, essa passagem. Ele diz, em Nazaré da Galiléia, o divórcio também existia. E ele diz, não sei se eram verdes seus olhos, não sei se foi loura ou morena, só sei que Maria de Nazaré foi fiel a seu Deus e foi fiel a José. É uma coisa muito linda, sem dúvida alguma, uma música que marca profundamente a

Enquanto atualmente nós nos preocupamos tanto, né, com a família, com o caminho da família, nós já tivemos

oportunidade de tantas reflexões sobre a família, as preocupações atuais com a família, eu gostaria de fazer uma pergunta agora a você e a sua família. Olhando o exemplo da família de Nazaré, com todas as alegrias, sem dúvida alguma, mas também com todas as dificuldades, olhando hoje a sua família, como vai a sua família? Você que agora está sintonizado na Rádio Catedral com o Padre Expedito, você que é esposo, você que é esposa, você que é filho, filha, como vai a sua família? Qual a qualidade de vida da sua família? A sua família é uma família que reza, uma família que cultiva a espiritualidade no seio da sua casa. Vocês rezam juntos? Eu tenho um testemunho muito bonito a dar agora, um testemunho pessoal. Minha mãe, Dona Geninha, que hoje já está no céu, juntinho de Nossa Senhora e de Jesus, minha mãe herdou da minha avó materna, Luísa Rezende, uma espiritualidade mariana muito forte. Minha mãe era grande devota de Nossa Senhora Aparecida, e minha mãe fazia questão de rezar conosco, os filhos, o terço. E o terço era rezado em família. Minha mãe, meu pai, seu Dito, que está hoje com 95 anos, graças a Deus, reside na cidade de Piau. Os meus pais rezavam o terço. E nós, os filhos, nós que morávamos lá, eu, a Neuza e a Ângela, Maria Angélica morava em Piau com a nossa avó paterna, a avó Tinha. A minha mãe fazia questão de rezar conosco o terço, uma vez por semana, duas vezes por semana. Mas a oração do terço era um momento sagrado. E quando nós rezávamos o terço, lembro nitidamente, minha mãe sentava na cama, esticava as pernas, meu pai ao lado dela, mas nós, os filhos, ficávamos ao redor da cama, ajoelhados, e rezávamos o terço. Me lembro que eu era o mais novo e que demorava o terço demorava, e às vezes demorava muito, porque quando minha mãe estava menos cansada, ela rezava também a ladainha. Aí demorava um pouco mais. Eu me lembro com grande alegria, porque a criança, ela tem, assim, a sua naturalidade, né? Tanto eu como minhas irmãs, nós temos diferença de poucos anos de uns para os outros. E nós rezávamos, o joelho doía, mas nós rezávamos. Quando demorava a terminar, nós estávamos rezando. Às vezes, nem com a carinha tão boa. Eu brinco com o pessoal dizendo assim, quando começava a primeira Ave Maria, eu já estava ansiosamente aguardando a última Ave Maria do terço. Mas eu tenho certeza, por exemplo, hoje eu sou sacerdote, hoje eu sou padre. E essa devoção mariana tem muito, mas muito mesmo a ver com essa espiritualidade que foi formada no nosso coração, a espiritualidade mariana, o amor à Nossa Senhora. Eu, Padre Expedito, hoje tenho esse testemunho, mas eu tenho certeza que se eu perguntar a qualquer um de vocês, irmãos e irmãs, que agora estão sintonizados conosco no início desta noite de quinta-feira, 30 de julho, vocês também têm um testemunho a dar da devoção à Nossa Senhora. Padre Zezinho, ele trabalha justamente essa devoção à Nossa Senhora, porque ele sabe do amor incondicional que nós temos por Nossa Senhora. Nós veneramos Nossa Senhora, porque ela é a mãe de Jesus, ela é a nossa mãe, é mãe da nossa igreja. Quem de nós esquece das peregrinações, por exemplo, a Aparecida, em São Paulo? Não tem como esquecer. Também ficávamos ansiosamente aguardando a Romaria Aparecida. Eram os ônibus que às vezes saíam.

2, 3 ônibus da pequenina cidade de Piau, peregrinando a Aparecida, os peregrinos de Aparecida. Me lembro bem que as pessoas gostavam também de aproveitar a peregrinação à Aparecida para comprar objetos. Aí me lembro das sanfonas, eu sou da zona rural, dos rádios, dos relógios, das imagens. A gente não voltava de Aparecida sem uma imagem, por exemplo, sem uma imagem de Nossa Senhora. Eu me lembro de uma TV, que era uma TV, era uma caixinha de madeira, e que dentro tinha uma pequena imagem de Nossa Senhora e ao lado uma lâmpada vermelha. Ali a gente ligava na tomada e ficava a coisa mais linda do mundo. São essas as marcas, né, desta grande devoção que nós temos à Nossa Senhora. Obrigado, Padre Zezinho, por tocar nossa alma com essas imagens lindas de Nossa Senhora e de São José, os pais.

0: véu assumiu.
1: Nós já estamos quase encerrando o nosso programa desta quinta-feira com a música Hoje História de Maria, mas eu gostaria de lembrar a todos vocês que Padre Expedito está sempre aqui na Rádio Catedral FM com o programa Encontro com Deus, de segunda a quinta-feira, sempre às 11h30 da manhã, 11h30 ao meio-dia. Eu, Padre Expedito, estou sempre com vocês na Rádio Catedral, onde acolho os pedidos de orações, né, de todos vocês, também os agradecimentos que são compartilhados e compartilhados.

nós vamos encerrando o nosso programa. Eu quero agora dar uma bênção especial por intercessão de Nossa Senhora e de São José para todos vocês, queridos irmãos e queridas irmãs. Esta bênção hoje é especial para todas as nossas famílias. A nossa proteção está no nome do Senhor, que fez o céu e a terra. O Senhor esteja convosco, Ele está no meio de nós. Pela imposição das minhas mãos sacerdotais, pela intercessão da Santíssima Virgem Maria e de São José, desça sobre você, sua casa, sobre a sua família, e permaneça a bênção de Deus Todo-Poderoso, Pai, Filho e Espírito Santo. Amém. Desejo a todos vocês, queridos irmãos e queridas irmãs, uma boa, uma santa noite.

0: em relação ao trimestre anterior. Já o rendimento médio real dos trabalhadores ficou em R$ 3.738, um crescimento de 2,8% em relação ao mesmo período do ano passado. Luana Karen, para a Voz do Brasil.
1: Parte dos recursos das casas de apostas online, as bets, será destinada ao Fundo de Aparelhamento e Operacionalização das Atividades FIM da Polícia Federal.
2: Criado em 1997, o FUNAPOL se destina a financiar gastos com operações e aparelhamento da PF, como armas e veículos.
3: Agora é lei. Parte da arrecadação com as apostas de cota fixa, as conhecidas bets, vai reforçar o caixa da Polícia Federal. O dinheiro vai para o FUNAPOL, o Fundo para Aparelhamento e Operacionalização das Atividades FIM da PF. O fundo foi criado em 1997 para financiar a infraestrutura, os custos de operações e a modernização de equipamentos da Polícia Federal, como veículos e armas. A nova lei autoriza ainda a destinação de recursos do FUNAPOL para o custeio da saúde dos servidores da Polícia Federal. O texto da lei nasceu de uma medida provisória enviada pelo governo federal, que foi alterada e aprovada pelo Congresso Nacional. O repasse da arrecadação das bets vai ocorrer de forma gradual: 1% em 2026, 2% em 2027 e 3% a partir de 2028. Além disso, a lei autoriza o governo federal a repassar até 200 milhões de reais ao FUNAPOL ainda este ano, usando recursos livres do Tesouro Nacional. Além da fatia vinda das bets, o fundo conta com outros recursos para cobrir os seus custos globais: transferências voluntárias de entes federativos ou de organismos internacionais e doações de pessoas físicas ou jurídicas, nacionais ou estrangeiras. Luciana Colares de Holanda, para a Voz do Brasil.
1: O Conselho Nacional de Política Energética aprovou novas regras para a comercialização do gás natural no Brasil.
2: Com isso, fica permitida a venda direta do gás natural pertencente à União por meio de leilões.
1: Os detalhes você vai ouvir agora na matéria de Márcia Fernandes.
4: Com as novas regras para a comercialização do gás natural no Brasil, fica permitido que a União leiloe o gás e, assim, outras empresas explorem, vendam e distribuam o produto. O gás extraído do pré-sal e que pertence à União poderá ser comercializado pela empresa.

0: empresa brasileira de administração de petróleo e gás natural. Para isso, estão previstos dois leilões, um deles ainda para este ano, como apontou o ministro de Minas e Energia, Alexandre Silveira.
1: Vai sim nos leilões de curto prazo que são abertos servir as térmicas do setor elétrico, e os leilões de longo prazo ficaram destinados à indústria de base nacional, que é a indústria da cerâmica, a indústria do vidro. Vai ser o primeiro e fundamental passo para que as nossas infraestruturas sejam melhor utilizadas a favor do Brasil.
0: O gás natural pode ser usado como fonte de energia em casas, comércio e indústrias. Com a mudança, ficará permitida a venda direta do gás natural da União ao mercado, com prioridade à indústria de base, inclusive nos setores químico e siderúrgico. Reportagem Márcia Fernandes.
2: O que pode influenciar na próxima safra brasileira? Clima, custos de produção, mercado internacional e mudanças nos hábitos de consumo estão entre os fatores que entram no radar do setor.
3: Em Brasília, um encontro reuniu especialistas e representantes do agronegócio para discutir os cenários para a safra 2026-2027.
4: Antes da próxima safra chegar ao campo, uma série de variáveis já começa a ser observada. O comportamento do clima, a oferta de fertilizantes, as condições do mercado internacional e até o que o consumidor quer colocar no prato podem interferir nas decisões de quem produz. Em um cenário de mudanças no comércio global, especialistas também acompanham fatores que podem influenciar o fluxo internacional de alimentos. Um espaço fundamental para o agronegócio brasileiro, destaca o ministro da Agricultura e Pecuária, André de Paula.
5: Nós somos importantes do ponto de vista econômico, 38 milhões de brasileiros trabalham com o agro, mas nós temos um papel de enorme relevância do ponto de vista social também.
4: O Outlook Agro Brasil reúne em Brasília representantes do setor público, da iniciativa privada e especialistas para analisar diferentes cenários para o ciclo 2026-2027. A programação inclui debates sobre logística, abastecimento de insumos e gestão dos riscos climáticos. Também entram na discussão os fertilizantes, que têm impacto direto nos custos de produção, as transformações no consumo de alimentos e os desafios do cenário internacional para o setor, explica Laudemir Miller, presidente da Apex Brasil.
6: Aumento de tarifa não ajuda na previsibilidade, inclusive aumenta a incerteza. E o Brasil se coloca justamente no caminho diferente. O Brasil se coloca como um parceiro estável, como um parceiro que negocia.
4: No fim, a discussão volta para quem está no campo. Representantes de setores como proteínas animais, carnes, óleos vegetais, algodão, etanol de milho, cafés especiais e frutas apresentam as expectativas para o comércio internacional. As análises também buscam apoiar o planejamento de produtores, cooperativas e empresas para a próxima safra. A representante do setor privado, Tânia Regina Zanella, diretora executiva da Organização das Cooperativas Brasileiras, defende que todos os segmentos precisam estar unidos na busca de soluções para os desafios do setor.
7: Mas os desafios não são só os de hoje, e sim daqui a 5, 10 anos, como que a gente de fato está pensando e preparando para esse futuro? Qual o norte de gestão de risco para o campo? Qual será a política de diversificação de mercados, aí todos os nossos embaixadores que estão presentes, parceiros do setor produtivo agro aqui no nosso país, para garantir que tenhamos sempre, cada vez mais, as portas abertas?
4: Mais do que antecipar números, o evento propõe um exercício de entender o que o campo brasileiro pode encontrar pela frente e como o setor pode se preparar para diferentes cenários. Reportagem Pablo Mundim.
2: Após participar do encontro de agronegócio, o ministro do Desenvolvimento, Indústria, Comércio e Serviços, Márcio Elias Rosa, afirmou que o governo brasileiro vai tentar uma nova negociação com os Estados Unidos para diminuir a lista de produtos que foram sobretaxados.
3: Neste mês, os Estados Unidos aplicaram novas tarifas para produtos brasileiros que entram no mercado norte-americano. Essa lista atinge 23% dessas exportações.
8: O que nós vamos discutir a partir do mês de agosto, no momento em que for possível, não é? A ampliação da lista de exceções, a eventual redução de tarifas, a rediscussão do mérito, a discussão muito improvável, mas a rediscussão do mérito, e o Brasil, como volto a dizer, está aberto para negociação.
2: De acordo

0: O Ministério do Desenvolvimento, Indústria, Comércio e Serviços, cerca de 52,7% das exportações brasileiras para os Estados Unidos não estão alcançadas pelas sobretaxas.
1: Nessa categoria estão, por exemplo, café, carnes, ferro fundido, aeronaves, suco de laranja, frutas, vários produtos químicos e a maior parte das exportações de celulose.
0: Hoje é Dia Nacional e Internacional de Combate ao Tráfico de Seres Humanos. Um crime que envolve falsas ofertas de emprego, promessas de estudo no exterior e oportunidades divulgadas nas redes sociais que podem esconder situações de exploração.
1: Em 2025, o protocolo operativo padrão de atendimento às vítimas brasileiras de tráfico internacional de pessoas do Ministério da Justiça e Segurança Pública identificou 84 vítimas brasileiras.
0: Mas esse é um crime em que há subnotificação, o que indica que o número pode ser muito maior.
1: Mais da metade das pessoas identificadas no ano passado tinham sido levadas ao Camboja, na Ásia, para serem exploradas em centros de golpes virtuais.
0: Esse é um tipo mais recente de destino do tráfico de pessoas, mas existe também o tráfico para outros tipos de trabalhos forçados, exploração sexual, adoção ilegal de crianças, entre outras modalidades.
1: Os dados sobre raça e cor mostram que pessoas pretas e pardas constituem a maioria das vítimas nas bases que coletam essas informações.
0: Homens costumam ser mais traficados para trabalhos análogos à escravidão e mulheres para exploração sexual.
1: Mais cedo, nós conversamos com a ministra substituta do Ministério dos Direitos Humanos e da Cidadania, Caroline Reis, sobre esse tipo de crime, como denunciar e que precauções podem ser tomadas. Acompanhe. Ministra, seja muito bem-vinda à Voz do Brasil para a gente falar desse tema que é tão sensível, né? Que é o tráfico de pessoas. Eu queria que a senhora começasse falando para a gente quais são as formas mais comuns de tráfico. Para quais finalidades o tráfico de seres humanos é mais comumente utilizado? É trabalho? Prostituição? Quais são os tipos mais comuns?
2: Bom, os tipos mais comuns são para exploração sexual, né, em geral, de mulheres e meninas, também para exploração de trabalho. Então, muitas pessoas são tiradas dos seus locais para ter esse trabalho forçado, sem garantia de dignidade e de direitos, né, trabalhistas nesses locais em que eles são forçados aí. E também para fazer outras questões relacionadas coisas forçadas, né, nesses outros países.
0: Ministra, é muito comum que as vítimas sejam atraídas por um sonho, né? Promessas de conhecer o mundo, de ter um emprego dos sonhos, de receber valores muito vultosos, né? Quais são os sinais de que algo pode estar errado na proposta?
2: Geralmente propostas que são muito atrativas e que tenham assim vantagens muito grandes, sem grandes retornos, elas devem ser tratadas como um risco. Então as pessoas devem verificar altos pagamentos, poucos direitos que são providos, retornos que sejam muito altos, parte dessas promessas de outras pessoas. Isso indica riscos de tráfico de pessoas.
1: Bom, ministra, a gente conversou mais cedo com a Cíntia Meirelles, que é presidente no Brasil da organização não governamental Êxodos, que é uma organização especializada em tráfico de pessoas. E ela falou sobre a importância das pessoas denunciarem quando elas desconfiarem. Vamos ouvir e aí depois eu sigo com a nossa conversa.
3: Na dúvida, a família tem que denunciar, ainda que não consiga fazer com que a pessoa que está iludida acredite. Denuncie. O segundo ponto é trazer a razão e a lógica. Então, por exemplo, se alguém recebe uma proposta de trabalho e essa empresa está pagando esse passaporte, pergunte se a empresa tem um documento oficial, um contrato assinado. Ao mesmo tempo que essas pessoas são aliciadas pela internet, elas podem utilizar a mesma internet para fazer uma verificação simples. Se essa pessoa existe, se existe um contato dessa empresa, se existe um site dessa empresa, se essa empresa aplicou um visto de trabalho. Porque, assim, outro detalhe, ninguém sai do Brasil para ir trabalhar em outro país sem ter um visto de trabalho em seu passaporte. E sempre canais de denúncia. É muito importante denunciar.
1: Ministra, quais são os canais de denúncia, então, que ela menciona aí, né? Quais são os canais de denúncia?

0: principalmente no Brasil, e para brasileiros que possam estar nessa situação fora do país também, como eles podem procurar ajuda?
1: O principal canal de denúncia é o Disque 100. O Disque 100, ele é coordenado aqui pela nossa Ouvidoria Nacional dos Direitos Humanos, mas o canal do Disque 100, ele pode ser acessado por várias formas, tanto ligação, como WhatsApp e também pela internet. Então, a pessoa em qualquer lugar do mundo, ela pode acessar o Disque 100. Esse serviço, ele funciona todos os dias da semana e também 24 horas por dia.
2: Existem outras dicas de autoproteção também para quem está indo viver uma experiência de trabalho no exterior, por exemplo, compartilhar roteiro de viagem com a família, manter cópia de documentos, alguma coisa assim?
1: Sim, o mais importante é a pessoa verificar bem a proposta que está sendo oferecida, desconfiar de propostas que são com muitos benefícios e poucas exigências, né? Em troca, e a pessoa deve manter contato perene, né, constante com a sua família, falando sobre o roteiro da viagem, falando sobre as formas e por onde ela esteja passando, e jamais dar documentos para que fique aos cuidados de um terceiro.
0: E aí, lembrando também que a pessoa pode deixar cópias também dos seus documentos pessoais aqui no Brasil com a sua família, né, para tentar também ter aí um pouco mais de garantia, né?
1: Isso mesmo. Isso é muito importante. As pessoas que estão aqui no Brasil, familiares, amigos, é muito importante que eles estejam sabendo sobre a viagem, sobre os passos dessa pessoa e também mantenham documentação, mesmo que seja cópia, aqui no país.
0: Agora, ministra, mesmo já estando em situação de exploração, pode demorar para que a pessoa identifique que está numa situação grave, assim, né? Às vezes, ela tem uma dívida, promete essas de ganhos futuros, expectativa de que a situação ali ruim é temporária e vai melhorar depois. Tudo isso pode deixar a pessoa um pouco confusa, né? O que ajuda a identificar que se trata de uma situação de tráfico de seres humanos e de exploração?
1: Quando você tem a sua dignidade ali violada, em geral você não consegue sair, ter liberdade para sair, né, do seu local de trabalho. Em geral você é maltratado, as pessoas te tratam mal, podem, né, eventualmente te tratar com termos pejorativos. Qualquer indicação de maus tratos e de cerceamento da sua liberdade de ir e vir é um indicativo de que você está sendo submetido a tráfico de pessoas.
2: A gente está falando até agora de pessoas que são levadas daqui para o exterior e são exploradas lá. Mas existem também redes de tráfico de pessoas que trazem estrangeiros para o Brasil? Quais são as mais comuns e como é que o brasileiro pode desconfiar desse tipo de situação, ministra?
1: Sim, existem também tráfico de pessoas, infelizmente, que acontecem aqui em território brasileiro. Em geral, são pessoas estrangeiras que estão em situação de vulnerabilidade, não têm ali muita informação, tem uma dificuldade com a língua também, de acesso a serviços. Então, essas pessoas têm que buscar ajudas dos órgãos responsáveis. A gente tem aqui a nossa Política Nacional de Enfrentamento ao Tráfico de Pessoas, coordenada pelo Ministério da Justiça, mas em coordenação com vários órgãos do governo federal. Temos também que divulgar, né, os canais de denúncias existentes. E aqui no Disque 100, a gente também tem a opção de atendimento em outras línguas para facilitar o atendimento de migrantes que não falam português. E essas pessoas, principalmente, devem buscar informações e acessar os órgãos que são responsáveis por combater esse tipo de ilícito.
0: Lembrando que o Disque 100, né, a senhora mencionou, ele pode ser feito por ligação telefônica, pela internet. Quando a pessoa vai ligar, é só discar o número 100 de qualquer telefone?
1: Isso, é só discar o número 100 de qualquer telefone ou acessar um número no WhatsApp ou também acessar a internet, coloca Disque 100 que vai aparecer o local que ele pode fazer a denúncia via internet também.
2: Nós conversamos com a ministra substituta dos Direitos Humanos e da Cidadania, Caroline Reis. Muito obrigado, ministra, por sua entrevista aqui à Voz do Brasil.
1: Eu que agradeço. Obrigada.
0: Quem está esperando por uma perícia médica do INSS deve ficar atento.
2: Uma iniciativa da Perícia Médica Federal está antecipando o atendimento em agências de 14 estados.
0: Os detalhes na reportagem de Pedro Sardinha.
3: Atenção, segurados do INSS em todo o país. A Perícia Médica Federal está antecipando atendimentos em 37 agências espalhadas pelo Brasil. A ação contempla municípios de 14 estados: Alagoas, Bahia, Ceará, Goiás, Maranhão, Minas Gerais, Mato Grosso, Pará, Paraíba, Pernambuco, Piauí, Rio Grande do Norte, Rondônia e Tocantins. Quem explica como você pode garantir a sua vaga mais cedo é o diretor do Departamento da Perícia Médica Federal, Álvaro Fagundes.
4: O cidadão, sabendo que vai haver mutirão na sua cidade, ele pode ligar na Central 135 e solicitar a antecipação da sua perícia. Assim como acessar o aplicativo Meu INSS, além disso, a própria administração provê essa antecipação em muitos casos, naqueles casos que estão com longa espera, e avisa o requerente da nova data. Então ele tem que ficar atento nas mensagens que eventualmente receba por mensagem de aplicativo ou por SMS.
3: Fique de olho no seu celular e lembre-se, mudar a sua perícia para uma agência mais rápida não altera o local onde você vai receber o pagamento

0: Nos dois casos, será respeitada a ordem de classificação. As inscrições são gratuitas e podem ser realizadas até o dia 2 de agosto. Acesse o edital e o formulário de inscrição pelo endereço promemorias.org.br. Reportagem Uriel Ricardo.
1: Está aberta até amanhã a indicação de vagas dos programas de pós-graduação do Brasil que desejam participar do Programa de Desenvolvimento Acadêmico Indígena.
2: A chamada prevê a concessão de até 300 bolsas, sendo 200 de mestrado e 100 de doutorado, para candidatos pertencentes a povos indígenas reconhecidos no território nacional.
1: As instituições interessadas devem informar o número de vagas que pretendem ofertar. A relação de habilitados será divulgada até 13 de agosto.
2: Saiba mais em gov.br/mec.
1: Essas foram as notícias do Governo Federal.
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2: Fique agora com as notícias do Poder Judiciário e do Congresso Nacional. Boa noite.
1: Boa noite, até amanhã.
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5: STF determina que a União apresente novas informações sobre os recursos destinados à Comissão de Valores Mobiliários. Para o STJ, valor de indenização por dano moral decorrente da morte de uma pessoa não deve ser definido apenas pelo parentesco. E Semana Nacional do Sistema Eletrônico de Votação acontece de 3 a 9 de agosto. Boa noite, eu sou Marcela Luiza. O ministro Flávio Dino, do Supremo Tribunal Federal, determinou que a União apresente novas informações sobre os recursos destinados à Comissão de Valores Mobiliários, a CVM. Pablo Lemos.
6: O ministro negou o pedido do Partido Novo para obrigar o governo a reservar desde já uma verba mínima para a autarquia no orçamento de 2027. Apesar disso, Flávio Dino reafirmou que os recursos arrecadados com a taxa de fiscalização do mercado de capitais devem ser destinados à CVM, conforme determinação do Supremo. Na decisão, o ministro determinou que o governo informe a previsão de arrecadação da taxa em 2027, quanto pretende destinar à comissão no orçamento e qual o custo necessário para manter as atividades de fiscalização da autarquia. Flávio Dino destacou ainda que o fortalecimento da CVM é importante para combater fraudes e crimes financeiros envolvendo o mercado de capitais.
5: STJ entende que valor de indenização por dano moral no caso de morte deve considerar convivência e dependência emocional ou econômica entre vítima e familiares que pedem a reparação. Fátima Uchoa.
7: Para a quarta turma, é preciso considerar também a convivência efetiva e se havia dependência emocional ou econômica entre a vítima e os familiares que pedem a reparação moral. O julgamento tratou da indenização a familiares de uma criança de 1 ano que morreu no desastre causado pelo rompimento da barragem da mina Córrego do Feijão em Brumadinho, Minas Gerais, em 2019. O colegiado manteve o direito de avós e tios, mas por considerar o valor desproporcional, o reduziu para R$150 mil a cada avô e para R$25 mil a cada tio. Segundo a relatora ministra Isabel Galotti, os critérios buscam evitar ampliação excessiva do número de beneficiários e fixação de condenações desproporcionais.
5: Vem aí a primeira Semana Nacional do Sistema Eletrônico de Votação de 3 a 9 de agosto. E os tribunais regionais eleitorais de todo o país já se preparam para o evento. Rimac Souto.
8: Na região sul, por exemplo, vão ter demonstrações sobre o funcionamento e a segurança da urna eletrônica, atividades educativas com estudantes, exposições, votações simuladas, sessão plenária externa e ações de enfrentamento à desinformação. O TRE do Paraná vai promover 137 ações em todo o estado. O de Santa Catarina vai apresentar os procedimentos de preparação da urna eletrônica, as etapas da votação e os mecanismos de segurança e auditoria, entre outras atividades. O TRE do Rio Grande do Sul vai começar a programação com uma demonstração da parte interna da urna eletrônica no plenário do tribunal. Para mais informações sobre a Semana Nacional do Sistema Eletrônico de Votação, é só acessar o site tse.jus.br.
5: Justiça do Trabalho considera que nem sempre

0: sempre é preciso avaliar perícia médica para julgar comportamento de profissional demitido por justa causa. Rocine Gomes.
1: Um bancário da Caixa foi demitido por assédio ao atender uma cliente. Anos antes, ele já havia sido alertado e suspenso pelo comportamento inadequado. Em defesa, alegou que sofria de alcoolismo e tentou apresentar uma perícia médica para provar que não tinha consciência dos atos. Mas a Justiça do Trabalho rejeitou, porque entende que as provas do processo foram suficientes para mostrar que o profissional tinha capacidade de entender o que fazia.
0: Justiça Federal determina que município de Viana, no Maranhão, encerre atividades de lixão clandestino em até 6 meses. A decisão atendeu a um pedido do MPF. Sabrine Menezes.
2: Além disso, a Justiça determinou a apresentação do Plano Municipal de Gestão Integrada de Resíduos Sólidos e de um projeto de aterro sanitário que deve ser regularizado no prazo de 3 meses. O objetivo da decisão é recuperar a área degradada e regularizar a gestão de resíduos sólidos produzidos no município. Em caso de descumprimento da ordem de desativação do lixão, será aplicada uma multa diária de R$5.000.
0: 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Uma boa noite e até amanhã.
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5: Eu sou Paula Groba.
6: E eu sou Ricardo Nakaoka.
5: E estes são os destaques de hoje do Jornal do Senado, que começa agora.
6: Vítima de violência doméstica e mãe solo podem ter prioridade na reforma agrária.
5: Pix Pensão, nova lei cria transferência automática da pensão alimentícia.
6: Plataforma do Senado para sugestão de projetos registra recorde de participação.
5: Boa noite.
6: Boa noite.
5: O pagamento da pensão alimentícia vai ganhar um novo mecanismo para facilitar o cumprimento das decisões judiciais.
6: Sancionada pelo Executivo, a chamada Lei do Pix Pensão altera o Código de Processo Civil e autoriza a transferência automática do valor devido da conta bancária do devedor para a do beneficiário. A reportagem é de Yasmin Rodrigues.
7: Foi sancionada pelo Executivo a chamada Lei do Pix Pensão, que altera o Código de Processo Civil para permitir que o valor da pensão alimentícia seja debitado automaticamente da conta do devedor e transferido para a do beneficiário. A medida busca dar mais segurança às famílias que dependem desses recursos. A advogada especialista em direito de família, Aline Sacomano, explica como o mecanismo vai funcionar.
8: O chamado Pix Pensão, porque que o mecanismo de pagamento automático da pensão alimentícia por meio do PI, mas sempre mediante uma determinação judicial. A grande novidade é que em vez do pagador da pensão alimentícia realizar a transferência manual, sai automaticamente debitado da conta dele.
7: Caso não haja saldo suficiente na conta indicada, o sistema poderá tornar indisponíveis outros ativos financeiros do devedor até alcançar o valor da dívida. Depois dos prazos previstos em lei, esses recursos poderão ser convertidos em penhora e transferidos ao credor. A proposta foi aprovada pelo Congresso Nacional e recebeu parecer favorável da relatora no Senado, a senadora Ana Paula Lobato, do PSB do Maranhão. Segundo ela, a iniciativa vai fortalecer a proteção de crianças e adolescentes que dependem da pensão alimentícia para custear despesas com vestuário, educação e alimentação, por exemplo.
9: A proposição merece acolhida porque enfrenta problema recorrente nas execuções de alimentos, a necessidade de sucessivas provocações judiciais diante de inadimplementos mensais. Ao permitir a transferência automática da prestação alimentícia, o projeto confere maior efetividade à decisão judicial já proferida.
7: A lei do Pix Pensão vai entrar em vigor um ano após a publicação, em julho de 2027.
5: E mulheres vítimas de violência doméstica e mães que criam os filhos sozinhas podem ter prioridade na distribuição de terras da reforma agrária.
6: O projeto está pronto para ser votado pela Comissão de Agricultura. A reportagem é de Marcela Cunha.
10: A proposta altera a lei da reforma agrária para facilitar a titulação de terras em nome de mulheres trabalhadoras da agricultura.

0: agricultura familiar. Na distribuição dos lotes, terão prioridade as trabalhadoras rurais responsáveis sozinhas pela família e as vítimas de violência doméstica. Para a senadora Tereza Cristina, do Progressistas de Mato Grosso do Sul, a medida amplia a autonomia econômica das mulheres.
1: Isso da segurança. Nós temos muito alcoolismo na área rural, né? E às vezes o marido vai embora e deixa a mulher com 4, 5 filhos para criar, quando não quer que ela saia do lote, nos assentamentos. Elas tendo a segurança do título de propriedade da sua terra, para poder buscar crédito e tendo assistência técnica, elas podem fazer a diferença.
0: As regras serão detalhadas em regulamento depois de consulta pública. O projeto também beneficia famílias rurais com pessoas com deficiência. Já aprovado pela Comissão de Direitos Humanos, o projeto tem parecer favorável do relator, senador Wellington Fagundes, do PL de Mato Grosso. E se passar pela Comissão de Agricultura, seguirá para votação no plenário.
2: A pauta climática avançou no Senado no primeiro semestre.
3: Com a previsão de intensificação do fenômeno El Niño nos próximos meses, projetos voltados ao enfrentamento dos eventos climáticos extremos e a adaptação às mudanças do clima devem ganhar prioridade na retomada dos trabalhos legislativos. Os detalhes com o repórter César Mendes.
4: O El Niño é um fenômeno climático natural que causa o aquecimento das águas do Oceano Pacífico, alterando os ventos e a distribuição das chuvas em várias regiões do planeta, inclusive no Brasil. Este ano, o pico será entre outubro e dezembro, mas fortes ventanias, chuvas torrenciais e um tornado registrado nos últimos dias no país alertam que propostas de enfrentamento das mudanças do clima devem ter prioridade. É o caso do projeto aprovado na Comissão de Assuntos Econômicos e agora em análise na Comissão de Meio Ambiente, que cria o Programa Nacional do Metano Zero, do senador Fernando Dueire, do PSD de Pernambuco.
5: Esse projeto estimula tecnologias e a recuperação energética de resíduos.
4: Na Comissão de Meio Ambiente foram aprovadas a criação das políticas de fomento à agricultura regenerativa, do senador Sérgio Petecão, do PSD do Acre, e de desenvolvimento sustentável da pesca, de Alessandro Vieira, do MDB de Sergipe, além do mapa do caminho brasileiro da transição justa para a economia de baixo carbono, do senador Beto Faro, do PT do Pará, agora em análise na Comissão de Constituição e Justiça.
2: E na retomada dos trabalhos legislativos, o Congresso Nacional terá como prioridade a análise de pelo menos 87 vetos presidenciais que trancam a pauta. Os dispositivos tratam de temas como saúde, educação, economia e segurança pública. Pela Constituição, um veto precisa ser apreciado em até 30 dias após o recebimento. Passado esse prazo, ele passa a impedir a votação de outras matérias em sessão conjunta de deputados e senadores. Para derrubar um veto presidencial, é necessária a maioria absoluta dos votos das duas casas. A última sessão do Congresso para análise de vetos foi realizada em maio.
3: Entre os vetos que aguardam votação, estão trechos do Estatuto do Pantanal e da Lei Geral do Esporte. Também está na pauta o veto integral ao projeto que flexibilizava regras para a contratação de jovens de 18 a 29 anos que nunca tiveram a carteira assinada.
2: A proposta reduzia a alíquota do FGTS e a contribuição previdenciária como incentivo para que empresas contratassem trabalhadores sem experiência. Ao vetar o projeto, o governo argumentou que a medida contrariava a Constituição e o interesse público. Autor da iniciativa, o senador Irajá, do PSD do Tocantins, afirma que a proposta representa uma alternativa para reduzir o número de jovens que não estudam nem trabalham.
6: Os adolescentes, os jovens, que tanto sonham e almejam ter uma profissão, ter a sua independência financeira, hoje não possuem nenhum tipo de perspectiva, porque o próprio mercado de trabalho justifica que esses jovens não têm experiência profissional. Ora, é um dilema. Se ele não tem oportunidade, como é que ele vai ter experiência?
3: Cada vez mais brasileiros têm usado a internet para participar das decisões do Senado. O balanço do primeiro semestre do site E-Cidadania aponta crescimento no uso da plataforma, que permite ao cidadão apresentar ideias para novas leis, manifestar opinião sobre projetos em análise e acompanhar audiências públicas e sabatinas.
2: Entre os assuntos que despertaram maior interesse da população estão propostas relacionadas à educação e sugestões sobre direitos e remuneração de militares. A reportagem é de Yasmin Rodrigues.
7: O programa E-Cidadania registrou mais de 8 mil ideias legislativas enviadas por cidadãos, que receberam mais de 500 mil apoios. Além disso, milhares de pessoas participaram de consultas públicas e de eventos interativos promovidos pelo Senado. Entre os assuntos que despertaram maior interesse da população, estiveram ideias relacionadas à educação e sobre direitos e remuneração de militares. Segundo o coordenador do programa E-Cidadania, Alisson Bruno, a quantidade de apoios registrados já se aproxima de todo o volume alcançado em 2025. Ele ainda destacou que qualquer cidadão pode participar das atividades do Senado, inclusive pessoas surdas ou quem não possui acesso à internet.
8: É importante informar que essa ferramenta é o espaço onde as pessoas participam enviando as suas ideias para virarem projetos de lei. É possível enviar as ideias pela internet, escrevendo as ideias, ou até mesmo gravando um vídeo em Libras e nos enviando o link desse vídeo. E aqueles que não têm acesso à internet podem ligar para o telefone 0800 do Senado.
7: As ferramentas do programa E-Cidadania seguem abertas durante todo o ano. Para participar das atividades, é só acessar o portal em senado.leg.br/e-cidadania ou ligar na ouvidoria do Senado em 0800-061-2211.
3: Com edição de Paula Groba e trabalhos técnicos de Eliseu Caires, o Jornal do Senado fica por aqui. Acompanhe agora as notícias da Câmara dos Deputados. Boa noite.
2: Boa noite e até amanhã.
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10: Avança na Câmara a instituição de auxílio financeiro para cuidador familiar.
11: Mulheres com medida protetiva terão benefício em programa habitacional.
10: Projeto reduz tributo para combustível produzido a partir do óleo de dendê.
11: Boa noite. A Câmara está examinando proposta que concede benefícios tributários para o combustível produzido a partir do óleo de dendê. A repórter Silvia Munhato traz mais informações sobre o projeto de lei.
12: A Comissão de Minas e Energia da Câmara aprovou o projeto que reduz a zero as alíquotas de PIS/PASEP e COFINS para o biodiesel fabricado a partir de dendê. O óleo de dendê é uma das principais matérias-primas para a produção de biocombustíveis na região norte. Segundo o relator, deputado Gabriel Mota, de Roraima, o dendê se destaca por sua alta produtividade, baixo custo de produção, oferta regular ao longo do ano, baixa exigência tecnológica na colheita e adaptação a solos pobres. O autor da proposta, deputado defensor Estélio Denner, também de Roraima, diz que o objetivo é aumentar a produção e o total de empregos.
13: Quem produz lá na ponta fica mais incentivado para produzir ainda mais o dendê. Então a perspectiva é com esse nosso projeto, depois que entrar em vigor, depois da sanção presidencial, é que a gente tenha uma maior produção no óleo de dendê do Brasil e que a gente possa também fomentar a indústria de biodiesel.
12: A proposta que elimina a tributação de contribuições sociais sobre a produção de biodiesel a partir do dendê será analisada agora pelas comissões de Finanças e Tributação e de Constituição e Justiça. Da Rádio Câmara de Brasília, Silvia Munhato.
9: Justiça.
10: Projeto que permite ao juiz decretar divórcio de forma imediata, mesmo com disputa sobre bens, foi aprovado pela Câmara e seguiu para análise do Senado. Entenda a mudança com a repórter Sofia Peçanha.
14: A Câmara dos Deputados aprovou o projeto que permite ao juiz decretar o divórcio de forma imediata no início do processo judicial, mesmo que haja disputa por bens ou discordância de uma das partes. A proposta, aprovada pela Comissão de Constituição e Justiça, altera o Código de Processo Civil. Hoje, quando uma pessoa entra na justiça pedindo a separação, o outro cônjuge precisa ser comunicado oficialmente antes da decisão do juiz. Pelo projeto, o magistrado poderá decretar o divórcio logo no início do processo. A outra parte será avisada oficialmente depois e poderá recorrer. Na prática, isso significa que o fim do casamento poderá ser reconhecido mais rapidamente pela justiça, enquanto outras questões do processo, como divisão de bens, pensão ou guarda de filhos, continuam sendo analisadas. Segundo a autora do projeto, a deputada Laura Carneiro, do PSD do Rio de Janeiro, a medida busca tornar mais rápida a dissolução do casamento e evitar conflitos prolongados entre os cônjuges.
15: Porque às vezes o casal continua sem se divorciar, impede impede que uma nova família seja construída, ou pior, vira uma grande chantagem entre cônjuges que não é saudável.

0: especialmente para as crianças.
1: Segundo especialistas, a mudança acompanha entendimento já adotado pelo Superior Tribunal de Justiça, que admite a decretação do divórcio de forma antecipada em determinadas situações. A especialista em Direito Constitucional, Adriane Folt, explica que hoje a separação do matrimônio depende apenas da vontade de um dos cônjuges.
2: Podendo, então, o divórcio ser decretado de forma direta e imediata, sem a anuência da outra parte, sem a sua concordância.
1: O projeto que permite ao juiz decretar o divórcio de forma imediata no início do processo judicial segue para análise do Senado se não houver recurso para análise no plenário da Câmara. Da Rádio Câmara de Brasília, Sofia Peçanha.
3: Meio Ambiente.
4: Proposta impede punição de dono de imóvel rural com incêndio involuntário. O repórter José Carlos Oliveira nos conta como está a análise do projeto na Câmara.
5: As comissões de Agricultura e de Meio Ambiente da Câmara dos Deputados aprovaram um projeto de lei que isenta de sanção ou embargo o dono de imóvel rural que tenha ocorrido incêndio involuntário. A proposta do deputado Lúcio Moschini, do PL de Rondônia, altera a lei que criou a Política Nacional de Manejo Integrado do Fogo a fim de proteger o proprietário rural nos casos de queimada na vegetação nativa sem intenção nem negligência. Relator na Comissão de Meio Ambiente, o deputado Nilton Tato, do PT de São Paulo, explica a situação em que ocorrerá a isenção de punição ao proprietário rural.
6: Se um proprietário de uma área for atingido por um incêndio que começou numa área vizinha, a legislação pode ter uma interpretação hoje que coloca ele no mesmo grau de responsabilização. Então, o que o deputado Moschini fez, e por isso é meritório o projeto dele, é de deixar muito claro de que aquele proprietário vizinho que foi atingido por um incêndio que não tenha responsabilidade, não venha a ter esta responsabilidade.
5: Nilton Tato fez ajustes pontuais no texto.
6: E o que a gente fez foi deixar mais explícito para que isso não venha causar algum dano, algum prejuízo, porque não é justo que um proprietário assuma dano de um crime que tenha acontecido em outra área e não na dele.
5: Falta apenas a aprovação da Comissão de Constituição e Justiça para a proposta ser encaminhada diretamente para análise do Senado, sem necessidade de votação no plenário da Câmara. Da Rádio Câmara de Brasília, José Carlos Oliveira.
3: Previdência.
4: Comissão aprova projeto que institui auxílio para cuidador familiar. A repórter Maria Neves tem os detalhes da proposta.
7: A Comissão de Defesa dos Direitos da Pessoa Idosa da Câmara aprovou o projeto do deputado Marcos Tavares, do PDT do Rio de Janeiro, que institui auxílio financeiro de R$ 600 para cuidadores não remunerados de pessoas idosas ou com deficiência. Pelo texto, terá direito ao benefício cuidadores da família que residam na mesma casa de quem recebe o cuidado. O cuidador familiar também não poderá ter trabalho formal remunerado que impeça o cuidado. Além disso, deve estar com os dados atualizados no Cadastro Único do Governo Federal, o CAD Único, e a renda mensal de cada integrante da família não pode ultrapassar um quarto do salário mínimo. Hoje, esse valor equivale a R$ 425. O relator, deputado Heriberto Medeiros, do PSB de Pernambuco, ressaltou que em 2024 entrou em vigor a Política Nacional de Cuidados prevista em lei. Segundo explica, a norma estabelece diretrizes para profissionalização e apoio a cuidadores, além de reconhecer o cuidado como dimensão fundamental da proteção social. No entanto, a legislação não prevê compensação financeira para situações em que familiares assumem a tarefa de cuidar de um parente de forma integral e permanente. Na opinião do deputado, a remuneração por esse trabalho vai melhorar, inclusive, o bem-estar de idosos e de pessoas com deficiência.
8: Projeto que irá beneficiar, dar atenção àquelas pessoas da família que cuidam dos seus familiares por necessidade. As pessoas idosas, pessoa com deficiência que não tem condições de pagar a um cuidador, esse cuidador da família que está dando essa atenção irá ter o auxílio de R$ 600 para a sua sobrevivência, mas também para cuidar com atenção, com cuidado, com zelo que verdadeiramente merece a pessoa idosa e a pessoa com deficiência.
7: Ainda de acordo com o texto aprovado, o auxílio financeiro ao cuidador não remunerado

0: poderá ser recebido mesmo por quem já conta com outros benefícios de programas de transferência de renda, como Bolsa Família. Entretanto, a soma dos valores recebidos não pode ultrapassar um salário mínimo. Os cuidadores de famílias em que a renda de cada integrante seja maior que um quarto do salário mínimo poderão receber a metade do auxílio financeiro, no valor de R$ 300, por até 24 meses. A proposta que institui o auxílio para o cuidador familiar ainda será analisada pelas comissões de Previdência e Assistência Social, de Finanças e Tributação e de Constituição e Justiça. Da Rádio Câmara de Brasília, Maria Neves.
1: Habitação.
2: Comissão aprova projeto que beneficia mulheres com medidas protetivas no Minha Casa Minha Vida. A repórter é Silvia Munhato.
3: A Comissão de Desenvolvimento Urbano da Câmara aprovou o projeto que altera as regras do programa Minha Casa Minha Vida para beneficiar mulheres sob medida protetiva. Pelo texto, essas mulheres poderão financiar um imóvel pelo programa, mesmo que já possuam outra casa ou tenham recebido subsídios habitacionais anteriormente, condições que normalmente impediriam o acesso ao benefício. A proposta original focava no financiamento de reformas de segurança nas residências atuais das vítimas. O texto aprovado é o relatório da deputada Natália Bonavides, do PT do Rio Grande do Norte, que permite a compra de novas unidades. Segundo ela, a prioridade deve ser a retirada da vítima do local de risco.
4: Aquela situação dessa mulher vai permitir com que ela acesse de forma emergencial as políticas do programa Minha Casa Minha Vida. Isso é muito importante porque a gente está vendo um crescimento da violência contra as mulheres e um crescimento brutal.
3: O projeto que beneficia mulheres sob medida protetiva dentro do Minha Casa Minha Vida será analisado agora pelas comissões de Defesa dos Direitos da Mulher, de Finanças e Tributação e de Constituição e Justiça. Da Rádio Câmara de Brasília, Silvia Munhato.
1: Transportes.
2: Avança na Câmara projeto que permite a substituição das lâmpadas originais dos faróis dos veículos por modelos de LED. A repórter Júlia Lopes tem os detalhes.
5: A Comissão de Viação e Transportes da Câmara aprovou um projeto que permite a substituição das lâmpadas originais dos faróis por modelos de LED, independentemente da idade do veículo. Atualmente, o Conselho Nacional de Trânsito, o CONTRAN, proíbe a troca em carros que não foram projetados para esse tipo de tecnologia. Pelo texto aprovado, a substituição será permitida desde que as lâmpadas tenham certificação do Instituto Nacional de Metrologia, Qualidade e Tecnologia, o Inmetro, e que a instalação siga os padrões de segurança e regulagem definidos pelo próprio CONTRAN. O relator da proposta, deputado Zé Trovão, do PL de Santa Catarina, afirmou que o objetivo é ajudar principalmente proprietários de veículos mais antigos que hoje enfrentam dificuldades para encontrar peças compatíveis. Ele destacou que os benefícios do uso de LED podem trazer mais eficiência, durabilidade e sustentabilidade.
6: Você às vezes está viajando, queima uma lâmpada. Você chega num lugar, não tem lâmpada normal, o cara só tem lâmpada de LED. Você coloca, porque você não pode andar no escuro. Quando a polícia te para, você é multado por isso. E ele pode reter o seu veículo. Então o que nós estamos fazendo hoje é dando clareza a isso. O caminhão, ele pode ser feita a transferência de lâmpadas comuns para lâmpadas de LEDs, que além de ser mais eficaz, inclusive na iluminação, são lâmpadas que consomem menos energia. Então a gente está ajudando em vários sentidos. Primeiro, na sustentabilidade e também na visão do caminhoneiro, que é tão importante no nosso transporte.
5: A proposta que altera as regras atuais do CONTRAN sobre o uso de lâmpadas de LED em veículos segue agora para análise na Comissão de Constituição e Justiça. Da Rádio Câmara de Brasília, Júlia Lopes.
1: Ciência e tecnologia.
2: Projeto amplia recursos de acessibilidade na internet, em transmissões de vídeo e em jogos eletrônicos. A repórter Daniele Lessa nos traz quais as medidas.
0: A Comissão de Ciência, Tecnologia e Inovação da Câmara dos Deputados aprovou o projeto que amplia os recursos de acessibilidade na internet e em jogos eletrônicos para pessoas com deficiência. A proposta é da deputada Maria Rosas, do Republicanos de São Paulo, e altera o Estatuto da Pessoa com Deficiência para garantir mais inclusão no ambiente digital. Entre as medidas previstas, o projeto estabelece que empresas de jogos eletrônicos devem garantir, na medida do possível, o acesso de pessoas com deficiência. O texto aprovado também prevê que transmissões de vídeo pela internet, inclusive videoconferências, ofereçam legendas em tempo real, janela com intérprete de Libras e opção de áudio com audiodescrição. Além disso, serviços de streaming e de distribuição de conteúdos audiovisuais na internet deverão apresentar planos de ação para implantar os requisitos de acessibilidade, com um prazo de adaptação de até 10 anos. O relator na Comissão de Ciência, Tecnologia e Inovação, deputado Davi Soares, do Podemos de São Paulo, destacou o impacto social da medida.
7: Olha, eu creio que não vai ter nenhuma resistência, porque essa pauta é justa. Nós estamos falando aí entre 7,3% a 8,9% da população que tem deficiência, muitos deles deficiência visual. Precisavam fazer esse regulamento até para a indústria ter base legal para poder prover. Certamente vai se tornar uma legislação aí há muito tempo esperada por esse grupo da população.
0: Segundo o relator, a proposta cria uma base legal importante para que empresas e plataformas digitais ampliem a oferta de recursos acessíveis, reduzindo barreiras ainda existentes no ambiente digital. O projeto que amplia recursos de acessibilidade na internet, em transmissões de vídeo e em jogos eletrônicos será analisado agora pelas comissões de comunicação e de Constituição e Justiça. Da Rádio Câmara de Brasília, Daniele Lessa.
1: Educação.
2: Avança na Câmara a proposta que muda a LDB para exigir das escolas a definição de uma estratégia de prevenção de acidentes e doenças. Confira na reportagem de Luiz Cláudio Canuto.
8: A Comissão de Integração Nacional e Desenvolvimento Regional da Câmara dos Deputados aprovou projeto que exige estratégia nas escolas para prevenção de acidentes e doenças. A proposta altera a LDB, Lei de Diretrizes e Bases da Educação Nacional, que já prevê ações contra as drogas. A relatora na comissão, o deputado Socorro Nery, do PP do Acre, manteve as mudanças feitas na Comissão de Educação. A versão original previa a criação nas escolas de comissões internas para prevenção de acidentes, doenças e violência. Mas o entendimento foi o de que as escolas devem ter autonomia para tomar as providências que acharem mais oportunas para cumprir suas responsabilidades.
9: Nós observamos que durante a pandemia de Covid-19, a escola passou a ser um espaço muito importante. Não apenas porque ali também pode se disseminar muito rapidamente vírus, doenças, mas também como um espaço que pode e deve atuar na busca de novos comportamentos, novas atitudes, novos valores, cuidando devidamente da infraestrutura, dos brinquedos, do parque, da carteira escolar, portanto, olhando para todo o ambiente escolar e fazendo a devida prevenção para evitar acidentes e violências a crianças e adolescentes nesse ambiente.
8: O projeto foi apresentado pelo deputado Bruno Ganem, do Podemos de São Paulo, e ainda vai passar pelas comissões de Finanças e Tributação e de Constituição e Justiça. A proposta, em princípio, não precisa passar pelo plenário. Para virar lei, o projeto deve ser aprovado pela Câmara e pelo Senado. Da Rádio Câmara de Brasília, Luiz Cláudio Canuto.
1: Direitos Humanos.
2: A Comissão de Direitos Humanos da Câmara aprovou projeto que garante o uso de elementos culturais e espirituais em espaços públicos e privados. A repórter é Sofia Peçanha.
10: A Comissão de Direitos Humanos, Minorias e Igualdade Racial da Câmara dos Deputados aprovou o projeto que garante o direito ao uso de elementos culturais e espirituais por povos indígenas, comunidades quilombolas, povos e comunidades tradicionais e grupos de matriz afro-brasileira em espaços públicos e privados de uso coletivo. A proposta, apresentada pela deputada Célia Chacrabá, do PSOL de Minas Gerais, estabelece que itens como cocares, turbantes, tranças, vestes rituais, maracás e outros adornos simbólicos possam ser utilizados sem que isso resulte em restrição de acesso, constrangimento ou qualquer forma de discriminação. Durante a votação na comissão, a autora evidenciou a necessidade de proteger a diversidade cultural brasileira.
11: Mas dizer que a nossa identidade é a nossa principal vestimenta. As pessoas compram calça, tiram calça, compram paletó de todas as cores. Isso não muda a estética das pessoas. Ao mesmo tempo, isso é uma pressão monocultural. A nossa cultura na fotografia é a expressão, porque as pessoas, por muitas vezes, a gente tem medo quando a gente perde uma identidade no aeroporto, quando perde uma identidade no Iricamim. Eu tenho medo mesmo é de perder a nossa identidade ancestral, porque esse sim é o nosso principal documento.
10: O projeto reforça direitos já previstos na Constituição, como a liberdade de crença, a livre expressão cultural e a dignidade da pessoa humana, além de responder a casos de discriminação. Em seu parecer, o relator, o deputado Rimonte, do PT do Rio de Janeiro, afirmou que a proposição contribui para o fortalecimento da proteção jurídica dessas manifestações, ao explicitar garantias e induzir mudanças institucionais necessárias à prevenção de violações de direitos. A deputada Duda Salabert, do PSOL de Minas Gerais, concordou com o parecer do relator e acrescentou que o projeto garante o direito de existir no espaço público.
12: A cidade é um espaço de disputa simbólica, disputa cultural e disputa humanitária. Então, se os indígenas não podem ocupar os espaços com suas vestimentas, com a sua tradição, a cidade está dizendo que os indígenas não podem ocupar aquele espaço. Então, é um projeto sobre democracia, é um projeto sobre o direito à cidade.
10: O texto proíbe a discriminação em locais como aeroportos, escolas, hospitais, repartições públicas e estabelecimentos comerciais, além de prever que órgãos públicos e empresas prestadoras de serviços adotem medidas de capacitação de seus agentes para promover o respeito à diversidade cultural e étnica. O projeto vai ser analisado ainda pela

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1: Uma abençoada noite para você que tá aí acompanhando a Rádio da Arquidiocese de Juiz de Fora. Mais uma vez aqui estamos com o programa Fica Conosco, Senhor. Músicas cristãs, momentos de oração, meditação. Daqui a pouquinho vamos rezar o Santo Terço em família. Você que tá em casa vai rezar com a gente, né? Hoje é quinta-feira, os mistérios luminosos, né? O Jânio e o Rubens vão estar meditando com a gente os mistérios dessa noite. E você que tá em casa também vai poder participar. Ligando 3232-9225. Ou se não, via WhatsApp, o 988976570. O WhatsApp vai estar aí à sua disposição para você participar, para você rezar aqui conosco, tá bom? Sejam bem-vindos à Rádio da Família, ao nosso Fica Conosco, Senhor. Vamos começar com o Evangelho do dia? O Evangelho com Oséias de Souza. Boa noite, Oséias.
2: Boa noite, Magno Pires. Boa noite aos ouvintes do Fica Conosco, Senhor. O Evangelho do dia está hoje em Mateus, capítulo 13, versículos do 47 ao 53. Naquele tempo, disse Jesus à multidão: o reino dos céus é ainda como uma rede lançada ao mar e que apanha peixes de todo tipo. Quando está cheia, os pescadores puxam a rede para a praia. Sentam-se e recolhem os peixes bons em cestos e jogam fora os que não prestam. Assim acontecerá no fim dos tempos. Os anjos virão para separar os homens maus dos que são justos e lançarão os maus na fornalha de fogo. E aí haverá choro e ranger de dentes. Compreendeste tudo isso? Eles responderam: sim. Então Jesus acrescentou: assim, pois, todo mestre da lei que torna discípulo do reino dos céus é como um pai de família que tira do seu tesouro coisas novas e velhas. Quando Jesus terminou de contar suas parábolas, partiu dali. Palavra da salvação.
1: Obrigado, Oséias. Forte abraço, meu irmão. Conto com você amanhã, sexta-feira, viu? Pra rezar com a gente mais um mistério. Vamos começar com música?

0: bem cedinho. E mais uma vez, aqui estamos para o nosso momento de oração, o nosso Santo Terço em Família. Todas as noites, segunda a sexta-feira, temos esse momento e a cada dia uma comunidade para rezar com a gente. Hoje, paróquia Divino Espírito Santo do Progresso, Jânio e Rubens vão estar com a gente. Jânio, boa noite, seja bem-vindo.
1: Boa noite, Marco, tudo já contigo, né?
0: Tudo jóia, graças a Deus, meu irmão.
1: Mais uma vez, graças a Deus, nós estamos aqui pra gente celebrar o nosso Santo Terço em Família aí.
0: Muito bem. Obrigado pela presença aqui, tá bom? Mais uma vez, viu, Jânio?
1: Obrigado.
0: Rubens, seja bem-vindo também, meu irmão.
2: Ô, Marcos, boa noite pra você, obrigado.
0: Boa noite.
2: Que alegria estar aqui mais uma vez para rezar o Santo Terço em Família.
0: Muito bem, meu, a gente fica feliz também aí na sua participação, sua presença com a gente aqui, tá bom? Vamos juntos aí. Você que tá em casa tem papel importante aqui na nossa oração, né? Você participa deixando as intenções através do WhatsApp. O WhatsApp já está à sua disposição. Manda mensagem para cá, áudio ou texto 988976570. E vamos liberar o nosso telefone a cada mistério. Sendo da sua vontade, você liga e reza com a gente ao vivo. Um dos mistérios fala conosco, tá bom? Vamos tentar aí a sua participação mais uma vez aqui no nosso momento de oração. Momento do Santo Terço em Família. Reze conosco.
3: Em nome do Pai, do Filho, do Espírito Santo. Amém. Vinde, Espírito Santo, enchei os corações dos vossos fiéis e acendei neles o fogo do vosso amor. Enviai o vosso Espírito e tudo será criado e renovareis a face da terra. Oremos, ó Deus, que instruíste os corações dos vossos fiéis com a luz do Espírito Santo, fazer que apreciemos retamente todas as coisas, segundo o mesmo Espírito, e gozemos sempre da sua consolação. Por Cristo nosso Senhor. Amém.
4: Oferecimento. Divino Jesus, nós vos oferecemos este texto que vamos rezar, meditando os mistérios da nossa redenção. Concedei por intercessão da Virgem Maria, Mãe de Deus e Nossa Mãe, as virtudes que não são necessárias para bem rezá-lo e a graça de ganhar essa nova santa devoção. Oferecemos particularmente em desagrado dos pecados cometidos contra o Santíssimo Coração de Jesus e o Imaculado Coração de Maria, pela paz do mundo, pela conversão dos pecadores, pelas almas do purgatório, pelas intenções do Santo Padre, Papa Francisco, o Papa Leão XIV, pelo nosso arcebispo Dom Marco Aurélio, pelo aumento e santificação do clero, pela santificação das famílias, por aqueles que pediram nossas orações, por todas as nossas intenções particulares e pelo Brasil.
3: Creio em Deus Pai Todo-Poderoso, Criador do céu e da terra, e em Jesus Cristo, seu único Filho, nosso Senhor, que foi concebido pelo poder do Espírito Santo, nasceu da Virgem Maria, padeceu sob Pôncio Pilatos, foi crucificado, morto e sepultado, desceu à mansão dos mortos, ressuscitou o terceiro dia, subiu aos céus, está sentado à direita de Deus Pai Todo-Poderoso, donde há de vir julgar os vivos e mortos. Creio no Espírito Santo, na Santa Igreja Católica, na comunhão dos santos, na remissão dos pecados, na ressurreição da carne e na vida eterna. Amém.
4: Pai nosso que estai no céu, santificado seja vosso nome. Venha a nós o vosso reino, que seja feita a vossa vontade, assim na terra como no céu.
3: O pão nosso de cada dia nos dai hoje, perdoai as nossas ofensas, assim como nós perdoamos a quem nos tem ofendido, e não deixeis cair em tentação, mas livrai-nos do mal. Amém.
4: Em honra a Deus Pai que nos criou, Ave Maria, cheia de graça, o Senhor é convosco, bendita sois vós entre as mulheres, bendito o fruto do vosso ventre, Jesus.
3: Santa Maria, Mãe de Deus, rogai por nós, pecadores, agora e na hora de nossa morte. Amém.
4: Em honra a Deus Filho, que nos remiu os pecados. Ave Maria, cheia de graça, Senhor é convosco. Bendita sois vós entre as mulheres, bendito o fruto do vosso ventre, Jesus.
3: Santa Maria, Mãe de Deus, rogai por nós, pecadores, agora e na hora de nossa morte. Amém.
4: Em honra ao Espírito Santo que nos santifica. Ave Maria, cheia de graça, o Senhor é convosco. Bendita sois vós entre as mulheres, bendito o fruto do vosso ventre, Jesus.
3: Santa Maria, Mãe de Deus, rogai por nós, pecadores, agora e na hora de nossa morte. Amém.
4: Glória ao Pai, ao Filho e ao Espírito Santo,
3: como era no princípio, agora e sempre. Amém.
4: Ó Maria concebida sem pecado,
3: rogai por nós que recorremos a vós.
4: Ó meu bom Jesus,
3: perdoai, livrais do fogo do inferno, levai as almas todas para o céu e socorrei principalmente as que mais precisarem na vossa infinita misericórdia.
4: Divino Espírito Santo,
3: iluminai
4: Santa Clara e São Bento,
3: rogai por nós.
0: Muito bem, juntos em oração, rezando, Santo Terço em família. E você que tem em casa, liga 3232-9225. WhatsApp também tá aí, 988-976570. Temos pedidos para colocar aqui no nosso cestinho. Vamos ouvir mensagem de áudio, vamos ouvir quem fala.
5: Boa noite, Magno Pires. Boa noite, Rádio Catedral. Eu precisando muito da força de Deus. Coloca no cestinho para nós, para toda a minha família, para todos os moradores do Caiçaras, para meus filhos, minhas filhas, meus genros, minhas noras, meus netos, minhas netas, principalmente para a mãe dos meus filhos, para toda a nossa família. Obrigado, uma boa noite. É o Vandeci que está falando.
0: Obrigado, Vandeci. Deus abençoe, meu irmão. Obrigado pelas intenções, a participação conosco, tá bom? Bom, vamos rezar aqui pela nossa amiga Miriam. Tá com a gente lá em oração, né? Rezando por ela, para todos os irmãos que estão em oração, a sua mãezinha. Obrigado, tá, irmã? Maria sabe das intenções dos pedidos. Quem tá com a gente também pedindo? Boa noite, Magno, é o Betinho de Bias Fortes. Minhas intenções vai para vocês e todos que estão rezando na rádio. Por minha família, meus filhos, o Bruno e o Breno, Tamara, Kênia, Kelly, a esposa Irene e também o Timícia. Para a senhora que pediu oração aí por mim, para todos de minha comunidade aqui no Quilombo Colônia. Obrigado, meu irmão. Deus abençoe. Bom, vamos lá. Quem reza o primeiro mistério? Nosso amigo Jânio. Jânio, quais as intenções?
6: Ô, Magno, nesse primeiro mistério quero colocar para minha família, né? Para minha esposa Alzira, para minha filha Vanessa, para o Vinícius, meu filho, e colocar para Amanda também, a noiva dele, e colocar para todas as famílias também em oração aí.
0: Muito bem, tá certo. Então vamos lá, vou pedir o Rubens para fazer a segunda parte. Meditamos juntos o primeiro mistério dessa noite. Você que está em casa, você medita junto conosco.

0: Pai nosso que estais nos céus, santificado seja o vosso nome. Venha a nós o vosso reino, seja feita a vossa vontade, assim na terra como no céu.
1: O pão nosso de cada dia nos dai hoje, perdoai as nossas ofensas, assim como nós perdoamos a quem nos tem ofendido, e não nos deixeis cair em tentação, mas livrai-nos do mal. Amém.
0: Ave Maria, cheia de graça, o Senhor é convosco. Bendita sois vós entre as mulheres, e bendito é o fruto do vosso ventre, Jesus.
1: Santa Maria, Mãe de Deus, rogai por nós, pecadores, agora e na hora de nossa morte. Amém.
0: Ave Maria, cheia de graça, o Senhor é convosco. Bendita sois vós entre as mulheres, e bendito é o fruto do vosso ventre, Jesus.
1: Santa Maria, Mãe de Deus, rogai por nós, pecadores, agora e na hora de nossa morte. Amém.
0: Ave Maria, cheia de graça, o Senhor é convosco. Bendita sois vós entre as mulheres, bendito é o fruto do vosso ventre, Jesus.
1: Santa Maria, Mãe de Deus, rogai por nós, pecadores, agora e na hora de nossa morte. Amém.
0: Ave Maria, cheia de graça, o Senhor é convosco. Bendita sois vós entre as mulheres, bendito é o fruto do vosso ventre, Jesus.
1: Santa Maria, Mãe de Deus, rogai por nós, pecadores, agora e na hora de nossa morte. Amém.
0: Ave Maria, cheia de graça, o Senhor é convosco. Bendita sois vós entre as mulheres, e bendito é o fruto do vosso ventre, Jesus.
1: Santa Maria, Mãe de Deus, rogai por nós, pecadores, agora e na hora de nossa morte. Amém.
0: Ave Maria, cheia de graça, o Senhor é convosco. Bendita sois vós entre as mulheres, bendito é o fruto do vosso ventre, Jesus.
1: Santa Maria, Mãe de Deus, rogai por nós, pecadores, agora e na hora de nossa morte. Amém.
0: Ave Maria, cheia de graça, o Senhor é convosco. Bendita sois vós entre as mulheres, e bendito é o fruto do vosso ventre, Jesus.
1: Santa Maria, Mãe de Deus, rogai por nós, pecadores, agora e na hora de nossa morte. Amém.
0: Ave Maria, cheia de graça, o Senhor é convosco. Bendita sois vós entre as mulheres, bendito é o fruto do vosso ventre, Jesus.
1: Santa Maria, Mãe de Deus, rogai por nós, pecadores, agora e na hora de nossa morte. Amém.
0: Ave Maria, cheia de graça, o Senhor é convosco. Bendita sois vós entre as mulheres, e bendito é o fruto do vosso ventre, Jesus.
1: Santa Maria, Mãe de Deus, rogai por nós, pecadores, agora e na hora de nossa morte. Amém.
0: Ave Maria, cheia de graça, o Senhor é convosco. Bendita sois vós entre as mulheres, e bendito é o fruto do vosso ventre, Jesus.
1: Santa Maria, Mãe de Deus, rogai por nós, pecadores, agora e na hora de nossa morte. Amém.
0: Glória ao Pai, ao Filho e ao Espírito Santo.
1: Como era no princípio, agora e sempre. Amém.
0: Ó Maria concebida sem pecado,
1: rogai por nós que recorremos a vós.
0: Ó meu bom Jesus,
1: perdoai e livrai do fogo do inferno. Levai as almas todas para o céu e socorrei principalmente as que mais precisarem da vossa infinita misericórdia.
0: Divino Espírito Santo,
1: iluminai
0: Santa Clara e São Bento.
1: Rogai por nós.
2: Muito bem. Juntos em oração, meditando o Santo Terço em família. Fique você à vontade a participar. WhatsApp 988976570, telefone 3232-9225. Contamos com você e a sua participação.
3: Boa noite, Marco. Eu rezo o texto de hoje por minha intenção e de toda a minha família. Peço pela recuperação de saúde do meu irmão, você e família. Peço para Adriana da Gambetel, a Luciano Sagrado, a Sônia Praia Garcia. E todo o resto do texto conosco. Salve Maria, fique com Deus, boa noite.
2: Salve Maria, boa noite, irmãzinha. Deus abençoe, obrigado pela participação com a gente, tá bom? A gente agradece. Mais uma mensagem, quem fala conosco no nosso momento de oração, vamos lá?
4: Magdo Pires, eu queria pedir para colocar na intenção do terço, eu e toda a minha família, pelos meus filhos, netos, sobrinhos, irmãos e afilhados, que hoje faz aniversário uma afilhada minha, e pelo Timissa de Bias Fortes, o Betinho de Bias Fortes, a Eunice de Bias Fortes, o Kleber, a Luciene dos Reis, pela saúde da Neuzinha e a Piedade, e pela Luciene dos Reis, a Fátima do Esplanado, a Dona Isabel de Torriões, a comadre Policídico Rol Novo, o Sérgio Barbaceno, o Vando do Mário Quintão, o São Antônio de Correia de Almeida, a comadre Policídico Rol Novo, Cláudio Marco Camelita, comunidade de Casa Branca, eu sou Robertinho do Bahia Família, o Carlinhos de Santa Rita, Zica, a Dona Rita, a Dona Sônia, Bom Jesus do Vermelho, e para Daniela, por mim, toda a minha família. E para vocês aí da rádio, e muito obrigado, fique com Deus. E salve Maria.
2: Salve Maria. Obrigado, irmãzinha. Deus abençoe. Deixa eu ver se tem alguém na linha. Alô, boa noite.
5: Boa noite.
2: Quem fala?
5: Eu sou o Dé de Conceição do Formoso.
2: Seja bem-vindo, Dé, para rezar com a gente, meu irmão.
5: Obrigado.
2: Quais que são as intenções?
5: Quero rezar pela minha família, meu filho Samuel, minha esposa Vera, para minha mãe lá em Piau, para a Roselaine da Borboleta, para a Dona Maria lá em Benfica, para o Weber de Santos Dumont, para o Carlinho de Ibitipoca e para a Dona Maria em Benfica, para a Luciene dos Reis, para o Luiz Sagrado, para o Cláudio da Casa Branca, para a minha comunidade aqui em Conceição do Formoso, ao nosso padre Bequinho Francérgio e para todos que tiver com o terço na mão.
2: Muito bem, meu irmão. Tá certo.

0: Rezar é o Rubens. Sr. Rubens, quais as intenções?
1: Ô, Magno, rezo para a saúde do senhor Hélio Cunha, lá em Borborema, para a recuperação da saúde de Joaquim Madalena de Almeida e sua irmã Geralda, e para a família do seu Genodir Soares, no Progresso.

0: Pai nosso que estais no céu, santificado seja vosso nome. Venha a nós o vosso reino, que seja feita a vossa vontade, assim na terra como no céu.
1: O pão nosso de cada dia nos dai hoje, perdoai as nossas ofensas, assim como nós perdoamos a quem nos tem ofendido. E não nos deixeis cair em tentação, mas o livrares do mal. Amém.
0: Ave Maria, cheia de graça, o Senhor é convosco. Bendita sois vós entre as mulheres, bendito é o fruto do vosso ventre, Jesus.
1: Santa Maria, Mãe de Deus, rogai por nós, pecadores, agora e na hora de nossa morte. Amém.
0: Ave Maria, cheia de graça, o Senhor é convosco. Bendita sois vós entre as mulheres, bendito é o fruto do vosso ventre, Jesus.
1: Santa Maria, Mãe de Deus, rogai por nós, pecadores, agora e na hora de nossa morte. Amém.
0: Ave Maria, cheia de graça, o Senhor é convosco. Bendita sois vós entre as mulheres, bendito é o fruto do vosso ventre, Jesus.
1: Santa Maria, Mãe de Deus, rogai por nós, pecadores, agora e na hora de nossa morte. Amém.
0: Ave Maria, cheia de graça, o Senhor é convosco. Bendita sois vós entre as mulheres, bendito é o fruto do vosso ventre, Jesus.
1: Santa Maria, Mãe de Deus, rogai por nós, pecadores, agora e na hora de nossa morte. Amém.
0: Ave Maria, cheia de graça, o Senhor é convosco. Bendita sois vós entre as mulheres, bendito é o fruto do vosso ventre, Jesus.
1: Santa Maria, Mãe de Deus, rogai por nós, pecadores, agora e na hora de nossa morte. Amém.
0: Ave Maria, cheia de graça, o Senhor é convosco. Bendita sois vós entre as mulheres, bendito é o fruto do vosso ventre, Jesus.
1: Santa Maria, Mãe de Deus, rogai por nós, pecadores, agora e na hora de nossa morte. Amém.
0: Ave Maria, cheia de graça, o Senhor é convosco. Bendita sois vós entre as mulheres, bendito é o fruto do vosso ventre, Jesus.
1: Santa Maria, Mãe de Deus, rogai por nós, pecadores, agora e na hora de nossa morte. Amém.
0: Ave Maria, cheia de graça, o Senhor é convosco. Bendita sois vós entre as mulheres, bendito é o fruto do vosso ventre, Jesus.
1: Santa Maria, Mãe de Deus, rogai por nós, pecadores, agora e na hora de nossa morte. Amém.
0: Ave Maria, cheia de graça, o Senhor é convosco. Bendita sois vós entre as mulheres, bendito é o fruto do vosso ventre, Jesus.
1: Santa Maria, Mãe de Deus, rogai por nós, pecadores, agora e na hora de nossa morte. Amém.
0: Ave Maria, cheia de graça, o Senhor é convosco. Bendita sois vós entre as mulheres, bendito é o fruto do vosso ventre, Jesus.
1: Santa Maria, Mãe de Deus, rogai por nós, pecadores, agora e na hora de nossa morte. Amém.
0: Glória ao Pai, ao Filho e ao Espírito Santo.
1: Como era no princípio, agora e sempre. Amém.
0: Ó Maria concebida sem pecado,
1: rogai a Deus por nós que recorremos a vós.
0: Ó meu bom Jesus,
1: perdoai-nos, livrai-nos do fogo do inferno, levai as almas todas para os céus, principalmente aquelas que mais precisarem da vossa infinita misericórdia.
0: Divino Espírito Santo,
1: iluminai-nos.
0: Santa Clara e São Bento,
1: rogai por nós. Nossa Senhora da Conceição,
0: rogai por nós.
1: São José,
0: rogai por nós.
2: Muito bem, obrigado, irmãozinho. Deus abençoe, até a próxima, viu?
1: Amém, abençoe mais todos, que vocês tenham uma boa chegada em casa.
2: Amém, obrigado, irmãozinho, Deus abençoe. Bom, juntos em oração, meditando, Santo Terço em Família, liberando o telefone de novo, 3232-9225, querendo você ligar para cá.
3: Boa noite, Magna. Adriana da Grande Betel, gostaria de colocar nas intenções do Santo Terço pela minha vida, pela vida de toda a minha família, pela Fátima de Esplanada, Luciene dos Reis, Terezinha do Encosto, Luiz no Sagrado, Mônica no Condomínio na Estrada de Caeté, Norminha e Mauro no bairro Retiro, Gracinha no bairro Progresso, por todos os doentes e todos que nessa noite vão meditar o Santo Terço. Boa noite, obrigada, fica com Deus.
2: Amém. Obrigado, irmãzinha, Deus abençoe, fica com Deus, a gente agradece, viu, as intenções e a participação com a gente. Boa noite, rezo pelas intenções de todos que acompanham o texto, minha saúde, vocês da rádio, pela paz no mundo. Salve Maria, Lícia do Alto dos Baixos. Obrigado, Lícia. Deus abençoe, minha irmã. A gente agradece as intenções, a participação, tá bom? Bom, vamos lá. As intenções agora, nosso amigo o Jânio. Jânio, quais que são os pedidos, meu amigo?
4: O Mário, esse terceiro mistério, quero colocar para todos os textos das mulheres, colocar para o Sodimar e família da paróquia Nossa Senhora de Lourdes. Quero colocar moradores de rua, todas as pessoas que estão desempregadas. E tá bom.
2: Tá certo. Vamos lá então, vamos rezar daqui. Vou pedir o Sr. Robson Francisco, segunda parte. Meditamos o terceiro.

0: Pai nosso que estais nos céus, santificado seja o vosso nome. Venha a nós o vosso reino, seja feita a vossa vontade, assim na terra como no céu.
1: O pão nosso de cada dia nos dai hoje, perdoai as nossas ofensas, assim como nós perdoamos a quem nos tem ofendido, e não nos deixeis cair em tentação, mas livrai-nos do mal. Amém.
0: Ave Maria, cheia de graça, o Senhor é convosco. Bendita sois vós entre as mulheres, bendito é o fruto do vosso ventre, Jesus.
1: Santa Maria, Mãe de Deus, rogai por nós, pecadores, agora e na hora de nossa morte. Amém.
0: Ave Maria, cheia de graça, o Senhor é convosco. Bendita sois vós entre as mulheres, e bendito é o fruto do vosso ventre, Jesus.
1: Santa Maria, Mãe de Deus, rogai por nós, pecadores, agora e na hora de nossa morte. Amém.
0: Ave Maria, cheia de graça, o Senhor é convosco. Bendita sois vós entre as mulheres, e bendito é o fruto do vosso ventre, Jesus.
1: Santa Maria, Mãe de Deus, rogai por nós, pecadores, agora e na hora de nossa morte. Amém.
0: Ave Maria, cheia de graça, o Senhor é convosco. Bendita sois vós entre as mulheres, e bendito é o fruto do vosso ventre, Jesus.
1: Santa Maria, Mãe de Deus, rogai por nós, pecadores, agora e na hora de nossa morte. Amém.
0: Ave Maria, cheia de graça, o Senhor é convosco. Bendita sois vós entre as mulheres, bendito é o fruto do vosso ventre, Jesus.
1: Santa Maria, Mãe de Deus, rogai por nós, pecadores, agora e na hora de nossa morte. Amém.
0: Ave Maria, cheia de graça, o Senhor é convosco. Bendita sois vós entre as mulheres, e bendito é o fruto do vosso ventre, Jesus.
1: Santa Maria, Mãe de Deus, rogai por nós, pecadores, agora e na hora de nossa morte. Amém.
0: Ave Maria, cheia de graça, o Senhor é convosco. Bendita sois vós entre as mulheres, bendito é o fruto do vosso ventre, Jesus.
1: Santa Maria, Mãe de Deus, rogai por nós, pecadores, agora e na hora de nossa morte. Amém.
0: Ave Maria, cheia de graça, o Senhor é convosco. Bendita sois vós entre as mulheres, bendito é o fruto do vosso ventre, Jesus.
1: Santa Maria, Mãe de Deus, rogai por nós, pecadores, agora e na hora de nossa morte. Amém.
0: Ave Maria, cheia de graça, o Senhor é convosco. Bendita sois vós entre as mulheres, bendito é o fruto do vosso ventre, Jesus.
1: Santa Maria, Mãe de Deus, rogai por nós, pecadores, agora e na hora de nossa morte. Amém.
0: Ave Maria, cheia de graça, o Senhor é convosco. Bendita sois vós entre as mulheres, e bendito é o fruto do vosso ventre, Jesus.
1: Santa Maria, Mãe de Deus, rogai por nós, pecadores, agora e na hora de nossa morte. Amém.
0: Glória ao Pai, ao Filho e ao Espírito Santo.
1: Como era no princípio, agora e sempre. Amém.
0: Ó Maria, concebida sem pecado,
1: rogai por nós que recorremos a vós.
0: Ó meu bom Jesus,
1: perdoai e livrai do fogo do inferno, levai as almas todas para o céu e socorri principalmente as que mais precisarem da vossa infinita misericórdia.
0: Divino Espírito Santo,
1: iluminai.
0: Nossa Senhora de Fátima,
1: rogai por nós.
2: Muito bem, estamos juntos em oração, meditando, Santo Terço em Família. O telefone está à sua disposição para você participar com a gente, tá bom? 3232-9225. WhatsApp tem pedidos, vamos lá. Boa noite, Magno. Peço oração para todos de minha família e para o meu filho, o Alisson. Para os filhos, né? Para o Alisson, Maria. Para o Alisson. Maria passa na frente para vocês da rádio. É a Graziele do bairro Carlos Chagas. Obrigado, Graziele. Deus abençoe, tá, minha irmã? A gente agradece as intenções, a participação aqui conosco. Mais um pedido, vamos lá?
3: Boa noite, Magno. Aqui é o Luiz do Sagrado. Dedico esse texto de hoje a todos meus familiares, em especial para todos os grupos Terço dos Homens, para o grupo do Linhares, para todos vocês da Rádio Catedral, para todos meus amigos que rezam por mim, eu rezo por eles, para a dona Maci e para a dona Aparecida do Terço e família, para todos os ouvintes que estão rezando com a gente, para o meu povo em Piau, pela nossa comunidade Nossa do Carmo aqui no Sagrado e pelo nosso condomínio Parque Verde aqui no Sagrado. Uma boa noite.
2: Boa noite, obrigado, meu irmão. Deus abençoe. A gente agradece, tá bom? As intenções, a participação aqui conosco, viu? É, vamos lá então, quem reza esse mistério? Sou Rubens, quais as intenções, sou Rubens?
1: Ô, Magno, nesse quarto mistério, eu rezo para a família do Vitor Fernando, no Borborema, para toda a família de Lourdinha Assis e para a saúde do Sr. Jaci, no bairro Progresso.

0: Pai nosso que estás no céu, santificado seja vosso nome. Venha a nós o vosso reino, que seja feita a vossa vontade, assim na terra como no céu.
1: O pão nosso de cada dia nos dai hoje. Perdoai as nossas ofensas, assim como nós perdoamos a quem nos tem ofendido. E não deixeis cair em tentação, mas livrai-nos do mal. Amém.
0: Ave Maria, cheia de graça, o Senhor é convosco. Bendita sois vós entre as mulheres, bendito é o fruto do vosso ventre, Jesus.
1: Santa Maria, Mãe de Deus, rogai por nós, pecadores, agora e na hora de nossa morte. Amém.
0: Ave Maria, cheia de graça, o Senhor é convosco. Bendita sois vós entre as mulheres, bendito é o fruto do vosso ventre, Jesus.
1: Santa Maria, Mãe de Deus, rogai por nós, pecadores, agora e na hora de nossa morte. Amém.
0: Ave Maria, cheia de graça, o Senhor é convosco. Bendita sois vós entre as mulheres, bendito é o fruto do vosso ventre, Jesus.
1: Santa Maria, Mãe de Deus, rogai por nós, pecadores, agora e na hora de nossa morte. Amém.
0: Ave Maria, cheia de graça, o Senhor é convosco. Bendita sois vós entre as mulheres, bendito é o fruto do vosso ventre, Jesus.
1: Santa Maria, Mãe de Deus, rogai por nós, pecadores, agora e na hora de nossa morte. Amém.
0: Ave Maria, cheia de graça, o Senhor é convosco. Bendita sois vós entre as mulheres, bendito é o fruto do vosso ventre, Jesus.
1: Santa Maria, Mãe de Deus, rogai por nós, pecadores, agora e na hora de nossa morte. Amém.
0: Ave Maria, cheia de graça, o Senhor é convosco. Bendita sois vós entre as mulheres, bendito é o fruto do vosso ventre, Jesus.
1: Santa Maria, Mãe de Deus, rogai por nós.

0: aos pecadores, agora e na hora de nossa morte. Amém.
1: Ave Maria, cheia de graça, o Senhor é convosco. Bendita sois vós entre as mulheres. Bendito é o fruto do vosso ventre, Jesus.
0: Santa Maria, Mãe de Deus, rogai por nós, pecadores, agora e na hora de nossa morte. Amém.
1: Ave Maria, cheia de graça, o Senhor é convosco. Bendita sois vós entre as mulheres. Bendito é o fruto do vosso ventre, Jesus.
0: Santa Maria, Mãe de Deus, rogai por nós, pecadores, agora e na hora de nossa morte. Amém.
1: Ave Maria, cheia de graça, o Senhor é convosco. Bendita sois vós entre as mulheres. Bendito é o fruto do vosso ventre, Jesus.
0: Santa Maria, Mãe de Deus, rogai por nós, pecadores, agora e na hora de nossa morte. Amém.
1: Ave Maria, cheia de graça, o Senhor é convosco. Bendita sois vós entre as mulheres. Bendito é o fruto do vosso ventre, Jesus.
0: Santa Maria, Mãe de Deus, rogai por nós, pecadores, agora e na hora de nossa morte. Amém.
1: Glória ao Pai, ao Filho e ao Espírito Santo.
0: Como era no princípio, agora e sempre. Amém.
1: Maria, concebida sem pecado,
0: rogai por nós que recorremos a vós.
1: Ó meu bom Jesus,
0: perdoai, livrai do fogo do inferno, levai as almas todas para os céus, socorrei principalmente as que mais precisarem na vossa infinita misericórdia.
1: Divino Espírito Santo,
0: iluminai
1: Santa Clara e São Bento,
0: rogai por nós.
1: Nossa Senhora de Fátima,
0: rogai por nós.
2: Muito bem, juntos meditando o Santo Terço em família, vamos ao quinto mistério. Sua participação aqui com a gente através do nosso WhatsApp, o 988976570. Temos pedidos, quem está com a gente é a Regina, né? Regina de Santa Luzia pede pela saúde, paz, harmonia para todos da sua família, todos que estão com um terço na mão, para todos da catedral, paz no mundo inteiro. Obrigado, minha irmã, Deus abençoe, a gente agradece, viu? A participação, a oração aqui conosco nesse momento abençoado de oração, Santo Terço em família. Vamos ao quinto mistério, quem vai rezar com a gente? Jânio, né? Jânio, quais as intenções?
3: Ô Magno, nesse quinto mistério, quero colocar intenções para os meus irmãos, para o meu afilhadinho Rafael, colocar intenção para o meu amigo Jairo, que Deus faz o melhor para ele, e para dona Nilda, mãe da Margarete. É, só isso.

0: Pai nosso que estais no céu, santificado seja o vosso nome, venha a nós o vosso reino, seja feita a vossa vontade, assim na terra como no céu.
1: O pão nosso de cada dia nos dai hoje, perdoai-nos as nossas ofensas, assim como nós perdoamos a quem nos tem ofendido, e não nos deixeis cair em tentação, mas livrai-nos do mal. Amém.
0: Ave Maria, cheia de graça, o Senhor é convosco. Bendita sois vós entre as mulheres, bendito é o fruto do vosso ventre, Jesus.
1: Santa Maria, Mãe de Deus, rogai por nós, pecadores, agora e na hora de nossa morte. Amém.
0: Ave Maria, cheia de graça, o Senhor é convosco. Bendita sois vós entre as mulheres, bendito é o fruto do vosso ventre, Jesus.
1: Santa Maria, Mãe de Deus, rogai por nós, pecadores, agora e na hora de nossa morte. Amém.
0: Ave Maria, cheia de graça, o Senhor é convosco. Bendita sois vós entre as mulheres, bendito é o fruto do vosso ventre, Jesus.
1: Santa Maria, Mãe de Deus, rogai por nós, pecadores, agora e na hora de nossa morte. Amém.
0: Ave Maria, cheia de graça, o Senhor é convosco. Bendita sois vós entre as mulheres, bendito é o fruto do vosso ventre, Jesus.
1: Santa Maria, Mãe de Deus, rogai por nós, pecadores, agora e na hora de nossa morte. Amém.
0: Ave Maria, cheia de graça, o Senhor é convosco. Bendita sois vós entre as mulheres, bendito é o fruto do vosso ventre, Jesus.
1: Santa Maria, Mãe de Deus, rogai por nós, pecadores, agora e na hora de nossa morte. Amém.
0: Ave Maria, cheia de graça, o Senhor é convosco. Bendita sois vós entre as mulheres, bendito é o

0: fruto do vosso ventre, Jesus.
1: Santa Maria, Mãe de Deus, rogai por nós, pecadores, agora e na hora de nossa morte. Amém.
0: Ave Maria, cheia de graça, o Senhor é convosco. Bendita sois vós entre as mulheres, bendito é o fruto do vosso ventre, Jesus.
1: Santa Maria, Mãe de Deus, rogai por nós, pecadores, agora e na hora de nossa morte. Amém.
0: Ave Maria, cheia de graça, o Senhor é convosco. Bendita sois vós entre as mulheres, bendito é o fruto do vosso ventre, Jesus.
1: Santa Maria, Mãe de Deus, rogai por nós, pecadores, agora e na hora de nossa morte. Amém.
0: Ave Maria, cheia de graça, o Senhor é convosco. Bendita sois vós entre as mulheres, bendito é o fruto do vosso ventre, Jesus.
1: Santa Maria, Mãe de Deus, rogai por nós, pecadores, agora e na hora de nossa morte. Amém.
0: Ave Maria, cheia de graça, o Senhor é convosco. Bendita sois vós entre as mulheres, e bendito é o fruto do vosso ventre, Jesus.
1: Santa Maria, Mãe de Deus, rogai por nós, pecadores, agora e na hora de nossa morte. Amém.
0: Glória ao Pai, ao Filho e ao Espírito Santo.
1: Como era no princípio, agora e sempre. Amém.
0: Ó Maria, concebida sem pecado,
1: rogai por nós que recorremos a vós.
0: Ó meu bom Jesus,
1: perdoai e livrai do fogo do inferno, levai as almas todas para o céu e socorrei principalmente as que mais precisarem da vossa infinita misericórdia.
0: Divino Espírito Santo,
1: iluminai
0: São Bento e Santa Clara,
1: rogai por nós.
0: Nossa Senhora de Fátima,
1: rogai por nós.
2: Muito bem, estamos juntos meditando Santo Terço em família. Bom, tá na hora do agradecimento, mas antes deixa eu colocar mais uma intenção rapidamente.
3: Boa noite, Massa Tóxica de Belmiro Braga. Eu quero pedir oração para os meus netinhos, o Otávio e Valentina, o esposo Sebastião, meus filhos Amanda, Fernando e Leonardo, meu genro Breno e o sargento Ramon, e para todos vocês desse terço. Um abraço. Fica com Deus, Magna.
2: Amém. Obrigado, querido. Um abraço para você também. Deus abençoe. Obrigado pelas intenções, obrigado pela participação. Vamos agradecer? Agradecimento do terço.
0: Infinitas graças damos, soberana rainha, pelos benefícios que todo dia recebemos de vossas mãos liberais. Dignais agora e para sempre tomar debaixo desse vosso amparo. Para mais agradarmos, saudamos uma salve rainha.
1: Salve rainha, mãe de misericórdia, vida, doçura, esperança, nossa salve. A vós bradamos, degredados, filho de Eva, e a vós suspiramos, gemendo e chorando neste vale de lágrimas. E a pois advogada nossa, esses vossos olhos misericordiosos a nós volvei, e depois deste desterro, mostrai-nos Jesus, bendito fruto do vosso ventre. Ó clemente, ó piedosa, ó doce sempre Virgem Maria, rogai por nós, Santa Mãe de Deus, para que sejamos dignos das promessas de Cristo. Amém.
0: Louvado seja o nosso Senhor Jesus Cristo.
1: Para sempre seja louvado.
0: Com intercessão do Divino Espírito Santo, estivemos aqui unidos e sempre estaremos unidos. Em nome do Pai,
1: do Filho e do Espírito Santo. Amém.
2: Muito bem. E a gente mais uma vez agradece você que participou, que rezou com a gente. E o convite: amanhã, nesse mesmo horário, vamos estar aqui meditando os mistérios dolorosos, tá bom? Fica o convite para você participar, para você estar presente conosco. Agradecer aqui os amigos pela participação. Jânio, obrigado, viu, meu amigo?
0: Ô, Mar, obrigado a você mais uma vez aqui, né, na Rádio Catedral aqui, né? Rezando Santo Terço, é muito bom, cara. Dia 27 nós estaremos aqui do mês que vem outra vez aqui, se Deus quiser.
2: Se Deus quiser, meu irmão. Obrigado pela presença. Rubens também, obrigado, meu amigo.
4: Obrigado, boa noite, Mar. Beleza, por graça a Deus, nós estamos aqui para rezar o texto, né? Nós estivemos para rezar o texto. E mês que vem nós estamos aí para continuar, né? Com o texto em família.
2: É certo. Agora, quiser convidar o pessoal para rezar com você, se tiver algum recado a mais também, fica à vontade.
4: Ô, Magno, o convite é o de sempre, né? É toda terça, toda, agora é quarta-feira, porque na terça-feira nós temos uma escola de formação lá, né? Na paróquia. Agora passou os terços para quarta-feira até dezembro. Mas toda quarta-feira nós iniciamos o terço lá às 19h30, lá na paróquia Divino Espírito Santo, Rua Antônio Beame, 159, no Progresso.
2: Muito bem. Gente, obrigado pela presença. Então, até o mês que vem.
0: Até mês que vem, se Deus quiser.
2: Se Deus quiser.
0: Alô.
2: E você que está em casa, amanhã tem mais terço em família. E a gente conta com você, com a sua participação, a sua oração. Daqui a pouquinho tem Papo Cabeça, Padre Camilo. Ainda hoje tem o Vim de Verde, a leitura orante da Palavra de Deus. Só você se ligar e acompanhar com a gente aqui na rádio que leva a Boa Nova. leva sempre, sempre aí a palavra de Deus ao seu coração.

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